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Sai fora. Vai fazer o quê? Vai ficar nessa neurose aí, chorando, sofrendo. 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
0: 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Olá, tudo bem? E aí, como é que você tá? Tudo jóia? Tamo começando, gente, mais uma edição do Pega Leve. Eu sou o Wilson, muito prazer. A partir de agora eu tô junto com você, tocando muita música linda, sempre com a sua interação, sua participação. Mande mensagens, fique à vontade, facebook.com/programa Pega Leve. No programa de hoje tem Quero Você ao Meu Lado, tem A Procura de Alguém. E a gente começa com Eurythmics, Miracle of

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1: À procura de alguém. Programa feito, quadro feito pra você que tá solteiro, solteira. Hoje eu falo da Hilda. A Hilda Costa tem 54 anos, tá procurando aqui homens entre 55 e também 60 anos. Gosta de homens mais velhos. Se interessou, quer conhecê-la? facebook.com/programa Pega Leve. Agora tem Kennedy.

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2: Três músicas de amor do ouvinte. Sequência da Kátia Camilo que a gente ouve agora.
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0: 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Quero você ao meu lado.
1: Quero você ao meu lado. Mensagem da Marcela Couto pro Daniel Paiva. Dani, quantos momentos já vivemos juntos? Também coisas boas, também coisas ruins. Mas em todas elas você estava ao meu lado. Te amo demais.
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1: Mariah Carey.

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2: Linda tradução, né? Se você quiser, a gente traduz também pra você sua música favorita. Manda no facebook.com/programa Pega Leve.

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0: leve. Minha história de amor. Minha história de amor. História da Sirleide e do Diego. Oi Wilson, sou a Sirleide. Teve uma noite que algo me dizia que eu deveria sair de casa. Fui parar em um barzinho de bairro, onde uma banda local tocava. O ambiente era simples, as luzes baixas, mas com uma boa energia. Encontrei um canto discreto perto do palco e pedi uma bebida. A banda começou a tocar e foi então que eu recebi um olhar se fixando em mim. Nos encaramos por alguns segundos. Ele sorriu e alguns minutos depois ele subiu no palco e disse: "Essa próxima música é para alguém que eu acabei de conhecer, mas parece que já conheço há muito tempo." Eu ri, achando que não poderia ser para mim, mas a melodia suave e a letra me atingiram de uma maneira estranha. Cada palavra parecia falar comigo, como se ele soubesse exatamente o que eu precisava ouvir. Depois da apresentação, ele veio até mim e se apresentou como Diego. A conversa fluiu de forma tão natural que parecia que éramos velhos amigos. Aquela noite, que começou sem grandes expectativas, se transformou em algo especial. Saímos do bar juntos, conversando até tarde da noite. Essa história vai completar 12 anos e estamos juntos desde então. Às vezes, a vida nos surpreende nos lugares mais inesperados. E hoje é impossível eu viver sem você. Ana Castela, sem você.
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1: Ed Sheeran, Photograph, a mais romântica da hora. Obrigado pelo teu carinho, um beijo, até a próxima. Tchau.
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0: senhores. Ladies and gentlemen, ticos e ticozinhos, irinhas brasileiros e brasileiras, muchachos e muchachinhas, graças a Deus que a sexta-feira chegou na Nova Inglaterra. O tempinho vai ficar mais ou menos, não vai ficar como a gente gostaria, mas vamos agradecer que já tá bem melhor do que tava antes, né? Bom seria se ficasse aquele solzinho gostoso pra gente não precisar sair com esse tanto de agasalho. Mas anyway, estamos chegando lá, até porque, meu querido amigo, nós estamos nos aproximando da prima da Vera. Daqui a pouquinho nós vamos falar sobre isso aqui no programa, tá? Deixa eu dar um toque pra você que tá ouvindo o programa, que nunca participou. Hoje é dia de você participar desse programa pelo 774-707-7835. Manda sua mensagem pelo WhatsApp. Se você nunca participou do programa, que tal nessa sexta-feira você falar oi? Mais nada, você fala mais nada, tá? Ah, é. Qualquer coisa, manda um áudio. Ah.
1: Problema!
0: É, tem que saber que você existe. Aí do outro lado, né? Qualquer coisa, manda pra nós aqui no 774-707-7835, no oferecimento da Magui Toyora. 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Vamos preparar pro assunto de hoje? Vamos.

Olha, hoje nós vamos falar de uma coisa que todo mundo tem. Inclusive, tem vários ouvintes aqui super sensíveis ouvindo este programa, tanto homens quanto mulheres, que o nível de sensibilidade é muito grande, mas eles não querem demonstrar, tá? Tem muito rapaz, muitos rapazes aqui assim. Gente, deixa eu falar um negócio aqui. Todo mundo conhece uma pessoa fresca, né? Mas tem gente que não é fresca, não. É importada direto do laboratório da frescura. Sério? É aquele tipo de pessoa que complica o simples, que transforma uma situação normal num evento internacional. Pede água sem gás, sem gelo, e eu quero no copo de vidro. E eu quero limão espremido do lado esquerdo. É petista. Tu é petista? Hoje eu me lembrei de uma história que me marcou, né? Uma amiga minha pediu caipirinha com adoçante. Pode fazer a caipirinha com adoçante pra mim? E eu fiquei olhando e pensando, minha filha, isso não é dieta não, isso é crime cultural, tá louca? Sério mesmo, velho? Tem gente que não pisa na areia porque gruda no pé. Bruno. Tem gente que não come pizza dobrada porque amassa o formato. Ah, não. Dobrou, não como. Fiat dobrou. Tem gente que fala que está com frio, com 20 graus. Eu sou esse ser humano, tá? Então, a pergunta hoje é forte, é polêmica, é libertadora. Você pode falar das suas ou pode falar das pessoas que você conhece, tá? Na sua opinião, qual é o cúmulo da frescura? O que você olha e pensa? Ah, não, brother. Aí já passou do limite. Não dá, meu. Não dá. Isso é frescura nível high. Vale frescura de relacionamento, de comida, de academia. Vale frescura de brasileiro vivendo no exterior. Então manda mensagem agora, porque hoje o programa promete expor a frescura mundial. Por exemplo, dizem que falar dos outros é muito fácil. But right now I'm gonna talk about myself. Good morning, white truck. Eu tenho uma frescura comigo quando eu vou passar manteiga no pão. Eu pego ali uma fatia do pão, eu não consigo pegar a manteiga e passar só no meio do miolo do pão, não. Eu tenho que passar a manteiga em toda a borda do pão. Enquanto eu não espalho a manteiga em... Por isso que eu não gosto da manteiga. Quando vem aquela manteiga congelada, dura, não dá. Eu pego a manteiga e vou espalhando ali cada cantinho. Eu acho uma frescura, mas eu faço isso, né? E pego a faca e eu vou passando a manteiga e vou passando, circulando ali, dando volta no pão, até eu entender que aquele pão está completamente, usando um termo bem popular, lambrecado na manteiga. Tô falando seco. Tô falando sério, brother. Nossa, quando eu vejo assim, eu falo assim, ó. Eu já vou pensando, brother. Já falo com a minha mãe. Mamãe, me dá um real que eu vou pro pagode. Eu lembro dessa música, velho. Falando de manteiga, eu lembrei dessa musiquinha. Então eu vou lambrecando assim o pão até ele ficar todo, que eu ver que tem manteiga no pão inteiro. Porque quando você morde um pão que a manteiga, você não pega a manteiga no pão, é ruim. Então é um tipo de frescura que eu tenho. Tá? Eu tô falando sério. É.

dançando na live. Parei. É, não, pega no compasso da manteiga, brother. Então, a gente quer saber aí da sua frescura. Todo mundo tem uma. Não adianta falar, eu não como com... Eu não vou... Eu não ouço... Fala da sua. Falar dos outros é muito fácil, conta da sua. Mas se quiser falar dos outros também, estamos abertos para ouvir sobre as frescuras alheias neste programa.

interessante. Hoje, sexta-feira, 20 de março de 2026. Hoje não é apenas o começo simbólico da primavera. Hoje é o famoso equinócio, né? Aquele momento especial em que o dia e a noite ficam praticamente com a mesma duração. Isso mesmo, né? É como se a própria natureza desse uma pausa, um equilíbrio, um respiro depois de um inverno longo e pesado. Aqui nos Estados Unidos, essa data tem um significado muito mais forte, porque quem enfrenta meses de frio intenso sabe o quanto a chegada da primavera representa renovação, esperança e um novo ânimo para seguir em frente, né? Os dias começam a ficar mais claros, o sol aparece mais cedo e até o coração parece que fica mais leve. Vocês não concordam comigo? O coraçãozinho fica mais leve? É tempo de florescer, de renovar os planos, de acreditar que coisas boas estão chegando. Porque toda estação difícil passa, né, gente? Já dizia o poeta, nada é pra sempre. Eu não sei se é poeta, mas alguém já falou essa frase, eu não sei quem falou. É, nada é pra sempre. Pronto, né? E sempre chega um tempo mais bonito pra gente viver. E quando esse clima toma conta da alma, né? Aliás, é quando esse clima toma conta da alma. Quando a esperança, ela

0: Brasil, traz Brasil, traz!
1: Para linda, trago essa rosa.
0: Hoje é sexta-feira, hoje é sexta-feira.
2: Goiabinha, goiabinha.
0: Olha, o céu está tão lindo. Vai chover mesmo, no final da tarde vai chover. Maurício Manieri acertou aí, hein? Vai chover, vai chover. Ah, meu Deus do céu. Bom dia pra você, obrigado.

0: Deixa eu falar dos nossos patrocinadores, que é importante falar de quem contribui pra gente estar aqui todos os dias feliz da vida, pelo menos com as contas em dias, né? Isso é muito importante. 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

0: rimou, não rimou. As pessoas frescas não mandam áudio.
1: Tem vergonha de falar na rádio, porque esse Leandro é doido.
0: Gente, manda áudio, eu não sou doido, eu vou te receber com todo o carinho do mundo. Assim como alguém recebe um visitante pela primeira vez no estabelecimento comercial. Fala, oi, seja muito bem-vindo aqui, irmã Elisete. Seja bem-vindo, querida. Que Deus lhe proteja, amém. Pode mandar, não precisa ter vergonha de mim. Eu não, apesar de latir, eu não mordo.
2: Faz bastante.
0: Vai, Filho Santos.
2: Aí vem falar, como é que eu vou falar? Vou falar outra coisa. Morder não morde, não, mas. Latir ele lá, late!
0: Vamos lá, hoje a gente tá falando de frescura, né? Gente fresca, que tem umas frescuras.
2: É. Nossa, Leandro do céu, Deus, não como.
0: Minha mãe é fresca. É. Pra mim, o cúmulo da frescura é a pessoa pedir café descafeinado. Aí você tem café descafeinado? Mande áudio. Leandrinho, outro tipo de frescura. É gente que se incomoda com mulher que pendura calcinha no banheiro. Ah, não, gente, eu acho chato, né? Não, tô falando sério, velho. Não, eu acho desconfortável. Você vai no banheiro, na hora que você vai abrir ali pra tomar banho, tá ali uma calcinha pendurada, ali no, como é que chama o negócio de abrir a torneira do chuveiro ali, como é que chama? Abridor de chuveiro. eu acho também desconfortável. Ô, fulana, tira essa calçola daqui, tá me atrapalhando, tô Leandrin, perfuma o ambiente, meu filho. Aquilo ali chama atração masculina. Olha, pendurou ali. Não, tem gente que pendura lá, vai deixar pendurado ali, né? Então, falando de frescuras, Leandrinho, pergunta a sua mãe quanto tempo demora pra dar o resultado do nome no sapato. Até agora não vi nenhuma diferença. Ah, vai te catar, vai, Augusto, vai te catar, vai. Não vou perguntar nada pra minha mãe, tá? Não vou perguntar. Ah, Leandro, meu amor, estava com saudades de você. Minha patroa Cida estava no Brasil. Fiquei um mês sem ouvir você. Fiquei depressiva. Estamos aqui te ouvindo. Ana Luísa e Cida. Alô, meus amores! Obrigado pela audiência, viu? Ana Luísa e Cida. O Roberto falou, eu tenho 4 frescuras, Leandrinho. Essa é a minha primeira participação. Gosto muito do programa. Olha, Roberto, um cosmic laser pra você. Meio da testa, tá? Só não quero que fale do Pedrão. Tá bom. Leandrinho, eu tenho 4 frescuras, né? Fresh. Só tomo café do Starbucks. Ai, meu Deus do céu. Ai.
3: Esse aqui é aquele menino que é o Garrela no Leal?
0: Provavelmente. Eu não bebo água se não for sparkling water. Ai, meu Deus, é viado.
4: Tu é fresco!
0: E prefiro uma pipoca do que um sanduíche. Meu Deus do céu. E sempre depois de uma refeição, tomo um cafezinho. São minhas frescurinhas. O que você acha disso, Éder?

0: uma pipoca. Leandrinho, como é que fala uma pipoca? Leandrinho, uma pessoa fresca pedindo pipoca, como seria?
1: Can I have a popcorn? Oh, yeah. Yes, please. Can I have a two popcorn? Oh, yes.
0: Hey, how can I help you?
1: I need a popcorn. You guys don't have a popcorn.
0: Ai, meu Deus do céu. Ainda falando de frescura.
2: Leandrinho, bom dia, Leandrinho. Rapaz, ainda bem que você tocou nesse assunto de pessoa. Essa semana eu mesmo tava conversando, tem um camarada aí. Vou falar o nome, que ele escuta a rádio.
0: Tá bom, fala. Não,
2: rapaz,
0: tá.
2: A esposa dele não pode cozinhar quando ele tá em casa.
0: Por quê?
2: Ele não gosta de cheiro de comida em casa.
0: Ah, vai te catar, gente.
2: E aí, a esposa dele não pode usar calcinha cor bege.
0: Ah, não acredito.
2: Diz ele que dá a impressão que a calcinha tá encardida, tá suja. Bom dia.
0: Calcinha bege não, tá? Muito bom, muito bom. Leandrinho, hoje está lindo, perfeito, super agradável aqui em Morro Beach, tá? 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Ai, meu Deus, nascer do sol de cima da cama, cara. Bom dia. Fresco por aqui, derrete, velho. Ah, deixa eu ver quem mais mandou mensagem. Leandrinho, tudo jóia? Aqui é Leandro e Angélica, somos de Duque de Caxias, Rio de Janeiro, caminhoneiro. Estamos agora chegando em Juiz de Fora, em Minas Gerais, em busca das notas, né? E ligados na Rádio Insuperável via app. Tamo junto, ó, fala Leandrão. Bação pra você, velho. Obrigado pela audiência, bicho. Se tiver ouvindo a rádio aí, dá uma buzinada aí, velho. Dá uma buzinada. Leandrinho, a minha esposa, segundo ele, a minha esposa... Peraí, deixa eu só voltar minha trilha aqui. Ele falou, a minha esposa, Angélica, tem frescura de fio de cabelo no chão de casa. Vive passando pano no chão quando está em casa. Sorte que eu sou careca, né? Aloysio falou, bom dia, Leandrinho, boa sexta-feira pra você e pra todos os ouvintes da Rádio Insuperável. Bom dia, Sandrinha, bom dia, Mariloca, bom dia no Brasil, Serra, Espírito Santo, mas gosto de ouvir a rádio. Obrigado, você da Serra, ligado aqui com a gente. A minha frescura de todo dia, eu adoro café proteico de pistache do Starbucks. Uma música pra quem gosta de uma música pra quem gosta de café proteico da Starbucks, aquele café de proteínas.
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4: Cidade 6:04.
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0: Augusto Júnior, adora o café da Starbucks.
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0: Especialmente para Augusto Júnior. Sabe o tom, sabe o tom, meu amor.
3: 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That's my honey cafe.
0: Adoro.
3: 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If I can feel
0: cities here.
3: Feel so much.
0: Em homenagem ao café da Starbucks. Agora canta, Brasil! Solta a voz, Augusto!
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0: you. Tá bom, já chega.
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0: Eu adorei isso. Leandrinho, bom dia. Meu nome é Angélica Martins, do Rio de Janeiro, de Duque de Caxias. Minha filha... acorda marido de madrugada pra esticar o lençol. Isso é muita frescura, sabe? Ah, não, bicho, aí não dá, né, cara? Leandrinho, minha frescura... Todos nós temos uma frescura. Minha frescura é andar na garupa do Aladim. Ele até pintou o tapete de vermelho. Imagina a gente num tapete e ele achando que estava no Titanic. Com abraços abertos e vento batendo na cara. Eu não entendi a piada, né? Às vezes eu me perco nas piadas aqui. Vamos ouvir mais.
6: Ô, Leandrinho, bom dia você, bom dia pra essa galera maravilhosa.
0: Bom dia, Zé Prestes, bom dia.
6: Leandrinho, eu não tenho frescura comigo, não. Mas eu conheço uma pessoa que tem uma frescura danada. Uma vez eu fui comprar um café pra levar pra essa pessoa. Eu falei, o que você quer tomar de café? Essa pessoa virou e falou assim: vai lá na Brasil Bakery, lá no frente,
0: padaria Brasil Bakery,
6: prefeitura de Framingham, procura fulana de tal.
0: Jana, a Jana.
6: Só ela sabe preparar o meu café.
0: Ai, que delícia.
6: É frescura,

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1: Muito bem!
0: Menino Pezinho, fala comigo.
2: Bom dia, Leandrinho. Fala comigo, coxinha. Bom dia.
0: Como é que você tá, filhote?
2: Olha, Leandrinho, eu não sei se é frescura.
0: Claro.
2: Mas é um trem que eu faço.
0: Claro.
2: Inclusive, eu passo cada vergonha quando vou na casa dos outros, que você tá doido.
0: Ah.
2: Eu tenho mania de toda vez que eu vou tomar alguma coisa no copo, na taça, no que seja, no pinico, no que seja que eu vou tomar, naquele lugar, não importa.
0: Uh-huh.
2: Moço, eu despisto pra um lado, pro outro. Ah, toma aqui um suquinho. Tomo, colocou o suquinho, eu pego aquele copo, dou aquela balançadinha, olho pra um lado, pro outro, taco o nariz no copo e sinto o cheiro primeiro.
0: Meu...
2: Se eu sentir o cheiro de qualquer coisinha, ah, meu filho, não desce não, viu?
0: Meu Deus do céu.
2: Eu não sei se é frescura, né? Eu acho que é.
0: Eu acho que é frescura também, porque fica cheirar o copo antes de tomar um líquido. É frescura, é frescura. É frescura nível hard, essa aí é frescura. Eu considero frescura.
3: Ai... Não quero.
0: É frescura. É frescura. Eu considero frescura, tá? Eu considero frescura. Ah, olha aí, o Roberto mandou a foto. Vai um café aí, Zé Ruela? Ah, da Starbucks, fala aí. A Starbucks, até a pronúncia do nome já é... Já fala... Qualquer um que você pede... Fala, homem não fala Starbucks. Fala um café. Vou lhe tomar um café. Homem não fala... Homem fala assim, eu vou lhe tomar um café. Agora o fresco fala... Ai, Starbucks. Starbucks soa como frescura. Eu tô falando sério, o nome assim é Starbucks. Você vê que até o Eduardo, quando fala aqui Starbucks, é meio fresco. Ai, meu café da Starbucks. O nome já é meio fresco, assim. É um nome que soa bem, bem suave, assim, né? Starbucks. Starbucks. Vamos pra notícia? Esse programa não é feito só de humor. Esse programa é um programa que tem os melhores correspondentes, tem a melhor equipe de... Ah, quem é Central da Manhã pra chegar perto da gente, brother? Quem é o Benevibes? Ninguém consegue bater o nosso jornalismo, é preciso, né? É o único programa que tem um helicóptero, é... Com um jornalista considerado a Ana Maria Braga Morena de Nuke. Ai, Leandrinho. A Maju. Como é que chama a Maju? Vamos chamar então o grande Éder Paixão, repórter de Nurcão, um dos grandes nomes do jornalismo, né? A nossa Glória Maria de Nujazz. Bom dia, Paixão.
4: Fala, meu patrão.
0: Nossa,
4: bom dia.
0: Nossa, tinha vozinha pra explicar, baixo.
4: Como é que você tá, minha flor?
0: Tô, me respeita,
4: tô. Patrão, sextou.
0: Graças a Deus.
4: Sextou? Sextou mesmo.
0: Sextou.
4: Tá perdido. Patrão, uma notícia rápida e ligeira aqui. Depois desse barulho todo que o Ratinho tá fazendo na televisão aí e tal, contra o Wagner Moura, blá blá blá. Saiu uma notícia também aqui pro Estúdio I, chegou, isso é breaking news, tá? O Ratinho está negociando comprar o SBT. E nas negociações, algumas coisas tá em pauta, Gozinho, não pode... tirar alguns programas, né? Que uns programas tem que continuar mantendo lá os programas que o Silvio Santos fazia, que a filha dele agora sumiu.
0: Fofoqueiro,
4: então, isso aí, né? Mas tá em negociação, o Ratinho tá querendo comprar o SBT.
0: Ah, vai comprar.
4: E é isso aí, parceiro. Ó, e ontem, aqui durante o dia, a Mimi tava fazendo um regaço aqui no...
0: É mesmo?
4: Tava pegando ainda. Cuidado, meu povo.

0: E o resto, patrão, vamos estar falando na rádio. Vamos que vamos.
1: Obrigado, obrigado. É um jornalismo sério, né, Leandro? Eu prefiro a hora da notícia, é muito melhor.
2: Ai, meu Deus do céu. 7h37.
1: É sexta. 7h40.
3: É sexta.
1: 38.
2: Trabalhar, né, gente? A gente tem que trabalhar, né?

que dia é considerado hoje também, no mundo inteiro? Presta atenção, isso é muito legal. Hoje, né? Hoje, cadê o tô procurando meu texto de sexta-feira. Subiu meu texto de sexta-feira, subiu, tá aqui, ó. Presta atenção. Hoje é o Dia Internacional da Felicidade. É uma data criada pela ONU para lembrar uma coisa que a gente vive esquecendo na correria do dia a dia, né? Que felicidade não é só ter dinheiro no bolso, nem só conquistar metas, né? Felicidade é ter paz na mente e leveza no coração, principalmente para quem é imigrante, né? Que trabalha muito, acorda cedo, enfrenta luta, saudade, responsabilidade. Às vezes a gente fica esperando a felicidade chegar num grande acontecimento. Numa promoção, numa casa nova, numa viagem dos sonhos. E esquece que ela costuma aparecer primeiro nas coisas simples. Ela está naquele café quentinho antes de sair para trabalhar, na mensagem inesperada de alguém querido falando: "Oh, como é que você tá? Tudo bem? Oh, lembrei de você." Na risada com um amigo, né? No dia em que o trânsito ajuda, ou até quando você percebe que, apesar das dificuldades, você está seguindo em frente com coragem. Ser feliz, meu amigo, não é viver sem problemas. É aprender a encontrar pequenos motivos para sorrir, mesmo quando a vida aperta. E entender que felicidade não é destino, é caminho, é construção diária, é escolha também. Então, hoje, faz um teste aí. Respira fundo, olha ao redor e tenta perceber quantas pequenas bênçãos já fazem parte da sua história. Porque no fim das contas, meu amigo, a felicidade pode estar mais perto do que você imagina. Às vezes, ela só está esperando você desacelerar para conseguir sentir. Às vezes você está tão acelerado que você não consegue perceber, falar que coisa boa, que cama gostosa, que bom poder chegar em casa, tomar um banho quente e dormir nessa cama gostosa, bem agasalhada, bem acompanhado, né? E já que o clima é esse, felicidade, nada melhor do que uma música que fala muito sobre a felicidade, no Dia Mundial da Felicidade. Você procure a felicidade nas coisas simples. Para que você procure a felicidade nos gestos generosos. Fazendo gestos generosos, isso te proporciona felicidade. Julgando menos o ser humano, amando mais, né? Sendo mais prestativo. O que é que você tem feito de bem para as pessoas que estão ao seu redor? Ou tem pensado só em você? Às vezes a gente pensa só na gente.

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0: quero, eu não quero. Mas nós estamos falando de frescura aqui no programa, né? Todos nós temos. Você pode falar das suas, você pode falar das pessoas frescas. Você fala, ai meu Deus do céu, Deus me livre. Ah não, se o pó de café não for, como é que chama aquele café famoso o Zé Preste? Se não for Bustelo, não tão. O bicho foi embora pro Brasil levando café Bustelo. Ah, meu Deus, é o troque branco, Gabriel? Deixa eu ver. Não, o troque branco, o que tá escrito atrás? Eu dei zoom aqui pra ver. Meu Deus do céu, Gabriel, tá com cara, hein? Tem que ter o número 126. Ai, meu Deus. A Marilene falou, a minha felicidade é ouvir essa rádio. Love you, insuperável. Love you, Leandrinho, obrigado. Bom dia, Silvia Valência. Mande áudio pra nós aqui, mande áudio.
1: O menino
0: cor-de-rosa, Jay Pink. Fala comigo, gatinho.
2: Bom dia, Leandrinho, beleza?
0: Beleza, fi.
2: Falando em pessoas frescurentes, semana passada eu atendi uma cliente, como eu trabalho em restaurante final de semana.
0: Certo.
2: Ela chegou em mim e falou que queria suco de laranja batido no liquidificador com gelo e coado. Porque é assim que eu gosto, foi essa palavra que ela usou.
0: Meu Deus!
2: Aí depois dela ter tomado o suco dela, ela e o marido dela, o marido dela tinha pedido suco de abacaxi com hortelã, e os dois tinham finalizado, só que o dele tava, tipo assim, menos de um dedo pra acabar. Só que como tava muita espuma do abacaxi, eu achei que ele tinha terminado. E cheguei nela e perguntei, né, se eu podia retirar o prato dela e o copo dela que ela já tinha usado.
0: Certo.
2: Só pra manter um espaço limpo na mesa. Aí ela falou que não queria essa sobremesa, né? E ela foi. Eu ouvi o marido dela falando que queria sair dali logo. Aí eu fui, peguei o recibo, levei na mesa, só que ele já tinha levantado. Aí depois ela chegou em mim falando que o marido dela não gostou do atendimento porque eu quis tomar o copo dele da mesa. Aí eu falei que não. Eu só perguntei se eu podia retirar só para manter o espaço mais limpo e confortável para os dois na mesa.
0: Meu Deus.
2: Mas sabe aquela pessoa que quer caçar problema em tudo?
0: Vai para restaurante para brigar.
2: Assim, sim, depois ela perguntou se eu poderia fazer o pagamento dela só com os números do cartão. Eu falei que podia. Daí o celular bloqueou. Eu falei, eu posso tentar? Ela falou pra mim, não, você não vai tentar, porque eu tenho dinheiro, eu só tô pedindo isso pra você porque o cartão tá no carro. Eu falei, mas eu preciso que você desbloqueie a tela do seu celular, então por isso que eu tô pedindo tentar. Então, tipo assim, aquelas pessoas que cri-cri, e uma menina que trabalhava lá, disse que ela já deu problema em outra loja, uma loja de roupa, que essa mulher já, na TJ Maxx, ela nem queria atender mais ela, que ela só dava novidade. Então é o tipo de pessoa que só causa problema, sabe?
0: É fresco. Cara, o JP, eu sei muito bem que você tá passando, porque eu já trabalhei de garçom. Tem gente que sai de casa pra brigar. Simplesmente isso, ela quer. Você fala com a pessoa, bom dia, oi, me dá um suco. Meu Deus, não gostei. A senhora quer mais. A senhora pediu uma. Não quero! Então fica em casa, Satanás! Fica só você em casa! Cara, eu sei exatamente que tipo de cliente que você tá falando. É muito ruim. Porque a gente que trabalha com atendimento ao público e quer sempre dar o nosso melhor, é muito complicado quando você pega gente que você não acha o lado da pessoa. Você não acha o lado da pessoa. Ela vai procurar os mínimos detalhes. Falando, não gostei porque pediu pra tirar o copo. Ah, brother. Nossa senhora. Não, e o problema não é que a gente fica puto, né? Mas aí você tem que respirar, manter o bom humor e sorrir, né? Não, tudo bem. O que eu posso fazer pra senhora? A vontade de falar, some daqui, inferno, vai. Vai embora. Pra você trabalhar, né, com atendimento. É igual aqui na rádio. Você tem que trabalhar com atendimento ao público. Você tem que ser psicologia, né? Se você não tiver bem, você fala, não liga mais não. Não me enche o saco não. Ah não, vai ouvir o R.R. Soares. Não. Pronto. Você fala assim, às vezes você fala assim, né? Mas enfim, entendo você. Tem gente que é muito fresca. Calabar! Cadê você, filho? Ah, não funcionou agora? Deixa eu voltar agora, vai lá, fala.
3: Bom dia, concordo com o Zinho.
0: Concordo com o Zinho.
3: Você vai tomar um negócio. Você põe o nariz no copo, você sente o cheiro de ovo.
0: Ah, não.
3: Esse não, né?
0: É fresco.
3: Normalmente são copos que é lavado com ducha velha.
0: Nossa.
3: Bucha suja, pia lá, cheirosa.
0: Olha aí.
3: E aí tem um cheiro de lobo. O copo tem que meter na dishwasher. E aí sim.
0: Olha
3: aqui. E as pessoas que falam tudo no diminutivo também é frescura, viu?
0: Olha aí.
3: Pia, copinho, cafezinho.
0: Ah, vai te catar. Ah, vai te catar. Vai te catar. Não é não, tá? Ah, falar nada, não falar nada com você, tá? A gente coloca no diminutivo pra ficar mais fácil, mais bonito, mais suave, tá? Ah, fala, André.
1: Leandrinho, será que é frescura? Ah. Tirar os talheres, todo, qualquer talheres, dar uma rabadinha, passar uma água?
0: Não, não é não.
1: Isso é frescura?
0: Não.
1: Mas tá que é frescura minha. Quando eu vou pegar qualquer tarefa, eu rabo toda hora.
0: Olha
1: toda
0: isso.
1: Toda hora eu rabo.
0: Não, vou lavar isso aqui. Vai
1: qualquer coisa.
0: Passou um bicho nessa eu gaveta. Eu não, aí.
1: Uma concha, se eu uso alguma coisa, eu passo água.
0: Olha aí, toda vez toda que vai usar, passa água. Eu não,
1: acho que é frescura?
0: É frescura, é frescura. Se você lavou e guardou, você vai pegar e lavar de novo pra usar? Não, passa uma água aí, ô doido. Você fala, não, mas tá na gaveta ali. Tá na gaveta ali, viu? Ah, tá aí. Ah, bom dia, Leandrinho. Sextou. Ótimo final de semana, meu querido. Abraços, olha aí. Um abraço pro meu amigo Romildo. Ah, outro dia eu mandei, passei o número dele pra alguém e falei, preciso editar isso aqui, né? Eu salvei, os meninos do Ferro Velho, né? Você já precisando de uma peça pro seu carro aí, sei lá, uma transmissão, tudo de peça os caras têm lá no Ferro. É gigante, brother. É gigante o Ferro Velho desses meninos. Gigante. Eu mandei pro cara e falei, nossa, o nome do menino tá salvo. Romildo Ferro Velho Júnior. Ai, abraço. A Sandra fala, a única frescura que eu tenho é passar água no copo mesmo. Passar a água no copo mesmo que já esteja limpo antes de beber. Tá aí, ó. A mesma coisa que a Andrea faz, né? Ai, não, vou passar água aqui. Não. Deus me livre. A policinha também tá ouvindo, só mandou aqui um memezinho caladinho. Ah, deixa eu ver quem mais mandou mensagem. Acho que foram poucas mensagens por hoje, né? Só essas mensagens aqui. Por enquanto foram essas, né?
4: Lugar de
0: 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Ui! Ô Leandrinho, olha aí, reclamação aqui no programa. Reclamação. O Wagner falou assim: bom dia, Leandrinho. Eu acho que foi pra mim que você enviou o número do menino do Ferro Velho. Mas eu vou dizer uma coisa: ele não atende. Eu vou te ser obrigado. Romildo, chega aqui, faz favor. Toma no meio da cara. Toma aí, toma, não atende o moleque, não, rapaz. Não atendeu? Pelo amor de Deus, Romildo. Atende o Wagner aí. Ô, Renato. Renato? Aí tá ocupado também. Atende o menino aí, velho. que dia que eu passei o telefone? Foi ontem? Aí ele falou assim, calma, Calabreso. Olha o telefone tocando aí, ó. Atende aí. Tá tocando aí, meu. Atende o telefone aí, mano. Ah, olha aí, mais um chamando, mais um ligando pro Romildo. Alô, Romildo? Ainda ficou bravo ainda. Não, brother, não. Não tá reclamar não, brother. Os caras tão ligando, você não atende? Eu vou mandar os meninos lá pra oficina do Matheus, tá? Vou mandar pra lá, brother. Não vou mandar pra você mais não, vou mandar lá pro Matheus. Últimas mensagens do
4: WhatsApp do Goiaba.
0: Leandrinho, uma vez a garçonete retirou o prato da esposa e ela nem tinha terminado de comer. E o pior? Pior que o preço do steak era 75. Aí em Providence, no Flamingos Restaurants, eu rachei o bico de rir. Olha, eu não conheço esse restaurante não, Flamingos em Providence. Eu também... Não, o garçom tem que perguntar se pode tirar o prato, né, gente? Não pode tirar sem perguntar, né? Não pode tirar sem perguntar. Eu sempre perguntava, porque quando fazem isso, eu sou aquela pessoa que eu lambo o prato. O famoso cliente morre de fome, J. Pink. É o Leandrinho. Não, bicho, eu quero... Eu fui num restaurante famoso aí, semana passada... bem conhecido e que eu gosto muito e que recomendo com as pessoas, não gostei do atendimento do garçom. Achei que ele deu mais prioridade pros americanos do que pros brasileiros. Porque pra minha mesa, eu tava com meu irmão, com a esposa do meu irmão e a filhinha dele. E é um lugar que eu recomendo pra todo mundo. Mas eu reclamei com o gerente, falei, olha, não gostei do atendimento, acho que as carnes demoraram a chegar. Falei, brother, falei, acho que as carnes demoraram a chegar, o cara não veio aqui na mesa perguntar se a gente tá... Toda hora eu tinha que pedir pra outro atendente, se o cara chega na sua mesa, ele se oferece, fala, não, eu sou fulano de tal, eu vou te atender. Mano, dá atenção, cara, dá atenção. Eu pedi um pão de queijo pra minha sobrinha, demorou. É, e eu sou o tipo de cara que, como eu sou da área, brother, eu já fico pé da vida. É. E outra coisa, não adianta trazer carne boa para o americano e trazer carne ruim para mim. Eu quero todas as carnes. Eu paguei por um serviço porque eu gosto do lugar, né? Eu gosto disso aqui, eu quero experimentar. Eu quero o lamb, eu quero o filé mignon, eu quero comer os negócios. Não adianta vir trazer coxinha, negocinho. Não, não, não, brother. Eu quero a costela, né? Eu vou no Brazilian Grill de Rayanes, bicho, eu encho a boca para falar daquele lugar. Porque assim, é um atendimento perfeito. Você come todas as carnes. Você vai num rodízio pra comer carne, brother? Mano, traz tudo. Não fica segurando pra trazer as boas no final, não. Eu quero comer a carne boa. Porque você vai num lugar como esse, você paga caro, bicho. Você paga caro, velho. Eu sou um cara bem exigente. Eu não reclamo de pagar por um serviço. Mas eu quero ser atendido bem. Né? Aí você é da área, é pior. Você consegue... Porque, mano, eu já trabalhei em lugar de brasileiro. Infelizmente, você percebe, os colegas são assim. O atendimento pro... Nós somos muito vira-lata de americano. O atendimento pro americano é five star. Eu já trabalhei com brasileiro que era assim, viu? E eu não é... Graças a Deus, eu não fui esse tipo de cara. Porque eu ganhava muito tips, cara. A não ser que o brasileiro era bem fé da mãe, né? Sempre tem uns. Mas, cara, eu não era esse tipo de gente. É? Eu não era esse tipo de cara. Então, eu reclamei. Falei, pô, mano, vem num lugar tão bacana como esse, tão, tão bonito, né? E chega aqui, a pessoa... Você se sente desprezado? Mano, quando eu me sinto assim, bicho, eu fico irritado. Aí eu mostro um outro lado do Leandrinho. Sério mesmo, velho. Se eu sentir que eu tô no lugar e a pessoa me trata com desprezo, eu empino o nariz. Falo, opa, peraí, meu irmão. Peraí. Eu sou humilde, mas não pisa em mim não, brother. Aí não. Aí não. Aí você vai ser tratado à altura, meu irmão. Peraí, tudo bem, senhor? Só pode trazer aqui pra... Já muda o tom. Eu falo, não, peraí, brother. Você tá me destratando, meu irmão. Aí eu vou, né? Peraí, eu tô consumindo, eu tô pagando. Por isso que às vezes eu vou nos lugares, eu não gosto que cliente às vezes paga as coisas pra mim. Eu tenho uma vergonha de ser... que eu tenho colegas, né? Não todos aqui da rádio, tá, gente? Com exceção, viu? Mas tem gente que se aproveita do que ela é, da pessoa pública e quer ir nos lugares sem pagar. Eu não gosto de me sentir que eu tô indo nos lugares e as pessoas estão achando que eu... o Leandrinho tá aqui porque quer de... Não, brother, não faz isso, meu irmão. Se o cara chegar lá e quiser... por exemplo, eu vou dar outro exemplo do Brazilian Grill. Eu já fui lá várias vezes, pedi a conta e veio só um obrigado. Mas eu não fui lá com essa intenção, sabe? A pessoa foi generosa. Que é horrível. É horrível isso. Mas não dá tempo, né? Não dá tempo mais nada. Bom dia, Leandrinho. Número do ferro velho. Não me passou ainda. Eu passo pra você... Leandrinho, cuidado com o peru, viu? Estão atacando. Meu Deus, que medo. Tchau pra vocês, gente. Obrigado pela audiência. Bom final de semana pra todo mundo. Aproveitem bastante. Hoje também é um dia importante aqui nos Estados Unidos. É o dia de você pedir alguém em namoro e em casamento. Então aproveita esse dia.

0: beijo pra vocês, valeu. Valeu, obrigado, Leandrinho. É, valeu, tchau, gente. Obrigadão pra vocês. Vem aí o Eduardo. Já chegou por aqui, né? E o Central da Manhã. Tchau pra vocês. 8 em ponto na Insuperável.
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1: Vamos embora, o quê?

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3: Que dia é hoje mesmo? Hoje eu não tô sabendo, não. Tem uma coisa pra falar pra vocês. Só na água não vai, não, viu?

0: Bom dia pra você, bom dia, bom dia, bom dia. Estamos chegando aí devagarzinho, comendo pelas beiradas, hein? Igualzinho mineirinho, que sou, tá certo? Muito bom dia. Desde já agradeço a sua audiência aqui pela Insuperável e também pela TV em Foco dos Vales, a partir de agora até as 7 da manhã, comigo, Ronald Fire. Tá entrando no ar aí mais uma edição do Coração Sertanejo pra você, com muita alegria no coração. Eu recebo vocês de braços abertos, tá certo? Muito obrigado de verdade. 5 de junho, nesta sexta-feira, sextou, rapaz. Ô, meu Deus do céu. Como é que é esse menino? Hein? Como é que é? Cadê o negócio? Cadê? Cadê a turma? Cadê a turma? Sextou esse menino? Tá certo, até que fim chegou e você não aguentava mais, hein? Mas tá bom. Tamo por aí. Tamo por aí. Participe com a gente aí no 774-707-7835. 774-707-7835. Vamos fazer contato na torre de controle. Vamos saber as coordenadas de voo de hoje do Boeing do Coração Sertanejo? Tá certo, 060 e mantendo a presente proa. São as coordenadas de hoje aí do voo do Boeing do Coração Sertanejo. Apertem os cintos e vamos decolar.
1: Senhoras e senhores, aqui é o comandante. Permaneçam todos sentados e a postos. Torre, pedimos autorização para decolar.
0: Tá certo, é isso aí, autorização dada. Agora o Boeing do Coração Sertanejo está no ar nesta sexta-feira, 5 de junho de 2026. Vamos junto até às 7 da manhã com muita música sertaneja pra você e contando com a sua participação também do zap aí. Anota aí, ó, 774-707-7835. 774-707-7835. Bom dia pra você. Tá na hora de levantar esse menino. Cadê o galo que eu pago caro pra ele? Coração Sertanejo, 5:09, 5:09. Bom dia, vamos levantar que ainda tá na hora. Dá tempo ainda de você chegar no horário e pegar o checão. Hoje é dia internacional de picar ferramenta no mato. É isso aí mesmo. Pegar um pouquinho de, pelo menos um galão de gasolina dessa vem, barulhenta, com escapatório, com escapamento aí furado, fazendo barulho pela cidade na madrugada. Nem amanheceu ainda, você tá com esse barulho danado. O outro lá vai do lado de lá segurando a porta, amarrado com um pedaço de fio. Rapaz, que coisa é essa? Tem dois atrás do banco do motorista sentado naquele 5 gallon, hein? A turma da pintura sabe que é isso. Eu já sentei nesses 5 gallon aí, atrás do motorista, e lá vai, você quase cai pra trás, o cara não tá nem aí. Aham. Cadê minha poltrona, meu banco? Não tem não, só tem o banco do motorista e do carona. O resto lá pra trás é ferramentaiada, é pincel, é galão de tinta. Aí o cara pega um galão daquele de 5, né? 5 galões assim, coloca, dobra aquelas. Às vezes, sei lá como é que chama aquele troço lá, que bota no chão pra não sujar o chão de tinta. Faz um travesseirinho ali, você senta ali, anda de uma hora. Quando você levanta, rapaz, toma a dor naquele lugar. Você tá doido. Eu sei que tem muita gente que anda assim, não é? Sentado no galão de tinta. Vamos lá, esse menino. Então tá certo. De novo, vai lá. Coração Sertanejo, 5:10. Bom dia, 5:10.
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4: Vocês não tocam aquela mais rústica, não? Aquela sertanejona mesmo, que machuca, que rasga o caboclo de dentro pra fora.
0: E na abertura de hoje da programação de sexta-feira aqui no Coração Sertanejo, Guilherme de Santiago pra você. Bom dia, bom dia, bom dia. 5:12, 5:12. Vamos junto até as 7, hein? Sai daí não, fica comigo, hein? Vou contar com a sua participação no 774-707-7835. Aí, Coração Sertanejo. Vamos lá, hein?

0: Agora são sertanejos 5:17, 5:17, dá tempo ainda de você acordar, chegar no horário, tá? Chegar no horário pra pegar aquele checão gordo, é, cheque marreta de 15 quilos, aí não, chequinho de 15 gramas aí é o pior preguiçoso, não é? O patrão só olha de lado assim, rapaz, esse cabra não merece nem um dólar, vou ter que pagar ele, enrolou a semana inteira, esperando chegar a sexta-feira, que é o dia internacional de picar a ferramenta no mato, não é? Hein, Dogão? Fala comigo, Dogão. Não te ouvi antes não, hein? Cuidado que você vai falar aí, hein?
1: Bom dia, meu amigo. Onde
0: fala? Fala, Dogão. Não ouviu?
1: Fala comigo, garotinho.
0: Tamo junto. E ontem? Você sumiu?
1: Dia internacional de picar ferramenta no mato, hein, Ronald?
0: É isso aí. Você já pode colocar a sua na cacunda, entendeu? Joga tudo dentro de um saco, amarra. Aí você vai trabalhar, o patrão vai perguntar: o que que tá acontecendo, rapaz? Você fala pra ele.
1: Bora, bora, galera, levantar!
0: Aham.
1: Voltei, hein?
0: Ah.
1: Voltei com força total, Ronald.
0: É mesmo?
1: Segura!
0: Voltou?
1: Como eu fiquei uns dias afastado, tem as músicas acumuladas aí, né, Ronald?
0: Não, não tem esse negócio, não. Fala, não vem com essa, não. Vem com essa, não. É dois cartuchinhos, sexta-feira é dia de moído. Moído grande. Tá certo? Então, tá bom. Falou, Dogão. Obrigado. Bom dia pra você também, Adelson Camargo. Fala, Adelson, bom dia. Vanderlei Galo Doido também tá por aqui. Fábio Júnior, alô, Fale. Fale também tá por aqui. Quem já fala, bom dia, Ronald Fire. Bom dia a todos aí do Coração Sertanejo de A a Z. Ótima sexta-feira a todos. Tá certo então, vamos lá, esse menino. Coração Sertanejo, 5:19, 5:19. Já adoro Sampaio, Roger e Robson.

0: Coração Sertanejo, 5h22, 5h22, já passou tão rápido que tá na hora de correr a sacolinha, hein? Daqui a pouquinho a gente volta, segura aí.
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3: Oração Sertanejo, 5:25, 5:25 aqui pra você. Nós vamos junto até as 7 da manhã, hein? Tá certo? Fala comigo, Zé Andrade, bom dia comigo, Zé... bom dia comigo, bom dia, Zé Andrade. Eric Almeida também tá chegando por aí, hein? Ó, oh, rapaz, bandido cheiroso chegou, hein? Hein, como é que faz? É, o homem chegou cedo, a fim de agitar a audiência aí. Fala comigo, Eric Almeida, bandido cheiroso. Meu camarada, meu irmãozão de farda aqui, Elídio. Fala comigo, Elídio. Bom dia, obrigado pela sua audiência, tá bom? É, Rádio Goniômetro, diabo é isso aí? Ah, Goiânia, deve ser. Valeu, Elídio, obrigado pela audiência aí, tá certo? Pega aquele breguinho, Elídio, quando você atracava ali no Recife, ali na Bahia, hein? Lá no, em Natal. Aquele que você baixava a terra, já ia direto pra aquele lugarzinho bom, não era? Você lembra? Eu que gostava, rapaz. Era só atracar, só sentir o navio atracando no cais. Desci a prancha, tocou licença. Ah, rapaz, primeiro que eu ia lá ver os pessoal. Você sabe o que eu tô falando, sabe, Elídio? Hein? Caba safado também esse Elídio, rapaz. E Pinguim, como é que tá? Manda um abraço pra ele, tá bom? Fala com ele acordar cedo aí pra acompanhar também o Coração Sertanejo. Valeu, deixa eu atender aqui, que é mal, o primeiro cartucho aqui do Adelson Camargo. Adelson Camargo pediu aqui, sextou com Lambaçaia, é isso? Deixa eu ver aqui, deixa eu abaixar aqui, deixa eu ver o nome do menino aqui, Lambaçaia, é isso aí, vamos lá então, bora!
4: E aí, para!

Hoje é dia de bater a gilete nas igrejas, hein? Hein, galera? Aí, olha aí, pessoal aí, ó. Tá certo, hoje é sexta-feira, tá certo. Coração sertanejo, 5h29, 5 horas 29 minutinhos. Milionário José Rico pra você, jogo do amor. Bom dia, galera, bom dia. Vamos animar aí, hoje é sexta-feira.

0: Agora são sertanejos, 5 horas 32 minutinhos, 5h32. Fala comigo, Dogão, fala.
1: Ô, Ronald.
0: Oi, fala.
1: Até eu sei pra onde você ia quando você atracava o navio aí com o Lídio.
0: Ah, é? Rapaz. Aí, Lídio, Dogão pegou
1: rapaz,
0: aí.
1: Rapaz, tô pegou me linha, Ronald.
0: Pegou a visão, né, Dogão? É isso aí, vida de marujo, é assim mesmo, né? Refrescar a memória, aliviar. Sabe como é que é? Aí, Dogão já tá queimando o primeiro cartucho aí, ó. Sofri em dobro. Uai, uai, Dogão. Tá sofrendo, Dogão?
2: Essa música, ó. Eu digo pra todo mundo de Ribeirão Preto, é mais ou menos assim, vá!
3: Assim, ó!

0: perder de novo.
1: Será? Isso é recado? Promete não perder de novo? Vai, Dogão.
0: Mas prometo nunca te perder de novo.
1: Ó. É. Aí é camisa. Vamos encomendar a caixa de picanha, hein? Parece que o negócio voltou, hein? Coração Sertanejo, 5:36, 5:36 aqui pra você no Coração Sertanejo. Vamos junto até às 7.

0: Aí você vai ver. Você cuidado com esse negócio, rapaz. Érica Almeida. Fala comigo, cachorro.
1: Bom dia a todos, sextou. Hoje nós tá pro crime, hein?
0: Cachorro.
1: Já que você tá solteiro, hoje você vai dar uma volta comigo, hein?
0: Nossa semana, senhora, não, não faça isso,
1: Dogão. Dá rolé de
0: não.
1: Responsa.
0: Não.
1: É.
0: Jesus.
1: Aí você vai ver, rapaz. Como as princesas nessa quebrada, hein?
0: Você é doido, rapaz. Tá maluco? Nossa senhora. Moda dos Traiados, banda Pancanejo.

0: Bora, Zão Sertanejo, 5h41, 5 horas 41 minutinhos. Sai daí não, que nós vamos correr a sacolinha, que é sexta-feira, o Ronald faz também. Corre a sacolinha, você tá doido? Não, tem que correr a sacolinha. Sai daí não, hein?
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3: Coração Sertanejo, são exatamente 5h46. 5h46.

Coração Sertanejo, são exatamente 5 horas e 49 minutinhos, 5h49. Fala comigo, Tonhão da Padaria. Bom dia pra você também, meu camarada. Bom dia, obrigado aí pela audiência, tá certo? Você some, rapaz. Tem que pedir música aí também, cadê? Ah, Bruno Marrone, dormi na praça. Valeu. Tem que participar mais, Tonhão da Padaria. Cadê você, rapaz? E Johnny, hein? Como é que tá? O homem não para, como é que ele tá aí? Dá notícia de Johnny aí. Dormi na praça, Bruno Marrone, atendendo o pedido do Tonhão da Padaria.

0: Domina a praça, atendendo o pedido aí de Tonhão da padaria, pra você também, hein? Coração Sertanejo, faltando 7 minutinhos para as 6 da manhã. 7 para as 6. Deixa eu mandar um abraço aqui. Tem gente nova aí, no pedaço. É, não está nos nossos contatos. Aí, Leandrinho, adiciona um homem aí, ó, Ricardo. O Ricardo tá entregando Zé Pereira, hein? Tá falando aqui, escreveu uma bíblia aqui, vamos ler. É brincadeira, ô Ricardo. É, bom dia, Ronald, meu nome é Ricardo, sou amigo de Zé Pereira. Ele já acorda aí fazendo um sucesso com um pratão de bolo, ó, bolo, outro de omelete, um copão de batida. Ah, vê se pode com o camarada, tá dizendo aqui. Ah, esqueci, e mais um de café. Você tá doido, hein, Zé Pereira? Ô Zé Pereira, essa misturança aí no estambim, esse aí não dá certo não, hein? Esse negócio no estambo aí, esse aí não dá certo não, Zé Pereira. Como é que você faz no Uber aí, com o cliente? Quando o negócio aperta, tem um ar meio preso. É, Zé Pereira. Valeu, Ricardo. Obrigado pela participação. Entregou Zé Pereira aí. Fala comigo, Dogão.
1: Fala, bandido cheiroso.
0: Rapaz.
1: Bora, rapaz. Tem uma boa ali.
0: Rapaz.
1: Sexta as intenções.
0: Não mexe.
1: Pega a visão, mano.
0: Ó.
1: Bagulho ferve.
0: Olha.
1: Bora. Depois eu mando você no PV.
0: Aí, ó. Olha aí a confusão. Bom, eu não tenho nada com isso. Ninguém falou, não escreveu nada aqui, não põe no ar, eu jogo pro ar, entendeu? Você se vira aí agora, irmão. Hein? Se vira. Quem tá aí, esse menino? Biguinho Sensação? Deixa cair.

Juninho, sensação pra você que no coração sertanejo, ela quer voltar pra mim. Coração sertanejo, faltando 20 segundinhos aí só para as 6 da manhã. Nós vamos dar um tempinho aqui, um intervalinho. Mas antes, mandar um abraço e obrigado pela audiência aí da Sandra. A Sandra tá por aqui também. Tá dizendo que tá com dor de cabeça. O que aconteceu? Tá com a cabeça doendo. Galera, não sai daí não, tá bom? Vamos fazer um brequinho aqui pra emissora. E daqui a pouquinho nós estamos de volta, das 6 às 7. Também tem coração sertanejo pra você, tá bom? Então tá certo. Não sai daí, hein? 774-707-7835. Tá liberado pra você, é o zap do coração sertanejo, pra participar com a gente. Sai daí não, que eu volto rapidinho.

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9: 6:05, Coração Sertanejo está de volta para você aí. Nós estamos juntos aí todo segunda a sexta, hein? Todos os dias, de segunda a sexta-feira, aqui pela Insuperável e também pela TV em Foco dos Vales, das 5 às 7 da manhã, com o Coração Sertanejo, comigo aqui, o Ronald Fire, e contando com a sua audiência, já agradecendo demais, de coração, a audiência de todos vocês. Tá certo? No 774-707-7835, 774-707-7835. Deixa eu agradecer aqui na abertura do segundo horário. Eu quero agradecer aqui a audiência do pessoal lá no estado do Paraná. Você de Curitiba, Londrina, Maringá, muito obrigado pela audiência de vocês aí, tá bom? Pelo aplicativo da Insuperável e também pela TV em Foco dos Vales. Você de Marialva, no Paraná, muito obrigado. Bom dia, obrigado pela sua audiência. Você de Ponta Grossa, Cascavel, São José dos Pinhais, alô Foz do Iguaçu. Muito obrigado aí, você de Colombo, Guarapuava e Araucária. Muito obrigado pela audiência de todos vocês, tá certo? Ah, Sandra, agora que eu vi. A Sandra tá dizendo que ela tomou as cachaças. Então você tá assim, né, Sandra, hoje?
10: Acordei agora com a cabeça doente pra porra das cachaças que eu tomei.
9: Aí, ó.
10: Ó. Tô com a cabeça doente pra...
9: Nossa, se você tá doido, Sandra. Ei, Sandra, rapaz. Oh, meu Deus, eu olhei de relance ali. Adivinha quem tá chegando? Quem tá chegando na área, hein? É, ela aí. MM! Aê! MM! MM tá chegando aí, pronto. Agora a audiência já viu, né? Agora o bandido cheiroso começa com aquele aranzé de lá, MM de cá, Sandra também. É, Sandra tá dizendo que tá assim mesmo, desse jeitinho aí, acordou com a cabeça daquele jeito, nessa senhora. Como é que é? Aperte o cinto que lá vem chumbo, cheguei, meu povo lindo de corpo. É, a MM já mandou o recado, a sexta-feira é assim, ó. Tá certo. Hoje eu vou oferecer uma música, deixa eu ver aqui, hoje eu vou oferecer uma música especial pro meu amigo Jones, o homem não para. Bom, vamos ver então, tá certo? Deixa eu ver aqui, Zé Pereira escreveu uma bíblia aqui também, mas não temos tempo, nós temos tempo. Fala, Ronald Fire, meu café da manhã é quase um ritual. Bom, vamos lá então. Primeira coisa que eu faço depois de levantar é bater um limão com salsinha e um copo de água e tomo isso e vou preparar o café preto e um bolo ou biscoito de polvilho. Tá certo, é isso aí, Zé. É a primeira refeição do dia, tem que encher o estambo. Agora você cuidado com a misturança, né? Cuidado com a misturança aí, porque seus passageiros não tem culpa não. Eu tô doido aí. Aí é aquela confusão, não é? Dá uma correria, não dá, Zé? Aquela misturança danada logo de manhã, você dá doido. Coração Sertanejo, 6:08, 6:08. Sexta-feira é dia especial, é dia de moído. É, hoje é dia de moído. Vamos lá?
11: Quem gosta das modas bem
9: Mato
11: velha,
9: Grosso e Matias pra você aí.

0: Coração Sertanejo, 6h13, 6 horas, 13 minutinhos pra você aqui no Coração Sertanejo. Deixa eu dar uma passadinha aqui no zap. Fala comigo, Hernando Chu.
1: Bora, bora, Rano de Faz. Sexto hoje, meu nome.
0: Não é, rapaz?
1: Ficar no pique, no embalo, hein?
0: Aham.
1: Esquece, toca aquele Zezo, né?
0: Daqui a você pouco.
1: Tá doido.
0: Tá bom.
1: Chama. Não que eu vá, mas hoje é onde.
0: É, fala comigo também que eu vou também. Oi, tô doido, hein? Tá certo? Então tá bom. Cadê aqui esse menino? Quem vai aqui? Ah, no 774-707-7835. 774-707-7835.
2: Agora vamos já de botão.
0: Marília Mendonça. Maiara e Maraísa.
2: Quem que escolheu essa? Foi a Marília, né?

0: Tá doido?
1: Coração sertanejo, são exatamente que horas esse menino? Fala comigo aí. 6h17. 6h17. Ah, Dogão tá querendo saber. Quem pediu essa música aí? Foi eu, Dogão. Eu tenho minha playlist também, rapaz. Pega a visão, Dogão. Ah, vai sair mais o cachorro. Mais o bandido cheiroso, é? Abre teu butuca dos olhos não pra você ver, bobo. Aham. Fala comigo, William Maciel. William Maciel daquele bom dia. Ah, estou em Miami, no Maine, opa. Estou no Maine, Miami. Fazer outro óculos pra você aí, rapaz, velha guarda. Fazer outro óculos. Estou no Maine, beleza. Ah, tá certo então. Ah, tá falando, falou com quem isso aqui foi ontem. Você tá lendo mensagem dos outros, rapaz. Hoje, ajeita esse negócio aqui, rapaz. Ah, ele tá dizendo, bom dia, sextou por aqui. Então você tá no Maine ainda. Aqui também sextou, caba safado. Valeu, então. Deixa eu ver. Ô, Sandra, você não falou nada, eu não ouvi antes, vou jogar no ar. Não tô nem aí, hoje é sexta-feira.
2: É, onde faz? Você tá ruim hoje.
1: Tô, o negócio tá bravo.
2: Que eu,
1: tá bravo.
2: Daquele jeito,
1: você
2: doente.
1: Aham, o negócio tá ruim. Quem que tá aí, esse menino? Thierry Zanetti Cristiano. Ah, é o cartucho aqui da MM. Tá mandando pro Johnny, o homem não para. É esse? Como é que é esse, menino? Rapaz, você me dá uma raiva quando você fica sacudindo o braço da minha frente, chamar a minha atenção. O que que foi? Ou correr a sacolinha? É agora? Tá na hora? Então vambora.
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3: Coração Sertanejo, 6:23, 6:23. Vamos fazer contato aí com o Zuzu? Vamos tentar falar com o Zuzu aqui sobre as ofertas aí, ó, do cable, né? 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Fala comigo, Zuzu.
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3: 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E aí,
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3: Como é que tá? Tudo bem, Zuzu? Você tá na área? Você tá na América? Que esse áudio seu tá longe.
4: Tô demais, torcendo demais hoje pro Brasil, né? Que vai começar daqui a 6 dias, começa o maior espetáculo da terra e o mais popular, Ronald.
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3: 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A Sandra tá dizendo, na hora que eu te liguei, tá dizendo, o Zuzu tá dormindo ainda. Não, o Zuzu tá de pé.
4: Não, o Zuzu levanta cedinho, Zuzu é... O criado na roça, ele levanta todo dia pra tirar leite. Não perdeu o costume, não, Rony.
3: Você tá doido?
4: Já levanta logo de manhã, vai na geladeira tirar leite. Costume antigo, Eduardo.
3: Assim é fácil, Zezio. Assim fica então, fácil.
4: 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É aquele antigo mesmo lá da roça lá que levanta logo de manhã. 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
3: 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Ah, tem a Sandra, fala comigo, Sandra.
5: O Zuzu é aquele que faz zum zum zum.
3: Vai, cadê o áudio da
5: e
3: Sandra?
5: E tem alguém que tá se incomodando.
3: O que aconteceu aqui?
4: É isso aí, Sandra, né? Faz zum zum zum, zazazá, zizizi, tudo, tudo isso,
5: Rony. É
4: mas
5: zum, zum,
4: e mais interessante, Sandra, é que a gente baixa o valor da
5: sua internet. E tem alguém que tá se incomodando.
3: Ah, foi pra você aí o áudio dela?
4: Tá sim, tá saindo.
3: Ah, tá, porque eu não tive o retorno aqui, não. Tá bom, mas tá beleza, então. O pessoal pode, a partir das 10 da manhã, o pessoal já tem pelo menos umas 3 garrafas de café lá, porque a Marilena aí mesmo tá dizendo que vai passar lá. O William Maciel também tá dizendo aqui, ó, quando eu voltar do Maine, eu vou dar uma passada lá pessoalmente, no 199 da Concord Street. A Sandra também vai juntar um povo lá, hein, rapaz. Tem
4: pode
3: que preparar.
4: Chegar todo mundo, tem café pra todo mundo.
3: Aí.
4: Se ligar antes, a gente vai comprar aquele bolo. Se o cliente preferir com cobertura de chocolate, a gente compra. Se não for, chegar lá pra rebater um. Mas não vai na correria, não. Vai devagar pra rebater um papo.
3: Não fala isso.
4: Café.
3: Não faz isso.
4: Direitinho.
3: Não faça isso não, Zuzu. O povo vai ficar lá o dia todo, a Sandra tá dizendo. Vou tomar um café.
4: Pode vir que nós estamos o dia inteiro lá. atendendo, ar-condicionado ligado.
3: Oh.
4: É, se quiser pizza, a gente compra do lado.
3: Então,
4: o cliente lá é que manda.
3: Ó, oh, agora eu vou falar um negócio, não é pra você ir lá tomar café e comer bolo, comer pizza e não fazer o cable, não. Você tem que mandar pôr o cable na tua casa. Não vem com essa conversa fiada, não. Aqui não, aqui você deixa, hein? Vou tomar um café com o Zuzu, a Sandra falando.
4: Não, você pode deixar. Se chegar lá, o resto a gente pode deixar, que não sai de lá e sai comprar, não. 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
3: 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Então tá bom, Zuzu. A gente se fala semana que vem.
4: Valeu, Ronald, um abraço. 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
3: Tá certo, então. Beleza, obrigado, Zuzu.
4: Valeu, Ronald, um abraço a todos e um bom final de semana. Fui.
3: 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Tá certo? Agora vai sim. Deixa eu ver essa aqui, vira-lata e caramelo. Ah, essa que é a música que a MM tá oferecendo pro Johnny, o homem não para. Coração Sertanejo, 6 horas 32 minutinhos, 6:32.

0: Agora são sertanejos, 6h35, 6 horas 35 minutinhos. Já atendi aqui o pedido do Eric Almeida, bandido cheiroso, pediu aí. É o hino dele, tá dizendo que esse é o hino. Ai, amor, pega eu de novo, que é lezeira. Então vambora. Isso é moído, hein? Ó. Isso aí é moído. Hoje é dia de cachorro quente, galera. Alô, princesada. Alô, princesa. Cachorro quente e frio hoje, hein? William Maciel colado aí com o Dogão, hein?
1: Este sim é moral.
0: É dois pagando cachorro quente hoje, pelo que eu tô vendo aqui. Dogão e Eric Almeida.

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Vamos pra noite hoje, pelo jeito.

0: Agora são sertanejos, 6h40, 6h40. Quem tá vindo aí, esse menino? 5 da manhã com Natanzinho, quem pediu? Adelson Camargo. Como é que é? Ou, oh, depois de correr a sacolinha? Então vambora.
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2: Coração Sertanejo, faltando 15 minutinhos para as 7 da manhã. 15 para as 7 para você, de 7 às 8 tem o Leandrinho Goiaba aí com o show do Leandrinho, tá certo? Ah, quem é que tá aqui, esse menino, hein? Ah, tem um. Fala comigo, essa menina.
3: Bom dia, galerinha linda do Coração Sertanejo.
2: Tá dando certo.
3: Um dia abençoado a todos.
2: O que tá acontecendo?
3: Maravilhoso. Sextou.
2: Ah.
3: Uai, cadê o Mimizentinho da rádio? Não está aí hoje?
2: Quem é ele?
3: Uau, que peninha.
2: Isso aí, M&M.
3: Que peninha.
2: Rapaz, não mexe, M&M. M&M, não mexe.
4: Bom dia, Rony. Bom dia a toda a sua audiência aí, ô Rony.
2: Oi.
4: Cadê o médico da comunidade aí, o Zé Andrade? O médico da comunidade.
2: Eita.
4: Ô, Zé Andrade.
2: Tá na área.
4: E a dona Marilena já sarou?
2: Acabou de falar aí.
4: Vamos conversar? Fala com nós aí, médico da comunidade, José Andrade.
2: Vamos atrapalhar.
4: Bom dia a todos aí.
2: Vamos atrapalhado, rapaz. Acabou de falar, tá vendo? Deixa eu dar uma ida lá no Brasa. Fala comigo, esse menino.
5: Bom dia, meu primo Ronald Fire.
2: Fala, Henrique. Fala, Henrique.
5: Parabéns pelo programa.
2: Valeu.
5: Um abraço a todos os seus ouvintes.
2: Aham.
5: Aqui é o Henrique Gonçalves, aquele seu primo querido.
2: Gente,
5: eita,
2: boa.
5: Porra.
2: Meu parceiraço. Aham.
5: Ontem a água foi forte aqui na casa da dona Madalena.
2: É.
5: Graças a Deus estamos todos vivos.
2: Aham, como se eu não soubesse.
5: Um abraço para todos vocês, hein? Deus.
2: Valeu, Riquinho primão aí. Fala comigo, esse menino. O meu perigo é esse.
3: Que
6: bom dia, meu amigo Ronald Fire.
2: E aí?
6: Um abraço aí pra todos.
5: É mesmo.
6: Aqui, toca a música pra nós aí. Trio Parada Dura.
4: Bom dia, toda sua audiência.
2: Beleza, aí tá ouvindo mesmo aí o Coração Sertanejo. Tá certo? Aí sim, hein? Esse tá ouvindo.
7: Essa música aqui já dá pra ver.
2: Só não vi o nome dele. Eu vou falar aqui, deixa eu ver. Vamos achar o nome dele?
7: Vai!
2: Ah, é o Cláudio.

0: Coração Sertanejo, 6h49, 6h49. Tá certo, cadê aqui, ó? Quem tá aí, esse menino? Deixa eu ver aqui, o bandido cheiroso pediu outra. Ah, então tá certo, tá oferecendo pra... É o segundo cartucho aí do bandido cheiroso, hein? Tá queimando o último cartucho aí, tá? Pediu sem querer, com Peruano e Galícia.
1: Galícia! Bora, Peruano!
0: Tá mandando pras princesas.

0: Coração Sertanejo, 5h53, 5 horas, não, 6h53, você tá doido, é? Fala comigo, esse menino.
1: A Sandra falando aí, cadê meu presente? Hoje é sexta-feira, hoje eu só ofereço cachorro quente, se quiser, tô na pista.
0: Aí, cabra safada, velho. Ah, deixa eu ver aqui, cadê, quem é que tá, rapaz? Não, deixa eu ver, a MM. MM tinha um áudio aqui? Deixa eu ver se tem. Cadê? Você atrapalhou, tem todos, menino. Tira a mão daí, você não sabe mexer, tira, vai. Fala comigo, MM.
2: Você sabia que o Johnny faz as besteirinhas dele aí, falando demais, mexe com os outros, mexe aqui. Aí quando a casa começa a cair pro lado dele, ele liga lá pro Brasil.
0: Ah, é?
2: Pra alguém intervir pra ele, pra defender ele.
0: Aí não.
2: Me poupe, Johnny, me poupe, ok? Ai...
0: A Sandra tá entregando ele aqui. Pois é, tá vendo? A Sandra tá entregando. O Johnny tava no forró ontem. Tá com a cabeça daquele jeito. Uai, você tava no forró ontem, ô Johnny, e hoje foi trabalhar, você tá bem então? A Sandra também, tá desse jeito os dois.
3: Acordei agora com a cabeça doente pra porra das cachaças que eu tomei.
0: Aí o Johnny aí, tá desse jeito.
3: Tô com a cabeça doente pra...
0: Tá certo, deixa eu ver, quem mais tá aqui? Não? Ah, deixa eu ver, Silvânia, deixa eu ver aqui, fala comigo, Silvânia. Beleza, bom dia, obrigado pela audiência, tá bom? Valeu, tamo quase indo, galera, mas dá tempo de tocar essa música aqui do Trio Parada Dura, pro Claudinei, lá em Dom Joaquim?

Coração Sertanejo, faltando 2 minutinhos aí. Faltando 2 minutinhos para as 7 da manhã. Só dá tempo de, ó, agradecer rapidinho o pessoal de Alvorada de Minas, Angelândia, Aricanduva, Capelinha, Carbonita, Coluna, Datas, Diamantina. Tá todo mundo aí sintonizado no Coração Sertanejo. Pelo aplicativo aí da Insuperável e também pela TV em Foco dos Vales, lá de Sabinópolis, do meu amigo e parceiraço Pedro Ávila. Alô, você de Gouveia, Itamarandiba, Leme do Prado, Minas Novas, Rio Vermelho, São Gonçalo do Rio Preto. Tá todo mundo aí sintonizado. Valeu, galera. Infelizmente não dá tempo pra mais nada. Somente para agradecer de coração a todos vocês que de uma forma ou de outra aí participaram da programação do Coração Sertanejo de hoje. Valeu? Vamos pedir a Deus que eu tenha vida e saúde para voltar aos estúdios da Insuperável na segunda-feira, a partir das 5 da manhã até as 7. De segunda a sexta-feira, hein? De 5 às 7 da manhã tem Ronald Fire com o Coração Sertanejo. Muito obrigado a todos vocês pela audiência. Alô, dona Madalena, um beijo, um abraço. Muito obrigado pela audiência. Alô, dona Rosilda, seu filho tá chegando aí, ó. É, Leandrinho Goiaba tá chegando. Valeu. Galera, até segunda-feira, se Deus quiser. E ó, ele quer, hein? Hein? Aham, eu? Ah, você não sabe, é? Tá na hora. Eu fui.

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0: Augusto. Show do Leandrinho, show do Leandrinho, lá insuperável. E a gente começa o programa com essa notícia triste. Uma notícia muito triste. Eu não gosto de começar o programa com notícia triste. Vocês me conhecem, você sabe que eu sou a pessoa... faltou português agora. Você sabe que eu sou aquela pessoa que... sou do alto astral. Ele não teve mais adjetivos, advérbios, provérbios. Olha... como que a pessoa tem coragem de fazer algo assim? Uma banana foi roubada de um museu da França. Roubaram uma banana no museu?
1: Como assim, Ana? Como assim? Como assim?
0: Calma, que não era qualquer banana não, tá? Era uma banana colada na parede com um silver tape, my friend.
2: Uau!
0: E sabe quanto estava avaliado essa banana? 6 milhões de dólares.
2: Uau! Olha aí. Olha ele aí, ó.
0: É uma coisa absurda, eu não tô brincando não, gente. A obra chamada Comedian foi criada pelo artista italiano o Maurizio Cattelan. A banana virou uma das obras mais famosas e bizarras do mundo, depois que começou a ser vendida por milhões de dólares em exposições de artes. E o mais impressionante, essa banana já foi comida, trocada, roubada e substituída várias vezes. E a ideia da banana, né? Tipo assim, ou seja, você compra a fruta... você compra o conceito, você não compra a fruta, você compra o conceito da fruta. Então, se alguém estiver ouvindo o programa agora, se você está ligado na rádio agora, você está com essa banana, devolva. Quanto você seria capaz de pagar por uma banana? Quanto você seria capaz?
3: Leandrinho, você já pagou por uma banana?
0: $150 uma vez. Vou trabalhar.
3: 150, né?
0: Ah, vambora trabalhar. Hoje é sexta-feira, eu adoro a sexta-feira, velho. A sexta-feira é maravilhosa, né? Você sabe o que eu tava pensando antes de falar do tema do programa? Eu gosto sempre de viajar aqui com vocês no programa. Aí, eu tava vindo pro programa hoje, pensei, cara, isso aqui é a cara do povo brasileiro. Eu não sei, vocês estão preparados? Vocês gostam de viajar no tempo? Então, vamos fazer o seguinte, vamos fazer uma viagem aqui comigo? Sério mesmo? Vamos fazer uma viagem aqui comigo? Vocês gostam de viajar no tempo? Tô falando sério mesmo, cara. Vocês gostam de viajar no tempo? Porque eu achei umas músicas hoje... que eu falei, cara, eu acho que se eu tocar um trechinho de cada música dessa na sexta-feira, a audiência vai à loucura. Você tá preparado pra essa viagem comigo? Então vem. Olha isso aqui, olha essa relíquia que eu achei, velho. Olha isso aqui. Era um CD chamado Disco 95. Olha as músicas que tinha nesse CD, cara. Olha as músicas que tinha nesse CD, velho. Olha

0: Sexta-feira, velho.
1: Nossa, era bom demais, cara.
0: Vê se na sua época você não dançou uma dessas aqui, ó. Olha essa aqui. Olha aí. Eu tinha que fazer você viajar no tempo pra você falar, cara, que época boa que eu vivi.

0: América. Jovem Pan.
1: Agora olha essa aqui, ó. Essa aqui, ó. Presta atenção. The summer is mine. Só tinha musicão, bicho. Não, eu quero saber se vocês são dessa época. É uma pesquisa de hoje. Se eu tô certo ou se eu tô errado, velho. Ou você tá viajando ou você não tá. Me responde. É, eu quero reactions aqui hoje. Reactions aqui hoje, velho. Porque hoje é sexta-feira, né? É um pouquinho de música, cara. Você viver essa época. Essa época foi maravilhosa, bicho. Olha aí, velho. Tá doido, cara. Aí entra essa aqui, ó. Essa aqui, ó. You gotta run to me. Oh, meu Deus. Olha as músicas. Só tinha música boa nesse CD.
2: Você vê que ele falou, oh, quero to see. 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
1: Não, é de arrepiar, cara. É de arrepiar. Ó, oh, ó. Oh. Tô tirando a camisa agora, velho. Tô ficando pelado no estúdio.

precisava compartilhar isso com vocês. Eu falei, não, isso aqui é da nossa época, bicho. Olha isso aqui. Olha essa aqui. Onar in Heaven, Onar in Heaven. Você lembra dessa? A gente não sabia...

essa aqui, ó. É o People Talk, o People Talk, o People. Eu fui entender o que dizia nessa música quando eu vim pros Estados Unidos. Que fala People Talk, People Talk. A

dançou isso aqui, você não viveu. Se você não se lembrou de nenhuma dessas músicas, você não viveu, velho. Porque o Brasil inteiro dançou essas músicas ali. Aí, pra melhorar, tinha essa aqui, ó.

0: Runaway.
1: Nossa, era muito boa, cara. Era muito. Olha só a introdução, já arrepio aqui.

pra fechar tinha essa aqui, ó. Nossa, velho. Acabou. Acabou, velho. Ah, e por último tinha essa aqui, ó. Ah, mas se você não viveu essa época, você não viveu. Tá, desculpa.

gente era feliz e não sabia, né? Ei, valeu, valeu, uma salva de palmas pra quem sugeriu esse playlist pra mim. O próprio Spotify. É nóis, é nóis, é nóis. 7h15.

precisa entrar nesse negócio, velho. Vale muito a pena. Nesse investimento. E eu digo, eu já fiz esse investimento. Minha mãezinha tá lá no AP dela, graças a Deus. E eu ainda tô nesse investimento ainda, né? Daqui a pouquinho eu conto pra vocês. Obrigado pela audiência de todo mundo. 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

0: uma coisa aqui na América, né? Tem uma coisa aqui. Aliás, tem uma coisa que a América faz com o brasileiro. Ela muda a pessoa, né? Tem brasileiro que saiu lá do córrego do pé roxo, da roça, do interiorzão e continua o mesmo, né? Come arroz com feijão, fala alto no telefone e ainda chama sacola de supermercado. Mas tem brasileiro que pisa nos Estados Unidos e 6 meses depois muda o cabelo, muda a roupa, muda o jeito de falar, muda até a risada.
1: Quer essa risada aí, Leandro?
0: Ah, não vou falar essa risada, né? Tem gente que a América deixa mais bonita.

0: Miami Beach. Sorry. E hoje nós vamos discutir uma coisa. Que tipo de brasileiro a América transformou você? E qual tipo de brasileiro você não aguenta mais encontrar por aqui? É. Quer saber que a gente muda depois que a gente vem pra América, né?
1: Leandrinho, você depois que veio pra América, você se tornou que tipo de brasileiro?
0: Eu fiquei mais fresco, né? Lá do poder de compra, falar, não vou querer isso não, quero isso aqui.
1: Sempre foi fresco, né, Leandro? Aqui só saiu da janela.
2: Mandialdo.
0: Respeita, rapaz, me respeita, tá? Oh, tu tem que levar por esse lado, velho. Hoje a gente quer saber, né? Porque todo tipo de brasileiro que vem pros Estados Unidos acaba virando um personagem. Tipos de brasileiros, né? Que tipo de brasileiro você se tornou? Eu acho que eu fiquei mais seletivo, né? E mais fresco também. Não, de verdade mesmo. Ai, brother. Você chega na... Quando você tá no Brasil, que você tá quebrado, ferrado, você toca conforme a banda. Aqui a gente trabalha, a gente tem o poder de... Quando você pode escolher, ué. Né? Não é que a gente ficou fresco. Não, eu não quero isso. Eu tenho condições de ter uma coisa melhor, eu vou ter uma coisa melhor. Né? Eu quero saber que tipo de brasileiro você se tornou. Frio Santos.
1: Ah, Leandrinho, eu... eu me tornei o brasileiro do carrão, né? Pra mim não adianta se não for uma SUV da Toyota ali do Ricardo, se não for uma Tacominha, eu tô pegando uma Tacoma agora, Leandrinho, se não for a linha de luxo da Toyota, eu nem pego, Leandrinho, eu nem pego. Eu sou brasileiro do carrão, né? Eu moro com mais de 8 pessoas, mas meu negócio é bater de carro velho, carro zero. Carro velho,
0: tem o brasileiro do carrão também, né?
1: É, de ter o brasileiro do Instagram também, né? No Instagram é um luxo. Na vida real tá devendo machismo.
0: É verdade, na vida real tá devendo aí o povo aí, ó.
1: É, mas é a idiota aí que você sentar com ele conta a vida de muita gente pra você.

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0: hora do alô.
1: Alô, alô, bom dia.
2: Alô, alô, bom dia.
0: Um buenos dia para alô, mi querida Sandrita, dia. Lindita, bonita, gatita, alô, cheirosa. Alô, bom dia, Sandra.
1: Alô, alô.
0: Bom dia também para o Jay Pink. Bom dia, Leandrinho. Avisa o povo aí. Hoje é dia nacional do Donald, né?
1: Alô.
0: Se comprar um café, ganha um Donald no Dunkin' Donuts. Ó, é verdade. Ai, é muito ruim, Donald, gente.
3: É, principalmente quando é Trump, né, Leandrinho? É uma merda, né?
1: Alô, alô.
0: Bom dia, Jay Pink, grafinha.
1: Alô? Ó,
0: quem mais mandou mensagem? Outro italiano famoso. Que é isso, velho? É o Giuseppe Camoli, rei da comemoração.
1: Bom dia.
0: Alô, mais um pouquinho de alô, bom dia. Mais um pouquinho de alô, bom dia.
1: Alô, bom dia.
0: Olha, o Farley mandou bom dia. Fala, Farley. Bom dia, Farley.
4: Bom dia, Leandrinho. Bom dia a todos os amigos da Rádio Superável. Leandrinho, é fácil. Roubaram a banana do museu? Leva um cacho de banana completo lá e um rolo de fita crepe.
0: Pronto.
4: Fica lá preso lá hoje.
0: Muito bem, gostei da ideia.
4: Pra quê? Uma banana só que roubaram com fita crepe.
0: É mesmo.
4: Só leva o rolo de fita crepe.
0: Exato.
4: E uma penca de banana.
0: Que luta. O que você acha da audiência que levou essa banana, Leandrinho? Não posso citar nomes. Carlos Coimbra falou, essas músicas
1: bom
0: são
1: dia.
0: Tops, my friend.
1: Alô.
0: O Walter Damasceno falou, Leandrinho, gostaria, por gentileza, do contato da Income
1: alô,
0: Tax
1: alô.
0: Plus. O bom Kilder dia. Falou, só musicão. O Elcinho falou, fala,
4: aí, Leandrinho, chupeta de canhão. Rapaz, isso aí faz viajar, hein? Tempo bom pra pular igual cabrito na pedreira. Sentador. Bom demais.
0: Valeu, obrigado, Elcinho. Bom dia. Bom dia, Leandrinho. Só as tops. O Augusto Júnior falou, cheguei até a arrepiar agora.
1: Bom dia.
5: É que é cedo.
0: Crocodilo do pântano.
1: Bom dia.
0: O Paulo Vieira falou assim, Leandrinho, faltou a do chuchu cozido, é bom de... Qual que é a do chuchu cozido, Paulo? Eu não lembro, fala comigo.
6: Leandrinho, Leandrinho.
0: Oi, filho, filho, fala.
6: Lembrando seus velhos tempos de DJ.
0: Era mesmo, cara, era
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1: Todo dia.
0: Ah, essa é muito boa.
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0: tem uns brasileiros aqui que fica flex, hein, Leandrinho? Olha aí. A Benita mandou áudio, falou.
1: Bom dia, Leandrinho.
0: Oh, meu Deus. Bom dia, neném.
2: Bom dia.
0: Bom dia. É tanto bom dia pras minhas princesas, Edneia, que deve estar numa loucura, que amanhã tem festa junina aqui em Framingham também, né? Bom dia. Um abraço pra você, minha lindona, gata. Bom dia pra minha Luísa também, que são as minhas

0: tema de hoje é... Tipos de brasileiros na América. Depois que você veio pra cá, que tipo de brasileiro que você se tornou? Conta pra nós aqui no WhatsApp. Ah, depois que eu vim pra cá, eu me tornei o... Conta pra gente, conta. Manda pra cá no 774-707-7835. É o WhatsApp pra você participar do nosso programa. 774-707-7835. Nesse número de telefone, você manda o seu alô, você manda o seu bom dia. Sim, sim, você conversa com a gente. É muito bom, cara. Eu adoro quando... A galera manda mensagem aqui na rádio. É a parte mais gostosa desse programa, né? 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
0: 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Hoje nós estamos falando dos tipos de brasileiros

0: começar falando os tipos de brasileiros na América, né? Tem muito brasileiro aqui. Eu falei do brasileiro do carrão, o brasileiro do Instagram, o brasileiro da Costco. Véi, que entope a casa de coisa. Meu, ele entope a casa de coisa, velho. Entope a casa de coisa. Sério mesmo, né? Entra pra comprar água, sai com televisão. Sai com 72 papel higiênico. Sai com aqueles enlatados, congelados. Que dá coisa que você tem que comprar em grandes quantidades, né, gente? Esse é o BO maior ali da Costco, né? Você tem que comprar em grandes quantidades. Aí o brasileiro se acaba, né? Daqui a pouquinho eu vou chamar a nossa convidada, são 7h33. Eu vou só ouvir as mensagens do WhatsApp, porque eu adoro falar com vocês no WhatsApp. Mande áudio, mande áudio. Você se transformou em que tipo de brasileiro depois que veio pra América?
1: Leandrinho, aquele...
0: Fala, Frisão.
1: É, tem uns que maltratam os funcionários, né?
0: Vou falar nada não, tá? Jacaré, bom dia!
2: DJ Leandrinho apresenta Domingueira Nights. Fala comigo, Goiaba! Fala comigo! Aqui, fala com o Pantera aqui, eu vou pegar o rabo dele, viu? Fica esperto, Pantera aí, bebê. Ô, Leandrinho, o negócio é o seguinte... E uma coisa agora que depois do Brasil pra cá, que eu vim pra cá, é restaurante. Isso é bom demais. Todo final de semana você pode ir no restaurante.
0: Você se tornou o cara do
2: todo
0: restaurante,
2: final de semana pega, né? Dona Maria. É restaurante. No Brasil não podia fazer isso. Lá em BH tudo é caro. Você tá doido.
0: Olha isso, cara. Olha isso, cara. Isso é bom. É uma coisa também. Eu acho que eu virei também o cara do restaurante, né? O brasileiro que adora ir pra restaurante. É bom demais, né?
1: Leandro, e os brasileiros dos patrimônios?
0: Nossa, eu tava num lugar um dia desse, achei uma brasileira tão chata. Aí eu tava conversando, entrando no assunto, falei, eu também estava lá no Brasil. Aí eu falei, que dirigi lá. É porque eu tenho uma caminhonete e não sei o que. Ai, meu Deus, ai que chata, velho. Chata pra caramba, hein, meu.
3: Nossa. Leandrinho, bom dia.
0: Oi.
3: Depois que eu vim pra América, percebi que eu falava espanhol e nem sabia, cara.
0: Olha aí, cara.
3: Porque eu não sei falar muito bem inglês.
0: Uh-huh.
3: Aí quando o americano começa a falar comigo, eu perguntei se eles falam espanhol. Aí eu começo a falar as coisas em diminutivo, entendeu? Achando que tá falando espanhol.
0: É verdade, cara.
3: Massa demais, cara.
0: É tipo, no, é tipo espanhol, nosso, né? Fala, não, la canetita, pequetita, coloca tito em tudo. Fala, não, menenito, pequetito, bonitito, carrito, arrozito, ferronzito. A gente faz isso pra fingir que fala espanhol, velho. Você já fez isso? Aí pega canetita, copito, carrito, camisita, la cuequita. Bota o lá e o ito nas palavras. Eu já fiz muito isso. Mano, fulano fala espanhol. Fala, hablo, muy bien. Então fala aí três coisas. Mesa, mesita. Muito bom, Jonathan. Muito bom. Leandrinho, depois que eu vim pra cá, me tornei o bandido cheiroso. Foi a Insuperável que me batizou no programa da 5. Sei não, viu? Fala, Dedéia.
4: Sextou, bebê.
0: Fala, meu amor, fala.
4: Eu vim pra cá, eu também, né? Sou a mesma pessoa, com a roupa mais barata e continuo a mesma pessoa. Eu sou de cidade grande, Belo Horizonte. Agora tem muitas pessoas que vêm pra cá que é do interior. Nossa, a metideza danada. Ai, não faço isso. Vai pra uma casa. Ai, que nojo. Ai, que isso.
0: É, o brasileiro chato.
4: Aí vai,
0: né,
4: lá na loja, compra a melhor marca, melhor carro.
0: Aham.
4: Uhum. Eu não. Eu continuo a mesma pessoa.
0: Olha,
4: não
0: isso.
4: Não mudei nada.
0: Não mudou nada, né?
4: Nem que o documento me muda.
0: Nem a beleza, Leandro. Cala a boca, você conhece a Andréia, doido? Você fala isso do ouvinte? Andréia é linda, tá? Andréia é linda. Palhaço.
5: Bom dia, Lele.
0: Fala, meu
5: você
0: amigo.
5: Você que roubou a banana, rapaz. Ah. Você roubou a banana, comeu com ketchup, rapaz.
1: Ah, vai te catar.
5: Eu não desconfio dela, não, viu? Ah. Ela trabalha ali na rádio de prêmio.
1: Vai te catar, vai. Nome, eu tô falando da banana que a foi roubada do museu.
5: Ainda, você acredita, Rafa?
1: De artes, tá? Tô falando de artes aqui nesse programa. Pará,
6: bom dia, meu goiabinho. Henrique Pará, da linda capital de Urso. Meu goiabinha.
1: Fala comigo.
6: É. Cara, tem brasileiro.
1: Ah.
6: Que quando chegou aqui, nos Estados Unidos. No Brasil, tomava café com rapadura, né? Uhum. Então doce. Aqui ele chega aqui, ele fala assim, não. Café sem açúcar, por favor. Café sem açúcar.
1: É verdade.
6: Diz agora que só toma café sem açúcar.
1: Ela sai...
6: Sem contar uns que saem do armário, né, Leandro?
1: É, também. Tá tem mesmo. Uns que saem.
6: Agora, mudando de conversa, cara, que músicas top. Ô, brother, você podia mandar pra mim aí, cara, essas músicas.
1: É legal,
6: não sei,
1: né, cara?
6: Se o cara baixa, seleciona.
1: Eu sabia que vocês iam gostar.
6: Me fez lembrar da

0: bem, seguimos aqui na Insuperável com o show do Leandrinho. E agora, gente, eu vou receber aqui nos estúdios da Insuperável. Joyce, eu vou pedir você pra chegar só pro seu cantinho direito, assim. Aí você dá uma baixadinha no seu celular, assim. Mais, mais pra frente. Aí, isso. Bom, bom demais. Ficou perfeito agora. Aí, aí, assim tá perfeito, perfeito. Bom demais. Gente, ó, eu já anunciei a convidada aqui, né? Sem querer. Hoje eu tenho o prazer de receber uma convidada muito especial, né? Que é a Joyce Bogerac, advogada, empresária, corretora de seguros e especialista em consórcios pela Porto Seguro. Eu vou repetir isso aqui, tá? Pra ficar bem forte. Especialista em consórcios pela Porto Seguro. Mas eu preciso confessar uma coisa pra vocês que estão ouvindo a rádio nesse exato momento. Quando a gente conversa com a Joyce, você percebe rapidamente que ela fala de muito mais do que seguros ou consórcio. A Joyce, eu falo que é a amor à primeira vista. De verdade, cara. Nós nos tornamos amigos, né? Ela fala sobre sonhos, sobre planejamento, sobre escolhas, sobre aquela virada de chave que acontece quando uma pessoa decide parar de viver apagando incêndios e começa a construir o futuro, né? O futuro que deseja. E tem uma característica que eu admiro muito nela. Sinceridade. Aliás, eu admiro isso em todos os seres humanos, né? É uma das principais características que eu admiro no ser humano, é a sinceridade. A Joyce não vende fórmulas mágicas, né? Sem promessa de riqueza do dia pra noite. Não existe essa história de dormir hoje com um boleto e acordar amanhã, né, dono de uma mansão. Eu sei muito bem disso, viu? O trabalho dela é justamente o contrário. Mostrar caminhos reais, possíveis e inteligentes para quem quer crescer com segurança, né? Eu tô seguindo esse caminho já e tô muito feliz. Joyce, bom dia, minha querida. Como é que você tá? Tudo bem? Seja bem-vinda ao nosso programa.
1: Bom dia, querido. Que alegria, que prazer. Muito obrigada pela confiança no nosso trabalho, pelo acolhimento. É uma alegria estender a mão aí para mais brasileiros nessa nossa nova temporada de conversas de consórcio. É, ajudar você que tem vontade de ter uma casa própria aqui no Brasil ou aí nos Estados Unidos com consórcio, pode. Você que saiu do Brasil, está aí trabalhando, tem o sonho de comprar uma casa para a mãe. Acho que você já ouviu alguém assim, né, Leandrinho? Você conhece essa história? O filho que quer comprar uma casa pra mãe.
0: Exato.
1: Que quer se planejar. Então, pra você que quer mudar de vida, que quer se organizar, eu deixo uma pergunta hoje. R$1 milhão na conta, seja lá com 2 apartamentos aqui no Brasil se pagando pra você, R$1 milhão, faria diferença pra você hoje? Nossa. Se você que tá me ouvindo tivesse sentado comigo em 2018, 2019, se a gente tivesse tido esse papo com responsabilidade, sem promessas de contemplação mês que vem, pelo amor de Deus, mas com seriedade, constância, consciência. Se você pegasse na minha mão e viesse comigo e hoje você tivesse com esse dinheiro, faria diferença? Vamos fazer diferença amanhã, então? Vamos começar hoje uma nova história para que amanhã você tenha, amanhã que eu digo, daqui a alguns anos, com consciência, você tenha seu R$1 milhão na mão? Imagina. Com responsabilidade, né? Então eu deixo a pergunta, se não agora, quando? Se não mudar de vida agora, quando?
0: É verdade, Joyce. Eu acho muito importante você falar isso, porque o consórcio, ele vai te ajudar exatamente na hora que você precisa. Eu falo muito isso. Quando eu te conheci, eu falei, cara, eu preciso entrar nesse consórcio da Porto Seguro. Porque quando eu falo esse nome, e eu falo de uma forma bem forte, porque a Porto Seguro é uma das mais seguras do Brasil e mais confiáveis, né? E eu não. Eu falo isso com a Joyce nos nossos bate-papos. Eu falo, Joyce, eu tô nos Estados Unidos há mais de 20 anos. Você foi a única pessoa que me convenceu de entrar num consórcio, que eu sempre tive medo, sempre achei que fosse furada. E quando eu te conheci pessoalmente, indiquei amigos também, eu falei, cara, ela sabe tudo, é advogada, acompanha, não é aquela pessoa que te coloca num consórcio, tchau e benção, você se vira, não. Eu falei, bom, é disso que eu gosto, eu quero uma pessoa que me ajuda,

0: Graças a Deus, né?
1: Treinando quase todos os meses, Leandrinho. E o brasileiro que tá aí sabe que eu tô sempre em contato, tô sempre... Gente, ó, tá aqui, é assim, aqui no Brasil a gente já ajudou a mudar a vida de muitos brasileiros e tem muito brasileiro que mora fora do Brasil que a gente ajudou a mudar a vida. Novas histórias, novas oportunidades. E lembrando, Leandrinho, na semana do dia 20 de junho eu vou estar aí com vocês, pessoalmente.
0: Legal, então se você quiser saber do trabalho da Joyce, não fica empurrando pra depois não, gente. Eu tenho um apartamento lá que a minha mãe mora nesse apartamento. Eu falo com vocês, se eu não tivesse feito o que eu fiz, eu não tinha aquilo lá. Tivesse pensado, ah, vou deixar pra depois. Eu sei que vocês viram lá, porque eu fiz os vídeos lá com a minha mãe. E muita gente elogiou, falou, nossa, que legal, apartamento bacana da sua mãe, muito bacana. Só existe porque eu não deixei pra depois. Entendeu? Eu trabalhei muito, mas falei, cara, o lugar pra morar... digno pra minha mãe, isso é parte da minha meta aqui nos Estados Unidos. E hoje ela tem isso. Então eu quero encorajar você, não é simplesmente trazer uma pessoa aqui que vai vender consórcio, é uma pessoa que vai te acompanhar passo a passo. E outra coisa, vai cuidar de você, cuidar de você. Aí eu tô com a Joyce, olha a responsabilidade, olha o que eu vou te dizer agora. 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
0: Como é que é?
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0: 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Eu nunca me senti seguro em anunciar consórcio aqui, porque eu falava, cara, eu não conheço a pessoa. Eu não sei o que eu vou falar para os meus ouvintes. E se depois der um problema? É. Então, eu faço parte desse consórcio. Eu sei o que eu estou fazendo. Então, eu sei que isso vai ser bom para você também. Mas o negócio é que a gente procrastina demais, né? 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
1: 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Tem algumas pessoas que já são investidores mais assim, experientes que fazem por mais. Mas o ideal é começar ali entre 500.000, 600, 1 milhão. O ideal, de verdade, é começar. Tem que começar, tem que dar o primeiro passo.
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0: 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Gente, é sério. E eu tô falando porque eu estou no negócio. Você vê a felicidade que eu tive de ir no Brasil. Tá num apartamento bem montado. É muito, muito, muito bacana. Então, se você quiser falar com a Joyce, começa hoje. Não deixa pra depois, não. E passa tão rápido. Eu conheci a Joyce ontem. E nas nossas conversas eu falava, olha, assim, mineirinho, desconfiado, né? Vou fazer com o negócio de consórcio, eu tenho medo. Não, vou fazer. Ronaldo que falou comigo. Tem uma moça do consórcio que tá aí, vai conhecer essa moça. Aí eu fui conhecer a Joyce. E a gente, assim, parecia que nós já nos conhecíamos há anos. E ela me passou tanta segurança. E, Joyce, eu vou te falar, naquela época eu tava numa aperto desgramado.
1: Ai, que pecado.
0: Eu tava num aperto, ótimo, mas né? Aí você falou, não, ajusta daqui, ajeita dali, vamos fazer, você vai conseguir, eu vou fazer pra você. Eu falei, eu só posso fazer esse valor, Joyce, eu queria fazer esse valor, mas eu só posso fazer esse agora. E o que que aconteceu? A gente fez. E deu certo, graças a Deus. Joyce, tô muito feliz em receber você aqui no programa. Mais legal. 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Eu só anuncio coisas que eu não vou depois, né? Passar raiva aqui. Falar, meu Deus do céu. E agora? O que eu vou fazer? Né? Eu já tive outras propostas, mas... Eu falei com as Joyce, vamos fazer? Eu tô vendo tanta gente fazendo consórcio aí em outros lugares e eu não vejo segurança. E eu sei que o seu trabalho é tão bacana, eu vejo segurança no seu trabalho. Vamos fazer? Vamos voltar? A gente conversou muito antes de vir pra cá e o ano passado a gente também tinha um projeto aí. Olha só como que a gente pensa em vocês. A gente pensou, Joyce, não vamos fazer. Tá uma coisa de imigração, tá muito complicado. Eu acho que não é a hora da gente fazer isso. Da gente falar disso aqui. Até nisso a gente pensou, né, Joyce?
1: Sim, sempre conversando, 3 anos já, né? 3 anos de conversa, de relacionamento, sempre pensando no melhor e ano passado realmente foi um ano mais, que exigiu mais, né, do emocional do brasileiro ali, mas agora eu entendo que as coisas estão se alinhando e é hora de mudança de vida, até mesmo porque a gente não sabe viver de amanhã e o consórcio te ajuda a ter essa liberdade para respirar mais tranquilo com o dia de amanhã.
0: Tá. E outra coisa, gente, a Joyce vai tirar todas as suas dúvidas, até na parte jurídica. Ela vai te explicar. Porque o que todo mundo tem medo aqui nos Estados Unidos é de golpe. A gente já caiu em tantos golpes aqui, Joyce. Tantos golpes.
1: Eu sei.
0: Que quando você fala, vamos fazer. Eu falei, será que é seguro, brother? Será que. É o que a pessoa. É a primeira coisa que eu pensei. Falei, ah, não, eu não vou mexer com esse negócio de conversa, sei não. Essa menina chegou aí, não sei quem é essa menina, né? A gente fica com o pé atrás, porque a gente já sofreu com golpes aqui. 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Não deixa pra depois, não, tá? Depois o sujeito fica aqui 50 anos nos Estados Unidos. Não tem nada no Brasil. Não tem nada. Nada. Não investiu em nada, né? Isso é muito ruim. Joyce, obrigado, minha querida, por ter participado aqui com a gente. Você volta.
1: Obrigada.
0: Semana que vem você já tá aqui, né? Pro dia... final do mês, né?
1: Dia 17 eu chego aí.
0: Dia 17, Joyce chega por aqui. Um beijo pra você, obrigado por ter tirado um tempinho pra falar com a gente. Eu sei que você vai voltar aqui mais vezes, vai estar aqui pessoalmente. E a gente vai tentar bater um papo toda sexta-feira, talvez trazer algumas dicas. Eu queria muito que você falasse, você tem umas histórias muito legais de clientes fora do Brasil que compraram casas, compraram imóveis, que realizaram sonhos através do consórcio. E eu acho muito legal compartilhar isso com as pessoas, assim como você compartilhou comigo e me motivou muito, tá bom? Beijo pra você, minha querida. Tudo de bom, tá?
1: Beijo.
0: Valeu, Joyce. Obrigadão. 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

pastos, né? Ontem a gente tava falando, falei, ô Jeff, eu tô levando uma amiga minha, que eu faço meu consórcio com ela, da Porto Seguro, ela vai falar no programa. Você já tem consórcio? Tenho. De onde? Porto Seguro. De quanto? 1 milhão. Eu não quero mais falar com você não, tá, ô Ruel? Não quero falar com você mais não, tá? Quanto faltando para as 8 na Insuperável? Vamos trazer notícias que não vai mudar nada.

0: agora tem
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0: 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É, meu amigo, eu vou dizer uma coisa pra você. A coisa não tá fácil aqui nos Estados Unidos. É cada coisa, é cada notícia. Não, eu tô falando sério, velho. Cadê a notícia que dava aqui separada? Não. É cada coisa, velho. Cadê a notícia, velho? Eu perdi a notícia aqui agora. É, achei típico brasileiro. É que eu me perdi no texto. Fiquei empolgado aqui falando com a Joyce. Me perdi no texto aqui. Cadê, Leandrinho? A notícia, Leandro? Eu me perdi no texto aqui, gente. Cadê a notícia, Leandro? Ó, gente, presta atenção. Vocês estão ouvindo falar aí de extraterrestre? Vocês viram o que, que aconteceu lá no Paraná? Eu ia falar dessa notícia da Flórida, mas vou deixar pra segunda-feira. Eu tava vendo aquele caso daquele cuidador de animais do Paraná. Você sabe que tem um brasileiro aqui de New Hampshire também, que um brasileiro aqui de New Hampshire, que ele filmou uns negócios estranhos. Eu vou trazer ele pra dar uma entrevista aqui no programa. E lá no Paraná, um brasileiro que...
2: É, você no Paraná é brasileiro, né?
0: Cara, eu vi um cara do Discovery Channel que foi lá saber se é verdade. Você tem que ver a entrevista do cara falando. Você tem que ver a entrevista do cara falando. Sério. Eu cheguei à conclusão de que eu já vi um extraterrestre. O que apareceu pra mim lá no córrego da correnteza, quando eu estava lá, aquilo lá foi um extraterrestre. Aquilo lá foi um extraterrestre. Gente, nós estamos muito próximos, né? Dindinha já dizia, meu filho, você vai ver coisa. Eu tô com muito medo dos extraterrestres. Tô com muito medo. Porque eles estão mais próximos do que a gente pensava. O Augusto Júnior tá falando, eu já vi um.
2: Bicho preguiça.
0: Eu vou embora, mas eu... eu volto segunda-feira. Amanhã, gente, festa junina de Everett. Vamos nos encontrar lá? Gente, vamos nos encontrar lá? E olha, tem estreia de programa novo quinta-feira que vem. Nós vamos fazer uma pré-estreia na quarta-feira. Vem aí o Todo Mundo é Técnico. Vai ser demais, cara. 5 às 6 da tarde. Vem aí o Eduardo com muita informação e um programaço.

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3: Vamos chegando, sexta-feira, lindíssima de informação, temperaturas na casa dos 70 graus hoje, subindo para 84 de máxima. Daqui a pouco tem notícia local de uma confusão num lago em Hopkinton. Vem comigo, aqui é sempre melhor.

Mercado da Construção. Bom dia, House Cleaners! Bom dia, Helpers, guerreiras de todos os dias. Está no ar mais um programa Central da Manhã. Eu sou Eduardo Oliveira, vou com você até as 9 horas da manhã, com muita informação para passar no seu rádio. Bom dia aos motoristas da Lyft, bom dia! Bom dia a você que é mecânico, que é carpinteiro. Bom dia os drivers, delivery guys, delivery girls da comunidade. Bom dia! Bom dia a você que é CNA, Certified Nurse Assistant. Bom dia! Chega mais! A partir de agora, eu tenho uma hora de informação no seu rádio. Bom dia pro ouvinte Mara Eusébio. Bom dia, Mara. Bom dia pro Clébio de New Bedford. Chega mais, Clébio. Bom dia pro Augusto Júnior. Bom dia pro Tai Cabal. Bom dia pra Cirlei Ortunho. Chega mais. A partir de agora, uma hora de informação, entretenimento, notícia, polêmica. Esse é o programa Central da Manhã. Aqui tem mais informação, tem mais Brasil. Hoje, sexta-feira, dia 5 do mês de junho, vamos começando mais uma edição do programa Central da Manhã. E no programa de hoje, daqui a pouquinho tem a volta do quadro Diário Estelar, o diário da minha filhinha Estela Oliveira. Episódio de hoje, não consegui vestir a Estela na piscina com a roupa complicada de mulheres. Gente, pra nós homens, bota uma perninha aqui, um bracinho ali, já vai. Pras mulheres tem roupa trançada. Já os detalhes. Ainda hoje tem notícia local, 12 barcos são destruídos num grande incêndio numa marina em Winthrop. Já todos os detalhes. E hoje também agressão, homem é acusado de tentar matar um jovem de 21 anos numa confusão num lago em Hopkinton. E olha que tudo foi flagrado em vídeo. Daqui a pouquinho no quadro de notícias locais nos Estados Unidos. Ainda hoje tem informação no seu rádio sobre o Brasil. Já vamos acionar o correspondente Diego Hellstrom, que chega trazendo as seguintes manchetes. Ex-mulher de prefeito morre após ser baleada durante a assinatura do divórcio dela. Hospital em Minas é condenado a pagar R$50 mil após uso inadequado de soro e morte de paciente. E merenda de escola da rede municipal de Belo Horizonte é premiado durante um concurso nacional. É hoje no quadro de Notícias do Brasil.

falar sobre a lei temporária que visa dar a bares e restaurantes o direito de fechar mais tarde durante a Copa, até 3 horas da manhã. Essa lei passou na Câmara com uma mudança importante. Daqui a pouquinho você vai saber que mudança é essa no quadro, já no quadro de política nos Estados Unidos. Hoje tem plantão da Copa, faltam apenas 6 dias para a bola rolar no Mundial. Daqui a pouquinho vamos falar, Inglaterra está proibida de treinar no campo destinado a Portugal na Flórida. Contra o Egito, Ancelotti vai buscar a formação ideal para a seleção brasileira na Copa. Quem deve entrar jogando e onde assistir a partida de amanhã entre Brasil e Egito? O último amistoso antes da Copa do Mundo. É já no quadro Plantão da Copa. Hoje é sexta-feira, é dia da nossa tradicionalíssima aula de diplomacia com o professor João Noel Gonçalves. Eu quero saber quem está em sala de aula, onde você está sentado. Será que você está perto da bagunça com o Johnny ou perto das alunas estudiosas como a Helena Costa? E o professor vai falar hoje: políticos na marcha para Jesus e ausências importantes. E também da falta de chips no mundo. Daqui a pouquinho tem aula de diplomacia. Eu quero saber quem está em sala de aula. Então só me resta dizer, vem comigo, né? Porque a partir de agora, sou eu daqui, você daí, e entre nós tem sempre uma ótima polêmica.

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5: Voltei. Vamos continuando o programa Central da Manhã nas ondas da Rádio Insuperável. Chega mais, aqui é sempre, sempre melhor. Um caminhão de informação indo na sua direção. Uma sexta-feira maravilhosa, véspera de jogo do Brasil. O último amistoso antes da Copa do Mundo. Amanhã, sabadão, 6 horas da noite, em Cleveland, Ohio. Deixa eu mandar um abraço pro nosso amigo William Maciel, um homem da música da Copa. Chega mais, William. Bom dia. Bom dia pro Éder Paixão. Bom dia, Éder. Chega mais. Tá dizendo aqui, trazendo informação. Bom dia. Ouvinte 135. Quem é o ouvinte 135, hein? Bom dia a todos os ouvintes. Deus abençoe nosso dia. Bom dia, Cirlei Otunho. Bom dia, bom dia. Bom dia, Paulo Jacaré. Tá todo mundo acompanhando a nossa Central da Manhã?

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1: Episódio de hoje. Não consegui vestir a Estela depois da piscina ontem. Que roupa complicada. Gente, a minha esposa Jéssica fez a mochilinha da Estela. Eu fui à piscina na academia com ela ontem. E aí a roupa para voltar depois do banho foi um macaquinho, uma coisa assim meio verde-limão, uma coisa meio esquisitona, porque é uma peça só. Coloca as perninhas, depois puxa pra cima e aí a parte de cima é trançada. Aí o que ficou trançado foi a minha cabeça, né? Porque coloca de um jeito, não dá certo. Coloca de outro, o pescoço da Estela fica enrolado. E aí a Estela começou a perder a paciência, eu junto também perdendo a paciência, eu falando que roupa complicada. E aí a gente tenta puxar pra cá, puxar pra lá. E aí o caso é que a Estela foi pra escola ontem com uma roupa que parecia de presidiária, né? Com umas listas assim, preta e branca, e ela não gostou dessa roupa. Eu falando, tá linda, minha filha, essa roupa tá linda, o short presidiário, a camisa presidiária, e ela não gostou. E aí eu falei, ó, tem que botar aquela roupa ali, então, tem que botar o conjuntinho preto e branco, eu tentando valorizar. E aí ela nada de querer o conjuntinho, e eu falando, ó, então eu vou tomar banho aqui. Aí tem um local da academia pra famílias, né, tomarem banho. E ela chorando pra lá, e eu pensando assim, gente, será que eu não vou ser capaz de botar essa roupa? Acontece que ela parou de chorar, eu falei, vamos com a roupa listradinha. E aí ela botou a roupa listrada, eu me senti aliviado, né? Botou a roupa listrada, muito fácil, uma camisa pra cá, um short pra lá, não tem esse negócio de macaquinho, né? Aí, beleza, mandei mensagem pra mãe falando assim, olha, essa roupa é muito complicada, né? Não tinha uma roupa mais fácil pra colocar? E aí quando a mãe quando eu chego em casa, a mãe fala, deixa eu colocar na sua frente pra você ver. Aí ela pega a roupa, estica assim, a filha coloca as duas perninhas e puxa a roupa e fecha na minha frente assim, na cara de pau. Gente, essa roupinha com trançado nas costas aqui devia vir com manual de utilização. Porque realmente eu não nasci para isso. Estela, o amor da minha vida, hoje, amanhã e sempre.

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1: Gente, a mulherada tá rindo da minha cara, é isso mesmo? Olha só, meu Deus do céu, Fernanda, mãe do Thales, aê, paizinho, aô, que isso? Patrícia Vieira, que ri bastante, não consegue nem falar. Agora ela falou, não sei se fiquei com mais pena da Estela ou de você. A menina chorando e eu nada de conseguir colocar o macaquinho. A Lívia tá dizendo, morri com o pai e não consegui colocar o macaquinho na filha. A Rose tá dizendo, roupa de presidiário foi a melhor, né? Gente, já é cada uma, né? A Silvia Valência também tá aqui. Como é que faz uma roupa tão complexa? Já vou bater um papo com o Nick Valori da East Coast Renewable Energy. Vamos falar, inclusive, de baterias. Olha, o Adriano tá dizendo, uma vez fui tentar arrumar o cabelo da minha filha pra ela ir à aula de balé, pensei, qual é a dificuldade? É só fazer um coque. 5 minutos depois, o cabelo parecia um ninho de passarinho depois de um furacão. É desse jeito, Adriano, eu nem me atrevo a arrumar o cabelo dela, né? Gente, é cada uma. Bom, vamos falar de uma notícia, porque tá todos os jornais americanos e TVs também estão falando dessa notícia, que é um incêndio que destruiu 12 barcos numa marina em Winthrop. 12 embarcações destruídas na madrugada de hoje. O incêndio começou pouco depois das 2:30 da manhã no College Park Yacht Club em Orlando Avenue, próximo ao Aeroporto Internacional Logan em Boston. O chefe do Corpo de Bombeiros de Winthrop, Stephen Calandra, diz que as chamas se espalharam de uma embarcação para outra devido à gasolina que estava sobre a superfície da água. Duas das embarcações que estavam em chamas se soltaram da marina. Ninguém estava a bordo de qualquer uma das embarcações quando o incêndio começou. Não houve registro de feridos. As autoridades informaram que o incêndio não afetou as operações do aeroporto Logan. A causa do incêndio continua a ser investigada. 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Olha só, tem ouvinte falando, Eduardo, eu estou passando por isso, é o Reginaldo de Oliveira. Minha amiga Elaine Soares, bom dia, Elaine.
2: Eduardo, bom dia. Deixa eu arrumar mais um, hein?
1: Rapaz.
2: Aí na segunda você já tá, ó, 100%,
1: gente.
2: Tudo direitinho. Jéssica.
1: Uma estela já é complicada, imagine duas.

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1: O sinal da aula já bateu. Eu quero saber quem está em sala de aula. Batista Palmeirense está dizendo: já estou aqui na aula à espera do nosso querido professor. Estou do lado das mulheres. Elas podem ser de direita ou esquerda, eu sempre estarei no meio. Tá aqui o Batista Palmeirense, chega mais, Batista. Duarte Borges já chegou, Dione Pimentel já tá ali. Deixa eu pegar o bom dia do nosso querido professor. Bom dia, professor Jonuel Gonçalves.
2: Bom dia, tudo bom para vocês por aí? Por aqui a temperatura melhorou.

0: Bastou a presença dele por diversas razões para se sentir a presença do Planalto. Agora, o que teve foi realmente uma presença do bolsonarismo com todo o seu Estado-Maior e, inclusive, prováveis aliados. Enfim, vamos ver como é que as eleições vão decorrer, porque mesmo no campo da direita não há unanimidade, como conforme a gente sabe. Então, presença de Flávio Bolsonaro, com um discurso meio religioso, meio político, e do governador de São Paulo, que esse fez uma autêntica oração. Realmente o que se notou depois foi uma grande presença assim, de deputados, vereadores, prefeitos, todo mundo tentando um pouco não perder o bonde. E realmente aí houve um aproveitamento político. Bom, os organizadores não têm culpa nenhuma disso, embora tenham feito convite às áreas políticas praticamente todas do país. A presença de Flávio Bolsonaro deu-lhe uma grande tribuna, ele insinuou diversas coisas durante o seu discurso, e declarações à margem do evento por Jorge Messias voltaram a ser interpretadas como uma tese central de quem combate o bolsonarismo é insistir na tecla da traição. E como é que isso se passou? 6 ou 7 referências a Judas por parte de Messias. Isso é interpretado assim, é claro que da parte da direita, muitas críticas ao poder, em termos de desigualdades sociais, olha, em termos de problemas históricos que o Brasil tem, que é muito fácil naturalmente apresentar. Agora, o que nós estamos notando é que realmente os eventos evangélicos, quer os organizadores queiram, quer não, são cada vez mais palco de luta política.
1: Interessante, hein? Esse é o professor João Noel Gonçalves com a nossa aula de diplomacia. O povo já tá falando aqui. Adriano tá dizendo, Jesus é excepcional. O problema é que muitas vezes o seu fã-clube deixa a desejar. O Fabson tá dizendo, bom dia, Edu. Bom dia, professor. Uma pergunta. Eu não entendo porque o povo brasileiro sempre fala que o aumento da gasolina é sempre culpa do Lula, sendo que a gasolina é comercializada em dólar, pois o Lula tem como fazer algo pelo aumento da gasolina? Obrigado. E aí, professor?
0: Não, teria, quer dizer, realmente havia esquemas de proteção e há um pouco, quer dizer, a subida da gasolina não é igual nos países produtores ou nos países não produtores. As contas em dólar são feitas pelo fato de que a Petrobras é um operador internacional, é bom não esquecer isso. É uma das maiores petrolíferas do mundo, isso é muito esquecido por muitos de nós. De forma que, para ter a sua contabilidade em dólares adequada, tem que fazer algum tipo de conversão. O problema aqui, e isso é que é importante, é que é na taxa de câmbio, uma vez mais, que se joga o preço das coisas, e de muitas coisas, inclusive indústria automobilística, onde ainda cerca de 10% das peças vêm de fora. Nós temos que evitar isso, certo? E nós vamos falar disso no capítulo seguinte do nosso papo de hoje.
1: Sim, o povo está falando aqui, Edmilson Ramos Pereira está dizendo, se fosse pro capeta, o Lula iria. O Roberto Barbosa está dizendo, o Lula não foi porque sabia que seria vaiado. Tá certo, obrigado. Professor.
0: Olha, o que a gente pode dizer sobre a ausência do Lula é que ele nunca vai nesse evento. É um evento anual, no dia 4, que é o dia do Corpus Christi, ele nunca vai. Nos anos anteriores também não, e tem sempre esse argumento de não querer politizar. Isso tem ganhos e tem perdas, né? Política é assim. Né?
1: Certo, vamos para o segundo tema, risco de déficit mundial de chips. Por alguns anos, vai faltar chips no mundo, professor?
0: Já tá faltando. Então aí, daqui a pouco, nós estávamos dizendo que há muita importação de peças cruciais no Brasil. Olha, em matéria de equipamento que necessita de semicondutores, praticamente importamos tudo. É uma dependência perigosa. Então, vamos lá ver. Foi o diretor-geral da TSMC, que é a grande empresa construtora de semicondutores de Taiwan. Ele é responsável por cerca de 30 a 35% dos semicondutores, que são comercializados à escala mundial. E tem uma relação muito estreita com uma outra empresa, que essa é holandesa, a ASML, que fabrica as máquinas que fabricam os semicondutores. Tanto que as duas empresas, então a ASML da Holanda está presente em vários países do mundo, entre os quais Taiwan, entre os quais a China e os Estados Unidos. E a TSMC também está nos Estados Unidos. Inclusive tem um projeto muito forte no Arizona, que está meio parado, é gozado isso, hein? Está meio parado com o argumento que os taiwaneses, e eles não devem estar mentindo, de que não tem pessoal especializado suficiente nos Estados Unidos. Os Estados Unidos têm que fazer imigração na alta tecnologia, porque a fábrica do Arizona é tão grande que ela não consegue mobilizar no mercado norte-americano os técnicos. Esses são dois aspectos assim, de base.

0: isso é tão crucial, perdão, que a SML e a TSMC têm um acordo em Taiwan, caso haja um ataque chinês, de desmontar as fábricas e levar, porque o equipamento é de tal inovação que não pode cair na mão dos chineses. Ora, isso é para te dar a força do depoimento do diretor-geral da TSMC. E ele fez uma declaração em que disse: vamos deixar de ilusões, cada vez mais aumenta a demanda por semicondutores, chips, portanto, que nós não estamos conseguindo responder. E isso vai acontecer por vários anos. Ou seja, que as empresas e as startups existentes neste momento estão com uma oferta de produto muito abaixo dos investimentos que estão fazendo. Perdão, eu estou com um pouco de tosse ainda. Agora, é um facto que essas empresas vão priorizar os seus mercados, ou os mercados tradicionais que têm. Não deverá haver muita falta assim dos Estados Unidos e da União Europeia. Agora, em países como o Brasil, Austrália, Índia, sim, vão depender disso. Então, já aqui há uns meses atrás, o Eduardo, você estará lembrado,
1: sim,
0: responsáveis da indústria automobilística em São Paulo disseram que tinham chips por uma semana e conseguiram uma importação de urgência. Agora, você veja a dependência que nós temos do mercado mundial.
1: Interessante. Esse é o quadro Aula de Diplomacia com o professor João Noel Gonçalves. 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Se você quiser o livro, manda aqui para mim a palavra livro. Vou mandar o link para você. Olha os comentários aqui dos ouvintes. Rinaldo está dizendo: engraçado, né, Eduardo? Se me acordo bem, vi imagens uma vez do Lula em um evento do Candomblé na Bahia. Mas cada um vai de acordo com as suas crenças. Às vezes ele não simpatiza com o evangelismo ou o cristianismo. É a opinião do Rinaldo. O Aires Júlio está dizendo: o Lula não vai a lugar nenhum. É o único presidente eleito pelo povo que por onde ele vai é xingado e vaiado. E claro que não vai a evento evangélico, pois será exorcizado. Quanto ao colega que diz que o fã-clube de Jesus não é legal, não se preocupe. Quando subirmos aos céus para morar com ele, vocês ficarão livres aqui na terra. Fica tranquilo, é o que está dizendo o Aires Júlio. Professor, muito obrigado pela sua participação. Desejo melhora na sua voz. Bom final de semana, tá bom, professor?
0: Olha, espero que realmente vá melhorar durante o final de semana, é o que o médico me falou, para não me preocupar. Muito obrigado. Tchau, tchau, até a próxima.
1: Até a próxima.
0: A próxima, Eduardo, pode ser a qualquer momento, hein?
1: É
0: a situação
1: está
0: de tal forma, a escala mundial, tanto notícia boa quanto notícia ruim, pode aparecer sem preparação. Hein?
1: Com certeza, verdade. Obrigado, professor. Tudo de bom. Bom final de semana. Obrigado. Esse é o professor João Noel Gonçalves.

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Já tem plantão da Copa. Vamos à notícia no seu rádio primeiro. Estamos acompanhando diversas notícias. Daqui a pouquinho, então, plantão da Copa e também o dia de hoje na história. Já vamos falar de eventos importantes no mundo no dia 5 de junho. Bom, agressão. Um homem é acusado de tentar matar um jovem de 21 anos, aconteceu num lago em Hopkinton. Isso está dando o que falar porque existe um vídeo publicado pelo canal de TV número 5, WCVB, dessa confusão. O homem de Hopkinton foi preso e acusado após a polícia afirmar que ele tentou matar um jovem de 21 anos em uma praia na quarta-feira. Segundo o vice-chefe da polícia de Hopkinton, Scott Van Houten, um vídeo obtido pelo canal 7 News mostra a violenta briga entre os dois. Steven Dana, de 70 anos, foi acusado de tentativa de homicídio, duas acusações de estrangulamento, sufocamento e agressão contra uma pessoa com deficiência. A polícia de Hopkinton respondeu a uma denúncia de briga em andamento na Sandy Beach, que fica no Lakeshore Drive, por volta de 6h55 da noite. Quando os policiais chegaram, conseguiram identificar rapidamente os envolvidos na confusão e iniciar a investigação. A investigação preliminar concluiu que Dana entrou uma briga física com Matthew Duffy, de apenas 21 anos, por causa do uso que Duffy fazia do lago. Segundo a polícia, a única rampa de acesso para embarcações ao lago, que se estende entre Hopkinton e Milford, fica no Lakeshore Drive. E seu uso é restrito a moradores de Hopkinton entre os feriados do Memorial Day e também do Labor Day. Matthew Duffy estava com um grupo de amigos e ele afirma que um deles mora na cidade. Segundo Duffy, Dana ficou irritado porque eles estavam praticando jet ski no local. Olha, o vídeo da confusão mostra, inclusive, o senhor de 70 anos tentando afogar o rapaz na frente da polícia. Os dois foram brevemente detidos, mas liberados. A Dana foi preso depois na sua residência, compareceu à audiência de acusação na quinta-feira no Tribunal Distrital de Framingham. Vai responder o processo em liberdade.

0: Olha, minha amiga Maria Noêmia, a Silvia Popolo, tá dizendo, minha amiga aqui, eu vejo que os presidentes agem como administradores de empresas contra a espionagem industrial e não para o povo e pelo povo. Tem gente pedindo o telefone de novo da gerência do JAKK, já vou passar aqui, 781-502-5261. Vou passar aqui no zap pra você. Já tem plantão da Copa, daqui a pouquinho também as notícias do Brasil. Vamos para as notícias do Brasil no seu rádio. 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Uma ex-mulher de prefeito morre após ser baleada durante a assinatura do divórcio. Os detalhes com Diego Helston. Bom dia, Diego.
1: Bom dia, Eduardo. Bom dia, amigos que acompanham a Insuperável. E o Cicleia Alves Veloso, a esposa de Romildo Veloso e Silva, vereador de Orilândia do Norte, no Pará, e ex-prefeito do município, morreu na quinta-feira e a informação foi confirmada pela prefeitura da cidade. A prefeitura municipal de Orilândia do Norte, através de seus gestores, Dr. Júlio César Dairel e Alessandro Machado, se solidariza com o falecimento da senhora Eucicleia Alves Veloso, ocorrido nesta quinta, 4 de junho, diz o comunicado. Eucicleia foi atingida por um disparo durante uma reunião para assinatura dos documentos do divórcio. O autor foi Romildo, que foi encontrado morto horas depois do ato. De acordo com a prefeitura, Eucicleia deixa 3 filhos. Caso muito triste, Eduardo.
0: É muito triste. É uma notícia boa que vem de Belo Horizonte. Merenda de escola da rede municipal na capital mineira é premiada em concurso nacional.
1: É isso mesmo, Eduardo. A Escola Municipal Sebastiana Novaes, no bairro Tupi, na região leste de Belo Horizonte, foi a segunda colocada em Minas Gerais por votação popular na terceira edição do concurso Melhores Receitas da Alimentação Escolar. A competição é promovida pelo Fundo Nacional de Desenvolvimento da Educação. A receita vencedora foi a farofa de Ora Pro Nobis, criada pela cantineira Marina de Fátima da Cunha Reis. A comissão avaliou mais de 2.700 inscrições de todo o Brasil, das quais 136 foram selecionadas para serem votadas. Destas, 55 receitas foram contempladas com a premiação no valor de R$5.000 para as cantineiras e de R$8.000 para as escolas, que deverão destinar a quantia para melhorar a infraestrutura da cozinha escolar. As receitas vencedoras serão reunidas em um e-book e divulgadas durante o Prêmio PNAE 2026, marcado para 23 de junho em Brasília. Que bacana esse destaque, Eduardo e amigos. Um ótimo dia.
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1: Faltam apenas 6 dias para a bola rolar no Mundial e apenas 8 dias para a estreia da seleção na Copa, dia 13 contra Marrocos em New Jersey. Bom, vamos para as notícias de hoje. A FIFA anunciou, inclusive, uma mudança na regra. Ninguém vai poder levar a garrafa de água para dentro dos estádios e nem copo vazio para botar água ou outras bebidas. O que a FIFA anunciou ontem é que tem receio que as garrafas sejam usadas para atirar no campo ou até em outros torcedores. Então, quem quiser água no estádio durante a Copa vai ter que comprar água. Ontem foi falado também na imprensa mundial que a Inglaterra foi proibida de realizar seus treinos nos campos reservados para Portugal. É que as duas seleções europeias vão compartilhar o complexo Gardens North Country District Park em Palm Beach Gardens, na Flórida. As duas seleções vão treinar no mesmo local. O parque tem extensão de mais de 330 mil metros quadrados e 10 campos de futebol, com medidas padrões FIFA, que possibilita atender as duas seleções. Porém, o regulamento da Copa fala em período de proteção do campo, que impede qualquer pessoa de utilizar o gramado por 28 dias que antecedem a chegada das seleções aos treinamentos. A Inglaterra chegou aos Estados Unidos no dia 1º de junho para se adaptar ao calor. Antes da Copa, a equipe de Thomas Tuchel fará amistosos contra Nova Zelândia em Tampa no sábado e Costa Rica em Orlando na quarta. Já Portugal segue se preparando na cidade do futebol, centro de treinamentos da Federação Portuguesa em Oeiras. A equipe ainda vai fazer amistosos no país contra o Chile no sábado, a Nigéria na quarta-feira, antes de embarcar e vir para cá para a Copa do Mundo. Bom, amanhã, sabadão, tem jogo do Brasil contra o Egito, 6 horas da noite, no horário de Boston. E amanhã o desafio para o Ancelotti vai ser definir a formação do time. À medida que a estreia vai se aproximando, fica claro que Ancelotti ainda procura respostas. O treinador italiano jogou 4-2-4 durante toda a preparação. Nas conversas recentes, os jogadores abriram espaço para novos testes. Entre os pedidos feitos ao técnico, está a possibilidade de reforçar o meio-campo com mais um jogador, transformando a equipe num 4-3-3. A dúvida sobre a formação ideal acompanha os últimos dias de treinamento antes da partida contra o Egito. A necessidade de encontrar soluções de improviso não é inédita na trajetória de Ancelotti. Ao longo de mais de 3 décadas no futebol de elite, o treinador construiu reputação associada à capacidade de resolver problemas que surgiram no caminho. Em diferentes momentos da carreira, ele mudou sistemas, reposicionou jogadores, reformou até os conceitos dele mesmo. Olha, amanhã o Brasil vem com Marquinhos assumindo a vaga de Bremer, enquanto Gabriel Magalhães ainda é dúvida após sentir um desconforto durante o último treinamento. Douglas Santos deve assumir o lugar de Alexandre na esquerda, enquanto Igor Thiago é o favorito para ser o camisa 9. Por último, Rayan chegou a fazer trabalhos com a equipe titular, pode herdar a vaga na ponta que pertenceu a Luiz Henrique. Então, o Brasil joga amanhã, às 6 horas da noite, no estádio Huntington Bank Field, em Cleveland, Ohio. A Globo vai passar, a Sport TV vai passar, vários outros canais vão passar. Vamos acompanhar então amanhã, jogão da seleção brasileira. No programa Hora da Notícia, nós vamos fazer um bolão sobre esse jogo, hein? Fique agora com o programa Bene Vibes, eu volto ao meio-dia.
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1: Agora sim, é chegada a hora, meu povo! Vamos com tudo aqui, você sabe, é sempre mais informação, opinião e claro que tem aquela...

dia pra você que tá ligado, pra você que tá sintonizada na Insuperável. Sou eu, Marcelo Benevides. E esse é o nosso Benevibes, que tá chegando sempre com informação, com opinião. Ah, e claro, sempre com aquela interação também. Vamos com tudo, meu povo, até às 10 horas. O nosso

0: meu povo, porque hoje, hein? Hoje é sexta-feira.
1: Glória a Deus.
0: Eita, senhor, glória a Deus. Sexta-feira, sua linda. Hoje, 5 de junho de 2026. Com muita alegria no coração, estamos iniciando mais uma jornada do nosso Bene Vibes. Vamos com todo o meu povo. Vocês estão bem? Tá todo mundo pronto pro fim de semana? Ah, tá chegando a Copa? Tá animado? Tá otimista, pessimista com a nossa seleção brasileira? É, a gente tem um otimismo até um certo ponto. Aí toma a primeira ataque, acha que nada vale, vai, manda todo mundo embora, não presta. A gente ama cornetar. A nossa profissão predileta é a cornetagem. Não é isso, minha gente? Vambora, meu povo. Olha, desejando a todos nós uma ótima sexta-feira, excelente fim de semana pra todo mundo. Aproveita essas temperaturas de verão. O verão oficialmente ainda não chegou, não, mas já estamos vivendo o verão. Bom demais, minha gente. Hoje, o nosso Bene Vibes vai destacar que a gasolina com custo elevado deve continuar por meses aqui nos Estados Unidos. Daqui a pouquinho nós vamos comentar sobre isso. E hoje tem assunto também, olha, um americano relatou ter sido detido 3 vezes pelo ICE, mesmo com documentos. Já já eu conto essa história e mais. O Senado aprovou uma verba gigantesca para agências de imigração até o fim do mandato de Donald Trump. E o que vem por aí, você vai ficar sabendo daqui a pouquinho aqui no nosso Bene Vibes. E hoje também a participação do nosso especialista em direitos civis, direitos também aqui de acidentes e tudo mais, o nosso Chris Jensen, o super advogado, estará conosco também. Fica comigo até às 10 da manhã. 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

0: Muito bem, minha gente. Olha, já a gente vai fazer aquela interação boa de todas as manhãs, mas agora eu preciso otimizar o tempo com o nosso Dr. Jensen, porque ele sempre vem aqui, nos dá a honra da sua presença. Ele vem, ele faz questão de fazer as entrevistas presencialmente, o homem que é busy no mundo. Saindo daqui, tem que ir correndo lá pro Downtown Boston, onde fica o seu escritório, para poder atender os nossos clientes. Eu digo nossos porque também são da nossa comunidade. Muita gente já foi ajudada pelos serviços valorosos do nosso querido Mr. Jensen. Aqui é um cumprimento dessa manhã. Hello, Dr. Jensen. How are you doing, sir?
1: Good. Bom dia.
0: Bom dia, bom dia.
1: All the way from Downtown Boston here.
0: There you go.
1: Your place.
0: Just tell about that. So you always make sure so you come here physically to make an interview. That's good for us.
1: Right,
0: thank you.
1: Right. Thank you. Thank you for having me.
0: All right. So today you're going to be talking about the recent results from the office, right?
1: Yeah, recent results. It's an interesting time for our firm because we just had a fantastic $300,000 settlement just last week.
0: Ok, gente. Vou falar então, olha, sobre um fantástico acordo que ele conseguiu para o seu cliente. No caso, uma cliente de $300,000. Olha, vamos ver.
1: You know, we're seeing more people call us and say that our competitors screwed up their case and they want us to take their case, but we can't do that halfway down the stream.
0: Ok, então muita gente reclama que tem sido aí, né, tem sido afetada pelo mau serviço aí dos seus competidores, mas às vezes, dependendo da situação, não é possível nem pegar mais esse caso depois, uma vez que ele é destruído pelos competidores do Dr. Jensen.
1: So come to us first, like Joan did, and we'll get you the $300,000.
0: Então vem primeiro, né, como fez aqui a Joana, né, um nome fictício, ela contactou primeiramente o Dr. Jensen e conseguiu esse acordo fantástico de $300,000.
1: Now Joan was a woman in her mid-60s, who 3 years ago was on a major highway when she was suddenly rammed from behind by another driver.
0: Ok, então ela tá, essa mulher tá ali no meio dos seus 60 anos de idade, e aí 3 anos atrás ela foi atingida por um carro, né, por trás, e aí o seu carro acabou batendo um carro da frente.
1: So she's an American and so is the other driver.
0: Ok.
1: And the first thing the other driver does is get out of the car and say, "You hit someone in front of you first, it's not my fault."
0: Oh my gosh. E aí o que aconteceu? Ela é uma americana, apareceu outra americana, aquela coisa, não, você bateu no meu carro primeiro, e aí ficou aquela discussão ali no trânsito no momento do acidente.
1: So our client was completely emotionally distraught and so forth. Uh-huh. But she said, "No, I've got a dash cam. That'll uh-huh. show what happened."
0: Oh, ok. Uh-huh. Aí ela ficou naquele momento, uh-huh. ela ficou preocupada, ficou com aquela questão ali, né, mexida com a situação. Só que por sorte ela tinha um dash cam, uma câmera. Dentro do carro que deu para filmar tudo.
1: So she was taken by ambulance to the hospital. She was there for 2 days and 2 nights. She's being treated. In the meantime, she calls us and retains us. Uh-huh. We then secure the dash cam, and guess what the dash cam showed?
0: What?
1: It showed him hitting her first.
0: Oh,
1: and then she hit the car in front of us.
0: Okay, because he
1: pushed her into it.
0: O que aconteceu? Ela foi hospitalizada, foi levada de ambulância para o hospital, ficou lá 2 dias. Nesse meio tempo, ela ligou lá para o Dr. Jensen, e aí eles pegaram a câmera, e na filmagem, que constatou que, de fato, um carro havia batido nela por trás, e aí, por conta dessa batida, o carro dela bateu no carro da frente.
1: So, she had physical and emotional injuries. And yet the opposing insurance company was saying it's not our fault because she hit the car in front of us first.
0: Uhum. Então ela, o que acontece? Ela tava ficou com problemas físicos, problemas até também emocionais, né, na seguradora, para poder mostrar que ela não teve culpa pelo acidente.
1: And we said, "Oh yeah? Why don't you look at the dash cam?" So we sent it to them. And they called up and said, "Well, maybe we were wrong."
0: Aí a outra parte que estava acusando ela de ela ter provocado o acidente, aí o Dr. Jensen falou, "Well, por que então a gente não dá uma olhada na câmera?" E aí, guess what? Adivinha o que aconteceu? A câmera mostrou exatamente aquilo que ela havia dito. E ela não foi a culpada responsável pelo acidente, pela batida.
1: So we filed suit in Superior Court. And we were pushing the issue that the other driver who hit her was uh-huh. basically a liar.
0: Uh-huh.
1: He knew exactly what had happened, but he was trying. But he saw that she was very, very soft and very uh-huh. fragile, so he wanted to make up a story at the uh-huh. scene.
0: Uh-huh. Uh-huh. O que é que aconteceu então? Eles foram para uma corte superior, e aí para demonstrar que quem causou o acidente, o outro motorista, era um mentiroso, né? Até porque ele quis se aproveitar também de uma situação frágil, emocional, ela estava ali vulnerável naquele momento. Tudo isso foi levado em consideração na hora de avaliar aí uma indenização para ela.
1: So over the next 3 years, the insurance company was very stubborn, and our client had both emotional and psychiatric and physical injuries that she treated for the next 3 years after the accident.
0: Ok, depois desse acidente, ela teve que fazer todo um acompanhamento, inclusive psiquiátrico, né? Além de todas as despesas médicas e tudo mais, também um trabalho emocional precisou ser feito com ela.
1: In fact, we spent over $15,000 out of our own pocket.
0: Uhum.
1: on experts and psychiatrists and so forth to build our case and build her case.
0: Uhum. Eles gastaram, olha, do bolso, do escritório, $15,000 para poder construir justamente essa defesa junto aos especialistas, os experts, e também a um psiquiatra, né, para poder ter um laudo ali que favorecesse todo o cuidado que ela necessitava. Né?
1: So we litigated against one of the best insurance defense firms in the city, and they aggressively defended it for almost 3 years.
0: Uhum. E aí eles levaram esse caso para litigar junto a um defensor, aí junto aos seguradores, um dos melhores do estado, inclusive.
1: Finally, I was able to convince the insurance company to go to mediation, which is a key aspect of the case.
0: Ok, e aí no caso eles conseguiram convencer a seguradora a ir para uma mediação para levar exatamente o ponto-chave, né, desse caso.
1: When a case goes to mediation, about 90% of the time it settles. So it's a great thing for your counsel to be able to get the insurance company to go to litigation.
0: E aí, quando você vai para um caso e tem uma mediação, e aí no caso junto a uma seguradora, 90% dos casos você consegue chegar a um bom acordo.
1: So just last week we were able to settle the case at $300,000 after the insurance company started at
0: $75,000. Olha, então finalmente na última semana eles conseguiram um acordo de $300,000 quando a seguradora iniciou esse processo oferecendo $75,000.
1: The client and her family were absolutely thrilled with this result because it was more than they thought they would get.
0: Oh, yeah, então, claro que os clientes ficaram arrepiados, né, por conta de um valor que ele foi bem acima do que eles esperavam.
1: So we had two lawyers appended to the case, including myself and Chrissy Madick, who's our senior associate. Uhum. She did an excellent job in negotiating with me.
0: Então, eles tiveram mais dois advogados trabalhando justamente para poder negociar o melhor acordo possível, né? E aí ele citou, inclusive, a Chrissy Madick, que trabalha juntamente com o escritório.
1: This type of careful, intensive attention is what you get from Jansen Associates, and I negotiate the case.
0: Yeah, esse é o tipo de caso, para exemplificar, a atenção especial que o cliente precisa. Thus, e é justamente isso que o Dr. Jansen faz.
1: Thus she got $300,000.
0: Wow, yeah. Então até para chegar nos $300,000, né? Mas será que conseguiria se não tivesse essa atenção especial?
1: None of personal injury settlements of $300,000 like that are taxable. None.
0: Okay. Okay. E o importante dizer também que ninguém, no caso aí, vai ser taxado, né? Ou tem que pagar imposto em cima desse acordo. Nenhuma pessoa paga imposto quando você consegue um acordo dessa natureza.
1: So let me shift gears and talk about a criminal case for a young Brazilian boy that we just represented about last month.
0: Ok, vamos falar agora sobre um caso criminal aí envolvendo um jovem brasileiro que foi representado no último mês pelo escritório.
1: He's a local high school student in the Metro West area.
0: Ok, ele é um estuda numa high school aqui local aqui do Metro West.
1: And on St. Patrick's Day, he decided to skip school with his buddies and go into South Boston Parade.
0: Oh, really? E no dia de St. Patrick's, ele resolveu matar a aula para ir para a festa lá no Sandy Boy do St. Patrick's.
1: So when the police came to clear out this park where he and his buddies were standing, he stood there and refused to move.
0: Oh, yeah.
1: Not a good idea.
0: Oh, not a good idea. E depois, quando o policial chegou para ele mover, he was driving, he was inside a car?
1: No, he's walking.
0: Oh, he was walking, okay. E ele estava andando por lá e aí ele resolveu ficar parado lá. E aí o policial achou que não foi uma boa ideia não atender um comando policial.
1: Also, there was a camera feed showing the entire episode.
0: Okay.
1: So what happens is the officer tells him 3 or 4 times, move back, move back. Uh-huh. He won't move.
0: Okay.
1: So finally they grabbed him for disorderly conduct.
0: Oh, really? E a câmera mostrou tudo que o tempo todo o policial estava dizendo para ele se mover para trás, mover, mover, mover, e ele não atendeu ao pedido e tudo mais. Então ele acabou sendo preso, acusado de conduta desordeira.
1: So his mother was a lovely cleaning woman. She's absolutely distraught over this whole uh-huh. episode. She can't believe that her son's involved.
0: Yeah, e no caso a mãe, uma house cleaner, no caso, ele até citou aqui, né, claro que fica destruída, né, por conta de ver o filho sendo preso, né?
1: They called me, I represented him in front of a judge in a local downtown district court in Boston.
0: Uh-huh. E aí no caso ela ligou, entrou em contato com o escritório e eles foram representar lá numa corte no centro de Boston.
1: We waited for over 2 hours to be heard, the clerk magistrate and I and the police officer discussed the case and we basically dismissed it for a small fine.
0: Oh, okay. Aí no caso, depois de 2 horas, eles negociaram com o próprio clerk, né, que é o assistente lá do juiz, e aí chegaram a um acordo que resultou num pagamento de uma multa bem pequena.
1: During those 2 hours, I had an extensive conversation with the police officer who kept on saying, why didn't he obey me? Why didn't he move back? And I said teenagers can be stupid at times, okay? That's why.
0: Stupidity, you know, you cannot go to jail.
1: And the
0: stupidity.
1: Officer laughed and said, I'll give you your deal, counselor. He says, I like your argument.
0: You was the same officer. Yeah. By the way. Okay, yeah. E aí disse que durante essas duas horas ficou conversando lá com o office, com o policial que estava na cena, e dizendo, por que ele não me obedeceu, gente? Por que ele não me obedeceu? Aí ele falou, então, é jovem, né? Jovem faz coisas estúpidas às vezes. Aí eu complementei que a estupidez não deveria levar a uma prisão nesse caso, né? E aí, no final das contas, ele acabou pagando uma multa.
1: So whether it's civil or criminal, Mr. Jansen gets the job done.
0: Ok, seja civil ou criminal, você sabe, o Dr. Jansen pode te representar.
1: So many Brazilians heard about the fisherman and his son who were arrested fishing on
0: that
1: Cape
0: was
1: Cod
0: case.
1: Canal Bridge.
0: Yeah. Falar um pouquinho do caso do brasileiro que foi preso junto ao seu filho, que estavam pescando, presos pelo ICE e estavam pescando no Cape Cod. Vocês devem saber dessa notícia.
1: So
0: né?
1: In my opinion, that was a classic example of overreach on the part of ICE, because they should have just let them go, or they should have asked them if there was a criminal record here, and they didn't do either of that.
0: No caso aí, na opinião do Dr. Jansen, ali foi um caso clássico de uma extensão do ICE. Eles foram longe demais, eles não precisariam ter ido a tanto nesse caso específico do pai e do filho.
1: But the good news is that they've been released because the ICE organization failed to follow the guidelines that are required in the timing of it.
0: Ok, aí no caso eles acabaram sendo liberados porque parece que os agentes do ICE não atenderam ali aos requerimentos necessários para fazer aquela detenção. Ou as detenções, no caso, né?
1: So when you have a criminal case, Mr. Jansen represents you as your attorney and goes to court with you, not someone else.
0: Ok, quando o Dr. Jansen te representa também em casos criminais, ele vai pessoalmente também em corte para poder te representar. Não é uma outra pessoa, é o próprio Dr. Jansen que vai lá.
1: I'm there to shield you from other problems that might arise because the clerk magistrate wants to talk to me, not to you.
0: E aí é bom que serve como escudo, porque os magistrados, os juízes vão querer falar com você, né? E não, perdão, vai querer falar com o advogado e não com você.
1: So practicing for 43 years, I'm well known and I'm ready to go in and fight it out if
0: there
1: I
0: you
1: have
0: go.
1: To.
0: Yeah,
1: so I get the best results.
0: Sure, yeah. Então são mais de 40 anos, são 43 anos de experiência, então claro que ele vai estar sempre pronto para poder lutar, brigar pelo seu caso, né? Da melhor maneira possível.
1: Many of your listeners are confused about what a clerk magistrate hearing is, and I just want to take 10 seconds.
0: Okay, sure. Muita gente tem confusão do que significa o trabalho de um clerk numa corte, ele vai explicar.
1: It's a preliminary stage of a criminal case in which a clerk decides whether the case should go forward and that there's enough evidence against you for the case to go forward to arraignment, to a criminal session.
0: Ok, no caso, o trabalho de um clerk, ele é um trabalho preliminar, um trabalho para saber direcionar para onde seu caso vai, se ele termina ali através de um acordo ou se ele vai chegar até um juiz efetivamente.
1: The clerk magistrate hearing notice is mailed to you and you have to respond to it right away.
0: Ok.
1: We're finding people not responding to it, allowing the date to go by, and when the date goes by and you don't show up, they issue the complaint against you. Now you've got a criminal complaint.
0: Yeah. O que acontece? Quando você recebeu uma carta de um clerk, por exemplo, você tem que responder imediatamente. Muitas pessoas acabam não respondendo. E o que acontece? A pessoa não comparece uma corte, às vezes tem um aviso de corte ali naquela carta, a pessoa ignora. E aí você passa a ter um outro problema criminal justamente pelo não comparecimento a um tribunal.
1: So my advice is to immediately call my office when you get a clerk magistrate summons. Because the summons says you got to come to court.
0: Quando você tiver uma intimação aí de um clerk, primeira coisa a fazer, já liga logo para o advogado para saber what's going on, para saber o que está acontecendo, né? E aí você tem que responder imediatamente, porque essa intimação não pode ser ignorada, evidentemente, né?
1: Now here's our summer special.
0: Yeah.
1: With a large number of residential buildings going up, we have a number of Brazilians who are getting badly injured.
0: Yeah, agora com o verão chegando, né, meu povo, mais construções aí do lado de fora, isso também pode acarretar em muitas lesões dos nossos trabalhadores brasileiros, né?
1: To all the bosses out there, make certain you got workers' compensation insurance, because if you don't, it's a crime.
0: Para os chefes aí que estão ouvindo a gente, make sure, tenham certeza que vocês estão com workers' compensation em dia, porque se você não estiver, isso se torna aí um caso criminal.
1: Now, Marcello, when I say serious injuries, I mean a broken ankle, a broken wrist and a fractured skull, just to name three of them in the last month.
0: Yeah, quando a gente fala de lesões graves, né, quando o tornozelo quebra, quando você quebra também a coluna, né, e por aí vai.
1: So the summer special is that we're willing to meet with you at our office in downtown Boston, accessible by the MBTA, to talk about your case and give you good advice.
0: Yeah, então no caso você pode ir lá no Dr. Dancer justamente para você ter essa mediação, essa representação junto ao tribunal e, claro, para ter o melhor conselho possível sobre como proceder.
1: In fact, we're going to be able to meet with you this summer up until 6 p.m. because I'm there till 6 p.m. anyway.
0: Oh, really? Então agora ele está apto para poder te receber até 6 horas da tarde. Não vou nem falar 6 horas da noite, porque ainda está de dia, então até 6 horas da tarde. Ele está apto para poder te receber e te atender.
1: Just for your listeners, we have two bilingual paralegals So you can certainly call at any time and they'll talk to you.
0: Yeah, então, só para vocês saberem, são dois bilíngues assistentes lá do Dr. Jensen, que são paralíngues, dois brasileiros que também falam na sua língua. Inclusive, quando eu passo aqui o WhatsApp, você sabe, você já pode mandar o WhatsApp em português mesmo, porque esse primeiro atendimento é em português. E aí depois, evidentemente, se esse atendimento se transformar num caso, aí o Dr. Jensen vai tomar conta de todo o caso para você, tá certo?
1: So we hope this helps your listeners and thanks for having us.
0: All right, thank you so much for coming over and see you next time, sir.
1: Yes,
0: thank you.
1: Okay.
0: Have a great weekend.
1: You too now.
0: Thank you. Eu conversei com o nosso Dr. Jensen, o super advogado. Gente, olha, ele tá no top 3% dos super lawyers aqui de Massachusetts, né, minha gente? 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Você vai ligar no contato no 617-755-0082. 617-755-0082. Lembrar que é o WhatsApp. E aí, o WhatsApp que você enviar pode ser em português mesmo. Às vezes você mandou uma pergunta aqui durante a nossa interação. Você já envia essa mesma pergunta, copia e cola para o WhatsApp que eu passei. Se você não conseguiu anotar o WhatsApp, pede para mim aqui que eu te passo, mas eu reforço o número. 617-755-0082. Muito bem, meu povo. Chegando então com o nosso Bené Vibes. Deixa eu mandar um abraço aqui para a galera. Eu tava sentindo falta aqui da nossa interação. Daqui a pouquinho nós vamos falar sobre o caso de um americano. Ele que relatou ter sido detido 3 vezes pela imigração, mesmo com documentos. Pois é, daqui a pouquinho a gente comenta mais aqui no nosso Bené Vibes. Muito bem, a Cirlei tá com a gente aqui. Bom dia, Cirlei. Bom dia pro William Maciel. A galera tá chegando aqui. O Mendes também tá na área. Bom dia, bom dia. Sextou, bebê. Quem fez, fez. Quem não fez, não faz mais. Tá aqui o Mendes. O Reginaldo também tá com a gente. Bom dia, Bené. Chegou a nossa sexta linda. Deus abençoe a todos nós. Obrigado. Valeu, Reginaldo. A Elaine também tá com a gente. Bom dia aqui pra Rosângela, nossa querida, sempre com a gente também todas as manhãs. Que Deus abençoe o dia de todos nós. Amém. Quem mais aqui? A Eunice chegou também. Bom demais todo mundo chegando. O Aníbal. Bom dia, Bené Bilhões. Tá aqui o nosso Aníbal. Ele e os seus trocadilhos. O Márcio tá por aqui. Minha Nossa Senhora, da cuequinha vermelha, saindo da piscina pela escadinha. Credo, escutei o tal do vibrato. Tô com as orelhas ardendo, tá dizendo aqui o Márcio. Ai, ai, ai, vocês estão... Esse negócio de cueca vermelha é complicado, né? Rapaziada que não consegue sair da piscina dando um salto mortal. O camarada tem que ir lá na piscadinha pra poder sair direitinho, né? Cada um com seu cada qual, tá certo? A nossa Silvia tá com a gente. Bom dia, Silvia. O Batista também chegou. É o nosso palmeirense. O Adriano tá na área. Sexta-feira não é um dia. É um estado de espírito, irmão, concordo 100% com você. Sexta-feira traz aquela leveza, aquela esperança de que nós estamos vivendo uma vida maravilhosa, né, irmão? É, a sexta-feira causa isso, tem esse efeito psicológico. Aí chega na segunda-feira e a gente lembra onde a gente tá. Sexta-feira a gente foge da realidade e na segunda a gente lembra dela. O Flávio tá por aqui, Bené, já você precisa do Paquetá. Aí aqui agora o Flávio, eu falei pra ele que o esquema é botar numa palavra só o trocadilho de quinta série, mas fica muito ruim esse trocadilho aqui, que ele botou numa palavra só, aí ele quer que eu leia tudo junto. Aí quer que eu leia aqui, José, aí fica até ruim pra ler o pica mole, né? Tá muito na cara, Flávio, ruim, muito ruim essa quinta série aqui, não. Melhor aí. O Renato tá por aqui, bom dia, carioca. Vamos que vamos, moleque doido. Pergunta pro doutor, aqui é pergunta, então Renato, o que você vai fazer? Copia e cola lá pro WhatsApp que eu falei aqui. Se você não conseguiu anotar o zap, pede pra mim que eu te passo aqui, tá bom, irmão? O Júlio tá dizendo aqui, ó, 300 mil, até eu faria esse drama todo, tá dizendo aqui o Júlio. 300 mil dólares hoje é 1,5 milhão, né, rapaz, de real, hein? Aliás, deixa eu ver como é que tá a doleta agora. Deixa eu ver como é que tá a doleta nesse momento. 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Ah! Alô, Éder Paixão! Éder Paixão, você tá aqui, Éder? 5,10, irmão. Aí, que alegria. Ah, eu falei que a cada 5 centavos, dependendo da quantia, o Éder falou que outro dia tava precisando mandar 100 mil dólares pro Brasil. Ou seja, a cada 5 centavos, 5 mil reais ele tá ganhando. Bota mais 5 na tua conta aí, Éder. Porque agora é 5,10, irmão. Se você tá mandando 100 mil, aí, 10 mil reais em 2 dias. Aí vocês querem falar de economia, tô preocupado com as finanças do meu país, tá? Tá sim. Todo mundo, um monte de preocupação, né? É. Eu cheio de problema na minha vida, tenho que pagar faculdade, pagar minhas contas, pagar morgue, pagar seguro, pagar tudo, mas eu tenho que estar preocupado com o país. Não, os meus valores, eu tô preocupado porque o meu país, eu sou patriota. Aham. Uhum. Tá sim. É. Enquanto você está preocupado com o país, os camaradas de comando estão andando para o país e para você que está preocupado com o país. Tá certo? Só uma dica. O Rogério está com a gente. Bom dia, valeu, Rogério. Aquele abraço. O Ademir chegou também. Bom dia, Marcelo. Abração. Ademir, Gustavo, dá moral para nós aí, o Gugu. Para quem ainda não pegou a camisa da seleção, vou passar aqui depois, irmão. Vou compartilhar o link aqui para você, para a galera comprar a camisa da seleção. A camisa azul tá linda. A camisa azul tá linda, linda. Bom material também, hein? Nosso amigo Gugu tá vendendo uma camisa boa da seleção brasileira para você curtir a Copa com a camisa da seleção. E em vez de ficar botando em dia de eleição, bota a camisa do Brasil quando tem jogo do Brasil, né? Tem gente aí que só bota a camisa do Brasil em época de eleição. Jogo do Brasil, eu torço contra. Eu amo o povo brasileiro. Tem como não amar o povo brasileiro, velho? Ah, esse povo é demais, rapaz. Eu amo esse povo. É pro político, ele até reza pra pneu. Agora, a seleção joga, vai nada. Vou torcer contra, vou torcer pra Argentina, vou torcer pra França. Mas pra rezar um pneuzinho, eu vou rezar. De vez em quando, é bom, é bom. Abençoa o pneu. Ai, ai, ai, eu vou te contar. Eu amo o povo brasileiro. E não é ironia, eu amo mesmo, de verdade. Bom dia. Ele é muito bom e tá cuidando do caso do meu vizinho. O Rick Pará tá falando aqui do nosso Dr. Jensen. Bacana, bom demais. O Eric também tá na área. Na área, hoje e sempre. Valeu, Eric de Clinton. Aquele abraço, bom demais. Tô vendo aqui a Elaine Soares também tá com a gente. Bom dia, Marcelo. Dica do dia. Faça seu churrasco. Aproveita as tardes e dias quentes. Não deixe para amanhã, porque vivemos em Massachusetts e nunca se sabe o que dia teremos essa belezura de sol como hoje. Tá certo, Elaine. A Marilene tá por aqui. Perguntar ao Leandro se ele já deu uma olhada pro pneu. Você tá comendo um negócio aí? O que você tá comendo? Coração de galinha?
2: Não, cereja.
0: Ah, acertei. Bati na trave. Ah, pô, olhei pro negócio e falei, o que é isso aí? Coração de galinha essa hora? Não, mas é uma cereja. O Leandro tem que ficar prestar tempo, porque eu já ia brigar com ele. Tem que prestar atenção, não vai comer coração de galinha 10 da manhã. Você não pode comer nem meio-dia.
2: Nem gordura eu tô comendo.
0: É, muito bem, faz bem, tá certo. Valeu, Leandrinho. Vai comer sua cerejinha aí, tranquilo. Vou... Eu que se você tinha rezado pro pneu hoje. Tá aqui. Ai, esse Leandrinho. Ah, o Felipe Tonon tá com a gente, o nosso jornalista aqui da Insuperável. Bom demais aqui. O que você mandou aqui, o Felipe Tonon? Ah, não, na verdade, acho que ele mandou aqui um código aqui pra receber. Ah, entendi. Ele mandou um código pra. Foi nem pra dar bom dia pro BNA, não. Ele tá ignorando o programa. Ele mandou um código aqui pra receber o milhão dele lá, que não sei o que eles estão concorrendo aqui. É alguma coisa da rádio aqui. O Gilmar tá por aqui. É, Bené. Esse advogado ganhou $500,000 pro amigo meu. Ele é the best. Rapaz, não ganhei nenhum bônus nessa brincadeira aí, hein, irmão? Rapaz, vou falar com o Dr. Jensen, vai arrumar um bônusinho pra nós aqui. Olha as indenizações que ele consegue. $500,000, irmão. É, bom demais. Não, parabéns pelo trabalho dele, é isso, né? Mas podia vir um bônusinho pro Bené, podia, né? Ele até mandou áudio também? Ah, peraí, cadê o áudio aqui? Opa.
3: O brasileiro é o seguinte, eu vou ficar olhando de rabo de zóio, sabe? Ah. Não levou o Matheus Pereira, cara. Não levou o Kaique.
0: Ah, só fala do Cruzeiro.
3: Depois foi questionado o Taffarel lá sobre o Fábio. Lá falou que é a idade do Fábio.
0: Aí,
3: e antes falava que o Fábio não tava apto. E agora não é por causa da atuação do Fábio, sim por causa da idade. Essa seleção não tem jeito, tá? Tem carta marcada aí, Bené. Mas eu vou torcer. Torcer, mas não torcendo. Mas eu vou torcer, eu sou brasileiro. Abraço, Bené.
0: É isso, a gente vai torcer. Mas tivesse jogador do meu time, a gente torceria mais, né, irmão? E do Flamengo são os piores que foram, né? Léo Pereira, Danilo, Alexandre. Aí que mata mais de raiva ainda. É o que é o malvadão. Se esses jogadores estivessem em outro time, eles seriam convocados? É, fica a pergunta. Mas é o malvadão, tem que levar. O Bernardo tá por aqui. Bom dia, Bernardo. Cadê o de francês da rádio? Tomou um ataque da Costa do Marfim. Isso aqui é o Edmilson. Edmilson, que ele é francês, né? O Edmilson é um daqueles que só bota a camisa da seleção brasileira na época de eleição. Aí, na época da Copa, ele torce pra França. Mas ele fala que ele é patriota. Ele tá mais preocupado com o Brasil do que a gente. Ele fala. É, ele fica prestando atenção em quem a gente tá votando. Ele presta atenção. Ele vem cobrar depois quem você votou. Ele cobra. É, não pode votar. Se não for o candidato dele, ele acha que você é um lixo. Mas ele é o patriota. A gente não. A gente não vale nada. Tá certo. Cadê o Edmilson? Um abraço pra você, Edmilson. Você tá ouvindo. Daqui a pouco ele manda mensagem. Ele deve tá ouvindo aí, com certeza. Dia lindo mesmo, dando um rolê aqui na vizinha com a filhota e o cachorro mais preguiçoso do mundo. Bom fim de semana, tá aqui o Felipe, bom demais. O Pavei também tá com a gente, bom dia, Bené. E os ingressos da Copa, hein? Caríssimos, irmão. Eu tô fora, eu não vou pagar nunca que eu vou pagar $1,000 pra ver um jogo, nunca. Se fosse uma final, eu ia até fazer uma doideira, mas jogo normal, não. Brasil e Haiti, nunca, jamais. Bom dia, Marcelo, Happy Friday. Na sua opinião, as operações do ICE diminuíram por falta de verba ou pelas eleições do meio termo ou as duas coisas? Hoje passou no Senado a verba de 70 bilhões para o gelo. Quais as chances de passar na Casa dos Deputados? Espero que nenhum democrata vote a favor e empurre até as eleições de meio termo. Vamos falar sobre isso já. É pauta aqui do nosso programa, aliás, a notícia do dia. a aprovação do Senado de 70 bilhões de dólares. Vou trazer para vocês também as consequências, claro, a minha opinião também, já na sequência aqui do nosso Benevibes, tá certo? Valeu, Sebastião. A Célia Cristina também tá com a gente. Bom demais. Mais mensagens chegando aqui. Depois a gente interage mais com a galera. Tá bom, meu povo? Deixa eu só ver aqui a Andréia rapidinho pra gente já chegar aqui no nosso bloco de notícias. Porque ela tá pedindo aqui o contato. Andréia, me faz uma gentileza. Você conseguiu escrever aqui? Então vê se você tenta anotar o número. Porque eu não vou conseguir te passar, que você me pediu aqui através do zap da rádio, tá bom? Então se você puder anotar o número do Dr. Jensen, eu vou falar calmamente pra você anotar e mandar o seu zap pra eles. 617-755-0082. Conseguiu pegar? 617-755-0082. Muito bem, já vamos falar de imigração aqui no nosso Benevibes. Mas agora deixa eu trazer pra vocês, porque a galera da economia tá muito satisfeita com o país. Afinal de contas, a galera que apoiou Donald Trump disse que ele ia consertar esse país, porque tava indo, o caminho dos Estados Unidos era a Venezuela, inclusive, né? Eu desconfio que a coisa não tá legal, eu acho. É uma percepção. Eu acordei e falei, acho que as coisas não estão legais pra galera da economia, não. Por quê? Os preços da gasolina aqui nesse país devem continuar altos por vários meses, mesmo com a possibilidade de um acordo de paz envolvendo o Irã e também a reabertura, consequentemente, lá do Estreito de Hormuz, de acordo com analistas da GasBody e também da SP Global Energy. Bom, todo mundo sabe que aquele estreito ali é uma rota estratégica por onde passa cerca de 20% do petróleo mundial, e aí qualquer interrupção naquele fluxo afeta diretamente o mercado global, e a normalização não vai acontecer rapidamente, mesmo após um eventual acordo. Hoje o preço médio, estou falando de preço médio da gasolina nos Estados Unidos, gira em torno de $4,20 por galão, abaixo do pico recente, mas ainda bem acima dos níveis registrados antes do conflito, quando ficava ali perto dos $3 na média nacional, e em muitos estados, incluindo Massachusetts, preços ali na casa dos $2,50, né? Então veja o salto que deu, né? Hoje vamos dizer ali aproximadamente de $3 para $4,20, chegou a ter um pico ali quase de $5, né? Então já deu uma melhoradinha. E aí o que acontece no capitalismo, que é uma maravilha, e o povo fica anestesiado? Eles jogam lá no alto, você fica revoltado. Aí bate 5. Aí quando começa a cair, aí chega nos 3 ali mais ou menos, ou 3,50, vamos dizer que estabiliza em 3,50. Aí o que a gente vai falar? Oh, que bom, menos mal, né? Tô ganhando desconto, então maravilha, melhor assim, né? Mas se esquece que 3 meses antes tava 2,50. Então tem esse aumento de R$1, estabiliza, R$1, olha, de $1, estabiliza ali nos 3,50, a gente vai achar que tá bom, menos mal, porque a gente chegou a estar 5, então 3,50 tá ok. Não, não tá ok. Era 2,50 antes e poderia cair ainda mais, não fosse as ações translocadas desse bando que hoje está ao lado do Donald Trump. Porque não é só apenas também Donald Trump, não. Fica muito fácil também só culpar um. Claro que ele tem a caneta, ele que toma a decisão. Ele é o maior responsável por tudo, não tenha dúvida. Mas tem um bando do lado dele, um bando de fanático ideológico ali também, que induz ele a cometer políticas desastrosas, como esse ataque ao Irã, por exemplo, sob a égide ou a desculpa de que eles estão evitando um mal maior. É sempre assim. Vamos evitar um mal maior, porque esses camaradas estão construindo bomba nuclear, daqui a pouco a gente pode atingir essa bomba nuclear aqui na gente. É sempre assim, lá no Iraque foi a mesma coisa. Ah, não, estão produzindo armamento de destruição em massa, e foram lá fiscalizar, não tinha nada, não que Saddam Hussein não merecesse também ser deposto do comando, um ditador sanguinário também, mas naquela região ali, naquele momento, estava até estabilizado, bota aspas aí, porque trata-se de um ditador, mas estava algo meio contido, foram lá, mataram Saddam Hussein, o que aconteceu? Deixaram um terreno fértil ali para grupos terroristas crescerem, como foi o caso do Estado Islâmico. Então é isso, os Estados Unidos ficou sempre nessa coisa, dessa guerra comercial, nessa necessidade de ficar tomando território de assalto o tempo todo, esquece as consequências, os efeitos colaterais, né, que isso implica. E aí quando tem um governo vigente, eles estão sempre olhando para grupos, que são grupos, gente, não estão falando aqui de investidor que compra uma ação numa Exxon da vida. Eu estou falando de gente poderosa, gente bilionária, grupelhos ali que estão lucrando e muito com ações governamentais. E o Donald Trump está ali para atender esses grupos também, né? Então agora, o que acontece? Qual o reflexo disso? Nós vamos continuar pagando uma gasolina mais cara por um tempo, aí depois estabiliza, chega nos 3,50, mais ou menos, vão falar, que bom, opa, tá bom demais. O Clovão vai me mandar aqui o aplicativo dele, ó, eu tenho desconto, eu não posso reclamar. É bacana, que bom que tá tendo desconto, né? Claro, é melhor ter um desconto do que nada. Evidente, mas eu queria voltar lá, queria que o Clovão pegasse o desconto em cima de 2,50, como estava antes, né? Da 2,50, aí você ainda pega o desconto aí em cima de 2,50, maravilhoso. Aí que a gente tem que ficar nesse patamar que estava antes, porque nós conseguimos superar uma pandemia, os preços estavam se estabilizando e ficaram um bom tempo ali entre 2 e 3 dólares o galão da gasolina, até as ações intempestivas desse governo amalucado que aí está. Tá certo? Vocês sempre vão ficar muito bem informados aqui no nosso Televibes.
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1: Muito bem, meu povo. Chegando com o nosso Benevibes. Deixa eu trazer para vocês, então, a notícia que hoje vai ser notícia do dia, vai ser bem explorada aí no debate público, a questão da aprovação de 70 bilhões de dólares no Senado para as agências de imigração. O Senado aprovou essa proposta para poder destinar esse montante para o ICE e também para a patrulha de fronteira. E aí, com certeza, isso vai fortalecer as operações de fiscalização migratória durante o restante do mandato aí do presidente Trump. A votação ocorreu em meio a uma grande controvérsia envolvendo um fundo de aproximadamente 1,8 bilhão de dólares, chamado de Fundo contra a Suposta Instrumentalização Política do Governo. E obviamente que isso pegou muito mal, muita gente afirmando que esse dinheiro poderia ser usado para compensar aliados de Trump que alegam terem sido perseguidos politicamente pelo governo federal, incluindo pessoas ligadas aos eventos do 6 de janeiro. Os democratas tentaram incluir uma emenda para poder proibir permanentemente esse fundo, mas a proposta foi derrotada por uma margem bem apertada. 3 senadores republicanos votaram ao lado dos democratas, ou seja, contra a imoralidade desse fundo, né? E evidentemente demonstrando desconforto dentro do próprio partido do presidente. Embora o procurador-geral, o Todd Blanche, tem informado ao Congresso que o Departamento de Justiça não pretende seguir adiante com esse fundo, os democratas argumentaram que isso não é o suficiente e defenderam uma proibição formal, né, dentro da lei. Então, para vocês entenderem o mais importante, o que significa para a imigração a aprovação de 70 bilhões de dólares, o que a gente espera que seja para o restante do mandato de Donald Trump, porque senão pode ser que no ano que vem tenha mais aprovação de fundo e por aí vai. Mas, ainda assim, eles já tinham aprovado lá no BBB uma quantia semelhante para as agências de imigração e ali ficou subentendido que seria suficiente para o restante do mandato de Donald Trump. Parece que não, parece que eles precisam roubar mais, não ficaram satisfeitos, não roubaram o suficiente com os centros de detenções aí lotados, com esses contratos aí de propaganda, todo mundo roubando, mas aqui quase não se fala, porque aqui não tem corrupção, aqui é primeiro mundo. Que aqui a coisa é mais sofisticada. No Brasil, a coisa é mais escandalosa. Eles fazem lá o tal da emenda parlamentar, orçamento secreto. Você não precisa prestar conta para um valor que é compulsório, que o executivo ele é obrigado, por conta da força da lei, a fazer essa divisão entre os parlamentares. E aí tem um outro montante que o governo pode chantagear o Congresso vigente, porque ele pode destinar um número determinado de verbas para esses parlamentares. Um escalabro, isso é um roubo na cara dura, mas é tudo dentro da forma da lei. Então você não pode ser processado por isso. O parlamentar no Brasil poderia ser processado e deve ser processado quando há desvio dessa emenda parlamentar, quando ele não consegue justificar os seus fins, ainda que esteja ali sob também um escudo de ser um orçamento secreto, mas tem uma questão política também, mas enfim, é difícil, é raro alguém perder o mandato por conta dessas emendas parlamentares, mas o que se rouba é uma grandeza, né? E aí, quando eles criam esse mecanismo de proteção, eles estão se auto-blindando. Então, no Brasil, é muito descarado. Aqui não, aqui é mais sofisticado. Aqui, o que acontece? Vamos aprovar aqui um fundo que é necessário para salvaguardar a segurança nacional. Nós precisamos de 70 bilhões de dólares. Para onde vai esse dinheiro? Claro que a gente vai ver um aumento aí das operações, né? Principalmente dentro das cidades, né, vai ter uma continuidade, uma política mais rigorosa, né? E aí evidentemente que isso pode acarretar em mais temor para as comunidades imigrantes, uma vez que você pode ter uma presença mais forte de agentes nas ruas, né? Isso tudo vai ser usado para essas operações também. Mas e os contratos que são fornecidos para o governo? Será que alguém vai atrás? Igual a Chris

0: Snow, que ela rodou por conta de um contrato ali bem suspeito de propaganda, de publicidade, coisa de 100 milhões de dólares, estavam sendo pagos para uma empresa que havia sido criada dias antes da assinatura do contrato, sem licitação, sem concorrência. Então, é uma farra, gente. É uma farra. Quem está pagando essa conta é o contribuinte. Quem mora nesse país e paga imposto está indo também para esse fundo aí, para as pessoas, para muito bandido roubar dinheiro também. É o que tem muito aqui nesse país. Mas parece que aqui, como tem essa coisa de ser um país da democracia, é um país dos valores, da lei e da ordem, se cavucar um cadinho lá na fronteira, o que deve acontecer de corrupção lá na fronteira, gente, vai sobrar pouca gente. Mas pouquíssima gente. Mas, de todo modo, está colocado aí 70 bilhões de dólares. Ainda não é a aprovação final, porque depende ainda da aprovação na Câmara dos Deputados até a assinatura de Donald Trump. Mais uma vez que passa no Senado, onde a discussão é maior, é mais acalorada, na Câmara, creio eu que isso passe com mais facilidade, uma vez que ela é controlada pelo Partido Republicano, e lá teria margem, ainda que ficasse um debate mais intenso, teria margem para aprovar. Então, o resumo é o seguinte: a principal notícia não é apenas a aprovação do dinheiro para a imigração, mas também a batalha política em torno desse controverso fundo aí de 1,8 bilhão de dólares, né? Então, pelo que foi aprovado no Senado, esse projeto de financiamento de 70 bilhões de dólares, e também esse fundo acabou sendo mantido. Lembra que ontem eu falei que alguns membros do Partido Republicano, pelo menos tem um pouco de moralidade política, respeito à coisa pública, mas parece que a grande maioria está realmente entregue ao trumpismo, e esse negócio acabou passando também, o tal desse fundo. Só que aí o procurador está dizendo: não, peraí, passou, mas não quer dizer que a gente vai usar, o Departamento de Justiça não pretende usar. Veja que eles são cuidadosos até com as palavras: não pretende. Não pretender não significa que não vai fazer. Não pretende, mas de repente lá na frente surge uma emergência. Então, a gente não pretendia, mas agora mudou, a gente vai acabar usando. Por isso que os democratas queriam colocar na forma da lei a proibição total desse fundo. Então agora fique aberto. Não, peraí, não quer dizer que a gente foi aprovado que a gente vai usar. Calma lá. É, sim, não. Ainda mais 1,8 bilhão de dólar ali voando. Não vão usar não, né? Com certeza não vão usar, não. Mas, enfim, é o que tem para hoje, a aprovação do Senado. Vamos aguardar agora como é que vai ser lá na Câmara. E aí, o que a gente pode esperar no futuro próximo, ao sancionar esse projeto, Donald Trump vai ter ainda mais dinheiro para poder distribuir para os seus clubinhos ali, dos seus bilionários, que estão preocupados com a segurança nacional. E isso vai acarretar, possivelmente, em mais operações do ICE. E aí, vamos acompanhar como é que essas operações serão dadas, se da maneira a malucada lá da época de Chris Noem, se vai ser algo mais direcionado, como prometeu o atual secretário de Segurança Interna. Mas na hora que o dinheiro pinga, irmão, aí eles ficam todos poderosos, vão vestir capa do Batman. Enfim, vamos acompanhar. Tá certo? Vocês sempre vão ficar muito bem informados aqui no nosso Bene Vibes.
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0: bem, trazendo para vocês mais uma notícia aqui no nosso Benevibes. Olha, um cidadão americano nascido na Flórida afirmou viver com a sensação de insegurança dentro do próprio país, após ter sido, segundo ele, detido 3 vezes por agentes federais de imigração, mesmo apresentando documentos que comprovam a sua cidadania. O caso, que agora tramita na Justiça Federal no Alabama, levanta questionamentos sobre os limites das abordagens realizadas durante as operações do Serviço de Imigração aqui nesse país. O nome dele é Léo Garcia Venegas, ele é um trabalhador da construção civil, descendente de hispânicos, e ele relatou que foi abordado em diferentes ocasiões enquanto trabalhava em canteiros de obras e também próximo de casa. Em todas as situações, diz ter apresentado a certidão de nascimento americana, o número do social e a carteira lá com selo do Real ID. Mesmo assim, isso não foi o suficiente, ele acabou sendo levado pelas autoridades. De acordo com seu depoimento, já em audiência, ele chegou a ser imobilizado, algemado, sendo acusado de mentir sobre a sua condição imigratória, e após verificações, ele acabou liberado sem acusações formais. A ação judicial foi movida por Venegas, o nome dele, contra o governo dos Estados Unidos e também contra o Departamento de Segurança Interna. Ele alega que agentes de imigração realizaram detenções indevidas, sem mandado judicial, em áreas de construção no Alabama, e mesmo diante da apresentação de documentos válidos, pede que o tribunal restrinja esse tipo de operação. E isso aqui só vai funcionar, esse tipo de processo, a hora que esses agentes começarem a pagar do bolso deles. Porque, veja, eles saem dos escritórios para as ruas com a capa do Batman, né? São poderosos. E com a Suprema Corte dando aquela prerrogativa de que eles podem abordar alguém na base do profiling, ou seja, no final das contas pode ter discriminação descarada, porque ele bate o olho e vê, ah, esse camarada aqui, com certeza que não é americano, vamos abordar o camarada. Você até pode fazer abordagem com base em profiling, com base na aparência de quem está sendo abordado. A questão é quando você prende essa pessoa. E aí essa pessoa, demonstrando, apresentando documentos oficiais, veja que no caso dele apresentou até certidão de nascimento. Rapaz, eu não sei quem é que anda com certidão de nascimento, mas apresentou. Tinha o Real ID. Aí os camaradas não acreditam que aquilo ali seja verdadeiro. Ainda assim ele é preso. Aí depois de verificação e tudo mais, aí lá já num trabalho administrativo, depois de horas, sabe-se lá quanto tempo esse imigrante ficou detido, perde o dia de trabalho. Aí liberado, não, desculpa aí, foi mal aí, tá, irmão? Valeu aí. A gente se vê aí, se igual toma uma depois aí, valeu? Que loucura é essa? Que país é esse, gente? Que país é esse? Aí ele move um processo que tem que mover, provavelmente o governo vai ser condenado, aí ele deve receber uma indenização, sabe-se lá quanto tempo isso também levaria. Mas e os agentes que praticaram? Seriam demitidos? Pagariam do próprio bolso? Por que eu tô falando isso? Uma hora que os próprios agentes sofreram sanções, ainda que cíveis, mesmo que não tenham que pagar a própria conta, às vezes perdendo o trabalho, enfim, tendo dificuldades, inclusive, para encontrar um novo trabalho, eles vão pensar 10 mil vezes antes de fazer uma abordagem. Porque ele vai falar, opa, isso aqui vai sobrar para mim. Como qualquer funcionário, aliás, pensa na hora de fazer uma bobagem enquanto tá prestando um serviço, ora bolas. Não é assim que é a vida normal? Todo mundo, todo trabalhador tem as suas preocupações. As nossas house cleaners, quando estão limpando lá uma casa cheia de obra de arte ou objetos ali, que às vezes nem são de valor, eu não tenho preocupação, pô, não posso tocar isso aqui, porque se eu quebrar esse troço aqui, eu vou sofrer uma sanção, né? Aí primeiro, pagar lá o negócio, aí às vezes a dona pode acionar um seguro, aí no pior das hipóteses ela perde aquela casa. Todo mundo tem a sua preocupação, não. Mas aqui nos Estados Unidos é o seguinte, não, pode ir lá roubar, pode ir lá prender quem você quiser, depois a gente vê como é que fica esse troço aí, irmão. Tá assim hoje em dia, gente. Ninguém tá falando pra não prender, ninguém tá falando pra não fazer o serviço. O que se pede minimamente é o respeito às leis. Ah, mas e quem desrespeitou a lei? Pois é, vai sofrer as sanções também, mas no rigor da lei. Quem desrespeitou a lei vai ter que ser processado, né? Vai ter que ter um julgamento, vai ter que apresentar defesa. É assim que funciona numa democracia. Ah, o camarada entrou ilegal, tá falando o quê? Vai lá, prende o cara, processa e depois, se for o caso, não apresentou uma defesa sólida, seja deportado. O que não dá é pra ficar parando pessoas a esmo, porque, bateu a cara crachá, vamos prender mesmo, depois a gente vê no que dá aí. Ué, tá certo isso? Aí tem gente que fala assim, eu já vi brasileiro falando isso. Eu não me incomodo, porque eu tô em dia com esse país, eu ando com meu green card e tudo mais, pode me parar à vontade, até o dia de ser levado mesmo, de fato. Ficar lá 4, 5 horas detido, mesmo com o green card dele, porque o policial não acreditou naquele documento. Aí vamos ver se ele mantém essa opinião, né? Vamos ver se ele mantém essa opinião. Então, enfim, tá tudo errado, gente. Todo mundo sabe que isso tá errado. Todo mundo sabe que tá errado. Não adianta fazer vista grossa. Então, o que se exige, no mínimo, é que se faça o trabalho que tem que fazer. Tá indo atrás de alguém? Ó, meu senhor, o senhor José da Silva, tá aqui, ó. Mandado, o senhor tá foragido da justiça. Por favor, me acompanhe. Pronto. Né? Ah, mas tem um colateral, camarada que não tem. Ah, tá irregular, infelizmente, vou ter que tirar. Ok, não apresentou um documento ali. Paciência da vida. A pessoa acaba sendo levada, sou contra também esses efeitos colaterais, mas isso acontece, né? O que não dá é pra você ficar abordando pessoas aleatórias pra ver, ficar fishing, ficar pescando o tempo todo, aí dá no que dá. Então, mas isso não vai mudar enquanto os agentes não forem punidos na pessoa física. Aqui fala social, lá no Brasil a gente falaria CPF. Enquanto não for punido no social, né, vai continuar tendo esses arbítrios aí, essas barbaridades aí contra pessoas que estão apresentando documentos oficiais. Tá certo, minha gente? Vocês sempre vão ficar muito bem informados aqui no nosso Bené Vibes. Paulo Jacaré tá por aqui. Fala, Bené, cadê o seu álbum de figurinha? Vou trocar figurinha. Rapaz, eu não comprei esse ano não, irmão. O Éder tá por aqui. O Éder mandou tá com vontade de falar na rádio. O Éder, tinha um áudio dele aqui.
1: Bom dia, Bené. E Nova York, o prefeito lá, a polícia, tudo tá pedindo ajuda à comunidade para dar informações sobre o que está acontecendo, porque o povo, muitos homens estão entrando dentro dos bueiros, estira a tampa do bueiro, entra para dentro e puxa a tampa de volta e tampa e some lá para dentro, lá em Nova York. Agora eles não sabem o porquê desses homens estão fazendo isso. Então a polícia, os prefeitos, todo mundo está pedindo ajuda à comunidade, se tem alguma informação sobre isso. Pessoal entrando dentro dos bueiros e sumindo. E lembrando que isso é crime, né? Porque é algo público, algo assim. Vamos lá, reta volta para na rádio.
0: Tá certo, valeu, Éder, aquele abraço. Não fala meu nome não, olha, na Rota 1 a gasolina tá em média 3,50 o galão. Aí já tá um pouquinho melhor, tá? Na Rota 1, aqui em Framingham tem um que tá 3,89, já deu uma melhoradinha. Bom, pelo menos não continuou na escalada, né, e caminhando lá pros 5, pelo menos já deu uma estabilizada. Vamos ver se volta pro patamar dos 2, é o que a gente espera. Batista por aqui, olha, não é só rezar pra pneu não, tem que tomar detergente, tem isso também, eu vou te contar uma coisa. Fernanda tá por aqui, o da economia, Bené, não acredito que baixe mais a gasolina, acabou maluco e daí pra pior. É, galera da economia, tá aqui a Fernanda. Aqui em Taunton tá 3,92, tá dizendo aqui o Flávio. Não tem 20 bilhões pra saúde, mas tem 20, 70 pra imigração, onde vai parar isso? Tá dizendo aqui o Júlio. Milfordiano também tá por aqui. Melhor profissão do mundo é ser político. Ganha muito sem trabalhar direito. Tá aqui o Milfordiano. A Sandra de Aracruz também tá com a gente. É isso. É político, gente. No Brasil, então, no Brasil, não é, político não é vocação. Político, tá doido. No Brasil, política é meio de vida. É, o camarada, ele se faz na política. Muitos deles semi-analfabetos ou analfabetos funcionais, que não conseguem fazer uma interpretação de texto, são usados como puxadores de votos, um camarada que usa a sua popularidade. Ele mesmo tem a menor ideia do que vai fazer no Congresso, mas leva 4, 5 deputados com ele que não ganharam votos suficientes. É a farra, né, minha gente? É a farra. Muito bem, meu povo, olha, sem mais delongas, não vou ficar enrolando hoje, não, porque quando sobra um minutinho aqui, então o que eu vou fazer? Né, nós vamos rodar aquela nossa musiquinha tradicional. Pra gente acabar em alto astral, pra que a nossa fé em Deus permaneça sempre, meu povo. Desejando a todos nós um ótimo fim de semana e eu volto segunda-feira. Fui, tchau!

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6: Eu sou terrível, vou te dizer. Estamos chegando, só pra frescar você. Vai entrar no ar.
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6: E senhoras e senhores, com vocês, ele que tá encalhado. 50 anos é o vovô Venancinho. E aí?
7: Oi. Por que tu não faz um negócio bacana com teu avô, hein? Só nas fuleiras, aí Nildinha. Fala da Nildinha.
6: Agora com vocês. Ela que poderia ser a Miss Universo facinho. Ela que poderia ser uma correspondente latino-americana. Pois ela domina o inglês influentemente. A Titia Nildinha.
8: Do you speak English? Hablas espanhol? A flera. E aí, meu povo?
9: Oi, bom dia!
8: Já começo dando bom dia pra ela, que além de Sandra, é Sanje.
10: Bom dia, cabaré.
7: Bom dia!
10: Bom dia, açúcar. Bom dia, Nildinha fissura.
8: E aí?
10: Gostosona.
8: Como é que você tá?
10: Arendona.
8: Ei, minha
10: besta. Espetacular.
8: Como é que você tá?
10: Bom dia,
8: maravilhosa.
10: Capetinha de titia.
6: Oh, de
10: o garoto
6: boa.
10: Levadinho.
6: É nóis.
10: Que falta de pepetinho.
6: Cadê os pepetinhos?
10: Bom dia para todos, galerinha. Ô, véi, enche meu caneco aí. Bem devagarinho, tá? Que jeitinho assim, que não dê muita espuma. E bota bem gostoso. Bom dia, seus lindões.
8: Bom dia.
10: Oh, delícia.
8: Hoje vem, ela tá pro crime, viu? Hoje ela tá que tá, vou te contar.
7: Afasta que eu vou botar devagarzinho aqui, compa. Agora toma. Aí.
11: Oh, delícia! Vem em mim, papai!
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8: Arrasa, desgraçado! Chegando o pensamento do dia de autoria dele! Leandro Goiabinha!
7: Iguais. Você é igual a eu. É o que você tá pensando mesmo. Exatamente isso aí que você completou. E eu como você.
8: Ah, é sexta-feira. Chegando pra mais uma moagem, Cabaré do Velho.

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0: sonho de amor. Adão!
1: Vamos dar uma brincada aí!
2: É sexta-feira! Chama, chega, vem pra cá, que aqui só tá assim, ó. Gelada no doce.
1: Deixa a guitarrinha, deixa a guitarrinha aí.
0: Ai, 10h21.
3: Hora certa.
0: É 10h21. É hora, sabe do quê? 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

Alô, alô! Deixa eu mandar um alô aqui, um bom dia especial pro meu amigo velho, rapaz. Gente boa demais, Ozzy Baiano! Como é que você tá, Ozzy Baiano? Seu fuleiro, lero, lero, lero, lero, lero, lero, lero, lero! É, gente boa, cabalho.

0: Olha.
1: Ai, ai, deixa eu mandar um beijo aqui. Deixa eu voltar aqui, que deu um tixo no negócio aqui. Um beijo pra Evelyn Zezé.
2: Oi, bom dia!
1: Bom dia, Evelyn, meu amor.
3: Meu
1: fala
3: dia,
1: comigo.
3: Ele te ama mesmo, viu? Ah. Porque liguei pra ele ontem.
1: Ricardo Machado.
3: E ele não reconheceu minha voz. Aí
1: conversa.
3: Eu falei, se for a voz da Nildinha, você reconhece. Ele falou, claro.
1: É outra história.
3: É amor roxo.
1: A gente se ama.
3: Estou falando do Ricardo Machado.
1: Eu sei, meu amor. Como é que você tá? Cadê ele? Guga, my boy, my love. Você sabe que eu gosto de Guga, né? Apesar de Guga ser um cara muito quieto, na dele, aquela coisa toda. Mas ele sabe que ele é amado, né? A prova foi dada naqueles dias em que todo mundo resolveu sacanear ele chamando de Guguete. Ai, ai. Ainda vou banhar aí nessa piscina com a Guguete. Eu quero banhar nessa que esquenta a água, não tem? É tipo uma hidro lá. É verdade. Ô, Fraga, bom dia, galera do Panelada. Toca pra nós aí, Léo Magalhães. Já vou procurar, porque vocês mandam Léo Magalhães. Brega com pinga. Pense numa coisa boa. Um beijo, tá bom, Fraga? A Marli também tá com a gente. A Marli Marques. Tudo bom, meu amor? Bom dia pra você.
2: Oi, bom dia!
1: Olha, bom dia, galera. Sextou! Toca aí Zezé de Camargo e Luciano das Antigas. Entre eu e ela. Ai, não, sinceramente. Agora você fez um pedido musical que lembra muito o meu falecido pai. Meu pai amava essa música. Aí bate pra mim. O quê? Amarela? O que que é amarela? Ei, fresquinhão. Batista, bom dia. Ei, se puder, eu gostaria de homenagear o cantor que faleceu nesta semana, o Júlio César. Com a música O Nome Tu. Júlio César faleceu? Não sabia, não. Não. Foi uma de Jandira, mandou mensagem. Ela disse, você tá sabendo, não? Digo, o quê? Júlio César faleceu, eu não tô sabendo, não. Disse, pois foi, rapaz. Ô, tava doente, o bicho velho, rapaz. Aí eu disse, mas o que que houve? Disse, não, ele sentiu uma dor nos vazios, sabe? E aí, quando ele sentiu essa dor nos vazios, ele... Não, quer me ajuda? Então, olhar pro hospital, chegou lá e passou mal. Não aguentou lá, não resistiu e chutou o balde e já era. Entendeu? Entendi, foi nada aí, mas... Ah, é, mas isso aí, foi isso aí. Ai, Júlio César, mas eu conheço as músicas de Júlio César. Boas músicas. Tá, eu vou procurar aqui. Júlio, é tu, Júlio César. É. Sei ou não sei? Aí outra história, né? Não é Júlio César, não. Ó, um abraço aqui pra Inalda Barros. Tá ouvindo nós lá em João Pessoa, na praia de Camboinha. Ela tá dizendo assim, Nildinha, no dia que você quiser, eu posso ligar pra você pra gente bater um papo, porque eu gosto muito desta rádio, estou apaixonada, muito bem informada. Eu tenho um primo e um tio que moram aí em Boston. Passa o nome, minha irmã, e o endereço, eu vou mandar o ICE lá. Que é isso? Sexta-feira, minha razão! Ou vontade de meter a cara no mundo e desaparecer. Enquanto existir um corno ao redor do mundo. Oh, tá.

0: esse cabaré tem hot dog.
1: Fala ai, comigo, ai, cabaré do velho.
0: E aí?
1: Voltei, cheguei.
0: Como é que você tá, dogão?
1: Lindinha.
2: Oi, mais meu linda, amor.
1: Mais gata dessa
2: minha rádio delícia.
1: Fala, velho Vinanz.
0: Fala
1: comigo.
0: Tô contigo,
1: Inoabro. Como você tá?
0: De boa, sentado. Ei, deixa eu te falar. Eu não vou mais te frescar, não. Você é um cara bacana. Você tem que ser um caba infrescável.
2: Infrescável, né? Meu hot dogzinho. Toma aqui uma gelada, vai. Abre a boquinha pra mamãe.
0: Ó, oh, boquinha da mamãe.
2: Ô, delícia. Então, fala comigo, meu amorzinho. Como é que você tá?
1: Capetinha, aí. No chegado. Diz Pepete, capetinha.
3: Ah, então põe aí.
1: Ô, véi, coloca uma pra mim aí.
0: De quem?
1: Hoje eu tô pagando tudo, hein?
0: Ih, aí sim.
1: Bora, véi, pra Rota 20 hoje,
0: bora,
1: hein?
0: Bora.
1: Minha conta.
0: Ei, pois essa
1: bora,
0: aqui
1: é... capetinha.
0: Toma tua de novo aí, ó.
3: Aí, tio, a cunha.
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0: Doce!
1: Ai, meu Deus!
0: Alva! Vou lhe esquecer, vai ficar com tio careca, e deixe eu viver. Ah, ah. Aí, ó.
2: Esse bicho parece que é retardado, espantando. Ai, ai, ai. Olha o teu Ozzy baiano aí, ó.
0: Ei, fala aí, seu fuleiro, lero, lero, lero, lero.
3: Bom dia,
0: bom
3: chupa
0: dia, cabra.
3: Por favor aí, meu irmão.
0: Que?
3: Toca aí a raposa e a
0: zuva.
3: O rei do brega.
0: Reginaldo Ross.
3: Reginaldo Ross.
0: Reginaldo não, rei.
3: Obrigado.
0: Reginaldo Ross. A raposa e a zuva. Ah, ah, escuta esse sol aí, ó.
4: Você sabia?
5: Aí, sim, hein? Você sabia que a Bíblia nos ensina a amar uns aos outros e não a amar o marido das outras?
2: É verdade. Amai-vos uns aos outros e não o marido das outras.

0: nós.
1: Fala comigo, Nildinho.
0: Oi, meu bem.
1: Nossa, capetinha.
2: Oi, e aí, tio?
0: É, sextou.

0: glória.
1: É pra aplaudir de
0: amanhã,
1: pé,
0: hoje.
1: Tudo sei que nasceu.
0: Já tá.
1: Amanhã vou lá hoje.
0: Ai, ai, vai.
1: Joga aí pra nós, véi.
0: Quem?
1: Página de amigos.
0: Página.
1: Nilson. Valeu?
0: Nilson.
1: Obrigado.
0: Tchau, obrigado.
1: Me trato como laranja.
0: Página de amigo, rapaz. Grande Nilson. Filho de Toninha, olha, rapaz. Ele vende, a mãe dele vendia laranja. Essa música também que canta. Ei, vou botar, sabe por que eu vou botar? Eduardo Costa. É mais bonito que Eduardo Costa. Ele manda o nome de uns cantores aqui que não canta brega, não. É capaz de eu botar esse página de amigo aí, o cabatora um samba, um pagode, um negócio diferente, entendeu? Eu conheço aí a moagem desse daí, rapaz. Ai. Oi, Guga! Brigas de Altemar Dutra. Aí eu conheço essa música. Brigas de Altemar Dutra. Deixa eu ver aqui. Brigas Altemar Dutra. Porque é assim, minha amiga. É, ligou, pediu.

0: show, show, show, o terror do careca. É, minha delícia.
1: Bom dia, bom dia.
0: Bom dia. Como é que tá?
1: Hein? Pelo som já vai saber onde tô. Vim cá rapidinho mandar aquele áudio.
0: Peraí, por que é que tu tá fazendo isso? Já é o terceiro ano que tu faz isso. Tu bota o celular dentro do banheiro e vai lá pra sala. Aí tem mais eco que igreja. Rapaz, cê tá doido. Mas amor, bota aí, bota aí, bota aí.
1: Bom dia.
0: Bom dia.
1: E sextou. E que hoje pode. Tudo, tá, Fernando? Hoje pode.
0: Hoje pode.
1: Tudo.
0: Hoje pode.
1: Aqui, aquela. Essa é especial. Aquela que tem aquele solinho assim no início, que na hora que aquele sol vai tocando.
0: O meu nome.
1: Você vai virando o copo, passando a régua.
0: O nome.
1: Volta, amor.
0: Volta, amor.
1: Zé Elias.
0: Volta, amor.
1: Prega no mundo, bebê.
0: Volta, amor, Zé Elias. Volta, amor, Zé Elias. Hoje pode, hoje pode. Hoje pode. Ei, não fale meu nome não, viu? Mas, como é um...
2: Tu não sabe ler não, velho burro. Deixa que eu ler isso aqui, dá.
0: Rapaz, tu é muito ignorante.
2: Não fale meu nome, mas olha, eu vou te falar uma coisa. O João Paulo mais o Aires e foram separados. Porque vai ter um programa de esporte. Por que que não colocam o João Paulo como enviado?
0: O João Paulo dava um bom enviado, sabia? Prepara o chifre aí, bora, enviado. Ei, respeita a polícia. Para que você...
3: Rapaz, eu tô pegando aqui um chucai, chupa aí.
0: Ei, João Paulo. Tu quer ser enviado, quer? Aqui da rádio.
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0: Ê, Guga, Guga, dá um beijo na boca da Laine. Ô, oh, da... Ixi, rapaz, olha. da Evelyn. Tu tá com a Elaine na cabeça, né, bichinho? Ela não sai dessa cabecinha. Meu Deus! Ainda bem que o careca não tá ouvindo a rádio, né? Deixa eu mandar um beijo aqui. Ai, ai, essa música é de Dogão. É, Dogão, um homem apaixonado. A Rosélia. Ah, Happy Friday, Nildinha, Capetinho, vendo assim. Cresci ouvindo Nelson Gonçalves. Nelson Gonçalves traz boas lembranças, né? Ah, tô dizendo assim, é, né, velho? É. Aí lá. Vem cá, quem foi que botou o chifre primeiro no vendo assim? Foi a Elaine ou foi a Sandra? A Elaine. Ah, o primeiro chifre, a gente nunca esquece, né?
1: Pai, vô!
0: Aí dentro. Como é, rapaz? Ah, não, isso aqui é pro coração sertanejo. Não vou nem falar isso aqui, não. O Ares me mandou um negócio aqui. Tá chegando o dia, hein, véi? Programa Todo Mundo é Técnico. Tudo sobre a Seleção Brasileira e a Copa do Mundo. Estreia dia 10, às 5 horas da tarde, horário de Boston. Ó, tá aí, ó, um negócio que é legal. Que eu até tinha conversado com o Goiabinha. Nós precisamos ter informações sobre a Copa. A pergunta é, Venancinho, você acha que a Seleção Brasileira chega às finais? Hein? Eu te garanto a coisa, que vai ser extra de qualquer jeito, né, não, Capetinho?
1: Porque assim, se a seleção ganhar, é hexa. Se não ganhar, é a sexta Copa que perde.
0: Vai ser hexa do mesmo jeito.
2: Daqui a pouco você ouve aqui no Cabaré.
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0: Aí, depois do intervalo aí, ó. De Jojo pra Aires. Páginas de amigos, olha aí. É muita brodera. Deixa aqui, olha.
4: Ela ligou terminando.
0: Bota uma.
4: Tudo entre eu e ela.
0: Bora, Sandra, tem uma nós dois.
4: Disse que encontrou
0: outra pessoa.

0: Lages Barra Inda.
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0: 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Aqui é você quem manda nessa chibata.
1: Cachoeira Seresta, mais uma vez. Obrigado, volume 7. Valeu. A rocha.

0: aqui, o Ares tá reclamando de ti, ó. Tá vendo como tu puxa saco pro João Paulo? Parece. Eu te pedi a minha música e você nunca botou. É, qual foi o que ele pediu aí, ó? Tchão Carreiro, Tchão Carreiro. Ah, o Tchão Carreiro, rapaz. Tchão Carreiro é bom.
1: Oi, bom dia.
2: Pra valer o meu viver.
3: Ai, canta, pai.
0: É cabaré. Sentei um caba bebo. Um caba bebo bebendo atravessado, não é cabaré, não. Olha a pergunta. Olha a pergunta que o João Paulo fez. Ele mandou aqui no WhatsApp pessoal do Venancinho. É. O meu erro foi ter dado meu WhatsApp pro João Paulo. Ele disse assim, ó. Ei, véi, quando você toma banho no mar, você toma no raso ou você toma no fundo?
3: Responde aí, vô, responde aí.
0: Rapaz, já inventaram o diabo de uma véia aqui, ó. Maninha do brega, macho. Maninha do brega. A Hortência aí, ó. Rapaz, eu te disse, cara, a Hortência. Maninha do brega. É tia mãe, é o brega. Meu Deus. Ó, abre, eu quero ver essa véia cantando. É, por quê? Por que brigamos? É bode de Ana. Bota a véia aí, vai. A mãe da Hortência. Não é a mãe dela não, doido. Vai ser agora.

mãe da Hortência aí, segura aí. É a senhora Dona Hortência, mãe da Hortência? Ó, a senhora conhece uma música chamada A Desconhecida? Essa música é de Fernando Mendes. A senhora faz? Ei, dá o tom pra véia.

0: Claudinho de pé, a mãe da Elainho. É, pai, que vai estar demais essa velha.
1: Um granfino no carro de luxo.
0: Agora vocês querem transformar o cabaré numa cabarezada, amigo. Isso aqui não é brega, não. Isso aí! Deixa que os carreteiros gostam, vai! Ah, entendi por que o Ari está pedindo isso aqui. É pro João Paulo, olha.

0: e algumas mulher. É com elas que nós importamos, tais Cadillac, Ford e Chevrolet. Pra depois os mocinhos granfino andar se exibindo que nem coronera.
1: Quando é que termina?
2: Não sei.
0: O granfino pediu mil desculpas, rematou meio desenxavido. Gostaria

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0: Nem no... Nem, ei, já calma, já calma. Nem no coração sertanejo esse negócio toca.
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0: Ai, ô, Rafael, como... Ah, peraí, deixa eu botar aqui uma dose aqui pro Fábio Júnior, que tá ouvindo a gente. Vai, Fábio, toma a tua aí. Ai. Ai. Ó, o William Machel aí, ó. É o William, bom dia.
2: E me deixar.
0: Ai, ai, ei, deixa a música tocar. O problema é que a gente não sabe onde termina. Isso aqui é o problema. O cabaré hoje tá desorganizado, hein? O Eric Almeida. Rapaz, olha, não é que esse Ares, mas esse João Paulo chega, mas ninguém. O cabaré desanda. Sumiu duas raparigas aqui, já. Já tá faltando duas e o João Paulo sumiu. Tá botando Gaia no Ares aí, olha. Rapaz! Oi, Rafael, bom dia.
3: Ah, não.
0: Ei, que foi?
3: Não.
0: Fala aí.
3: Puxa o freio de mão e desce do carro. Vambora, todo mundo do cabaré. Não, as meninas já foram embora. A outra já tava no banheiro. Fui ajudar a outra a jogar um cloro ali no, na cozinha pra tirar a gordura.
0: Cloro pra clorar.
3: Quando arrancam as músicas dessas aí, é porque eu acho que já tá trancando a dona Márcia e a dona Lúcia, já tá trancando o cabaré.
0: É, rapaz.
3: Ô, velho. Ei. Bora.
0: Bora.
3: Vamos.
0: Não foi não, toma tua. Aí. O Gilmar Coradelli, liguei na Insuperável, pensei que era a Rádio Cabrito. É, Gisele! Aí, ó! Rádio Cabrito! A Marilene quer ouvir Zezo. Ah, vou procurar aqui, MM. Como é que tu tá, minha best friend?
4: Bom dia!
0: Ah, bom dia!
4: Ligadinha no cabaré do velho, sentadinha aqui, só mirando, hein? Desce uma geladinha pra nós.
0: Bota aqui pra ela,
4: bota. Abraço pra Nildinha.
0: Um beijo, meu bem.
5: Ai, tia, bigode.
0: É nóis.
4: Toda a galerinha que tá ligadinha. Ô, Nildinha, falar não. Fuxico pra você.
0: Conversa, eu adoro.
4: Aqui. Tô sentindo cheiro de chifre queimado no ar.
0: Será?
4: Pega será? A visão, galera, de, pega a visão.
0: De quem
4: beijo,
0: será?
4: Beijo de MM.
0: De quem será que MM está falando?
5: É, vô, de quem, vô?
0: Ah, tu lasca, bateu, porque agora pronto, é só eu, rapaz. Meu Deus do céu.

0: Maurício.
1: Sextou, panelada.
0: Como é que tá, meu amor?
2: E aí?
1: Rapaz, interessante essa alegria do velho Venâncio, né? Será que é por causa do fato de que a Sandra Sanches está na praça novamente?
2: Não tô sabendo, não.
1: Leve, solta?
2: Ela terminou com o Dogão?
1: Tô achando muito contente, velho Venâncio.
2: Não tô sabendo, não.
1: Sandra Sanches tá pro crime. E é assim que eu gosto.
0: Aí, ó.
1: Bota uma pra mim aí, velho.
2: Fofocas.
1: Aí, panelada, agora vocês já sabem. Um dia que vocês não tiverem muito afim de fazer o programa, é só colocar essa música horrorosa aí, repetitiva aí, pra tocar, que é o tempo do programa certinho pra acabar.
2: Oi, Ares. Ares que mandou nós tocar esse negócio ali. Ele só sabe o que começa, pra onde é que termina, ninguém sabe, mano.
3: É, Venancinho, no forró, no programa de forró, você não deixa tocar nenhum brega, nem nada, né?
2: Ah.
3: Mas no negócio de brega, você tem que tocar isso tudo aí, né?
2: Ah.
3: Agora o Ares e o JP tem moral, é esse aí, tem moral mesmo nesse programa. Você tá doido, Venancinho.
2: Ai, Deco. E tu ouviu a mãe da Hortência, Cacau? Oi, Clarinha, bom dia, meu amor. Bom dia, povo do cabaré. Nildinha, coloca aí uma gelada na mesa. Ai, ai, bota, deixa eu botar aqui pra ela aqui. Eita, Dias, que velho fofoqueiro esse, hein? Ontem eu tava só de tucaia, só tucaiando no programa. Das três aqui na Insuperável, quando do nada o ouvinte Felipe mandou a seguinte mensagem. Parabéns pelo programa, você deveria pegar o horário de 10 ao meio-dia antes do Eduardo. Aí eu fiquei pensando assim na audácia do Felipe. Eu não posso ficar sem os meus dublês de apresentadores. Eu não comento mais, eu estou sempre aqui. Vem cá, Felipe. Que conversa é essa que você tá mandando os outros pegar o nosso horário aqui, hein? Ah, tu é fuleiragem, né, Felipe? Rapaz, por isso é que diz o grande poeta Ozzy Baiano, seu fuleiro, fuleiro.
4: Moleque de recado.
0: Se prepara.
4: Com o Capetinha.
0: Abadece comigo.
2: Qual que é o recado?
0: Dinheiro não traz felicidade.
2: É pra quem fala ou pra quem tá escutando?
0: Pra todo mundo. A pessoa, ela não quer sorrir. A pessoa quer é gastar dinheiro.
2: É verdade.
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0: Se prepara.
4: Com o Capetinha.

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1: Deixa eu ver aqui, peraí. O Ed troca tanto de foto no WhatsApp dele.
2: Ele pode, é o WhatsApp dele.
1: Cala tua boca. Deixa eu falar minhas coisas, que eu fico pensando que é ouvinte novo. Ei, bote uma dose aí da amarela aí pra mim, véi. É, bota uma dose da amarela, vou mijar no copo te dar. Cerveja, filho do... Onde é que tu aqui esse copo? Ah, é cerveja? Peraí. Ô, oh, desculpa aí, Ed. Eu pensei que era... Vai, cara. Oi. Tira aqui o som. Ah, eu... Meu Deus. Adriana Almeida, bom dia. Como é que você tá? Essa moda de viola aí na rádio é ruim demais, viu? Respeite. Eu respeitei de longe, tá dizendo aqui o Adriano. A culpa foi do Aires, não foi nós não, viu?
3: Eu amo quando chega sexta-feira.
1: Andréia.
3: Esses drega bonito.
1: Oi, Andréia. André de Marlboro.
3: Amei, parabéns.
1: Você gosta?
3: Pra vocês.
1: Então toma a tua, vai. Ei, Nildinha. E a minha prima, que na hora H... propôs uma brincadeira com o namorado dela. Ela pediu pro namorado dela fingir que ela era outra mulher e chamasse ela por outro nome. Aí o namorado dela atendeu, né? Ah, gostei dessa brincadeira. Aí ele, né, fez de conta que ela era outra pessoa. Aí chamou ela de outro nome. Ela de boas. Passou 2 dias. Ele disse, amor, eu gostei daquela brincadeira. Aí tu quer repetir? Aí ele disse, eu quero, só que agora eu quero que você faça de conta que eu sou outro cara e me chame por outro nome. A Nildinha, ela viu ali uma oportunidade de ouro. Oportunidade de ouro? Eita, Nildinha. Pois tá bom, vamos fazer de conta que você é outro, tá? O nome dele é Cláudio, do namorado dela. Ela disse, pô, vou te chamar de Rafael. Rafael é o nome do amante dela, de verdade. Agora, Nildinha, ela tá chamando o Cláudio de Rafael naquelas horas da garça. É bom porque ela não corre o risco de trocar o nome.
4: Mas que diabo é isso?
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0: vida de cão. Melhor que a vida do dogão. Só a vida do cachorro do Robertão. O Tó. Descida!
1: Descida!
0: Ei, o Robertão é igual o Bob. Como? Cachorro do Zovão. Galera, rapaziada.

0: Thaís tá com a gente. Ela tá dizendo que, ó, sexta-feira é ainda melhor. Amo vocês. Nós também te amamos, você. Do fundo da barriga, que é muito mais profundo.
1: Ei, ó, o Felipe, não, não, ó. Aqui não é pra dar nem água pro Felipe, viu? Se ele passar na calçada, joga um tijolo nele. Ele tá querendo tirar nós do nosso horário, rapaz. Não já basta o Johnny que tirou daqui a Brasília Flavor. É o traíra.
0: Traíra. Ai, Elaine, Elaine.
2: Ai, ai.
0: Matilda, e pra lá, né? Olha o tamanho dessa faca, deu. Ai, William, William, bom dia, bom dia. Pra mim, na minha opinião, quem não gosta de modão é modinha.
3: Tu é fresco?
0: Modinha. Fala, Bob!
4: Seu mal acabado, velho, Venâncio.
0: É, mas como é que tá, Robertão?
5: Oi, tio!
4: Como tá as cocitas?
0: As cocitas estão ótimas.
4: Feira, hein?
0: Então.
4: É dia de empurrar os...
0: Olha! Na porta da geladeira.
4: É. Ó, só passei mesmo pra te desejar pra vocês um bom fim de semana.
0: Opa!
4: E lembrar o povo brasileiro que Lula é ladrão, PT é corrupto, STF.
0: Ele não
4: é
0: aguenta
4: tudo ladrão, não, filho do Lula, rapaz, tá pedindo.
0: Pelo amor de Deus,
4: é só encontrar que guardam ele.
0: Vambora orar
4: e quem
0: por
4: vota
0: ele
4: no PT. Bom, eu prefiro nem falar, já sabe. Bora, Brasil!
0: Gente! Aos 45 do segundo tempo, ele vem aqui e bota um negócio desse aí. Ainda bem que não dá tempo nem pra ter treta. Bora. Vamos orar pelo meu amigo Robertão. Bora.
6: Amigos abençoados, cabeças bora de touro.
0: Pelo Robertão.
6: Vamos juntos dar as mãos e dizer obrigado,
0: obrigado,
6: meu Deus.
0: Obrigado, meu Deus.
6: Por mais um dia com esse chifre na cabeça.
0: Do Tó, do Tó.
6: Ó Senhor,
0: do Tó,
6: afastar de nós os pés de pano.
0: É.
6: Senhor,
0: show,
6: livrai-nos de nós,
0: livra nós,
6: os cobiçadores de nossas mulheres.
0: É verdade,
6: Senhor. Senhor,
0: hein?
6: Fazer com que o negão demore.
0: É, demore.
6: Senhor, fazer com que ele não apareça.
0: Não, já não.
6: Se ele aparecer, que a mulher esteja com a bandeira
0: naquele
6: vermelha.
0: Naquele modelo.
6: Senhor,
0: Senhor,
6: se ele aparecer, que ela não abra a porta. Senhor, se ela abrir a porta, fazer com que ele não levante. Ó, amado,
0: fazer com que o negão também leve chifre
6: da sua mulher.
0: Agora! O Adriano Almeida e o William tá aqui respondendo ao Roberto. Ele não vai dar treta. Não vai...
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0: foi bom te encontrar. Hoje é o dia do corno, foi bom te encontrar. Hoje é o dia do corno, foi bom te encontrar. Muito prazer, Luiz. Muito prazer. Prazer imenso.
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1: Melhor que a casa da

0: com essa que a gente se despede. Desejando a você aí um bom fim de semana. Foi um prazer inenarrável estar com vocês mais uma vez, tá? Tchau, tchau! Vem aí Eduardo de Oliveira e a Hora da Notícia.
1: Oi, bicho! Não é pra dar nem água pro Felipe aqui na rádio.
2: Até segunda, bonito de cão!
3: Coração! Tchau e até a próxima, se Deus quiser.

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0: Jogão de bola, Brasil e Egito, é amanhã. Daqui a pouco tem notícia local, hoje tem Pimenta nos Olhos, Johnny Pimentel trazendo 5 dicas pra comunidade. Hoje tem bolão do jogo, tem o Anônimo Falador. Vem comigo, aqui é sempre melhor.
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0: Notícias locais. Aconteceu na costa de Boston. Um pescador descreve um encontro assustador com um tubarão branco. Daqui a pouco os detalhes. Mais matéria assustadora. Polícia de Hopkinton investiga se é vídeo montado ou se é real. O vídeo de um homem com roupa de construção andando no meio da rua à noite. A polícia já disponibilizou um telefone pedindo ajuda. Notícias nacionais. Senado aprovou ontem mais 70 bilhões de dólares para a imigração, incluindo 35 bilhões para o ICE. Senadores republicanos estão dizendo que esse valor é para ser usado em todo o mandato de Donald Trump, já prevendo uma derrota em novembro. Hoje você vai ouvir também Maduro. Nicolás Maduro contrata a advogada que defendeu o rapper P. Diddy em Nova York. Já vamos ao Viva Ohio, onde está o meu amigo Wellington Campos, para trazer as notícias do Brasil. Narcotráfico, classificados de terroristas do PCC e PV, deverá afetar brasileiros legais nos Estados Unidos a classificação de terrorista. A política, Brasil vai intensificar a colaboração com os Estados Unidos no combate ao crime organizado. E no futebol, Ancelotti manda recado para o time e também para os torcedores. Daqui a pouquinho, no segundo horário, tem Pimenta nos Olhos. Johnny Pimentel trazendo 2 notícias de celebridades e também 5 dicas para a comunidade. Hoje tem o bolão do amistoso de amanhã entre Brasil e Egito. Teremos 3 perguntas, já vai afiando o dedo. 2 acertadores maiores vão ganhar uma marmita deliciosa do restaurante Nobre Steakhouse e outro vai ganhar a tábua de carne do Oliveira Restaurante de Pibari. As 3 perguntas são: vai ter expulsão? Sim ou não? Qual é o placar entre Brasil e Egito? E quem vai marcar gol primeiro? Já tem plantão da Copa. Ancelotti destaca o tamanho do desafio que é ganhar o Hexa. Qual time deve ser aquele escalado logo de cara para enfrentar o Egito? E a FIFA cometeu um erro e vendeu 60 ingressos por $0. Depois veio o e-mail. Ainda hoje tem Eduardo Ribeiro com inteligência artificial, trazendo informação no seu rádio. O tema de hoje: a IA está mesmo tirando empregos? A verdade que pouca gente conhece. Hoje, na volta do quadro Anônimo Falador, todo mundo falando anonimamente, a pergunta é simples e direta: qual seria a atração, um quadro ou um programa ou alguma coisa que, se sumisse da rádio, faria mais falta? Hoje é para falar das atrações favoritas mesmo. Então, todo mundo mandando anonimamente, pseudônimo do dia, o nome de um outro ouvinte, assegurando um objeto seu. Tudo isso e muito mais a partir de agora, no programa Hora da Notícia. tarde você que me ouve, boa tarde você que sempre participa do programa Hora da Notícia. Eu sou Eduardo Oliveira, vou com vocês até as 14h, com muita informação, vem comigo. Aqui não tem faz de conta, os fatos mandam nesse programa, você sabe, o conhecimento é e sempre será o seu melhor investimento. Hoje, nessa sexta-feira, dia 5 do mês de junho, sextou, e é uma sexta-feira maravilhinda. Olha só, com temperaturas nesse momento em Framingham, 85 graus. Região de Boston, como é que tá, hein? Como é que tá a região de Boston? Deixa eu pegar aqui, porque tem muita coisa acontecendo. Região de Boston, nesse momento, 84 graus. Foxborough, também 83 graus. Uma sexta-feira maravilhosa. Deixa eu já mandar abraço ao ouvinte, queridos que já estão ligados conosco a partir da página oficial da Rádio Insuperável no Facebook, Web Rádio Insuperável. Abraço de boa tarde, boa tarde, boa tarde, boa tarde pro Vando Reis, chega mais Vando, boa tarde pro Carlos Ferrari, pro Chiquinho Silva. Ô Chiquinho, você gosta do seu nome, é porque é Chiquinho, Chiquinho Silva, duas vezes. Ah, boa tarde pro Paulo Souza, pro Orli da Silva, pra Célia Cristina, a esposa do Vicente. Tá todo mundo acompanhando a nossa Hora Dobrada de Informação.
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0: Olha, hoje um drinkzinho para refrescar, vou indicar para você, também tem oferta de emprego. Hoje o drink é um suco de latinha. Tem uma marca que se chama Arizona. O suco de manga dessa marca é maravilhoso. É R$1,29, uma latona gostosa. Arizona, suco de manga maravilhoso. Tá certo? Então hoje a gente indica a você dar uma olhada aí no posto de gasolina. Já consumiu suco de manga da marca Arizona? Olha, estão contratando videomaker, especialista em vídeos. E também estão contratando pessoas que possam trabalhar de gerente de rede social. É uma nova empresa que está no mercado e está oferecendo vaga full time. A compensação de acordo com o potencial, flexibilidade no local de trabalho e também chance de crescer na empresa. Os interessados devem entrar no site sixfigureteam.com. Six Figure é com seis, né? O numeral seis, figureteam.com. Entra lá, você também pode concorrer a essa vaga. São duas vagas, na verdade, videomaker, né? Especialista em vídeos e também gerente de rede social. Se você realmente gostaria de entrar numa empresa crescendo, para você crescer junto, chegou a oportunidade. Entra no site sixfigureteam.com. sixfigureteam.com. Essas vagas já estão disponíveis.
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1: Chega mais com o som da música oficial da CBF, bate no peito. Hoje tem bolão do jogo amistoso Brasil e Egito. Hoje sou eu, você e os palpiteiros de plantão. São três perguntas, três respostas. Os dois que acertarem mais, um vai ganhar uma deliciosa marmita do nosso querido Júnior Rosa, né? O Jonas Rosa lá do Nobre Steakhouse, tá com comida deliciosa. E o outro vai ganhar tábua de carne também do Oliveiras de Pibari. Olha só, Nobre Steakhouse em Everett, Oliveiras em Pibari. Vamos às perguntas então? Vamos lá, hoje são três perguntas. A primeira delas é resposta de sim ou não. Vai ter expulsão no jogo Brasil e Egito amanhã, 6 horas da noite? Manda pra cá. Primeira pergunta, vai ter expulsão, sim ou não? Segunda pergunta, qual é o placar? Manda pra mim, qual é o placar final do jogo? E terceira pergunta, simplesmente, quem marca gol primeiro? Manda as três perguntas e você já tá concorrendo, já tá concorrendo. Lembrando que o jogo amanhã é em Cleveland, Ohio, a partir das 6 horas da noite, no horário de Boston. Vamos aos palpiteiros de plantão. Meu amigo Maurício Ramos tá dizendo, já tem as respostas. Olha só, não haverá expulsão. Brasil 4, Egito 1. Brasil vai fazer o gol primeiro. Meu amigo José Alves Prestes tá lá no Brasil, já tá ligado também. Chega mais. Ele está dizendo que não vai ter expulsão. Brasil 3-1 e também Brasil marcando primeiro. William Marcel tá aqui. Número 1, não vai ter expulsão. Pergunta número 2, Brasil 3, Egito 0. Brasil marca primeiro. Manda pra cá no torpedão no 603-233-5200. Manda pra cá, já tem o anônimo falador, hein? O povo já tá querendo participar. E hoje o pseudônimo é o nome de um outro ouvinte com um objeto seu. E aí, vai ter expulsão ou não? O Elton Santos é o pai da lua, tá dizendo, não vai ter expulsão. Brasil 5, Egito 0. Olha só, Brasil fazendo gol, o Pedro fazendo um gol, é isso? Pedro não tá nem na seleção, rapaz, você cuida aí, rapaz, toma tendência. Brasil marcando primeiro, só pode ser porque o Elton botou 5-0. O 978 final 9252 foi aquele que mandou a dica do controle da Samsung no celular, né? Olha só, manda pra cá. E aí? Manda pra cá. 978 final 9252. Sem expulsão, Brasil 4-0. Obviamente, Brasil marcando primeiro. Carlos Ferrari, placar vai ser 1-1. Expulsão e quem marca primeiro, hein, Carlos? Manda pra cá. Carlos Pereira tá dizendo sem expulsão. Brasil 3, Egito 1. Brasil marcando primeiro. O Wellington José Rosa já tá aqui. Do jogo do Brasil amanhã não vai ter expulsão. Brasil vai ganhar de 2-1. E o primeiro gol vai ser do Egito. Olha só, Camila Fiedler tá dizendo boa tarde, não vai ter expulsão. Brasil 4, Egito 1. Brasil marca primeiro. Pode continuar participando, Renato Araújo, Eduardo, não vai ter expulsão, Brasil marca primeiro, Brasil 3-2. Manda pra cá, Fraga de Medford, manda pra cá, expulsão sim, olha, é o primeiro que fala de expulsão, manda pra cá. Esse é o nosso quadro do plantão da Copa, trazendo o bolão, hein? Expulsão sim, Fraga de Medford, pra cá Brasil 3, Egito 1, Egito marca primeiro, continue participando, manda pra cá. Que o jogo é amanhã, 6 horas da noite, no horário de Boston.
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1: Daqui a pouquinho, então, tem mais palpiteiros de plantão. Olha só, o Carlos Souza tá aqui, Alcimar Prado, Luciana Jersey, o Elton Santos voltou. Voltou o Elton Santos, Reginaldo Costa já chegou por aqui. Vamos lá. Bom, nós estamos acompanhando uma notícia que virou um mistério. Porque apareceu num vídeo de um motorista Essa semana, uma pessoa andando no meio da rua à noite em Hopkinton. A polícia da cidade está pedindo ajuda do público em uma investigação em andamento envolvendo um vídeo suspeito que está circulando na internet. O primeiro jornal a publicar foi o Metro Oeste Daily News. As imagens captadas por uma câmera veicular mostram uma pessoa caminhando no meio da estrada usando um colete de construção e um capacete. O motorista precisou desviar para evitar a atropelar a pessoa, o homem. Qualquer pessoa com informação é orientada a entrar em contato com a polícia de Hopkinton pelo telefone 508-497-3401. Por enquanto, a polícia de Hopkinton está tratando o vídeo como algo suspeito, né? Não tem qualquer acusação criminal, mas o vídeo é suspeito. 508-497-3401 é o telefone da delegacia de Hopkinton.

da Silva, do Easy Way Aurobari, daqui a pouquinho. 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

0: Já já vamos pro Anônimo Falador, mais uma notícia nessa sexta-feira, porque ainda hoje tem Johnny Pimentel e também Eduardo Ribeiro. Daqui a pouquinho. O povo continua fazendo, mandando os palpites, pode continuar. Bom, uma outra notícia local que a gente está acompanhando é um pescador que teve um encontro assustador com um tubarão branco. Um pescador local em Massachusetts teve a surpresa da sua vida enquanto estava na Baía de Boston. Thomas Roach contou que ele e dois amigos estavam encerrando um dia de pesca de robalo quando avistaram um tubarão branco nadando perto do barco. Roach registrou o encontro em vídeo e disse que o tubarão chegou tão perto que deixou o grupo impressionado. Olha o que o Roach disse para a imprensa americana. Pensamos, meu Deus, aquilo é uma barbatana? Talvez seja um peixe-lua ou algo assim. Então nos aproximamos dele e dissemos, cara, isso não é um peixe-lua, é um grande tubarão branco. Especialistas marinhos confirmaram que o vídeo mostra um tubarão branco. Eles observaram que avistamentos desse tipo de tubarão se tornaram mais comuns nas águas próximas ao porto de Boston nos últimos anos, muitas vezes acompanhando populações de focas. Roach afirmou que, apesar do encontro, não pretende deixar de sair para o mar nesse verão. Ficamos simplesmente em estado de choque, disse o americano. Olha, existe um aplicativo, eu não sei nem se continua funcionando, alguns anos atrás eu comecei a seguir esse aplicativo, que mostra de avistamentos de tubarão no Cape Cod em várias praias aqui de Boston. O nome do aplicativo é Sharktivity. É a palavra Activity no final, depois do Shark. Sharktivity é o nome do aplicativo para você acompanhar. Saiu um avistamento, já tá lá no Sharktivity.
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0: A partir de agora sou eu, você e a polêmica. 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Hoje a pergunta é o seguinte: vamos dizer que um aspecto da rádio, só um, fosse desaparecer da noite pro dia, mas é aquele que você mais gosta. Basicamente, o que eu vou perguntar, o que você mais gosta na rádio, só que tô perguntando de outra forma. Então, se fosse desaparecer algum aspecto da rádio, pode ser um quadro, pode ser um programa inteiro, pode ser um locutor, pode ser os comentários dos ouvintes, pode ser o que você quiser, mas é para identificar aquilo que você mais gosta na rádio. Se fosse desaparecer alguma coisa, o que mais faria falta? A intenção aqui é, através dessa enquete, ver o que você mais gosta na rádio. Tem gente que gosta de ouvir os comentários, tem gente que fica chateado com os comentários. Tem gente que gosta de ouvir o Panelada, o humor do Panelada, ou o humor do Leandrinho. Então, o que se faltasse da noite pro dia, você sentiria mais falta? E no pseudônimo do dia tem uma pegadinha. Eu quero saber quem vai conseguir identificar quem. O pseudônimo é o seguinte: o nome de um outro ouvinte, você não vai botar o seu nome, com um objeto seu, que aí a gente vai saber qual é o objeto que você valoriza também, né? Então, entendeu? Vamos dizer, o Wellington comenta como se ele fosse o Alberto. Então ele fala, Alberto com uma carteira de motorista, que o Wellington é motorista de aplicativo. Entendeu? Então eu vou ler o comentário do Wellington falando, Alberto com carteira de motorista, e aí ele fala o aspecto que ele acha que faria mais falta se sumisse da rádio. Entenderam? Então manda pra cá no Torpedão, no 603-233-5200, 603-233-5200. Começamos, Flávio Pantera segurando uma garrafa de Patron. Olha só, o que faria mais falta. Em terceiro lugar, mandou listinha, hein? O que faria mais falta? Em terceiro lugar, Benevides faria mais falta. Em segundo lugar, o seu programa faria mais falta. Em primeiro lugar, o Panelada. Interessante, hein? Então, essa pessoa que assinou como Flávio segurando uma garrafa de Patreon já deu a listinha, entenderam? Essa pessoa deu até três coisas que ela adora na rádio. Vamos lá, vamos lá. Marcos, eleitor do Trump com uma garrafa de pinga. O que mais faria falta seria todos os seus programas. Obrigado, meu amigo. Obrigado, obrigado, obrigado. Manda pra cá. Aliás, o Marcos sumiu, né? Marcos sumiu. Aí chega a Marilene, a nossa MM, com a minha Bíblia. Faria muita falta se não tivesse mais o Panelada. É incrível o humor deles. Muito bom, obrigado minha amiga Marilene de Mentirinha. Manda pra cá. Marcos com Vecchion. Sentiria falta dos comentários dos doidos sem Gardenal. Olha só. Marcos, eleitor do Trump dentro do Moranguinho. Eduardo, sem rasgação de seda, o seu programa me faria muita falta. Obrigado, obrigado, meu amigo, obrigado. Olha só, gosto de todos, por isso acordo às 5 horas da manhã, para não perder nenhum de vocês. Cada um tem o seu valor, mas se faltar o Panelada, eu morro. Ué, mas faltou pseudônimo, né, minha amiga? Faltou pseudônimo. Manda pra cá no Torpedão no 603-233-5200. Pseudônimo hoje é o nome de um outro ouvinte com um objeto seu. E aí você fala o que faria mais falta. Aí chegou a Luísa com um copo de café na mão. Faria muita falta se desaparecesse o bom humor e as gargalhadas do Tunon. A sua e a do Marcelo. Obrigado, Luísa. Obrigado, Luísa, com um copo de café. Aí chegou o Roberto com o aplicativo do Pix. Gente, gente, esse aqui já pensa no dinheiro, né? Número 3, que faria falta, Panelada. Número 2, Benevides. E número 1, programas do Eduardo. Obrigado, meu amigo. Obrigado, Roberto, com o aplicativo do Pix. Olha só, aí chegou o Alberto dirigindo uma BMW. Alberto tá chique, né, minha querida? Ah, em segundo lugar, Central da Manhã. Em primeiro lugar, A Hora da Notícia. Obrigado, minha amiga. Obrigado. Manda pra cá no Torpedão no 603-233-5200. Teve ouvinte falando o seguinte: o que tinha que sumir já sumiu. Ai, ai, ai, é o programa do Sérgio Rezende inteiro. Alberto com a baqueta na mão. Ai, ai, ai, mano. Agora você entendeu, meu amigo? Meu Deus do céu, vamos desenhar. Olha só, a Dione com uma margarita. É muito legal, todos os seus programas, Edu. Obrigado, Dione com margarita. Manda pra cá, Hortência dirigindo o meu carro. Número 3, faria falta se sumisse o Benevides. Número 2, os seus programas. E número 1, o Panelada. Legal, o povo gosta do Panelada, hein? O que faria falta se sumisse da rádio? Manda pra cá no Torpedão no 603-233-5200. Eu creio que o programa, todos os programas fariam falta. Olha só, aí chegou o Robertão com o Gardenal. Só faria falta Central da Manhã, Hora da Notícia 1 e 2. O que não faria, já não faz mais, o programa antigo do meio-dia, o Vem Viver. Gente, gente, vamos deixar o Vem Viver pra lá, porque foi a minha casa de nascimento, né, minha gente? Aí pega mal pra mim, né? Olha só, manda pra cá. Alberto dirigindo uma BMW tá dizendo: eu sinto falta da Letícia Luff. Legal, hein? Legal. Marilene Machado, segurando a minha cachaça. Se faltar apenas um dos programas que trazem notícias, como o do Eduardo, Felipe Tunon e Benevides, já vai fazer muita falta.

Daqui a pouquinho tem mais ouvintes com nome fake, hein? Daqui a pouquinho tem o Amarildo Ferreira. Daqui a pouquinho também, daqui a pouquinho, o Amarildo Ferreira fake, né? Daqui a pouquinho, Dione, a sua língua afiada, gente. Quem inventou esse negócio? Eu fui provocar, agora que aguente, né? Já vamos ao vivo, ao Easy Way Orobari. Ainda hoje, primeiro horário, tem Dr. Danilo Brack, o nosso advogado de imigração. Bom, ontem o Senado passou uma medida para liberar 70 bilhões de dólares para a imigração. Olha só o que aconteceu no voto ontem no Senado. A votação foi 52 a 47. Mas olha só, o Senado aprovou, na madrugada de hoje, uma legislação para financiar as agências de fiscalização de imigração do presidente Trump, após semanas de atraso e forte reação contrária a um fundo de compensação de 1,7 bilhão que ameaçava comprometer a aprovação do projeto. Os senadores votaram na madrugada, 52 a favor, 47 contra. Olha só, a legislação financiará o ICE e a Patrulha da Fronteira pelos próximos 3 anos, até o fim do mandato de Trump. A votação final ocorreu pouco antes das 5 horas da manhã, depois que os republicanos derrotaram, por pequena margem, diversas tentativas de democratas e republicanos de incluir no projeto uma cláusula que proibisse permanentemente o fundo de compensação de Trump destinado a aliados políticos que acreditam ter sido perseguidos politicamente. Os republicanos superaram um obstáculo importante durante a noite ao derrotarem uma emenda proposta por um dos próprios integrantes do partido, o senador Bill Cassidy, da Louisiana, que teria redirecionado os pagamentos do fundo para agentes das forças de segurança que ficaram feridos durante o ataque no Capitólio no dia 6 de janeiro de 2021. As emendas serviram como um teste da unidade partidária e complicaram o que deveria ter sido uma votação tranquila para os republicanos, que desejavam manter o foco na fiscalização da imigração no ano eleitoral. Em vez disso, passaram quase um dia inteiro debatendo entre si se deveriam bloquear o fundo de compensação, mesmo após o procurador-geral interino Tory Blunt afirmar no início da semana que ele não seguiria adiante com o fundo. Olha, eles derrotaram também nessas emendas a tentativa de colocar... Olha como Donald Trump é ardiloso, é mentiroso. Donald Trump mandou derrubar parte da Casa Branca para fazer obras, um ballroom, né, um local, um salão grandão, dizendo sempre que o dinheiro viria das empresas. E no debate sobre o fundo para imigração, eles colocaram US$1 bilhão para a construção do ballroom. Primeiro construiria por 200 milhões. Ah, vai ser a empresa que vai dar. Depois por 400 milhões, vai ser a empresa que vai dar. E depois, no final, a gente sabe que eles sabiam que seria muito caro, por isso pediram 1 bilhão. Isso foi derrotado. Dos 70 bilhões, 35 bilhões são para o ICE, 20 bilhões para a Guarda da Fronteira e 5 milhões para o DHS, Departamento de Segurança Interna. Eles estão fazendo isso agora porque sabem que vai haver uma enxurrada derrubando muitos republicanos em novembro e por isso eles querem aprovar tudo que pode. E olha, nós temos apenas 38 dias legislativos até a eleição dos midterms.

que deixou 60 torcedores comprarem convites para jogos da Copa por $0. Aí depois veio um e-mail cobrando tudo de volta, né? Daqui a pouquinho. 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

som de Bate no Peito. Hoje eu tô perguntando pros ouvintes qual vai ser o placar do jogão de bola. São três perguntas no nosso bolão de Brasil e Egito. Manda pra cá, Kilda de Cunha tá dizendo, seleção de empresários 4-0 no Egito. Faltou a resposta, né, Kilda? Faltou se vai ter cartão vermelho no jogo ou não. Elcimar Prado tá dizendo, uma expulsão vai ter. 0-0, gol do Ronaldinho Gaúcho. Só tá na zoação ou já tá na cerveja aí, né, meu amigo? É o Elcimar Prado. Reginaldo Costa tá dizendo, bolão não vai ter expulsão. Brasil 1-0 no Egito, Brasil marca primeiro. As três perguntas são, vai ter expulsão? Sim ou não? Segunda pergunta, qual é o placar? E terceiro, quem marca gol primeiro? Manda pra cá no Torpedão no 603-233-5200. Lembrando que os dois que acertarem mais respostas corretas vão ganhar. Um, a marmita do trabalhador do Nobre Steakhouse e o outro, a tábua de carne do Oliveira Restaurante de Pibra. Seu João Silveira tá dizendo, não vai ter expulsão, Brasil 6, Egito 0, Brasil fazendo o primeiro.

0: expulsão. O jogo vai dar empate 2-2, com o Egito marcando primeiro. Patrícia Vieira, não vai ter expulsão. O Brasil marca e faz 2-0 no Egito. Nosso Brasil é festa. Flávio de Tanto, Edu, não vai ter expulsão. Placar 4-1 pro Brasil. Egito faz o primeiro gol. Olha, interessante, hein? Manda pra cá no Torpedão, no 603-233-5200. Aí o segundo palpiteiro achar que vai ter expulsão no jogo é o Felipe Dias. Vai ter expulsão, Brasil marca o primeiro gol. Brasil 3, Egito 1 é o palpite do Felipe Dias. Ozzy Baiano, não vai ter expulsão. Brasil 4, Egito 2, Egito marca primeiro. Manda pra cá no Torpedão, no 603-233-5200.
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0: Daqui a pouquinho tem o nosso advogado, doutor Danilo Brack, nosso advogado de imigração.
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0: Já mais palpites. Olha, hoje eu tô indo pra cá e pra lá, hein? Gente, back and forth, vamos lá. Hoje um anônimo falador tá querendo saber dos ouvintes qual é a atração, programa ou quadro que, se sumisse da rádio, faria mais falta. E você vai me dar a sua opinião de maneira anônima. O pseudônimo do dia é usar o nome de um outro ouvinte com um objeto seu. Olha só, Eduardo, sou a Sheila Ferreira tomando uma margarita. Pra mim, o que me deixaria chatíssima é se não tivesse os seus programas. Eu sou viciada neles, não perco por nada. Obrigado, minha amiga Sheila Ferreira tomando uma margarita, tá certo? Manda pra cá, olha só. Ah, tem aqui ouvinte que não falou do pseudônimo, mas tá dizendo, não gosto do Panelada, desculpa. Ah, tinha que ser uma pesquisa de quem não gosta. Eu gosto do seu programa, do Marcelo. Programas de piada, eu não gosto. Obrigado. Ah, Eduardo, faria falta os seus dois programas. Obrigado, minha amiga. Amarildo Ferreira, com um cuecão de couro. Que isso, rapaz? Até nessa hora quer provocar o Amarildo? O show do Leandrinho faria falta. Muito bom, show do Leandrinho faria falta. Manda pra cá no Torpedão, no 603-233-5200. Aí chegou o Alberto com uma baqueta. Podia assumir o Amarildo e o Kildor e Cunha. Olha só, Amarildo lendo Manifesto Comunista. Que isso, gente? Que isso? Que Amarildo lendo o Manifesto Comunista? Manda pra cá no Torpedão, no 603-233-5200. 603-233-5200. Edu, Dione com 100 tatuagens com seu nome pelo corpo. Eu gosto dos seus dois programas e do Benevides. Se não tivesse seus programas, eu estaria hoje no Brasil, sem suas informações. Rapaz, mas que responsabilidade é essa, hein? Hein, Johnny de tatuagem? Que responsabilidade! Olha só, o Johnny é sua língua. Tudo faria falta, pois eu amo o Insuperável. Johnny Liguarudo, todos faria falta. Love Insuperável. Manda pra cá no Torpedão, no 603-233-5200. Marcos Eleitor do Trump com um pincel de pintura na mão. Não pode sair os advogados de imigração. Panelada ninguém merece, o programa chato. Calma, gente, é pra falar do que gosta, né? Manda pra cá no Torpedão, no 603-233-5200.

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1: Já já vamos ao vivo com o nosso correspondente Wellington Campos, a caminho de Cleveland, Ohio. Primeiro vamos com o plantão da Copa. Olha só, o Brasil joga amanhã contra Egito, é o último amistoso da seleção antes da Copa e vai servir para o técnico Ancelotti testar algumas peças. Já já eu vou te falar da provável escalação. Mas Ancelotti falou...

0: da viagem para Ohio sobre o jogo. Na entrevista nessa sexta-feira, o treinador concedeu uma coletiva falou o seguinte: acostumado a disputar e conquistar títulos nos maiores clubes do planeta, Ancelotti chega no comando da seleção carregando um currículo que inclui múltiplas conquistas da Liga de Campeões da Europa e passagens vitoriosas por gigantes do futebol mundial. Mas olha só, ele foi questionado sobre a pressão de buscar o sexto título mundial para a seleção e o treinador destacou a dimensão desse desafio, mas também ressaltou a felicidade de viver esse momento. Abre aspas, já respondi na semana passada, é um desafio muito grande, uma responsabilidade muito grande, mas também poder viver esse período é uma felicidade muito grande. A busca pelo Hexa inevitavelmente traz comparações com outras campanhas históricas da seleção. Durante a entrevista, Ancelotti foi questionado sobre Luiz Felipe Scolari, que em 2002 criou o conceito da chamada Família Scolari e conduziu o Brasil ao pentacampeonato. Felipão tem uma relação próxima com o atual treinador. Foi ele quem recebeu Ancelotti em sua apresentação oficial no cargo. Ao comentar a importância de manter um ambiente harmonioso dentro do elenco, Ancelotti respondeu em tom descontraído, demonstrando experiência para lidar com os desafios naturais da competição longa e muito competitiva. Ele disse o seguinte: nesse momento todo mundo está contente e feliz. Vamos ver a cara dos jogadores que não jogam depois do primeiro jogo, mas estou acostumado com tudo isso. Começar com um bom ambiente é uma vantagem. Declaração dele arrancou risadas dos jornalistas presentes e evidenciou uma das características mais conhecidas da carreira do treinador: a habilidade de administrar elencos recheados de estrelas. Bom, vamos lá. A seleção que deve entrar amanhã, vou trazer para você a possível escalação, que deve ser essa aqui. Olha só. O Alisson no gol. Na zaga, ele vai colocar o Marquinhos e o Léo Pereira, porque o Gabriel Magalhães continua com desconforto na perna. Na lateral direita, continua o Wesley. Na esquerda, sai Alexandre e entra Douglas Santos. No meio, ele deve ter Casemiro e Bruno Guimarães, como teve no jogo contra o Panamá, pelo menos no primeiro tempo. E aí é no ataque que ele vai fazer as experiências com Lucas Paquetá entrando pela direita, ao lado dele, mais pro meio, Igor Thiago, mais à esquerda e avançado, Vini Júnior, e caindo pela ponta, Rafinha. E olha que no treino ontem, o Ancelotti também testou o Rayan pela direita. Então, a gente vai ver como é que ele vai utilizar as peças durante o jogo. Ontem saiu uma informação, e hoje foi repercutida pela imprensa do mundo todo, que a FIFA cometeu um erro e vendeu 60 ingressos por $0. Infelizmente, a notícia era boa demais, porque logo depois veio o e-mail da FIFA cobrando tudo. Esses torcedores receberam o e-mail informando que precisariam pagar o valor integral do ingresso para mantê-los, segundo uma declaração da FIFA. Olha o que disse a nota da FIFA. Abre aspas, a FIFA pode confirmar que aproximadamente 60 torcedores da Copa receberam uma comunicação na quarta-feira sobre ingressos que haviam sido emitidos sem cobrança, $0, devido a um problema anterior de pagamento durante o processo de compra. Os ingressos solicitados por esses torcedores continuam reservados e os afetados foram convidados a concluir o pagamento do valor correto. A FIFA lamenta o erro e qualquer inconveniente causado nesse caso. A declaração da FIFA foi uma resposta a uma publicação da Ticket Talk Network que mostrava que aparecia ser uma captura de tela de um dos e-mails enviados. A mensagem informava que todos os pedidos de ingressos com preços incorretos haviam sido cancelados. Segundo o e-mail, os ingressos de $0 foram vendidos em 21 de maio. Posteriormente, a Ticket Talk Network informou que as partidas afetadas eram de jogos da fase de grupo em Toronto, no Canadá. Esse é o quadro Plantão da Copa, trazendo informações do Mundial. Minha amiga Elane Soares. Eduardo, estou super confiante no Igor Thiago. Eu acho que ele vai entrar nos jogos com sangue nos olhos e amor pela camisa. Aí a Elane está participando das trocas de figurinha, né? Lá em Ustra, tá bonito isso, hein, Elane? Muito obrigado, obrigado aí por mandar as informações pra gente. Obrigado, obrigado. Esse é o quadro Plantão da Copa, que volta a qualquer momento na nossa programação.
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0: Mudamos de assunto e vamos falar com ele, o nosso advogado de imigração, doutor Danilo Brack. Quem tem pergunta, pode ligar, hein? Pode ligar, ou melhor, pode mandar a sua pergunta através do WhatsApp ou então através do Torpedão, no 603-233-5200. 603-233-5200. Segundo horário, tem Pimenta nos Olhos, Johnny Pimentel. Hoje também vamos ter Márcia Peçanha, a corretora número 1. Deixa eu pegar o boa tarde dele, nosso querido advogado, doutor Danilo Brack. Boa tarde, Danilo.
2: Boa tarde, Eduardo. Boa tarde, comunidade. Tudo bem?
0: Tá tudo bem, Danilo. Chega mais, chega mais. Tá faltando uma semana pra Copa. Já entrou no clima ou ainda não, hein, Danilo?
2: A gente tá tentando esquentar os tamborins aqui. Estamos tentando entrar no clima aqui, tentando planejar algumas coisas aqui de trabalho relacionado com a Copa do Mundo. Então, a gente tá tentando entrar nesse clima. Tá meio complicado, né? Muito trabalho. O trabalho toma demais a nossa mente, o nosso tempo. Mas acho que quando chegar aí pelo dia 9, dia 10, eu acho que a gente vai começar a abraçar esse evento.
0: Tá certo. Olha, quem tem pergunta já manda aqui no Torpedão, então, através do WhatsApp da Rádio Insuperável, 774-707-7835. Pode mandar e a gente vai fazer a pergunta na ordem que chegarem. Vamos lá, boa tarde. Tem um amigo que teve uma corte online e o juiz marcou para ele outra corte presencial, mas ele disse que não vai porque ele vai embora no fim do ano. Isso daria algum problema?
2: Isso dá um monte de problemas, né, Eduardo? Por Sim. exemplo, se ele já está determinado de ir embora no final do ano, ele deveria planejar aí na frente do juiz e pedir uma saída voluntária. O juiz pode dar até 4 meses para ele ir embora. E aí ele não sai com ordem de deportação, o que traz pelo menos uma possibilidade melhor caso um dia ele queira resolva voltar para a América. Né? Não ter uma ordem de deportação é extremamente importante para a pessoa, além de que pode influenciar inclusive a entrada dele em outros países que são aliados dos Estados Unidos, se ele tiver uma ordem de deportação. Então eu não aconselharia isso, eu aconselharia ele a se preparar, ir na corte e pedir saída voluntária.
0: É, já que tá saindo, né? Faz a coisa certinho e não deixa nada pendente para trás. Até porque a gente não sabe o que vai acontecer no Brasil, mas a pessoa que também ficou indocumentada vai ter que ficar 10 anos fora daqui, né, Danilo?
2: Exatamente. Quem ficou indocumentado vai ter que ficar 10 anos fora. Mas existem perdões para isso, né? Enquanto que se a pessoa ela recebe uma ordem de deportação por não comparecimento, aí existem barras obrigatórias que não tem perdão.
0: Tá certo. Tem pergunta chegando, você pode mandar a sua. Boa tarde. Meu filho vai renovar o DACA em dezembro. Quando ele começa a aplicar de novo?
2: Ele já pode começar a aplicar agora em julho, né? Porque você pode aplicar 180 dias antes da expiração. Então tem que olhar lá qual que é a data de dezembro que expira. E aí, a partir dessa data, já esse mês mesmo, já pode começar a aplicação.
0: Tá certo. Quem tiver pergunta, manda aqui pra mim no Torpedão, no 603-233-5200. Manda pra cá. Danilo, qual é a vantagem de baixar o aplicativo Brack Law?
2: Olha, Eduardo, quando você baixa o aplicativo Brack Law, você fica informado de muitas coisas que a gente publica durante o dia, durante a semana, informações que às vezes a gente não publica em nenhum outro lugar, artigos que eu escrevo explicando alguns acontecimentos no âmbito dos Estados Unidos, né? Às vezes a gente fala sobre economia, um monte de coisa assim, então você fica sabendo tudo que está acontecendo. Hoje, por exemplo, eu estou nesse momento preparando um artigo de uma decisão que acabou de descer na Corte Federal de Rhode Island, que declara como sendo ilegal aquela suspensão das emissões de green card fora do país e também a suspensão das emissões de green card através de asilo que o governo implementou nos últimos 6 meses. Então, primeira ordem federal declarando aquelas policies como sendo ilegais, saiu agorinha há pouco na Corte Federal de Rhode Island. Eu estou preparando um artigo que eu vou publicar no aplicativo e também vamos fazer uma live especial às 14h falando sobre isso.
0: Tá certo. A André de Marlboro tá fazendo um follow-up daquela questão do rapaz que ia sair sem pedir saída voluntária. Nesse caso, se ele não pede saída voluntária, o que que acontece? Ele pode ser preso e encontrado na rua?
2: Absolutamente, porque se ele não vai na corte, qualquer pessoa que não vai na corte recebe uma ordem, um julgamento à revelia, né? Então, se você está em corte de imigração, um processo de deportação, você não comparece, o juiz ordena a sua deportação à revelia. E agora, com essa ordem de deportação, você se torna prioridade para apreensão e detenção do ICE.
0: Com certeza. 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Olha mais uma pergunta aqui. Boa tarde. O advogado já teve caso de pessoas voltarem a fazer fingerprints depois da nova medida do governo de novas regras?
2: Sim, isso está se tornando bastante comum, porque eles criaram um novo tipo, um novo procedimento e todo um novo sistema para fazer verificações de históricos criminais, históricos imigratórios e tudo mais. Então, inclusive, está sendo o motivo pelos quais alguns processos que já estavam perto de ser decididos meio que voltaram atrás um pouco para passar novamente por esse crivo de averiguação. Então, não é anormal pedirem para você fazer as digitais mais uma vez.
0: Com certeza. 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Como é que tá a comunidade no YouTube, hein, Danilo?
2: Então, a comunidade no YouTube está crescendo bastante. Nós já temos um grande número de membros da nossa comunidade privada do YouTube, né? Além de termos o nosso canal com os nossos membros normais que seguem nosso canal. E é muito simples, você entra no canal da Black Law do YouTube e você clica lá para se tornar um membro da comunidade privada. Na comunidade privada, a gente tem feito publicações praticamente todos os dias relacionadas com imigração e coisas que estão acontecendo. E aí você vai ficar bem informado, você vai ter também mais acesso com a gente, além de que os membros da nossa comunidade, quando eles mandam perguntas durante as nossas lives, eles têm prioridade para a gente responder.
0: Tá certo. Tem duas perguntas aqui, vamos tentar encaixar as duas. A primeira, não fala meu nome, pergunte ao doutor se ele atende o caso quando uma pessoa desconhecida toca na intimidade da outra sem consentimento. O rapaz é atendente do local onde a pessoa pediu uma ajuda e ele a tocou, ela chamou a polícia e fez o report.
2: No caso, esse tipo de caso é um caso criminal, né? Você não precisa de advogado para o caso criminal, você vai trabalhar com o escritório da procuradoria. Se isso se tornar um caso criminal que possa dar uma validade para um pedido de visto U, aí sim, na parte de imigração, trabalhamos sim.
0: Tá certo. 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Tem uma pessoa, um amigo nosso aqui, insistindo numa pergunta, mas o comentário dele aqui não tem pergunta. Meu amigo, solta logo essa pergunta que já tá virando horário. Sobre a pergunta que eu fiz outro dia, eu não estou em processo de legalização. Tive uma deportação da fronteira em 2003. Então agora estou checando meu nome na imigração e agora eles estão pedindo o meu endereço também. Porque antes eles não pediam, a advogada disse que agora estão pedindo o endereço.
2: Não, absolutamente. A imigração, procedimentos, operações, eles estão sempre progredindo, né? E sendo modificados para adereçar necessidades mais cotidianas, mais atualizadas. Então, é normal que de tempos em tempos eles mudem e comecem a fazer mais perguntas ou perguntas diferentes. Isso não é nada anormal, não.
0: Tá certo. 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Danilo, obrigado pela sua participação. Desejo você um bom final de semana.
2: Obrigado. Obrigado, Eduardo. Obrigado a toda a comunidade. Deus abençoe todos. Um ótimo fim de semana. E para aqueles que estiverem disponíveis, hoje a nossa live especial da BrackLaw vai ser às 14h, onde a gente vai falar sobre essa decisão da coach de Rhode Island. Um abração.
0: Tchau, tchau. Valeu, obrigado. Não sabia disso. 14h, então, tem a live no BrackLaw. Tá certo. Obrigado. Esse é o advogado Danilo Brack, 978-453-7225. Daqui a pouquinho tem mais participações do nosso ouvinte no quadro Anônimo Falador. Tem o Amarildo levando o Alberto nas costas. É isso, gente. O povo tá criativo aqui. Calma, calma, calma. Tem mais gente pra falar. Vamos agora pegar ele no caminho de New Jersey para Cleveland, Ohio. O nosso correspondente, o Wellington Campos. Boa tarde, Wellington.
3: Muito boa tarde, meu querido Eduardo. Boa tarde, amigos da Hora da Notícia. Olha, tá um calor danado. Aí você olha no termômetro, tá dando 29 graus, Eduardo.
0: Olha só, 29 do Brasil, aqui 80 e pouco, tá bom, calorzinho gostoso. Vamos lá. Vamos falar de narcotráfico primeiro. Classificação de terroristas para PCC e PV deverá afetar brasileiros legais nos Estados Unidos. Como? Como que pode?
3: Não vai afetar, né? Essa é a grande... Não vai, porque tem muita gente preocupada como que isso vai acontecer. É porque é aquele negócio, já há uma certa, vamos dizer assim, disposição, uma certa falta de atenção maior, ou muita atenção com os brasileiros em termos, né, de estar legal, tá ilegal do país, aquela coisa toda que você tá cansado de falar. Então muita gente tava preocupada nesse sentido. E já emendando até a segunda notícia, que uma é atrelada à outra.
0: Sim.
3: Os órgãos governamentais, as autoridades brasileiras já disseram que vão intensificar a ajuda aos Estados Unidos, que a sociedade já não aguenta mais, principalmente a falta de segurança no Brasil, no Rio de Janeiro. Então, é uma coisa absurda, Eduardo.
0: Certo. Essa colaboração é bem-vinda. O que está causando uma certa suspeição é se os Estados Unidos pode usar esse tipo de classificação para fazer outras coisas que mais estão na área política do que na área de crime. O Brasília está falando sobre essa colaboração, Wellington?
3: Está falando, alguns secretários em Brasília já falam sobre essas informações e tudo. É uma coisa que você tem que fazer, como diriam os antigos, a quatro mãos.
0: Sim.
3: O que você precisa, o que eu posso fazer? Uhum. Até porque o Rio de Janeiro, por exemplo, ele é um entreposto, é uma porta de entrada e saída de drogas e armas que a gente tem no Brasil, até por ser banhado pelo ter uma malha aérea e marítima muito grande, como também o Porto de Santos, são alguns...
0: Sim, tá cortando.
3: Nesse sentido.
0: Tá cortando. Posiciona bem aí pra gente falar só essa última notícia. Futebol, Ancelotti manda recado para o time e também para os torcedores. Que recado é esse?
3: Que não tem time titular. Ele perguntado hoje, os seus titulares e tudo, ele não, eu tenho uma lista, ele usou essa expressão, eu tenho uma lista de 26 jogadores. Então, para não perder o grupo, porque no futebol é o seguinte: os 11 que estão jogando gostam do técnico, os outros 6 que ficam no banco e que podem entrar também gostam, os outros odeiam. Uhum. Né? Porque eles querem jogar. Então, quando ele fala que ele tem um grupo de 26, tem uma lista de 26, ele deixa a situação aberta de contar com todo mundo, e essa é a grande verdade. Você não tem mais como dizer esse aqui é titular, aquele ali é reserva. Você precisa dos jogadores nos 90 minutos ou 100 minutos, viu, Eduardo?
0: É verdade. Eu gosto das lições que ele dá ao grupo, e também o clima parece estar muito bom. É isso que você tem percebido, Wellington?
3: Tá, o ambiente tá bom. Tá bom, o ambiente tá muito bom, ele tem levado, e ele trouxe uma notícia boa hoje, ao ser questionado sobre Neymar. Ele disse que o Neymar está recuperando muito bem, vai fazer uma ressonância. Ele chegou a dizer que seria amanhã, mas a comissão técnica já corrigiu e disse que é segunda-feira. Neymar não viaja lá para Cleveland, fica em Nova Jersey fazendo aí as sessões de fisioterapia, meu ídolo.
0: Verdade, a imprensa do Brasil está dizendo que o Neymar diz que está focado, vai ficar lá e está focado na Copa, é isso aí, tem que ter esse posicionamento mesmo, né?
3: É porque na concentração, queira ou não queira, você tem hora de dormir, você tem hora de acordar, de alimentação, e tudo isso você sabe colabora numa recuperação do ser humano de algum problema, de alguma doença, você ter essa disciplina.
0: Com certeza. Meu amigo, obrigado, boa viagem para você, drive safe, a gente se fala na segunda-feira.
3: Tamo juntos, fiquem com Deus, muito obrigado, tchau, tchau.
0: Tá certo, esse é o Wellington Campos, o homem da palavra fácil da Super Rádio Tupi, Rádio Itatiaia e também da Insuperável.

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1: Olha, quem mandou pergunta aqui pro Elton Campos, eu não vi. Vou mandar pra ele, né? Vou pedir pra ele responder no áudio, tá certo? Hoje o nosso Anônimo Falador é uma brincadeira e, ao mesmo tempo, uma pesquisa informal sobre o que você mais gosta na rádio. Então a pergunta é: se desaparecesse um aspecto da rádio, por exemplo, um programa, um quadro, ou os comentários dos ouvintes, ou um locutor, qualquer coisa, uma coisa só que você acha muito importante, se desaparecesse, o que mais faria falta? Pseudônimo do dia, um outro ouvinte ou participante da rádio com um objeto seu. Aí chega Dione nas ruas de Marlboro, na minha bicicleta elétrica. É claro que o seu programa, Eduardo, divertimento, confusão, notícias, e você que ajuda muito a comunidade brasileira. Obrigado, Dione, em Marlboro. Obrigado, obrigado, obrigado. Manda pra cá, manda pra cá. Olha outra Dione, tem outra Dione aqui, olha. Olha só, Dione tentando convencer o Eduardo a comentar a casa do patrão. Gosto menos do seu programa quando tem um plantão BBB. Do resto, eu gosto de tudo. Obrigado, obrigado, Dione. Obrigado. Mais uma Dione aqui. Manda pra cá. Olha outro aqui, olha. Amarildo levando o Alberto nas costas. Seus programas são 10 e os outros são bons também. Só uma crítica construtiva. Guga do Espelho do Imigrante tem que controlar o humor. Mais humor. É insuperável, é insuperável. É sempre insuperável. Manda pra cá no Torpedão. 603-233-5200. Robertão com Gardenal voltou. Também não gosto do panelado, Eduardo, é muito ruim. Que isso, rapaz? Vamos falar de coisa positiva? Manda pra cá, olha só. A Gilca com o livro do Ciro Gomes. Não pode acabar o debate político. Tá certo, não pode acabar o debate político. O Wellington... O Wellington usa, quer punir qualquer instituição. Tá certo, isso aqui é outra coisa. Olha o Marcos com uma faca na cozinha. Uma faca na cozinha, todos fariam falta. Amo vocês, fazem parte do nosso dia a dia. E o que eu mais adoro são as tretas. Obrigado, obrigado, é o Marcos com a faca na cozinha. Gente, gente, olha o Thiago com um carro de delivery. Manda pra cá, manda pra cá. A grade da rádio tá perfeita, todos os programas são ótimos. A única coisa que não faz sentido ter na rádio é que no seu programa tem um advogado tampista, o Dr. Danilo, que fala que tudo que tá acontecendo na imigração é normal, que sempre foi assim. Passa um pano pra administração Trump, que ele faz campanha nas redes sociais. Ele fez campanha em 2024. A rádio, que tanto ajuda a comunidade, é pro imigrante. Não mereceria ter uma pessoa como ele tendo voz. Valeu, obrigado, Thiago, com o carro do delivery. Manda pra cá no Torpedão, no 603-233-5200. Flávio 51, com uma sacola de ovo. O que mais faria falta na rádio seria a Dione Fofoca, Eduardo. E aí a Rose com os comentários geopolíticos. Obrigado, obrigado. Olha, interessante, hein? Citar a Rose. Olha outro aqui. Pastor Amarildo com uma bíblia embaixo do braço, um litro de cachaça na mão. Eduardo, o que faria falta seriam os seus problemas. Benevides e o Panelada. E o que não faria falta seria o mal educado Roberto Barbosa e o louco Marcos Trampista. O que ele falou, os seus problemas são os seus programas. Tá certo, manda pra cá no Torpedão, no 603-233-5200. Esse é o nosso quadro, o Anônimo Falador.

0: Daqui a pouco tem Márcia Peçanha. Ainda hoje, Johnny Pimentel trazendo 5 dicas para a comunidade. E tem inteligência artificial.
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0: Seja bem-vindo à Hora da Notícia, segunda edição.
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1: É a galera do Seu Manel chegando porque creio hoje é sexta-feira.
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0: a Maciel, que adora sertanejo, tá dizendo: aí não sextou, tô na praia escutando. Rapaz, você tá bem, hein? Segura! Já já tem Márcia Peçanha, corretora número 1. Daqui a pouco também Pimenta nos Olhos, Johnny Pimentel.
1: 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Aí eu não olho, aí não vejo, nem me quero meter.
0: Ah, Augusto Júnior, agora sim.
1: Nem me quero meter.
0: Elaine Soares, ainda bem que ninguém reclamou do nosso metedor na sua enquete. William Maciel, ninguém merece o Portuga. Segura.
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0: Só pra quê?
1: Ai, eu não
0: segura!
1: Pois o teu maior desejo.
0: Ivani Garcês também tá aqui, Sueli, mano! Aí chegou o seu Manel!

0: Mudamos de assunto e vamos com ela, a corretora número um da comunidade brasileira, Márcia Peçanha. Com ela você sempre ganha. Boa tarde, Márcia.
1: Boa tarde, Eduardo. Boa tarde a todos os ouvintes. E ó, abrindo um parênteses aí, você falou Sueli Mano, né?
0: Sim.
1: Eu conheço Sueli Mano, tive na casa dela.
0: Aham.
1: Eduardo, pensa numa... A mãezinha dela é a Sim. coisa mais linda. Você conhece?
0: Conheço, foi no ano novo com a gente.
1: Ah, tá. A mãezinha dela é linda demais,
0: Houve
1: gente. Pensa numa senhora fofa que eu me apaixonei. Então, quero mandar um beijo pra ela ao vivo aqui.
0: Tá certo. Bom, hoje nós temos uma enquete que é interessante, que é o seguinte. A questão de a pessoa que tá vendendo a casa, se ela, na verdade, gostaria de conhecer um novo comprador, né? Se ela gostaria de conhecer um novo comprador. Vamos então à pergunta que é o seguinte, já vou rolar porque a Márcia vai trazer novidade. Enquanto isso, você vai pensando. Por exemplo, uma cliente vendedora, vamos dizer que a pessoa está vendendo uma casa e aí começam a aparecer pessoas que querem comprar a casa. Esse dono da propriedade agora, deve querer ver e conversar com um novo comprador ou não? Na sua opinião, se fosse você vendendo a casa, você gostaria de ter contato com o comprador da sua casa? Vamos lá, opção A, nenhum contato direto. Se essa é a sua opinião sobre eu tô vendendo a casa, não preciso falar com ele. Opção B, só ter contato se for necessário. Opção C, só em etapas chave, ou seja, num momento que está precisando de alguma coisa, eu falo com o comprador. E opção D, livre, se ambos quiserem, tudo bem. Então, qual é a sua opinião em relação a isso? Márcia, esse tópico é importante, porque primeiro passa pelo seu trabalho também na confiança do corretor.
1: Sim.
0: E segundo, tem gente que pensa diferente. Ué, eu quero, como vendedor da minha casa, eu tenho alguma coisa que eu quero falar pra ele ou
1: claro,
0: pra ela.
1: Claro, com certeza. E assim, não tem nada de errado quanto a isso, né, Eduardo?
0: Sim.
1: Mas a maneira em que às vezes é feito, né, que às vezes pode prejudicar um lado... Entendeu? Ou pode prejudicar os dois lados, né, na verdade?
0: Verdade. Mas vamos lá, enquanto o povo já tá mandando aqui pra mim, as respostas, o que você trouxe pra gente hoje?
1: Trouxe hoje, ok, gente. Então, eu vou estar colocando um apartamento, tá? Lá na cidade de Hudson. Então, vocês aí, moradores de Hudson, ou talvez, quem sabe, né, não mora lá ainda, mas quer entrar na cidade de Hudson, eu vou estar colocando, então, um apartamento ali na 425, a Main Street, tá? Então, aquele condomínio ali, tá, gente? Um apartamento de 2 quartos com 2 banheiros completos. Olha só. Se a gente não vê com tanta frequência.
0: Certo.
1: 2 quartos com 2 banheiros, né? Sempre um banheiro, né? Mas esse aqui tem 2 banheiros completos, tá, gente? A construção é de 1981. O apartamento, ele tem quase 900 square feet. Então, é um apartamento grande, tá? E tá pra entrar e morar. Ele tá lindo, tá, Eduardo? Cozinha, é uma graça, cozinha. Tem uma varanda também enorme, a varanda é grande, tá? Ela vai de... Quem conhece o condomínio lá sabe o que eu tô falando. Ele vai desde a cozinha até o quarto ali do casal, uma varanda que fecha a frente do apartamento todinha, tá, gente? Então, é uma excelente oportunidade, com garagem pra um carro, ok?
0: Uhum.
1: E tem o parking space que fica atrás da garagem, né? Bem na garagem, né? Você fechou a porta, tem uma vaga ali quando você entra na garagem. E também tem parque para visitante, tá, gente? Tem um estacionamento para visitante também. Então, uma excelente oportunidade para você que está, que talvez, querendo comprar algo menor, né? E não está em condições ainda de comprar uma single family, uma casa singular, né? Mas, talvez, quer comprar um apartamento, ou quem sabe, para alugar, né? Porque lá também poderia alugar, tá, gente?
0: Também é uma região muito boa, tem saída ali para 495, dois banheiros no apartamento.
1: É bom, né, Eduardo?
0: É muito bom, hein? Uhum. Aquele momento de manhã que tá saindo pro trabalho, ah, não, tem alguém no banheiro, preciso no banheiro. Não, aí dois já me ajuda
1: Sim,
0: bastante.
1: Ainda, mas quando você tem criança, você tem às vezes um adolescente em casa, né? Adolescente demora muito no banheiro, às vezes uma menina, né? Então é muito importante você ter o segundo banheiro quando você pode, né, ter. E essa situação aqui, gente, você tem a possibilidade de ter esses dois banheiros, né? Então, tá aqui sendo mencionado pra vocês. Então, é só ligar pra mim. Ele vai entrar no mercado semana que vem. Tá sendo preparado agora. O inquilino já saiu. Tava com o inquilino lá dentro.
0: Sim.
1: O inquilino já mudou. Então, agora tá fazendo só os reparos finais pra poder ser lançado no mercado. Então, vai ser lançado até semana que vem, máximo, esse apartamento vai estar no mercado disponível.
0: Lembrando que o telefone da Márcia é 508-509-5996. Sueli Mano tá dizendo, obrigado, Márcia. Ah. Mamãe também adorou você.
1: Ah, linda ela.
0: Olha só. Ah, tem um monte de gente falando aqui. Ah, seu João Silveira falando, letra B. Deixa eu voltar aqui na letra B. Letra B é só se for necessário contato com o comprador da minha casa. Marilene tá dizendo letra D. D de dado. Ah, livre se ambos quiserem, mas ela falou só se for necessário, então ela falou duas, mas vamos lá, o que que você tem mais?
1: Vamos aí, lá gente? Então, e possivelmente, tá gente, uma outra oportunidade pra vocês é de uma single family, tá, uma casa, né, de com 4 quartos e um banheiro, sendo que o Eric é terminado, então você pode usar, tem, tá sendo usado atualmente como quarto também, uhum. Tá, então poderia ser usada como 5 quartos. O basement dela não é terminado, mas tem um lavabo lá, do lado da laundry, tá? A laundry fica lá embaixo, tá? No basement. Então é um basement que dá pra ser terminado, tá, gente? Então, uma casa espaçosa, com cozinha, sala, copa e mais esse, todos esses quartos, né? 4 quartos pra 5 quartos, se você usar a parte do Eric, ou talvez a parte do Eric pode ser também um grande playroom também. Seria ótimo pra playroom. Então, essa casa fica lá em Sogos, tá, gente? Sogos tá, como eu falei semana passada, lembra, Eduardo?
0: Sim, eu lembro.
1: Muitíssimo requisitado, Sogos, Sogos, Peabody, Lynn e outras cidades mais, né? Então, essas cidades, infelizmente, a gente tem visto aí uma competição de ofertas, tá? Tem voltado, tá, gente, essa competição de ofertas. Eu falo isso porque eu tenho compradores comprando naquela cidade ali, dessas áreas ali de Peabody, Lynn, Sogos, Quincy. Então, a gente tem visto, tá? Essa competição, e inclusive até me ligou um cliente, agora essa semana, um cliente, não um cliente meu direto, um cliente de um outro corretor,
0: sim,
1: me ligando, perguntando, Márcia, por que que eu tô toda perdendo nas minhas ofertas, né? Aí eu tive que conversar com ele, falar pra ele, conversa direitinho com o seu corretor de volta, né? Vai lá, conversa com ele, vê, eu não sei qual é a condição que ele tem colocado nas ofertas, né? Os termos e tudo mais, porque tudo é assim, reflete, né? Na hora de você, do cliente, do dono do imóvel, ele ver a sua oferta. Então, às vezes, não só o preço, ele dita, né, se o dono do imóvel vai querer a sua oferta ou se não. Mas os termos também é muito importante. Então, eu como não sei dos termos, então eu também prefiro nem saber, né, Eduardo? Porque quando não é cliente meu, então eu prefiro que ele resolva com o corretor dele. Mas, claro, foi o que eu falei pra ele, se precisar dos meus trabalhos, eu tô aqui.
0: Com certeza. Tem mais respostas aqui. Tem o 978 final 3319 falando que a resposta do quiz é letra C. Vou olhar aqui de novo a resposta da letra C. Só em etapas-chave. O que seria essa etapa-chave aqui, Edu?
1: Essa etapa-chave aqui, eu acho que quando tiver necessidade, por exemplo,
0: a inspeção.
1: Por exemplo, a casa teve uma inspeção e aí tem um filtro, por exemplo, tem um filtro lá que o dono colocou um filtro na casa. E esse filtro precisa de manutenção. O próprio dono, às vezes, faz a manutenção, ou talvez até piscina. Tá? Esse negócio de abrir a piscina, fechar a piscina, né? No verão e no inverno. Sim. Às vezes o próprio dono faz essa manutenção e às vezes o dono ele pega e fala, não, eu posso pegar, encontrar com o comprador e mostrar pra ele como é que eu faço, né? Se ele não quiser pagar lá fora.
0: Interessante, hein? Daqui a pouco a Márcia vai comentar esse quiz. Tem mais algum lançamento aí, Márcia?
1: Eduardo, por agora são esses lançamentos, tá? Que eu trouxe pra vocês.
0: Vai fazer open house, não?
1: Eu não vou fazer open house esse final de semana. Não vou fazer.
0: Tem jogo do Brasil.
1: Mas o apartamento...
0: Tem festa junina.
1: Tem festa junina também. Então, mas o apartamento de Holliston tá disponível ainda, tá, gente? O apartamento de Holliston não saiu ainda, mas tá lá, 215 mil esse apartamento disponível, de um quarto. Apartamento grande, gente, com sala grande, a cozinha aberta, excelente a cozinha também. Ele está assim pra entrar e morar, não tem nada pra você fazer. A não ser que você queira botar um granito na cozinha, se quiser colocar talvez um tile, um piso frio na cozinha, se quiser colocar. Mas assim, ele tá pra entrar e morar, tanto pra você que queira talvez morar, né, no apartamento de um quarto, ou talvez alugar. É uma excelente oportunidade, Eduardo. Ali em Holliston, excelente localização, condomínio tem piscina, tá? E o quarto do casal, que seria o meu único quarto da unidade, ele tem um walk-in closet, gente. É um walk-in closet grande mesmo, muito bom, sabe? Raramente, Eduardo, a gente vê.
0: É difícil ver isso mesmo.
1: Apartamento costuma ser aquelas portas pequenas, você abre e fecha, você não consegue nem sequer botar o pé lá dentro. Mas esse aqui não, gente, você entra mesmo e escolhe
0: muito
1: sua
0: legal.
1: Roupa lá dentro.
0: Olha quem tá procurando apartamento, muito legal esse de Hudson, Massachusetts. Entra em contato com a Márcia, 508-509-5996. Voltamos aqui pro nosso quiz então, tem o Júlio Léo que tá falando o seguinte. Quando nós fomos comprar a casa, nós vimos a casa e a dona estava lá. E a corretora dela falou que ela nos escolheu por causa da interação da minha filha com ela e com o dog dela. Ele é comprador, esse Júlio.
1: Sim, sim.
0: Mês passado, já tá na casa, lá em Lynn. Ela foi lá em casa tomar um café, é uma senhora super nice. Então, às vezes, o comprador também conversa direto com o dono da casa.
1: Sim, sim, acontece. Já aconteceu situações diversas, né? Com clientes meus, né? E que até fizeram amizade depois, né? Isso acontece. Não é muito visto, né? A gente te fala a verdade, não é muito visto. Isso acontece mais no meio de brasileiros, tá? Sim. No Brasil acontece bastante isso aí. Mas no meio de americano você não vê essas coisas. É muito raro acontecer isso. Então a gente, nós os corretores, quer dizer, eu mesma, né? Eu sempre aconselho o cliente ele nunca ter contato, sabe? Direto com o comprador, pra poder evitar problemas, sabe? Porque pode acontecer de você, sem querer, prometer algo que talvez não precisava ter prometido.
0: Sim, na casa.
1: Entendeu?
0: Né?
1: Na casa. Eu poderia citar aqui inúmeras situações, como por exemplo, uma casa que eu fechei já um tempo atrás, em que a dona do imóvel, ela já tinha mudado, ela já estava no estado que elas iam mudar, né? E aí, ela não estava em casa, e ela não estava por ali, então o dono do imóvel, que é o marido dela, estava ali sempre, frequentemente ali, um americano, muito gente boa. E eu sempre falei para ele, gente, olha, senhor fulano de tal, saia da casa quando for mostrar a propriedade. Então, quando o corretor for mostrar, ele vai saber, né? Eu sempre ligava para ele para avisar, né, que tinha um corretor mostrando. E que ele não precisava estar na casa. Porque tinha um corretor representando o comprador. Só que, Eduardo, engraçado, porque ele tinha tanto orgulho da casa dele. É tão, tão orgulhoso da casa, do que ele fez. O tempo que ele morou ali, ele comprou comigo há muitos anos atrás.
0: Sim.
1: Então ele tinha muito carinho para aquele imóvel, né? Então ele fazia questão, Eduardo, de estar, sabe? Então por mais que ele falava que sairia, mas não sairia nada. Ele escondia de mim. Então o que acontecia? Ali havia assuntos. Ele mostrava com todo orgulho aquela casa, né? Pro comprador. E aí a corretora me contou, né? Que encontrou com ele lá e tudo. Aí tudo bem. Aí depois veio uma situação, Eduardo, em que, olha só que interessante, gente.
0: Sim.
1: Pronto, pra vocês aprenderem. O cliente, como ele tava se mudando, ele tava naquele desespero, porque a mulher não morava com ele mais ali, já tava lá fora, em outro estado. E ele, então, com aquele desespero de ter que desfazer dos móveis, os móveis deles, Eduardo, tudo novos. Sofá, muito bonito, novo. Mesa de copa, linda, maravilhosa. Então, tudo assim, muito, muito novo, muito recente. E aí, o que acontece? Ele conversando demais, vamos dizer assim, né? Com o comprador, ele começou até... Aí o comprador, o que aconteceu? O comprador, ele viu um certo desespero, né? Do cliente, o meu cliente, no caso, o seller, na hora ali conversando, né? Dizendo que tem que levar as coisas, que ia ficar caro pra ele, que não sabia como é que vai fazer, blá, blá, blá. Aí, Eduardo, foi que ele começou a querer dar tudo pro cliente.
0: Oh, uau.
1: Olha só que
0: Olha
1: coisa.
0: Que confusão.
1: Aí, Eduardo, não, aí mais confusão aconteceu foi quando a esposa chegou. Porque ela veio ajudar na mudança. Ai, Eduardo, aí que acontece? A Márcia Peçanha teve que intervir na situação, porque ele já tinha dado os móveis pro comprador. Aí como eu agora vou tirar esses móveis do comprador? Olha que situação difícil pra mim, né? Mas eu fiz.
0: Mas eu... por que tirar? Não entendi. Ah,
1: porque os móveis não pertenciam à casa, certo? Os móveis é do dono do imóvel, certo?
0: Certo.
1: Do dono que tá vendendo a casa. Só que ele tava mudando. Então ele tinha que vender, ele ia vender aqueles móveis, né? A esposa queria era vender os móveis, né? Porque os móveis tudo novos.
0: Certo.
1: Pra poder levar pra onde ele iria, custaria caro. E às vezes não compensa levar e tudo mais. Então essa dona, a esposa, quando chegou, falou, Márcia, o que que tá acontecendo? Porque aconteceu isso, isso, isso, isso. Aí foi quando eu soube da situação, porque ele não tinha me contado. Que ele tava com um papo com o comprador e eu ofereceu todos os móveis pro comprador. Ela, mas tem que fazer isso agora, porque não sei o que lá. Eu falei, ai meu pai do céu, vai amar essa pessoa então, e agora tentar resolver isso.
0: A dona da casa pediu pra desfazer, então.
1: A dona da casa pediu pra desfazer. Aí, Eduardo, é um amor de pessoa também ela, tá? Aí ela pegou, eu fui com todo. Aí, o que aconteceu? Eduardo, o corretor do comprador, ele não poderia jamais, assim, estar conversando e negociando móveis com o seller, no caso, sem primeiro passar por mim.
0: Sim.
1: Certo? Então, infelizmente, a gente vê de tudo aí fora, né? Tem corretores que não têm aquela ética, né?
0: É verdade.
1: De profissionalismo,
0: então,
1: né? Então, o que aconteceu?
0: Mexer, melhor.
1: É, melhor. Então, ela pegou e começou, talvez, defendendo a cliente dela, né? Ela começou a negociar ali, então o cliente ganhou tudo. Mas aí eu tive que desfazer, né, Eduardo? Eu peguei bem, bem assim, educadamente, conversei com ela e desfiz todos aqueles móveis deles. E aí o que aconteceu? A cliente, a minha cliente, a esposa, né, vendeu todos os imóveis. E os imóveis venderam-se para poder pagar a mudança, pagar todos, né, os custos, né, de mudança que eles tiveram. Então,
0: tá certo.
1: É um exemplo, né, para vocês.
0: É, não, é um exemplo interessante. Uhum. A gente aprende com ele. O André tá dizendo, boa tarde. Quando eu tava olhando minha casa na época dos juros baixos, todo mundo dando ofertas maiores, nós fomos ver uma casa e os donos americanos estavam lá e gostaram muito de nós, porque éramos uma família. Uhum. Eles aceitaram nossa oferta, mesmo não oferecendo nada além do valor da casa. Olha que interessante. O Roberto Barbosa está perguntando, mas já estava no agreement os móveis?
1: Não.
0: É só uma... Não, não estava. Só uma dúvida. O Anderson, boa tarde, Eduardo. Tudo bem? Fala para a Márcia que estou esperando a ligação dela.
1: Quem
0: Olha.
1: É?
0: Anderson.
1: Anderson,
0: tá aqui o telefone dele, vou tá passar para você.
1: Tá, beleza.
0: Tá certo. Uhum. Márcia, infelizmente nosso tempo acabou, já até estouramos.
1: Tá, eu teria outros exemplos aqui, gente, mas aí deixa para outro dia, tá bom?
0: Tá, mas você vai voltar semana que vem, a gente
1: Volto,
0: vai pode voltar
1: aqui.
0: Nesse assunto.
1: Sim,
0: a gente pode
1: certeza.
0: Semana que vem até falar sobre o comprador da casa. Você gostaria de conhecer o dono atual da casa? Uhum. Vamos falar nesse tema
1: sim,
0: semana que
1: podemos,
0: vem?
1: Sim, podemos falar sim, com certeza.
0: Então tá certo.
1: Agradeço aí, Eduardo. Obrigada pela oportunidade, tá, gente? E boa semana a todos vocês aí. Bom final de semana, né? Já é sexta-feira hoje, esqueci.
0: É verdade.
1: Que hoje não é quarta-feira.
0: Valeu, Márcia. Obrigado.
1: Valeu, obrigado, gente. Boa tarde. Tchau, tchau.
0: Antes de terminar, deixa eu dar o telefone dela, né? 508-509-5996. Márcia Peçanha. 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
1: Me poupe, né, gente? Me poupe.
2: Ela sabe tudo, tem dica pra família toda, pra criança, pra adulto, pra solteiro, pra casado. É a minha amiga mais conhecida como esposa do Wagner, Dione Pimentel. Boa tarde, Dione.
1: Oi, Eduardo, boa tarde, tudo bem? Boa tarde aos ouvintes.
2: Como tá tudo bem, Dione? O povo lembrou de você até no Anônimo Falador, você viu isso?
1: Eu vi, Eduardo, lógico que eu escutei. Eduardo, sou fofoqueira, você viu aí, né, que eu te mandei uma...
2: O povo
1: você
2: gosta.
1: Viu que eu te mandei, né?
2: Eu vi. É, lógico. Ah, bem é. Rapidinho, com três palavras, qual festa junina você vai amanhã?
1: Nenhuma. Desculpa, Eduardo, não vou poder. Eu gostaria muito de ir na de Framingham, porque pra mim é mais perto e tudo. Mas acontece que é muito busy, Eduardo.
2: É busy.
1: Aí você não sabe onde que você para o carro, é muita coisa. E amanhã eu tenho um compromisso, senão realmente eu iria na de Framingham.
2: Tem de Framingham e de Everett amanhã, né?
1: Sim.
2: A de Everett vai ser grandona também. Bom.
1: Mas ontem eu fui num lugar e encontrei com os 20, você viu, né, que eu te mandei?
2: Falou, sim, eu vi. Vamos lá, vamos começar suas notícias que nós já passamos do tempo aqui.
1: Sim.
2: Ana Paula Renault recria famoso gesto contra o cowboy em campanha publicitária.
1: Olha, tá rasgando dinheiro essa mulher, tá ganhando dinheiro igual água, Eduardo. Sabe quando o negócio do chapéu?
2: Sim, o que, que tem?
1: Quando ela pegou o chapéu dele e amassou o chapéu, lembra?
2: Lembro.
1: Então, o final dessa campanha publicitária é sobre isso. A campeã do BBB 26 divertiu internautas ao fazer referências ao Alberto Cowboy em propaganda. Mesmo após o fim do BBB 26, Ana Paula Renault segue fazendo sucesso nas telinhas. Dessa vez, a campeã do reality, ela fez uma campanha publicitária que chamou atenção com ousadas... referências e ousadas na gravação. A menina participou de uma campanha da estreia da série Rancho, acho que é Dutton, parece. Você até falou disso, que é da plataforma de streaming Paramount.
2: Certo.
1: Acho que você falou sobre isso essa semana.
2: Uhum.
1: Encerrou um diálogo com o cowboy, dizendo no vídeo divulgado, ela é uma manda-chuva. Então, assim, nesse vídeo, Eduardo, ela é questionada por um rapaz, falando que por ser mulher, os homens no bar, é muito interessante a campanha. Então, ela faz alusão ao cowboy, porque, por exemplo, quando ela fala o nome de uma mulher, que também é muito brava no sertão, ela usa, os homens somem de perto dela e deixa ela sozinha no bar. Ela pega o chapéu que um deles esqueceu, amassa e grita, frouxo, Eduardo.
2: Uau.
1: Ela
2: na
1: fez
2: propaganda.
1: Isso com o cowboy. Na propaganda, Eduardo, ficou muito legal. Eu sou muito entusiasmada com a Ana Paula, né?
2: Eu sei,
1: mas
2: dá pra sentir pela voz.
1: Quem quiser pode ir lá ver, Eduardo. Muito bacana. Então, há quem diga que a Ana Paula tá mal, não tá. E esse Rancho Dalton, Eduardo, da nova série, são de vários episódios, são 9. Então, é no dia 15 de maio que começou, 22, 29, 5 de junho, 12 de junho, 19 de junho, 26 de junho e 3 de julho. Não percam. Vou arrumar um lugar pra gente assistir isso.
2: Tá certo, minha amiga. Não vai dar tempo pra segunda notícia, infelizmente. Vamos direto pra nossas dicas, porque... a 1h45 temos que entregar o horário para o Eduardo Ribeiro. Vamos lá.
1: Sim.
2: A primeira dica, Feira de Empreendedores Brasileiros de Massachusetts. Onde vai ser?
1: Eduardo, muito legal. Vai ser em Marlboro. Todo ano tem essa Feira de Empreendedores. Inclusive, o nosso amigo Rogério Maria Braga chega amanhã, porque ele é o locutor dessa programação aí.
2: Legal, devo encontrar com ele.
1: Isso, vai lá, Eduardo, vai ficar muito legal. Vai ser no domingo, tá? Então, dia 7 de junho, de 9 da manhã às 6 da tarde, essa feira de empreendedores vai ter show de calouros. Inclusive, ontem o povo cantou muito e tem uma cantora que veio da Flórida ontem. Ela deu uma palhona lá no restaurante que eu fui. Canta muita mulher, tinha muita gente conhecida. Então, assim, o show de calouros vai ser o primeiro lugar, $200. O segundo lugar, $100. Vai ter comidas típicas, sorteio de prêmios. Músicas e mais um monte de coisa. Inclusive, durante o dia do domingo, vai ter uma exposição de carros antigos, que isso todo ano tem em Malbro. Então, dia 7 também, além dessa feira, ainda tem a feira de carros antigos. E tem carros novos também, uns carros bonitos ali, tá, Eduardo? É muito legal, vale a pena ir.
2: É legal. Devo encontrar com meu amigo Rogério Maria Braga, com a Neuzinha também.
1: Bom, ontem eu tive com a Neuzinha.
2: Vamos para a segunda dica, dica de coisas para fazer com a família, passeios em Boston.
1: Eduardo, é muita coisa, eu vou falar só, ó, hoje tem muita coisa acontecendo, vou falar só uma coisa, por exemplo, um concerto no Boston Public Library em Boston. Amanhã tem Fish Farm Market, que você pode comprar muita coisa barato. Tem outras coisas, tem Parade, tem no Seaport, tem o Market também. No domingo tem o Ocean Day, tem muita coisa. Então assim, tá, tem Latino Fenway Family, Family Festival. Então tem muita coisa, tem o banner aí direitinho. Se a pessoa quiser, é só olhar com carinho. Tem 55 coisas para fazer este final de semana em Boston.
2: Tá certo, o povo já tá pedindo as dicas. Maria Noêmia tá dizendo: o Rancho do Tom é uma continuação do Yellowstone, eu assisto. A Douglas está dizendo: manda aí o endereço da festa junina. Camila Fiedler: ainda vai ter feira? Eu vi um dos fornecedores que disse que ia cancelar devido à chuva no domingo. Não, até agora ninguém falou em cancelar,
1: não. Até agora ninguém cancelou, não. Eu tive com a Patrícia Veiga ontem, que é ela que está programando isso, junto com um rapaz que esqueci o nome de Beto, dos classificados. Sim. De Malbro. E tá, o povo tá agarrado lá, Eduardo. Por enquanto, certo. Não.
2: Amarildo Ferreira, que ama os quadros da Johnny, tá dizendo: vai ter a parada gay também, pra quem gosta.
1: Verdade. Vai ter, sim, com
2: sábado,
1: certeza.
2: Né? Acho que é amanhã a parada gay, ou é domingo?
1: Não sei, Eduardo, acho que é no domingo, Eduardo.
2: Tá, vamos pra terceira dica pra

0: Tá falando sobre o Amarildo.
1: Não, o Johnny, o homem não para.
0: Ah, o Johnny.
1: O homem não para ontem.
0: Ele tava Eduardo cantando dança, lá ontem, né?
1: Ele tava cantando, a Sandra, a nossa amiga... Esqueci o nome dela.
0: Fala, Lucimar. Johnny, pode vir à festa São Tarcísio, você deixa o carro aqui na minha casa e vamos caminhando. Lucimar Machado.
1: Uai, bora lá. Eu animo.
0: Tem uma vaguinha pro meu besourinho alemão também, não?
1: É, mas eu... Tem, claro.
0: Vamos lá.
1: Com certeza.
0: Mais uma dica. Dica de viagem, não precisa mais levar aquele monte de shampoo, condicionador, achadinho que já resolve o problema.
1: Eduardo, esse negócio é um barato, muito bom. Você viu o boro que eu te mandei aí, a foto? Então, são quatro coisas em um só. Esses, tem umas hastezinhas, você aperta ela, ela vai subir tipo assim, uma garrafinha pequenininha, você vai poder colocar ali o que você quiser. Então, ao invés de você levar um vidro de shampoo, um vidro de condicionador, creme pro corpo, não sei o quê, é só você colocar nessas localizações aí, Eduardo. É muito legal, já pedi o meu, já chegou e eu vou levar na próxima viagem.
0: Hoje as dicas vão com 6 fotos. O William Marcel tá dizendo, o meu amigo Gabriel, quero o endereço da parada gay. Sei, seu amigo.
1: Kátia Vieira, é assim que a gente descobre.
0: É assim mesmo. Vamos para mais uma dica que eu tenho também uma aqui para passar. Como deixar o seu banheiro com um cheirinho bom, mesmo depois de fazer o número 2?
1: Ah, eu sabia que... A gente fica não tem tempo, mas eu pensei que você ia rir disso, né? Então, Eduardo, é um negocinho que você coloca na frente, assim, no toilet, na hora que você abre.
0: Sim.
1: É, chama-se Toilet Auto Deodorizing Lamp. Eduardo, é muito legal, você sabe por quê? Porque, por exemplo, mesmo à noite, ele tá ali funcionando. Tem um adesivozinho, você cola na parte de cima, dentro da tampa do vaso. Então, se alguém saiu do banheiro e aquilo ali, assim, não tá com aquele cheirinho agradável, isso faz o trabalho. O que que acontece? 24 horas ali, Eduardo, ainda ajuda a gente que levanta à noite para poder fazer um xixi, alguma coisa no banheiro, qualquer coisa. Então, você... Aí tem aquela luz de LED azul, assim, então não tem perigo de você dar uma topada, no, né, assim, com o dedo. Então, é muito importante isso daí. E olha, o cheirinho é muito gostoso, Eduardo.
0: Muito legal. E a dica que eu dou, eu até vou nessa dica hoje, é a peça Casar Pra Quê? Pra Quê Casar? Da minha amiga Edel Rose. É ela e o Fernando Araújo, e é uma análise sobre o casamento, as coisas boas e ruins, é comédia pura, muito boa, vai ser no Cantinho do Dionísio hoje e amanhã, então tá em cartaz 2 dias, 20h. Para quem quiser adquirir o convite, se eu não me engano é $20 antes do horário e 30 no horário, né? O telefone é 617-229-8403. Vou levar até minha mãezinha lá hoje, minha mãe adora
1: então, o teatro. Então, vou chamar o velho Pimentel pra ir, né? No caso, chama. Meu marido.
0: Até a Estela vai, né? Não tem com quem deixar
1: então,
0: ela, a Estela vai
1: também. E ela interage legal com a Edel, eu vi aquele dia na casa dele.
0: Ela gosta de ir na coxinha, a Estela.
1: Não. Sim.
0: Vai, fala.
1: Então, só pra ressaltar, não esqueçam, gente, de abaixar o stream, né, do doutor Eduardo, nosso amigo que vai falar depois de mim aí, que é muito bom. Eduardo, tô dando essa dica pra todo mundo, o povo tá baixando o coisa, fazendo playlists, muito legal. E ó, não esquece de entrar lá, não tá pronto, mas do pimentinha.net a gente vai com tudo pra cima aí. Daqui a pouco você não precisa passar mais nada pra ninguém, Eduardo.
0: Tá tudo certo, então é pimentinha.net, o site da Dione e também a StreamNap, que é o aplicativo do meu amigo Eduardo Ribeiro.
1: Isso, Eduardo.
0: Dione, obrigado pela participação, você, tá bom?
1: Eu que agradeço, bom final de semana. Se você for a gente colocar o carro lá na casa da nossa amiga, a gente vai se ver, tá bom?
0: Vambora, valeu então.
1: Então tá bom,
0: abraço pra você.
1: Tudo bom, tchau, obrigado.
0: Essa é Dione Pimentel com o quadro Pimenta nos Olhos.
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2: A partir de agora a gente faz aquele mergulho semanal nesse mundo novo. O tema de hoje, será que a inteligência artificial está mesmo tirando emprego? A verdade que pouca gente conhece, inteligência artificial está transformando o mercado de trabalho em uma velocidade impressionante. Mas será que ela realmente está substituindo profissionais humanos? No programa de hoje, vamos explorar exemplos surpreendentes, como o caso dos radiologistas, uma profissão que muitos acreditavam que desapareceria com o avanço da IA, mas que hoje enfrenta uma grande escassez de profissionais. Descubra por que a tecnologia está criando novas oportunidades e aumentando a demanda por especialistas em diversas áreas. Para falar sobre isso, já está aqui o engenheiro de software Eduardo Ribeiro. Boa tarde, Eduardo.
3: Boa tarde, Eduardo. Boa tarde aos ouvintes.
2: Bom, a primeira pergunta é o seguinte: a inteligência artificial está ou não está substituindo trabalhadores humanos?
3: Não da forma que a gente imaginava. Eu estou ouvindo o eco, eu mesmo falando. Em vez de eliminar as profissões inteiras, a inteligência artificial está automatizando tarefas específicas e ajudando os profissionais a ser mais produtivo, Eduardo.
2: Sim.
3: Em muitos setores, a demanda por especialista continua crescendo, mesmo com o avanço da tecnologia. Eu queria dar mencionar uma coisa que eu estava pensando um pouquinho antes do programa aqui.
2: Sim.
3: Hoje em dia, quando a gente emprega ajuda, eu não gosto de falar empregado, porque a pessoa é um associado. Hoje em dia, quando a gente traz associado para seja lá o business que você faz, é difícil lidar com eles, Eduardo. E eu tenho certeza que quem é dono de negócio sabe do que eu estou falando. Tá difícil explicar para eles o que é a tarefa deles para fazer. A gente emprega as pessoas, né, e elas esperam fazer só aquilo que ouviram falar na hora de ser empregado. Eles não entendem que as coisas hoje, a indústria hoje, do jeito que funciona, ela precisa de adaptação. Você entra numa indústria para fazer um trabalho, chega no final do ano, você vai querer um aumento. E esse aumento, você vai merecer esse aumento, vai ser medido o tanto que você merece esse aumento pelas coisas extras que você fez. O trabalho que você aceita a fazer é o seu salário que está tendo. E eu estou tendo problema com isso. E problema sério, as pessoas acham que adaptar uma coisa diferente é exigir mais e precisa ser recompensado. Eu concordo. Mas não do jeito que eles estão pensando, Eduardo, de não vai fazer porque não recebe para isso, aí é um problema sério, né? Então, a inteligência artificial está substituindo esses aí, ok? Não os que se adaptam e são dinâmicos.
2: Interessante. Já desde o começo desse quadro, a gente cita os radiologistas, aqueles que leem a radiografia, como um exemplo de um emprego que pode sumir rapidamente. Se a IA consegue analisar essas radiografias médicas até mais rápido, por que que os radiologistas continuam tão necessários no mercado?
3: Pois é, a gente pensou que eles seriam um dos primeiros a perderem o trabalho, Eduardo, mas que bom, né, que não.
2: É.
3: A escassez de radiologistas está crescendo cada vez mais. A inteligência artificial é uma ferramenta de apoio para eles. Acabou sendo não substituindo eles, né? Os radiologistas, o trabalho deles é interpretar resultado dentro do contexto clínico do paciente, né? Eles têm que tomar decisões complexas, eles têm que colaborar com outros médicos. Quando um médico tem um diagnóstico, ele precisa conversar com outros, né? E uma coisa que a inteligência artificial não faz e que precisa deles para fazer é assumir a responsabilidade que exige do julgamento humano e a experiência de ter tomado aquela decisão. A inteligência artificial está ajudando eles a detectar problemas que, por causa de cansaço, né, de tempo, que eles estão tendo muito trabalho, né, por isso que tem uma escassez enorme. A inteligência artificial está ajudando ele nessa parte e está melhorando a profissão, então precisando cada vez mais, Eduardo. Eu achei muito legal essa, esse resultado de um certo medo que a gente tinha da inteligência artificial adaptando ao invés de substituindo.
2: É muito interessante. Nós temos até o nosso ouvinte, Mitz, o Mituzael, que é radiologista, sempre escuta o programa. Quais as outras profissões, Eduardo, que continuam crescendo apesar dos avanços da inteligência artificial?
3: Então, mencionar de novo, né? Quem não adapta, pula fora. Vou falar direto e bem harsh, né? Tem várias áreas, Eduardo. Software, desenvolvimento de software. Eu tenho que parar essa reunião às 2 da tarde em ponto, porque eu estou tão ocupado, Eduardo, que está sacrificando o meu tempo de dormir. Graças a Deus, né? Eu não estou reclamando de ter muito trabalho. É uma bênção ter o trabalho, né? Graças a Deus.
2: Sim.
3: Mas desenvolvimento de software, cyber security, advocacia, contabilidade, educação e saúde. E em muitos casos a inteligência artificial aumentou a produtividade desses setores, entendeu? Então, de novo, essas pessoas estão se tornando muito especializado e sendo capaz de cobrir uma demanda enorme do trabalho deles. Uma coisa que as pessoas que estão em, vamos dizer, advocacia, por exemplo, o trabalho a pessoa que ajuda o advogado, o paralegal. O paralegal ajuda o advogado a fazer a documentação, o trabalho pesado, mas não substitui o advogado. O paralegal é um assistente do advogado. Mas o trabalho do paralegal de pesquisa e tudo ficou incrível hoje. É um acesso enorme e tem ajudado bastante esse setor, por exemplo.
2: É interessante. Bom, tem mais gente pedindo aqui as dicas da Dione. Nós estamos no quadro Inteligência Artificial com Eduardo Ribeiro. Como que os profissionais podem se preparar para o futuro com inteligência artificial?
3: Então, a melhor estratégia é aprender a trabalhar junto da inteligência artificial. Os profissionais que utilizam criatividade, pensamento crítico, né, que é uma coisa tão difícil hoje em dia, e a capacidade de tomar decisões continua sendo qualidades exclusivas humanas. Então, precisa se adaptar, precisa aprender a usar as ferramentas de inteligência artificial e entender que tipo de ferramenta pode ser usada no seu ramo. E hoje em dia está sendo em todos, né, Eduardo? Até para dar, quote, né, para construction, por exemplo, ele faz cálculo mais eficaz e está ajudando em todos os setores. Precisa adaptar, senão fica para trás, né, Eduardo? A inteligência artificial, ela tá mudando a forma que a gente trabalha, mas a experiência, a criatividade das pessoas ainda sempre vai ser necessário, porque isso a máquina não vai ter, né, Eduardo?
2: É verdade, hein? Tem aqui um comentário, uma pergunta da Maria Noêmia. Essa responsabilidade não pode ser dada a uma máquina? O profissional endossa o lado da AI. E aí?
3: Sim, mas a máquina também pode cometer erro. E precisa de investigação, né, Eduardo? Tem o ditado que eu sempre falo, toda forma de poder precisa de supervisão. E a inteligência artificial é um poder enorme de pesquisa e de conseguir resposta para perguntas complexas, né, que para um ser humano ia demorar muito tempo para renderizar aquilo tudo. Mas a supervisão precisa ser humana, e eu acho que sempre vai ser. Ela pode tomar decisões baseadas em diretrizes, mas, por exemplo, a inteligência artificial decidiu o tratamento de uma pessoa que foi detectado alguma coisa na radiology department, entendeu? Precisa ser humano o tratamento. Não dá mais.
2: Tem um ouvinte que tem um filho que foi diagnosticado com TDAH e com QI alto e tal, só que é criança, e tá perguntando se você dá aula para crianças sobre isso.
3: Olha, eu não tenho nada. Antes eu fazia, lá no Brazilian American Center, tem até uma salinha lá de Computer Lab, mas não no momento, Eduardo. Deixa eu dizer uma coisa, eu suspeito, Eduardo, que... Eu suspeito, não, eu posso falar, eu tenho isso também. A dificuldade de prestar atenção em uma coisa só. Quando eu estudava na faculdade, eu gravava, por exemplo, eu tinha de ler um livro, estudar dois capítulos de um livro, por exemplo. Eu lia os capítulos e gravava a minha voz. E deixava passando o áudio no fundo enquanto eu lia o livro de novo para estudar. Porque se a minha atenção desviasse do livro, o que ia pegar minha atenção era o áudio, eu lendo o livro no fundo. Uau, então, entendeu? Ele precisa aprender o jeito dele de lidar com isso. Mas isso não é um problema, deixa eu dizer para ele. Isso é a natureza tentando fazer o ser humano ficar melhor. Só que às vezes sai um pouquinho fora do controle normal, né? Mas geralmente as pessoas com essa coisa têm uma capacidade enorme de aprender. É a atenção deles é que é difícil ser focalizado em uma coisa só. Precisa aprender como ele fazer isso. Mas se eu algum dia for fazer, eu te aviso, Eduardo, aí a gente marca alguma coisa, alguma aula.
2: Assim. Tá certo. Eduardo, muito obrigado pela sua participação. Bom final de semana para você.
3: Para vocês também, muito obrigado pelo privilégio.
2: Obrigado, esse é Eduardo Ribeiro. O site para procurar as informações que ele passa aqui é Rotina Artificial, tá certo? 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Quem tá perguntando o telefone das camisas da seleção brasileira, que eu falei no primeiro horário, 774-353-8633. Fique agora com o programa Fala Comigo, com Sidney Boeira. Bom fim de semana, eu volto na segunda. Direto de Framingham.

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14: Fala comigo. 2 horas e 4 minutos nessa tarde gostosa de sexta-feira. Maravilha. Pra você que tá programando aí o final de semana, as praias de Revere, Gloucester, Tênis, onde que você vai, hein? Um montão de praias, lagos, piscinas. Graças a Deus, hein? Esse calorzinho gostoso e o clima do final de semana. Eu faço companhia com você até as 3 da tarde. Pra você que estava acompanhando o Eduardo Oliveira, seja bem-vindo. Continua por aqui pelas ondas da

aprende com a história e está fadado a repeti-lo? Tá bom? 5 de junho, hoje já se passaram 156 dias, só faltando aí 209. Dá tempo, hein? Se você se encheu de promessa lá na virada do ano, eu falo todo dia. Dá tempo de aprender inglês? O que mais se prometeu? Eu acho que inglês é a maioria das pessoas prometem a si mesmo na virada do ano, quando pulam 7 ondinhas. Quer dizer, lá no Brasil dá pra pular 7 ondinhas, né? Pessoal que é das áreas mais quentes, lá na virada do... Quer dizer, o Brasil todo é quente, né? 31 de dezembro. Eu fazia isso, né? Ia lá pra praia e ficava lá pulando 7 ondas, contava. E aí você fazia aquele momento de reflexão e você enchia de promessa. Aí, esse ano eu quero emagrecer, esse ano eu quero juntar dinheiro, esse ano eu quero isso, eu quero aquilo, quero... Um montão de coisa. Então, se você também... É, não, tem gente que come lá as sementes da romã, tem um monte de situações, né? Um monte de detalhes que as pessoas buscam pra... fazer o projeto do ano novo. 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
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Simples, fácil e rápido. 2:11. Para você que quer participar aqui da programação também, a gente bate papo com você, responde. 774-707-7835. Mas lembre-se, você está dirigindo, muito cuidado, meu amigo, tá? Não fica aí digitando quando está no volante. Cautela. Canja de galinha não faz mal para ninguém. Já dizia alguém, né? Não sei quem que falava essa parte aí, mas cautela, canja de galinha, essas coisas, você pode usar sem problema nenhum. Olha só, a dica do dia aqui, a gente já começa com uma música aqui pra animar você. E se você gosta de música dos anos 80, igual eu, se você é um oitentista, a dica fica amanhã, claro, depois das festas juninas, porque amanhã tem festa junina, inclusive você vai participar, né? Você que vai pra Everett, vai estar lá a Unidade Móvel, Leandrinho, com a sua van. Com a Unidade Móvel, estará lá na festa junina de Everett, lá na comunidade Santo Antônio. Lembrando que esse é o santo casamenteiro, né? A comunidade católica de Santo Antônio, tem a comunidade católica Santo Antônio mais de Somerville, que vai ser no dia 20, então é outra data. Eu tenho que pegar a listinha certinho das datas, dos dias das festas juninas, mas vai ter muitas festas juninas por aqui. Lembra, já falei sobre isso, que o Papa pediu encarecidamente ao vice-presidente, já que o Trump tinha feito bobagem, discutiu lá com o Papa, e aí o vice foi lá bater um papo tete a tete lá em Roma, lá no Vaticano, e aí parece que teve aí um certo acordo de que o ICE não estaria, né? Em todo caso, também muito cuidado, você que vai na festa junina, não precisa sair dali com o som alto no carro pra chamar atenção, ou beber, e também arrumar confusão. Vai na paz, vai tranquilo, apenas cultural. Aproveitar a festa junina, comer lá os quitutes que tem, paçoquinha, não sei o que mais tem, né? Tem que pegar a lista dos quitutes lá, que eu não sei exatamente, mas eu sei que tem sempre doce, canjicão, canjiquinha, não sei, mas tem canjicão que é aquele doce com leite condensado, coco, adoro aquilo, hein? Para os bolos, né? E tem um montão outras coisas lá também na festa junina. É bem legal você confraternizar aí com os amigos da sua cidade, tá? Então na cidade de Everett tem, parece que aqui em Framingham também, eu tenho que checar. Lá em Everett tem, e a Unidade Móvel estará lá. Daqui a pouco, se o Leandrinho passar por aqui, eu vejo ele de vez em quando, né? Se ele passar por aqui no estúdio, a gente vai bater um papo com ele pra que horas que vai estar disponível a Vanessa, lá. A Vanessa é a van do Leandrinho, e bem bonita, assim, vermelho e preto. Eu não sei essas cores que o Leandrinho escolheu, acho que ele é meio flamenguista, né? Só pode, que a van tem o topo preto, aí tem as cores vermelho e tem um branco. Não, mas aí o Flamengo, não, acho que não tem branco, né? Não sei pra que time que o Leandrinho torce, mas vai estar. Você vai ver de longe a van da Unidade Móvel, a van que é a Unidade Móvel da Insuperável, tá beleza? Olha só, a dica é, amanhã, então, depois das festas juninas, se você curte o som dos anos 80, a dica é Journey. E tem, eu vi lá, tem tickets a partir de $68. Claro que não vai ficar ali no gagarejo, né? Mas você vai poder assistir o show dessa banda aqui, ó. Olha só esse som, a gente vai ouvir esse som e a gente já volta aqui na programação. Agora são 2:14 e eu faço companhia até as 3, enquanto você vai curtindo, dando uma carona aqui pra Insuperável, e vai curtindo Journey, Don't Stop Believin'.

Tá em 2 horas e 18 minutos e tá, eu falei que tava 68 tickets. Ah, acabei de checar aqui no Game Time. Sim, é quando você vende um ticket de segunda mão, às vezes você programa, né? Quer ir no show, compra um ticket, mas a sogra não deixa, acontece alguma coisa, você coloca lá pra revenda. Aí o nome do aplicativo chama Game Time. Tá aqui, eu tô checando, $102 tá o ticket. É, porque se deixar pra hora, às vezes fica mais barato, às vezes fica mais caro. Nunca sabe, né? Eu já peguei o ticket pela metade do preço, faltando aí uma hora pro show. Mas em outros momentos você vai ter que pagar mais caro. Se todo mundo resolve de ir, ninguém vai vender o ticket, fica mais caro. Mas se você quer comprar o ticket, tem a partir de $102 para você assistir Journey amanhã no DC Center, aqui na cidade de Worcester. Tem um montão de shows aqui, a gente vai passando aqui na programação, né? Aqui o Valtinho também mandando seu alô, é nóis. É nóis, Valtinho. Tem a Maurício Ramos, essa banda Journey é fera. Eu já fui no show deles. O vocalista, você sabe, se brigaram, lá saiu e tal. O original, né, com aquela vozinha mais fina. Mas esse menino novo agora, manda bem. É que nem o Queen também tem um outro rapaz lá que canta. E que vale a pena você ir no show. E é a banda, né, no fundo é a banda, é a estrutura toda, é o show. E é o clima, né. Vale muito a pena pra você que gosta de curtir uma música, uma banda das antigas. Journey, Don't Stop Believin'. Eles têm outras músicas sim, tá? Maurício Ramos aqui, a Journey é fera. Faça os detalhes aí que estarei lá com certeza. Olha, quem sabe a gente se encontra lá então amanhã à noite aqui no DC Center, na cidade de Worcester, pra curtir Journey. Eu gosto do comecinho da música, né? Conta uma história bonita aí do cara que cresceu, né? Nasceu e cresceu no sul de Detroit, da violência de Detroit. Um dia a gente vai fazer uma matéria sobre isso. A situação que é Detroit hoje, né? Que já outrora fosse uma cidade das mais prósperas do país. E hoje é complicada a situação de Detroit. Não é fácil, não é? Assim como eu estava comentando ontem sobre Worcester, sobre Springfield, sobre essa região, de como que a violência, né? As empresas foram embora e ficou em ruínas. E aí surge, né? O desemprego causa também, enfim. Uma coisa puxa a outra. Mas geralmente os bairros ricos é porque tem empregos, né? Que as pessoas conseguem se manter. Não sei se você justifica, aí já entra em outro departamento que não vai entrar agora, porque não é coisa de polêmica aqui na programação, tá? Se você tá de aniversário, parabéns pra você nessa data querida. Pra você que é do signo de Gêmeos, que nascia num dia como esse, parabéns pra você. 5 de junho. Hoje nós tivemos alguns fatos, né? Que marcaram a história num dia como esse. Alguns fatos que marcaram. O que é que nós temos aqui? Aniversário da cidade de Taguatinga. Aí você pergunta, o que é que tem a ver Taguatinga? Tem, ela é imortalizada naquela música do Faroeste Caboclo. Taguatinga. Agora eu não consigo, com o ritmo da música aqui, eu não consigo cantar um pedacinho. E também parece que tem um negócio aqui que a gente não pode cantar. É, não sei qual que é a lenda aqui, que tem um pessoal que não gosta, parece, do Legião Urbana. Mas o filme é bem legal também. O filme que ele tá falando é Faroeste Caboclo. E aí ele fala na música sobre Taguatinga. Então hoje parabéns pra cidade de Taguatinga, que fica lá no Distrito Federal. Não sei, não conheço, não faço ideia. Também, olha só, quem nascia, não, morria num dia como esse. Cara, esse aqui eu gosto, esse aqui, ó. Um rapaz que era amigo do Roberto Carlos, e ele morria num dia como esse. Triste essa parte aqui, deixa eu achar aqui uma música. Deixa eu ver se o meu Spotify vai funcionar aqui, tá? Deixa eu ver aqui, cadê? Ah, tem umas... Aqui, ó. Possivelmente você também conhece. Cadê? Ah, cara, tava bem aqui, eu tinha deixado salvo aqui nas músicas que eu gosto. Cadê? Tô falando de Erasmo Carlos, que morria num dia como esse. Sabia? Erasmo Carlos, cadê? Vou ter que escrever aqui, ó. Erasmo Carlos, mas eu tô aqui, oh meu Deus, aqui demorou pra sair o som. Tá aqui, achei. Ele que morria num dia como... Ele que nasceu em 1941, foi o grande amigão ali do
Roberto Carlos, parceirão mesmo, até o nome é parecido, né? Roberto Carlos e Erasmo Carlos. Ele morria num dia como esse, 5 de junho do ano de 2022. A música que eu gosto mais dele é essa aqui. Cadê onde é que tá aqui o negócio? E tá escrito auxiliar, é esse aqui? Ó. A gente se despedia dele num dia como esse.

o Erasmo Carlos, pelo menos eu conheço duas, né? Eu gosto dessa outra aqui também. Essa aqui é conhecida, essa música aqui é bonita também, né? Conhecido como Tremendão.

0: E tem mais uma turma também que morria num dia como esse. A gente gosta de falar mais de vida, né? Mas ok, o Didi Ramone morria num dia como esse. Pra você que conhece os Ramones, um dia eu fui no show Raimundos, Ramones e Sepultura. Meu Deus, que show! Loucura pura, né? Quem? A Vanderleia também, olha só.
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0: Ela que completa hoje, a Vanderleia tá viva ainda, né? Completa hoje 82 anos de vida. Ela que nascia num dia como esse, 5 de junho do ano de 1944. Que ela que se tornou famosa aí do

0: mais que nós temos aqui nos fatos que marcaram uma história? Várias coisas. Ó, o Paulo Panela, meu amigo, o Paulo Panela tá por aqui, ó. É, Paulão, fazia tempo que eu não vi o Paulo Panela. Cadê? Mandou até um áudio. Aqui, vamos ver o que o Paulo Panela mandou aqui pra nós. Cadê?
1: Que boeira, aqui é Paulo Panela. Rapaz, que bom te ver por aqui. Que bom mesmo. Saudações aí pra tua audiência, pra você. Então, tô aqui na Flórida te ouvindo, rapaz, fiquei surpreso. E muito bom você ter referenciado Taguatinga, minha cidade natal, né, que até eu tava esquecendo aí que hoje é aniversário da cidade, né? Muito boa a sua colocação aí. Um abraço, meu amigo. Deus te abençoe aí.
0: Aí, ó. Tá vendo? Quando a gente acha que não tem ninguém que nasceu em Taguatinga, o nosso amigo Paulo Panela, conhecido aqui da comunidade brasileira de Framingham, tá morando lá na Flórida, hein? Fugiu do frio. Paulo Panela é então de Taguatinga. Daqui a pouco eu colo. É que a música, a Faroeste Caboclo, ela tem aí uns quase meia hora de programa que não dá pra colocar a música toda, né? Não, mas de Legião a gente gosta aqui na programação sim. Em outros horários parece que não gosta muito, mas aqui a gente gosta de Eduardo e Mônica, Há Tempos, Hoje à Noite Não Tem Luar. É, hoje à noite. Essa música é legal. Então tá aí. Daqui a pouco a gente volta na segunda etapa do programa, que tem um outro cara, daí a gente vai pra moda de viola. É. Vamos falar de Tião Carreiro e Pardinho. Tião Carreiro só, né? O Pardinho foi o parceiro. Daqui a pouco a gente conta um pedacinho da história que também tem relação com o dia de hoje, 5 de junho. Então, o que mais que nós temos aqui? Num dia como esse, então, lá na Guerra Fria, foi aqui em Harvard, aqui em Cambridge, George Marshall apresenta o Plano Marshall. Ajuda, entre aspas, ajuda aos países europeus afetados pela Segunda Guerra Mundial. Quando a gente fala em ajuda, é isso. Amigão, assim, primeiro espera você apanhar, tá lá todo roxo, aí você entra na briga, né? Resolve a parada e depois aí empresta o dinheiro pro rapaz lá no médico e tal. Mas esse dinheiro que ele empresta, com altíssimos juros de agiota mesmo. Foi assim que os Estados Unidos fez. Esperou lá a guerra na Europa, lá o pau pegar, todo mundo já tinha gasto até o que não tinha. Porque um custo de guerra é caro, você viu ali, né? Essa guerrinha do Irã, que não é nada, parece que o orçamento lá era 22 bilhões e já estava em 26 e contando. E sendo que a guerra do Irã, aqui dos Estados Unidos com o Irã, tá lá ainda, né? Não resolveu nada. O preço da gasolina tá pela hora da morte, o pessoal que faz entrega tá sofrendo, hein? Os caminhoneiros estão sofrendo com essa guerrinha que o Donald Trump inventou. E o preço da gasolina tá lá em cima. Só sei que o custo da guerra é bem alto, tá? E aí foi isso que aconteceu na Segunda Guerra Mundial. E aí um cara teve uma ideia bem brilhante. O Plano Marshall. Uma ajuda aí aos países europeus. É. Ele pode marcar um dia desses aí, ó. Nós vamos falar sobre isso. Somerville, o pessoal que mora em Somerville ali, tinha uma fábrica, daí fazia componentes, muitas mulheres trabalhando, fazendo componentes aí pra Segunda Guerra Mundial. Eu fiquei sabendo ali, tem uma cidade do lado de Brockton, que ficou especializada só em fazer a pá. As pá mesmo, assim, ó, pra cavar as trincheiras, fazer os negócios. A cidade ali, ó, era uma fábrica e fazer pá. Pá e picareta, sei lá, essas ferramentas pra cavar as trincheiras durante a Segunda Guerra Mundial. Mas Somerville tinha uma planta grande, uma fábrica grande de peças automotivas, e aí todo o empenho. Eu vou trazer de dica aqui no programa também, eu não vou lembrar de cabeça agora, mas o meu filho gosta dessas histórias de guerra, assim como ele gosta de história, e aí a gente visita alguns museus por aí, tem um bem legal que mostra, né? Em detalhes, as fábricas da Ford, todas as fábricas pararam a produção dos automóveis para se dedicar à construção de tanques. A primeira a fazer o tanque foi a Chrysler. Enfim, são os empenhos da guerra que esse país colocou. Esse país que gosta de guerra também, né? Se empenhou para Segunda Guerra Mundial. Mas depois emprestou o dinheiro, eu já falei aqui, ó. Um dia como esse, se encontraram aqui na Harvard e o cara fez uma ideia bem brilhante. Falou, vamos emprestar dinheiro pra essa galera? A gente empresta o dinheiro e eles vão pagando a juros e vão estar consumindo nossos produtos exclusivos. Ninguém mais pode vender pra eles, só nós. Deu certo, né? Deu certo. Enfim, o Adriano Almeida também, Faroeste Caboclo, não é música. É uma série da Netflix resumida em uma faixa só. Verdade, concordo. É uma música comprida, mas a música é bonita. E tem o filme, né? Tem o filme Faroeste Caboclo. O Adriano Almeida mandando aqui sua contribuição para a programação. Fraga de Medford. Vamos ouvir um pouco de Nexus. E Nexus é uma das minhas bandas favoritas. Esse cara, só resumindo a história do Rutchinsko, é o sobrenome do cara lá, Michael Rutchinsons, eu acho que a pronúncia é essa, ele era o vocalista da banda Nexus, australiano, e ele era apaixonado pela esposa do produtor dele. Um rolo, uma treta grande. Só sei que daí ele conseguiu, a menina deixou do cara, ficou com ele, e eu acho que não sei o que aconteceu, ela deixou dele e voltou com o cara. Mas ele era apaixonado extremamente, eu não sei. Sabe esses amor assim que você só vê nos filmes, esses romances? Sei lá, acho que eu nunca senti isso na minha vida, né? Mas da pessoa adoecer e de tirar a própria vida, aí é um pouquinho demais, eu acho que já beira a loucura. Dizem, né, que amar é sofrer e tal. Aí já é outro poema, outra coisa. Ou seja, mas o Nexus, aqui ó, a minha banda favorita, eu vou ajudar aqui. Hoje vamos tá mais leve hoje. Aqui o Fraga. O Nexus é uma das... minha banda favorita principal é U2, que inclusive o Bono Vox, Don't Stuck in a Moment, eu acho que é a música, Don't Stuck in a Moment, que o Bono Vox escreveu pra ele, porque ele sabia que o cara ia se matar. O Michael, da banda Nexus. Aí não deu certo, cara. Infelizmente foi isso que aconteceu com a banda Nexus. As músicas são muito legais. Inclusive, uma das faixas foram... era a música tema da Volkswagen. Da banda Nexus. Cadê? Deixa eu achar aqui. Aqui, ó. Cadê? Eu vou achar. Os maiores hits de Nexus. E aí, inclusive, ele tem uma música tema, chama Suicide Blonde. Eu acho que é essa aqui do... Cadê? Deixa eu ver aqui. Cadê o meu botão auxiliar? Vamos desligando aqui. Ó, tem essa aqui que eu gosto. O nome dessa música é Mystify.

Soa muito legal, essa banda é muito boa, a banda australiana. Assim como o Toto, assim como tem o Bee Gees, um monte de bandas legais. Essa aqui, Suicide Blonde também, só um pedacinho, né? Só um taste. Talvez uma das mais famosas é essa aqui, ó. Essa aqui eu vou deixar tocar 10 segundos, né? 10 segundos de cada música.

Thousand Years. Essa música é linda. Never Tears Apart. A música do Inexus. Cadê? Eu não tô achando. Aqui, achei a música da Volkswagen. Essa música aqui era o tema. Ah, New Sensation. Essa música foi tema aí da várias e vários anos de campanha da Volkswagen.

Tá aí, agora sim, a música do Fraga. Essa aqui é uma das melhores músicas que tem, do Inexus. By My Side. Agora são 2h38. Hoje tá mais leve, né, o programa.

Isso aqui tá parecendo aqueles programas da noite, da madrugada, né? Olá, boa noite. Você está ouvindo a Insuperável. São 18h30. É, lembra aqueles programas da madrugada? Então, deixa eu trocar isso aqui, porque senão a gente entra nesse...

0: Esse cara aqui que daí morreu e for... Sei lá, tomou um remédio e morreu na banheira de um hotel lá na Austrália, do Michael Ruchonsons, qualquer coisa assim, né? Mas você pode buscar mais informações aí da banda Inexus, I-N-X-S, tá? Uma das minhas bandas favoritas. E depois, cara, morreu, a banda acabou. Poderia ter produzido tanto. Morreu jovem. Falando em morrer jovem, semana que vem nós vamos bater um papo sobre isso. O Clube dos 27. Já ouviu falar no Clube dos 27? São vários cantores que morreram aos 27 anos de idade. Tá, nós vamos fazer isso semana que vem. Bater o papo, colocar um pedacinho de uma música de cada um dessas pessoas que morreram. E morreram ainda de umas causas meio estranhas, né? A maioria por afogamento, mas é droga, overdose. Ah, por exemplo, a Janis Joplin, overdose de heroína lá num quarto de hotel. Jim Morrison, sabe o Jim Morrison? Já ouviu? É, as músicas meio sombrio. E ele tá enterrado lá na França. Uma série de rolo com esse cara aqui, ó. O Jim Morrison, o líder da banda The Doors, que também morreu aos 27 anos, fazendo parte aí do Clube dos 27. É o clube dos cantores que morreram aos 27 anos de idade. Sabe quem foi a última a morrer? Com 27 anos também? Será que é coincidência ou será? Conta uma lenda, não sei se é verdade. Conta uma lenda que são pessoas que fizeram um pacto com o capiroto pra ter sucesso e entregar a sua vida em troca aos 27. Lenda, né? Não sei, aí melhor a gente não mexer, entrar nesse assunto que eu tenho medo, tá? A última a morrer com isso foi a Amy Winehouse, que morreu então jovem e também aos 27 anos. Lá em julho de 2011. E a gente vai falar isso nas próximas edições do programa. Falando sobre isso, então, o Clube dos 27. As pessoas que morreram. Aí lá, Jimi Hendrix, Brian Jones. A Janis Joplin, a voz dela, do Mercedes-Benz. Não, não consigo nem que eu tente fazer ela cantando, né? Quem mais tá mandando seu alô por aqui? O Adriano Almeida. All to My Family, The Cranberries. Muito boa. Muito boa mesmo. Vai colocar na programação aqui pra ficar rodando, né? Leandrinho tá ali só capturando as músicas e vai fazer o playlist pra tocar aqui na programação. O Thiago também mandou seu alô. O Thiago mandou aqui um áudio, né? Vamos ver se dá pra ouvir o áudio aqui. Aqui. Cadê o áudio?
1: Fala, meu amigo. Como que chama essa música da banda Inex?
0: Essa Side by Side. É, by my side, by my side. É, by my side, dan, dan, dan, dan. E o clipe, se você ver o clipe da música, uau! Isso aqui é pra você ouvir a noite toda, assim, ó, com a gatinha, relaxando.
1: Fala, cabaré do velho. Como é que tá? Sextou, já pode tomar uma? Coloca uma pra mim aí, geladinha.
0: Já tá tomando uma? Olha aí, ó, tá cedo.
1: Toca
0: pra mim,
1: pra
0: hein?
1: Pra mim, Priscila Senna com participação do Zezo.
0: Aqui, ó, o Leandrinho já tá capturando aqui, daqui a pouco vai deixar no playlist.
1: Fala, meu amigo, como que chama essa música da banda Inex?
0: Aqui, ó, daí repetiu aqui o áudio, né? Aqui a música, então, é o By My Side.

esse aqui é amanhã, no Diesel Center, aqui em Worcester, tá? Daí a Don't Stop Believing é outra música, tá? Mas vai ser legal também, vai ser um baita show. Eu já fui e vou te contar que vale a pena muito. E eu vou estar lá amanhã também, nesse show do Journey, amanhã, aqui na cidade de Worcester. Vale a pena, hein? 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

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São 2:50 nessa tarde gostosa de sexta-feira. Lembrando que amanhã tem festa junina, hein? Lembrando disso, amanhã Leandrinho vai estar em Somerville? Não, em Everett, lá na comunidade católica Santo Antônio. Pra você que gosta, né? Uma festinha, vai lá curtir a festa junina, né? Sempre é bom. Tá aqui a Márcia mandando seu alô também. Stephanie, todos os dias mandando seu alô. Obrigado aí pela audiência. Tá aqui Ronaldo perguntando sobre a banda de ontem, que era de Worcester. Não, são duas coisas. Tem uma banda que o rapaziada estudava ali no Centro Politécnico, aquela universidade boa ali que tem. Que daí é uma outra banda. O que vai tocar lá não é dali, tá? O Journey é lá, eu acho que é lá de Detroit, daqueles lados lá. Não sei de onde é que é a banda, né? Eu toquei um pedacinho ontem foi do J. Gale's Band, que é essa aqui, ó. A música chama Center.

Essa aqui que é a banda, entendeu? Mas já morreu, o rapaz já morreu. E essa música conta a história de um cara que era apaixonado por uma gata. Aí um dia ele abriu aquelas revistas para maiores de 18 e a menina estava lá, a página central. Por isso que é Centerfold. A página

aí, vamos deixando de lado. Olha só, quem morria então num dia como esse, aqui, não, não, é outra. O clube dos 27 são as pessoas que morreram com 27 anos. A gente vai falar disso semana que vem. Ah, mas num dia como esse, o adeus, né? A um ícone sertanejo. É o Tião Carreiro. Pra você que gosta também, além. Eu gosto das músicas dos anos 80, eu sou bem eclético. Mas tem umas músicas sertanejas, um modão. Pro nosso amigo aqui, nosso ouvinte, que tava. Eu acho que era o Thiago, que tava já tomando uma. Ó, ouvindo Tião Carreiro. Cadê? Deixa eu achar aqui. Primeiro, deixa eu colocar na ponta do. O Tião Carreiro e Pardinho. Que morria num dia como esse. Um dia 5 de junho de 1993. É, dava adeus, né? Marca aí o falecimento, então, de Tião Carreiro. Morreu novo, hein? 58 anos morria num dia como esse. O querido Tião Carreiro. O cara do modão mesmo, né? Da sofrência. Na época que o Brasil produzia boas músicas. Hoje esse sertanejo... universitário, é até legal, né? Cadê? Eu tô procurando aqui ainda. Tião Carreiro e Pardinho. Achei aqui. Tá. Ficou famoso. Ele que inventou aquele ritmo lá do pagode de viola, na sua parceria com o Pardinho. E eles revolucionaram a música raiz lá do Brasil, né? Deixando aí clássicos como Amargurado, O Rei do Gado. Deixa eu ver um pedacinho do Rei do Gado aqui, só pra ele lembrar como é que era. Cadê o Rei do Gado? Onde que está o Rei do Gado? Não chegou? Olha aí, ó. Morria num dia como esse, então, 5 de junho do ano de

zero que morria num dia como esse. Deixou saudade, mas deixou sua marca, né? Deixou sua marca e a gente lembra que na Insuperável ele tinha um Carreiro e Pardinho. Eu acredito que tem aí no playlist também do Leandrinho, né? William Maciel. Opa, e falou nós. Tchau Carreiro, gostou do modão e já traz uma. Tá cedo ainda, né? Se bem que já é tarde em algum lugar do planeta. Já é 5, já é depois das 5, né? Em algum lugar do planeta já dá pra começar tomando uma gelada. A temperatura desse tamanho aí também, né? Né, William? 88 graus Fahrenheit aqui na cidade de Fremont e na região também. Amanhã, como é que vai estar a temperatura? Amanhã, sabadão, 50% de chance, a probabilidade de chuva, então tá meio a meio, mas vai ser só pela manhã, né? Vai dar pra curtir a festa junina, na parte da tarde, a previsão, se chover, seria meio-dia, né? Mas é se. Então, vamos torcer pra que não chova, pra gente poder curtir a festa, e à noite a gente vai lá pra curtir o Journey, aqui no DCU Center. Festa boa, hein? 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Pra você que tá pensando em começar a fazer esse negócio de flip, pra você que tá cansado de trabalhar pros outros... Quer começar seu próprio business? Sim, porque é um business, né? Pra você que só trabalha na construção aí, pegando subcontrato pra lá, subcontrato pra cá, sabe que dá pra você trabalhar pra você mesmo, hein? Ninguém fica rico trabalhando pra outra pessoa. Lembra disso? Não foi eu que falei isso, alguém já contou essa frase há muito tempo atrás. Então, pra você que tá pensando aí, o que fazer da vida? Tá vendo tanta gente prosperando aqui na América? Pois é, boa parte dessas pessoas que prosperam aqui na América são as pessoas que fazem flip, compram casa, reformam. 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Porque sozinho, às vezes, você é bom de pregar ali, né? Meter o martelo, fazer a caixaria, fazer o caixaria lá no Brasil, né? Colocar o plywood. É, na carpintaria você se garante, outro se garante aí no... O quê? Na elétrica, outro no plumber, rapaziada do... É o pessoal que ganha dinheiro mesmo, hein? Quando você vê um cara que é plumber, esse tem dinheiro, hein? É, numa casa, começa lá em cima. O cara que mais ganha dinheiro nem é o engenheiro da casa, não. O cara que desenhou a casa, o arquiteto, não, essa galera aí não ganha tanta grana, não. Que nem o plumber. Sempre, se você tem um amigo plumber aí, pode ter certeza que esse cara tá ganhando grana. 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E depois do programa a gente bate um papo sobre isso, tá bom? Chegando no finalzinho do programa. Muito bom estar com você a semana inteira. A gente fez opa nenhum pro outro. Pra você que sempre participa aqui do programa. Pro William, pro Thiago, pro Adriano, Paulo Panela, meu amigo, lá da Flórida. Fazia tempo que eu não falava com o Paulo. O Fraga de Médio, Fora Mara, Eusébio, Maurício, Ramos, Valtinho. Muito obrigado aí pra vocês, estão sempre ligados. A Maria Silva, Puopolo. Todo mundo aí que tá mandando seu alô, muito obrigado. A gente tá sempre aqui, de segunda a sexta-feira, de 2 às 3 da tarde. Depois do Eduardo Oliveira. Tchau, tchau, fique com

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Tá começando o Tarde Insuperável. 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

Muito boa tarde para você que está no trânsito, você que ainda está na correria do trabalho, também para quem já chegou em casa, ligou em Insuperável para se informar. Um abraço especial para nossa comunidade brasileira que acorda cedo, trabalha muito e faz a América funcionar todos os dias. Alô também para audiência fiel nos estabelecimentos brasileiros, supermercados, padarias, lanchonetes, restaurantes, todo mundo ouvindo a Insuperável. Eu sou o Felipe Tonon, vou com você até às 5h30 da tarde. Aqui você não só escuta, você participa, e daquele jeito simples, hein? Abra o aplicativo da rádio, clique em participe, depois em WhatsApp, pronto. A sua mensagem chega direto aqui nos estúdios da Insuperável. Quero te ouvir hoje, tá bom? Se preferir, mande o seu áudio. A sua opinião faz o programa ficar mais vivo, mais dinâmico. E a partir de agora a gente fala das notícias que marcaram o dia, com análise e contexto, o que realmente importa pra você. Política, economia, imigração, entretenimento, tudo que impacta a vida da comunidade brasileira que vive nos Estados Unidos e no mundo. O que é destaque, o que é polêmica, o que é fato, você acompanha agora no Tarde Insuperável.

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0: hoje é sexta-feira, 5 de junho, agora são 4 horas e 6 minutos pelo horário da costa leste dos Estados Unidos, 5 e 6 pelo horário de Brasília. Eu sou Felipe Tonon, vou com você na próxima hora e meia. A partir de agora a gente abre espaço para informação com contexto, análises e participação de quem está do outro lado do rádio. Aqui a notícia não é monólogo, você também faz parte da conversa. Por isso, interaja conosco pelo WhatsApp. A sua opinião ajuda a dar o tom do debate. O que mexe com a nossa rotina, com a nossa comunidade, com a vida real de quem vive nos Estados Unidos, os fatos do dia, os temas que provocam discussão e aquilo que você precisa saber antes de formar a sua própria opinião. Tarde Insuperável está no ar e essas são as manchetes desta sexta-feira, 5 de junho de 2026. Classificação de facções como terroristas pelos Estados Unidos gera polêmica e levanta alerta sobre soberania em países da América Latina. Polícia Federal diverge dos Estados Unidos e diz que PCC e Comando Vermelho não devem ser tratados como terroristas. Estados Unidos aprovam 70 bilhões de dólares para imigração e juiz manda governo retomar pedidos de asilo. Artistas recusam convite e Trump troca shows por comício em celebração da independência americana. Flávio Bolsonaro pede que Alexandre de Moraes seja afastado de processos ligados ao Banco Master.
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0: Olha só, calorão, hein? Tá quente, ó. Framingham tem quase 90 graus agora. O sol está entre nuvens, né? Mas tá abafado, né, minha gente? Amanhã também será assim, viu? Amanhã é um dia bastante quente, com máximas ali próxima... Máxima próxima dos 90 graus, viu? É, deve chover amanhã, mas só no final do dia, tá? À noite ali, tá bom? E domingo também só nas primeiras horas da manhã. E o tempo segue nublado amanhã e domingo, mas temperaturas altas. Amanhã 88 e no domingo 80 graus. Segunda-feira, olha só como aumentou já, né, a previsão. Segunda-feira, que é a temperatura mais baixa aí dos últimos dias, a máxima será de 76, próximo a 80 já, né? Tinha uma previsão aí de temperaturas um pouco mais baixas, mas já elevou, né? Semana que vem, a previsão é de que os termômetros fiquem na casa dos 80 graus praticamente a semana toda. Vamos para Boston agora, a capital de Massachusetts, onde o tempo está nublado e a máxima agora de 85 graus, hein? Chuvas amanhã, né? Mas, ó, gente, é só no final da noite, tá? É, à noite, ali, meio da noite, final da noite, sem grandes complicações, tá bom? E no domingo, pode nevar um pouquinho... Pode nevar, ó. Pode chover pela manhã ou então lá no final da tarde, início da noite, mas um pouquinho só, tá? Não muito. O sol aparece no domingo também, máximas ali na casa dos 80 graus, amanhã 85 em Boston. Tempo bom, tá bom? O sol aparece com força na segunda e terça serão dias bonitos, temperaturas ali na casa dos 80 graus pra cima, segunda-feira 73, né? Mas a partir de terça-feira 80 pra cima, tá bom, né? Semana que vem deve chover, mas mais pro meio da semana ali, não tem chuvas para o início da semana, não.

trânsito puxado, hein? Muitas regiões de Massachusetts. Vamos acompanhar aqui, começando pela rota 495, minha gente. Ó, tem trânsito intenso na região de Marlboro, sentido sul, tá bom? É, igualzinho ontem, né? Tava bem busy ontem lá. E também no sentido norte, pra quem tá vindo lá de Hoppington, tá? Aquela região de Hoppington também tá bem congestionada. Média de velocidade hoje, ali na 495, ali no trecho, é 22 milhas por hora, viu? A média de velocidade na rota 495. Desculpa, na rota 495. Ai, meu Deus do céu. Olha só, vamos seguir. Desculpa, gente. Eu sou muito... Tem comentário que eu vejo. Vocês me desconcentram aqui, vocês acreditam? Vocês me desconcentram. Olha só, vamos lá. É que eu fico com duas telas aqui, vendo o WhatsApp, chegando mensagem. Eu vou desligar esse WhatsApp quando eu estiver falando coisa séria, viu? E aqui o meu mapa do trânsito. Aí vocês me desconcentram, meu Deus do céu. Olha só. Vamos lá, 495, hein? Trânsito intenso ali, região de Marlboro, Hoppington, sentido norte e sul, tá bom? A região lá pra cima, né? Região norte. Tráfego tá carregado, né? Não tem congestionamento, mas o tráfego está extremamente carregado a partir ali da região de Bolton, né? O motorista já enfrenta ali de Boxborough, perdão, um pouquinho depois de Bolton, né? Boxborough já tem trânsito ali carregado no sentido norte. E olha, esse trânsito, gente, da 495 vai de Boxborough até Lawrence, até lá na divisa com New Hampshire. Então, muitas milhas ali de trânsito carregadíssimo para quem vai para o norte do estado, né, ou nordeste de Massachusetts, né, lá para o extremo norte e também acessar New Hampshire, né, entrar em New Hampshire, ou então seguir ali para o nordeste de Massachusetts, para o litoral, trânsito intenso, tá, na 495 nesta tarde. Atenção, porque tem um acidente na Mespike, gente, um acidente ali na região de Newton, motorista enfrentando muitos problemas na saída de Boston, tá? A velocidade média da Mespike neste momento é de apenas 5 milhas por hora, tá? Por conta do acidente. Tá parada praticamente, né? Estou vendo aqui nas imagens, nas câmeras da Mespike, trânsito parado neste momento, né? A saída de Boston ali, logo a saída tá ok, mas depois na Grande Boston ali, a partir de Watertown, já tem muito trânsito. O motorista só vai se livrar desse trânsito na altura da rota 95, tá? Aí segue bem para a região do Metro West, tá bom? Motorista na 95 tem trânsito intenso no trecho de Durham, né? Que é o mais crítico, e também Foxborough, hein? Foxborough com trânsito intenso para quem segue para o sul do estado, tá? E sentido Rhode Island, né? Mas depois ali da rota 495, vai tranquilo, não tem grandes problemas no trânsito, tá bom? Vamos lá, rota 93. Teve um acidente mais cedo na 93, na chegada a Boston ali. Já foi limpa a rodovia, né? Já foi retirado ali o veículo. Segue normal ali o trecho, mas antes disso, né? Ali em Quincy, né? Aquela região ali de Braintree, né? Sempre ruim, né? Então a 93 tá 11 milhas por hora de média, os dois sentidos da 93, tá bom? E a saída de Boston, gente, para o norte tem também muito trânsito, com velocidade média na 93 agora de apenas 14 milhas por hora. 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
1: Sextou, minha gente, sexta-feira, hein? Caramba, 5 de junho, como passa rápido, né? Semana que vem já tem Copa do Mundo, né? Tem a estreia do programa, hein? Estreia do Aqui Todo Mundo é Técnico, hein? Todo Mundo é Técnico é o nome do novo programa da Insuperável, programa especial de Copa do Mundo, tá? Vai ao ar do dia 11 de junho, quinta-feira, até 17 de julho, tá bom, gente? Teremos esse programa especial aqui na programação da Insuperável, logo depois do Tarde Insuperável. Então, todos os dias teremos Tarde Insuperável, né, das 4 às 5. 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Leandrinho, Fernando Najimi, Airi Júlio, Tatá, João, Guga, eu vou participar, vai ter, você vai participar, vai ter correspondente da Copa do Mundo em tudo quanto é lugar, vai ser muito legal, tá? Vai ser muito legal, quadros animadíssimos, divertidíssimos, vai ser um programa muito bacana pra você se divertir aqui nos finais da tarde da Insuperável. Enquanto você manda sua mensagem pra cá, enquanto você manda sua mensagem aqui pro 774-707-7835, minha gente, nós vamos... Eu vou dar um recadinho. Tá tudo bem o som com vocês? Aí tá tudo certo, gente? Tô achando esquisito aqui no meu retorno, mas espero que pra você aí no aplicativo esteja tudo ok, tá bom? 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E desmistificar muita coisa aí, tá? Que é um ramo aí que o pessoal fala muito. Tem muito influenciador aí falando um monte de asneira em relação a esse tema, então é bom a gente falar com quem entende, né? Inclusive essa pessoa estará nos Estados Unidos, tá? Numa festa brasileira ao lado de Leandrinho, já já vou trazer todos os detalhes, tá? 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Vamos conversar aqui com a nossa audiência. Quem está por aqui, ó? Fernanda. Fernanda tá por aqui. Fernanda que me desconcentrou, viu? Olha lá. Eu fico doida querendo saber por que você tá rindo. A Fernanda... Fala, Fernanda. Deixa eu rodar o áudio. Fala, Fernanda. Ah, Olha, acabou o ar, né, Fernanda? Acabou o ar. Eu ri por isso, porque eu vi que você mandou acabou o ar e deu risada. Eu já imaginei o seu assovio, sabe, Fernanda? Mas tem uma técnica pra assoviar sem acabar o ar, viu, Fernanda? Tem, vou te ensinar um dia, tá? Olha só, um abraço pra você, viu, Fernanda? A Fernanda me desconcentrou aqui. Ozzy Baiano, um abraço pra você, Ozzy. O Zé Pereira, temperatura maravilhosa por aqui, Felipe, em Alto Elboro, ó, 86, tá boa hoje, né, Zé? E vai ser assim pelos próximos dias, né? A exceção da segunda, né? Que vai pra 70 e pouquinho, mas quase 80, né? Vai tá boa, né? Muito boa. Boa tarde, Val Tigre, um beijo pra você, Val. Aguinaldo, boa tarde, Felipe, aqui quase pronto pra Copa. Ah, vai ter... Ulster, né? Ulster, conheço bem essa região aí. Muito bem, olha lá, em Ulster vai ter, o que que vai ter aí? Vai ter a fanzone, né? É uma área pra assistir jogos, né? É isso, né, Aguinaldo? Falei certo? Não sei se é isso mesmo, mas imagino que sim, né? Muito bem, aqui no Brasil tá meio miado, viu, gente? Ah, em Boston, olha lá, o pessoal sabe muito, eu sei muito, né? Sei muito, olha lá, eu falei que é Ulster, mas é Boston. Mas parece Ulster, essa parte aí parece Ulster, mas é Boston, viu? Boston vai ter uma área ali. Aonde fica isso aí, o Aguinaldo? Vai ter uma área pra assistir os jogos. Ela tem um palco. Muito bem. Vai ser legal. Eu gosto muito de Copa do Mundo. Vai ser muito legal. Viu, Aguinaldo? Estaremos aí com certeza, viu? Ah, em frente ao City Hall. Muito bem. Estaremos aí com o nosso programa novo da Copa, viu? Todo mundo é técnico, viu? Aqui todo mundo vai poder falar, palpitar, criticar. Muito bem. Fala, Johnny, o homem não para.
2: Fala, Felipe, boa tarde, tudo bem? Como é que tem programa novo aí, todo mundo é técnico? Vamos fazer um programa no seu horário aí. Você é o técnico, escala qual sua seleção e jogaria com seus ouvintes. Joga aí. Qual os ouvintes que ia pra sua seleção? Fala pra nós aí agora. Quero ver no ar você fazendo essa escala aí. Robertão, Nicol lateral, se ia de zagueiro, se ia de atacante, o Alberto João, se ia de Nicol lateral, goleiro, alguma coisa. Faz aí sua escala aí na seleção aí. A seleção com os ouvintes, faz aí pra nós agora. Eu quero ver se você fazia agora.
1: Parei. Na minha seleção, bom, primeiro, eu criaria um esporte novo, tá? Com regras novas, né? E jogadores ilimitados. Aí eu colocaria todo mundo, viu? Todo mundo tá na minha seleção, viu, Johnny? Você é super político agora. Você acha que eu vou me comprometer aqui, Johnny? Você tá é doido, mas não vou mesmo. Olha só, Sandrinha, um beijo pra você, tá por aqui, boa tarde. E o palmeirense William Maciel. Fala aí, Felipe, esse assovio? Que assovio, William Maciel? Flávio Pantera.
3: Fala, Tunô. Boa tarde a galera insuperável. Valeu, tudo com Deus, tudo de bom pra vocês.
1: Valeu.
3: Valeu. Nossa, eu não aguentei, hein?
1: Que isso? Achei que tivesse... Hoje teve uma continuação. O Alberto está levantando a campanha Boicote a Copa. Sim, muita gente vai boicotar e vai fazer uma diferença... É absolutamente zero, né, para o evento, né? O evento vai continuar igual, mas a liberdade de todo mundo, né, de boicotar. Eu não boicotarei, teremos programa especial na Insuperável, todo mundo é técnico, vamos falar de Copa do Mundo o mês inteiro, do dia 11 de junho ao dia 17 de julho, muita Copa do Mundo, vamos falar de futebol, vamos dar risada, vamos nos divertir aqui na programação da Insuperável, vai ser muito legal, muito bom, viu, Alberto? Das 4 às 5, tarde insuperável, tá? A partir de quinta-feira que vem. 5 às 6, todo mundo é técnico. E das 6 às 7, espera do imigrante. Fala, Maurício Ramos.
4: Tarde, Filipão. O que tem de bom hoje? Sexta-feira, velho. Manda sexto pra nós aí. Calorão aqui onde eu tô. Deus me livre, 87 graus.
1: Nossa vida. Aqui em São Paulo tá quente, viu? Tá calor. Calorão. Não, melhor. Meu Deus do céu, tô doido. Tá frio, minha gente. Aí tá calorão. Aqui tá frio. Ah, aqui tá frio. São Paulo tá bem frio. Marilene, na minha seleção, o Johnny ia ser o Gandula. Nossa, Marilene. Olha lá, Marilene. Tá vendo? A Marilene tá causando confusão aqui já, gente. Ai, Marilene. Fala, Johnny. Gandula da Marilene, fala.
3: Ah, não, se o Alberto não for na Copa, eu acho que a Copa é para. Ninguém vai assistir se o Alberto não for, entendeu? Eu acho que o Alberto tem muita influência na Copa.
1: Ah, ele vai acabar.
3: Se ele não for, ninguém vai, entendeu?
1: É.
3: Ninguém vai assistir a Copa. Vai parar o evento.
1: Acabou a Copa do Mundo. Ai, meu Deus do céu. Ó, mande pra cá sua mensagem 774-707-7835. Se você vai assistir a Copa, mande sua mensagem pra cá. Se você vai boicotar a Copa, mande sua mensagem pra cá também, tá bom? Se você é indiferente, não vai nem assistir nem boicotar, mande pra cá também a sua mensagem, tá bom? Quero te ouvir, tá bom? Tem gente com sangue nos olhos por causa de uns e outros aí. Ah, eu não sei também por quê, viu, Sandro? Aqui é tudo da paz. Eu acho que é impressão sua, viu? Fala, Flávio.
3: Na minha seleção, o Alberto estava expulso até da arquibancada.
1: Meu Deus. Olha lá, Alberto. Olha só, Alberto. Tá vendo? Não, na minha o Alberto estará presente, viu? Na minha estará, claro. Todos estarão presentes. Todos. A não ser que não queira, né? Tem jogador que não quer, né? Que recusa, né? Tudo bem. Fala, Andréia.
5: Felipe, vou boicotar a Copa.
1: Vai
5: vocês. Eu não vou assistir.
1: Ok.
5: Não vou escutar a rádio nesse meio tempo.
1: Que pena.
5: Então vamos boicotar a Copa, todo mundo. Ninguém vai escutar a rádio Superável quando estiver falando da Copa.
1: Que absurdo.
5: Vamos, gente, vamos unir. O Brasil já era. Virar papagaio. Ai, Deus, isso aqui tá baiano. Que rarano, igualzinho condenada.
1: Fala, Rose.
6: Ei, Felipe, oi, joia? Ei, bem? Galera insuperável, sextou, glória a Deus. Eu não digo boicote, não, Felipe, mas eu acho que a expectativa vai ficar aquém do que poderia ser, porque uma Copa é trinacional.
1: Ah, sem dúvida.
6: Com um país tão tradicional em futebol como o México, né? Com um poder aquisitivo muito grande dos Estados Unidos. É, poderia, eu acho que vai ficar aquém do sucesso que deveria ser. Eu realmente acho que pode superar a Copa do Catar, né? Pela conjuntura do Catar ser um país que não tem tradição, ser um país distante. Mas eu acho que a expectativa aqui vai ficar aquém.
1: Concordo com você, Rose, eu concordo. É, já é histórica essa Copa por ser a primeira Copa com 48 seleções. Isso já é um dado, né, relevante, histórico. E a primeira em três países, né? Já é também um dado diferente. Agora, pela conjuntura, né, da Mundial, né, e pelo presidente Trump... Pra mim, já tem um dado histórico também de ser uma das Copas mais sombrias, vamos dizer assim. Talvez sim. Por quê? Você vê seleções com medo, jogadores com medo, torcedores com medo, falando da questão imigratória, tá? Torcedores com medo, jornalistas com medo, né? É, entidades de jornalistas divulgaram uma nota ontem, preocupados com a cobertura, né? Por conta dessa questão imigratória. Então, assim... Tomara que isso não se mostre como esperam, né? Esperam uma repressão, né? E a gente espera mesmo que o governo americano entenda a grandiosidade do evento, que é maior, inclusive, gente, que o Donald Trump, né? O Trump, ele quer ser o maior, né? Ele quer ser o maior. Mas eu acredito muito que haverá vaias a Donald Trump, se ele aparecer em algum jogo. Imagino que ele estará na abertura, né? É, no primeiro jogo nos Estados Unidos, na verdade, né? Que a abertura vai ser no México, mas imagino que ele estará. Talvez até no México, eu não tenho certeza se ele estará. Mas acredito que terá vaias, né? Ele não tem apoio popular, né, gente? Não tem. Ele tem um apoio ali que caiu bastante, mas publicamente existe... um consenso de que ele é ruim pro imigrante. E quando a gente fala de Copa do Mundo, né? 48 países, né? O mundo inteiro indo pros Estados Unidos, né? Então não faz sentido, né? Um presidente que tem uma aversão a imigrantes receber uma Copa do Mundo, né? Então talvez nesse ponto, né, Rose? Já é um ponto negativo, né? Mas acredito muito no sucesso geral da Copa do Mundo e acredito muito, inclusive, na seleção brasileira também, viu? Me critiquem, não tem problema, mas acredito e ponto. Fala, Trajano!
7: Queria ver a Copa, eu quero ver. Boa tarde pra vocês. Agora, como é que paga $1,000 pra entrar no estádio?
1: Pois
7: tá difícil assistir. Tá na televisão por causa dos trambiqueiros. Então tá difícil. Mas escutar, ver a Copa nos botecos da vida. Abraço
1: pois pra vocês. Pois é, Trajano tem razão, viu? Bem lembrado. Porque olha, os ingressos, os mais caros da história, né? Uma pena mesmo, viu, Trajano? Fala, Johnny.
8: Ô Felipe, eu não entendo Marilene, não. O que Marilene tá arrumando comigo aí? Tá com raiva de mim? Tá. Quer que eu fique com você, Marilene? Fala comigo, minha filha. Abre seu coração. Não fica com essa mágoa no coração, não, gente. Abre o coração, Marilene. Você gandula na sua seleção? Você tá doido? Eu tô bom então, hein? Eu sou gandula na seleção da Marilene, da Marilene tá bom, hein?
1: Ó, a Sandra falou, estou confiante que o Brasil ainda tem como ficar bem. O Brasil na final, é isso aí, Sandra. Brasil na final, Brasil hexa campeão. Todo ano, toda Copa eu torço pelo título, gente. Bom, vou fazer o quê? Torcer contra? Eu não. Fala, Ozzy Baiano.
9: Eu tô indo pra Copa e na seleção da Insuperável, eu vou estar atrás do gol. Quando a seleção Insuperável fizer um gol, tô lá pra comemorar. Com a cula cheia de cerveja, margarita, água, tudo pra quem bebe, quem não bebe. Valeu, tô ligado aí na Copa. Bom final de semana pra todos. E aqui agora no meu carro em Boston, marcando 93 Fahrenheit.
1: Eita, Lelê.
9: Bom final de semana pra todos.
1: Motor esquentou.
9: Tchau, tchau.
1: Fernanda, eu vou torcer demais pro Brasil sempre. Fala, Rose.
6: Por quê, Felipe? A Copa é como se fosse uma versão futebolística das Olimpíadas, né? O que, que é a essência das Olimpíadas? A união dos povos, né?
1: Nossa.
6: Celebrar isso. Então a Copa seria para isso. No fundo é isso, celebrar a união dos povos.
1: Pois é.
6: Como que você vai celebrar a união dos povos num país que está se mostrando racista, que está procurando briga com todo mundo? Que união vai ser essa?
1: Difícil, né? Difícil, o próprio Irã, coitado, ainda não é certeza que eles virão, né? Eles estão preocupados, né? A seleção iraniana é uma situação delicada. Fala, Zé Pereira.
10: Bom, Felipe, como eu sei que a galera não costuma perdoar, será que na abertura da Copa, com certeza o Donald Trump vai estar lá, pensando que ele é o mandatário de tudo, né?
1: Vai ser baiado, hein?
10: E aí tô esperando ver se a galera vai cantar aquela musiquinha que eles cantaram pra Dilma Rousseff em 2014.
1: Ei, Dilma, vai comer cuscuz. Essa, né? É, eu lembro dessa. É, eu lembro. Não sei, Zé Pereira. O Fraga de Melo. Boa tarde, Felipe. Na minha seleção, o Alberto seria pego no doping. Ai, gente, vocês não perdoam ninguém, viu? Ai, meu Deus do céu. Brasil, Holanda na final. E Brasil, hexacampeão 1-0. Isso aí, Vanderlei. Tô contigo, viu? Flávio, fala, Flávio.
11: E outro nome. Na minha seleção, quem ia mandar e desmandar é a capitã Rose.
1: Oh.
11: A Rose ia ser capitã. Ia mandar e desmandar. Tirar quem quiser e colocar quem quiser.
1: Ah, Rose, tá com moral, hein, Rose? Fala aí, técnica.
6: Fala isso não, Zé. A Palantir Technology vai estar lá no cara crachá. Antes de você sair do estádio, ele já te pega porque você criticou o presidente.
5: Gente, não vou coitar a rádio, não. Tava zoando.
1: Ah, tá.
5: E os nossos Felipe, Leandrinho, Marcelo, Eduardo. Não, são gente boíssima. Então, não vão boicotar a rádio, não.
1: É isso.
5: Sabe? Tá brincando. Tô vendo bem.
1: Ué, alguém mandou mensagem. Andréia, o seu final foi incompreensível, mas alguém deu bronca em você, né? Alguém falou, menina, o que você falou? Boicotar a rádio? Não pode. Fala aqui, Dani.
12: Boa tarde, Felipe.
1: Boa
12: e
1: tarde.
12: Audiência. Gente, ontem eu fui assistir o Batata Quente, que o Eduardo recomendou.
1: Uh-huh.
12: E eu vi uma coisa tão absurda, mas tão absurda,
1: que
12: eu acredito que se todos vocês da audiência que estiverem escutando agora esse áudio, inclusive o Felipe, também recomendo assistir, a todos vocês que estiverem escutando, vão lá checar pra vocês verem como que está supimpa o vexame que uma pessoa na comunidade fez com o advogado Danilo Brack. Ele deveria de pedir desculpa ao Danilo Brack publicamente, porque foi uma live. em que estava Danilo Braque, Eduardo de Oliveira e o professor Jonel Gonçalves. Que falta de respeito. Vamos lá, gente, checa lá pra vocês verem. Agora, sobre a Copa, eu tava assistindo essa live na minha Copa aqui ontem. Um abraço.
1: Desnecessário, né, gente? Gente, pelo amor de Deus. Questões pessoais e particulares têm que ser resolvidas no WhatsApp de cada um, tá? Não é legal ficar mandando indireta durante o programa, ficar mandando áudio durante o programa, sabe? Isso é muito ruim, isso é muito feio, isso não é legal, isso não enriquece o nosso programa, isso empobrece o nosso programa, tá? Eu tô falando do Kilder, que eu já falei um monte do Kilder, já falei do Alberto também. Vocês sabem que tem um pessoal que gosta da confusão? Gente, problemas pessoais, brigas, rixas entre pessoas, entre ouvintes, isso tem, porque quando a gente mexe com opinião, né, tem muito, muito ego envolvido, ninguém quer perder, né? Aí fica mandando mensagem aqui, como nós somos um programa livre, né? O Kilder sabe disso, ele sempre manda mensagem aqui, a gente sempre ouve. Alberto sempre manda mensagem aqui, a gente sempre ouve. Gente, o que já teve de gente... Eu vou falar aqui só pra vocês entenderem o nível que a gente se encontra. Já teve gente, que ofereceu dinheiro, eu juro pra você, pra parar de rodar determinado áudio, determinada pessoa. Isso eu jamais faria. Isso é uma coisa, assim, horrorosa. Isso é uma coisa, uma falta de profissionalismo. Mas ao mesmo tempo que eu priorizo e valorizo vocês, valorizo o áudio de vocês, eu peço pra que vocês valorizem também o nosso trabalho, tá bom? Então, questões pessoais não devem fazer parte das mensagens. Sabe, eu não queria falar isso de novo, ficar dando sermão, acho chato pra caramba isso. Só que como a gente é um programa ao vivo, que eu não ouço mensagem antes, eu confio no conteúdo da mensagem de vocês, eu confio que vocês darão opinião e tá tudo bem discordar, não tem problema nenhum. Vamos evitar de criar celeuma, polêmica, que isso é totalmente desnecessário. Não acrescenta em nada no programa. Então se você for fazer um áudio que não acrescenta em nada no programa... Não mande. Se você for fazer um áudio que não fale do programa, de um tema do programa, de um assunto do dia, não mande. Se é pra falar de coisas externas, não mande, tá bom? Mande pra pessoa que você quer ouvir, tá? Pra pessoa que você quer falar, tá bom? Vamos manter essa ordem aqui. Eu confio em vocês, eu super respeito vocês, gente. Todo mundo, né? E vou citar nome aqui de novo. Kildare, super respeito Kildare. Alberto, super respeito Alberto. E falo no nome dos dois, mas falo pra todo mundo. Tá? Respeito todo mundo, respeito todos os meus ouvintes, gosto de receber mensagens. Aí agora olha a situação que fica. Chega mensagem aqui de áudio, eu não vou ouvir. Eu não vou ouvir porque eu não sei se está dando indireta pro outro, é a réplica da tréplica, aí vira coisa chata, que eu não tenho nada a ver com isso, a nossa audiência não tem nada a ver com isso. Então, por favor, vamos manter a compostura, fazer um programa legal, bonito. Hoje é sexta-feira, vamos manter em alto nível, tá bom? Conto com vocês. Beleza, minha audiência? Convoquei todo mundo pro meu time. Na minha Copa, todo mundo tá convocado. Todos, tá? Sem exceção, tá? Mas eu peço também o respeito, tá bom? De vocês também com o nosso programa e com todo mundo, tá bom?
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1: A decisão dos Estados Unidos de classificar organizações criminosas como grupo terroristas tem provocado debates em diversos países da América Latina. A gente já vem falando disso desde a semana passada, né? E a experiência recente de nações como México, Colômbia e Venezuela ajuda a entender o que pode acontecer agora, né? A partir de hoje, com o Brasil, após PCC e Comando Vermelho receberem a mesma classificação do governo americano, e essa classificação que passa a valer a partir de hoje. No México, onde cartéis foram enquadrados como terroristas no ano passado, a medida não eliminou o poder das organizações criminosas, mas aumentou a pressão dos Estados Unidos sobre autoridades locais e gerou atritos diplomáticos. O governo mexicano chegou a denunciar supostas operações de inteligência americanas em seu território sem autorização oficial. Especialistas ouvidos pela imprensa afirmam que o principal impacto da classificação ocorreu no setor financeiro e empresarial, né? Bancos, empresas e investidores passaram a enfrentar riscos de sanções americanas caso mantivessem qualquer relação, mesmo indireta, com pessoas ou empresas ligadas às organizações classificadas como terroristas. Na Venezuela, a medida também ampliou sanções econômicas e financeiras, sem que as organizações criminosas deixassem de atuar. Já na Colômbia, o tema abriu espaço para a maior participação dos órgãos de segurança e inteligência dos Estados Unidos em assuntos relacionados ao narcotráfico e ao crime organizado. No Brasil, o governo federal demonstrou preocupação com possíveis impactos sobre a soberania nacional. Especialistas alertam que a nova classificação pode alterar a forma de cooperação entre os países, transferindo parte das informações para estruturas de inteligência e segurança nacional dos Estados Unidos, reduzindo o compartilhamento tradicional entre polícias e órgãos de investigação. Os defensores da medida afirmam que ela fortalece o combate financeiro às facções. Já os críticos argumentam que chamar PCC e Comando Vermelho de terroristas não significa, necessariamente, enfraquecê-los. E lembram que diversas organizações classificadas como terroristas pelos Estados Unidos continuam atuando ao redor do mundo. O debate agora é saber se a medida ajudará efetivamente no combate ao crime organizado ou se abrirá um novo capítulo de tensões diplomáticas e questionamentos sobre a autonomia dos países latino-americanos diante da política de segurança dos Estados Unidos. E essa decisão, né, dos Estados Unidos de classificar o PCC e o Comando Vermelho como organizações terroristas continua gerando repercussão no Brasil. O diretor-geral da Polícia Federal afirmou que considera um equívoco enquadrar as facções brasileiras como grupos terroristas. Segundo ele, apesar da gravidade dos crimes praticados pelas organizações criminosas, o enfrentamento ao terrorismo segue uma lógica diferente daquela utilizada no combate ao crime organizado. A avaliação da Polícia Federal é que PCC e Comando Vermelho devem continuar sendo tratadas como organizações criminosas transnacionais, com foco em investigações financeiras, cooperação policial internacional e combate à lavagem de dinheiro. O tema tem provocado debates, né, entre autoridades brasileiras e americanas. Enquanto os Estados Unidos defendem uma postura mais dura, especialistas em segurança alertam que a classificação pode trazer consequências diplomáticas e alterar a forma de compartilhamento de informações entre os países, como dissemos há pouco. A discussão ocorre no momento em que as facções brasileiras ampliam sua atuação para além das fronteiras nacionais, fortalecendo conexões com organizações criminosas em diversos países do mundo. Olha aí, duas decisões importantes movimentaram o debate migratório nos Estados Unidos nessa semana, hein? De um lado, o Senado americano aprovou um pacote de aproximadamente 70 bilhões de dólares destinado ao reforço das políticas de migração e segurança de fronteira. O projeto, apoiado por republicanos, prevê ampliação de recursos para fiscalização, contratação de agentes, construção de infraestrutura e fortalecimento das operações de deportação. Os defensores da medida afirmam que o investimento é necessário para aumentar o controle sobre a entrada de imigrantes e combater o tráfico de drogas e pessoas nas fronteiras do país. Enquanto isso, em outra frente, uma decisão judicial impôs uma derrota ao governo Trump. Um juiz federal determinou que a administração retome o processamento de pedidos de asilo e de imigração que haviam sido suspensos por medidas adotadas pela Casa Branca. Essa decisão beneficia milhares de pessoas que aguardam análise de processos migratórios e reforça o entendimento de que o governo não pode interromper indefinidamente procedimentos previstos pela legislação americana. Os dois acontecimentos mostram, né, que o tema da imigração continuará no centro das disputas políticas nos Estados Unidos. De um lado, cresce a pressão por mais fiscalização e controle, de outro, o judiciário segue atuando para garantir o acesso aos mecanismos legais de imigração e proteção humanitária, né? O resultado é um cenário aí de incerteza para melhor.

Segundo uma reportagem publicada pela imprensa americana, o ICE, o órgão responsável pela fiscalização migratória nos Estados Unidos, deixará de divulgar informações sobre mortes de detentos que ocorram após a libertação dessas pessoas dos centros de detenção da agência. Até agora, parte desses casos era incluída em relatórios públicos, permitindo acompanhamento por parte da imprensa, entidades de direitos humanos e da sociedade civil. Críticos da medida afirmam que a mudança reduz a transparência sobre as condições de saúde e atendimento prestado aos imigrantes que passam pelo sistema de detenção federal. Eles argumentam que algumas mortes podem estar relacionadas a problemas médicos, tratamentos inadequados ou situações ocorridas durante o período em que os imigrantes estiveram sob custódia do governo. Já defensores da decisão alegam que após a libertação, os indivíduos deixam de estar sob responsabilidade direta do ICE, não havendo obrigação da agência em continuar monitorando ou divulgando esses casos. A medida surge em meio ao aumento das críticas às políticas migratórias adotadas pelo governo Trump e deve ampliar o debate sobre fiscalização, transparência e direitos dos imigrantes nos Estados Unidos. Organizações que acompanham o sistema migratório americano afirmam que pretendem pressionar por mais informações e mecanismos independentes de monitoramento para garantir que os dados continuem acessíveis ao público. E olha como é importante, gente, é isso. Ah, mas, Tonão, eles são libertos, são liberados, e aí, se eles morrem depois, o ICE tem que reportar isso? Minha gente, veja bem. A depender do tipo de morte, isso pode estar diretamente relacionado à prisão. Né? Se for uma doença infecciosa, por exemplo, que aconteceu poucos dias ou semanas após, essa doença pode ter sido contraída na prisão. É evidente que é importante esse acompanhamento, sim. Né? A depender do tempo e do tipo de morte, sim, claro, é evidente que tem que ser reportado. Né? Por isso que essa decisão, né? Essa mudança nessa política de transparência, né? Que vai deixar de divulgar, né? O ICE vai deixar de divulgar informações sobre mortes de detentos após a libertação dos centros de detenção, sim, pode comprometer, sim, a transparência, porque os centros de detenção, gente, eles são locais que estão abarrotados, né? São locais que têm muitos insalubres, né? Então existe sim a preocupação de saúde, o cuidado que o governo está tendo com essas pessoas. Lembrando, gente, que quando o Estado prende alguém, a tutela desta pessoa é do Estado. Ou seja, a responsabilidade pela vida dessa pessoa é do Estado. Se o Estado quer prender, que cuide. Tá? Isso é um princípio básico, básico de toda a democracia. E olha só, gente, as comemorações dos 250 anos da independência americana ganharam um novo capítulo político nessa semana. Segundo informações divulgadas pela imprensa dos Estados Unidos, o presidente Trump confirmou a realização de um grande comício durante as festividades e cancelou apresentações musicais que faziam parte da programação original do evento. A decisão acontece após dificuldades enfrentadas pelos organizadores para atrair artistas de grande porte. Diversos nomes da música americana teriam recusado convites para participar das celebrações associadas ao governo Trump, criando um constrangimento para a organização do evento. Diante da falta de adesão dos artistas renomados, a Casa Branca optou por reformular a programação, transformando a celebração num evento com caráter mais político e menos cultural. A mudança, claro, gerou críticas de opositores que afirmam que uma data tão importante para a história americana deveria servir para unir o país e não reforçar divisões políticas que já existem. Por outro lado, aliados de Trump defendem que o presidente tem o direito de conduzir as comemorações de acordo com a sua visão e argumentam que o comício será uma oportunidade para exaltar valores patrióticos e destacar realizações do seu governo. O episódio também evidencia um fenômeno cada vez mais comum, né, gente? A dificuldade de separar cultura, entretenimento e política num país profundamente polarizado. O que era para ser uma celebração nacional dos 250 anos de independência acabou se transformando em mais um capítulo da disputa política americana.

Muito bem, vamos seguindo aqui com a nossa programação. Primeiro trazendo aqui a nossa audiência. Como é que o Dani? O cantor Vanilla Ice também rejeitou o convite. É, acho que é pro show, né? É, mexer com gente... Não

0: é fácil. É, se nem Jesus agradou a todos, imagine nós, disse a Sandra. Um beijo para Mirilandes. Beijo, Val Tigre. Fala, Trajano.
1: Ô, Felipe, é o seguinte, eu esqueci de perguntar. Porque eu tô fazendo um álbum de figurinha, eu tô com muita figurinha repetida. Tem algum lugar aqui em Boston pra gente poder encontrar com as pessoas e trocar figurinha? Me deixa saber, que eu tô quase completando meu álbum da Copa. Abraço pra vocês.
0: Outra,
1: pode ser até petista também, não tem problema não.
0: Outra, Jânio, eu não sei onde tem, viu? A Insuperável podia ser, né? Podia ser um centro de troca de figurinhas, porque tem muita gente querendo trocar figurinha. Fala, Jôni.
2: Felipe, teu nome, desculpa aí pelo programa que eu fiz aí no seu programa aí, convocar a seleção dos ouvintes. Me desculpe, tá dando polêmica, então me desculpe aí, não foi minha intenção não. Valeu, um abraço.
0: Tem nada a ver, Jôni, nada a ver, fica em paz. João Paulo, direto da Flórida, fala, João Paulo.
3: Hoje é sexta-feira! Uou! Tchau, obrigado!
0: Fala, Maurício Ramos.
4: Felipe, Rose, me responde uma pergunta. O governo americano ficou parcialmente fechado por meses. E o principal motivo foi discordância nesse fundo aí, né, para liberar fundo para o ICE, que agora finalmente foi liberado aí. Todo mundo falou sobre o fundo, o Eduardo falou, o Benevides falou, 70 bilhões, né, de dólares. Mas ninguém falou o outro lado, as demandas. Por o principal motivo que ficou fechado o governo por muito tempo foi porque eles estavam exigindo em contrapartida, por exemplo, a ICE não ser permitido mais usar máscara, a ICE ter que usar um crachá com o nome deles bem grande para a gente poder saber o nome dos caboclos, não poder entrar em determinados lugares, não poder entrar nas casas sem um mandado judicial assinado por um juiz e por aí vai. Ninguém está falando nada disso. Então eles resolveram, depois de meses de guerra aí, política, governo fechado, decidiram simplesmente dar esses 70 bilhões de dólares sem... E o outro lado? Onde é que estão as... O que nós ganhamos aí em troca disso?
0: Boa, Maurício Ramos. Há contrapartidas, tá? A gente pode trazer... Eu não vou conseguir trazer agora, Maurício, mas há contrapartidas, sim, né? Porque é um valor muito alto. Bom, a aprovação era certa, né, gente? Isso é fato. Mas alguns republicanos, eles estavam, sim, querendo... alguns republicanos, tá? Querendo também algumas alterações, principalmente em abordagens, né? E se a gente for ver, gente, internamente, o ICE, ele tem modificado alguns padrões já de abordagem, né? A forma terrorista, como foi no início, com grandes atuações do ICE, como lá em Minnesota, né? Tudo isso já reduziu, né? O governo viu, né, o tamanho do erro, que terminou, inclusive, com dois americanos mortos, né? Então, é evidente, né? Não precisa nem ser partidário, né, gente, para falar que foi um grande erro, né, a atuação do ICE em alguns momentos ali, e isso claro, chocou também republicanos, né, que não querem o ICE dessa forma. Então há contrapartida, sim, viu, Maurício? Eu não sei te precisar se todas, você citou algumas, tinham muitas outras, né, se todas foram contempladas, ou o que foi contemplado, a gente pode trazer numa boa discussão na semana que vem, viu, Maurício? Um abraço para você. Fala, Alberto.
5: Boa tarde, Felipe. Boa tarde, audiência. Eu gosto muito. Felipe, eu queria fazer um raciocíniozinho e ver se faz sentido. Por exemplo, os Estados Unidos estão querendo sancionar qualquer instituição que diretamente ou indiretamente negocie com o PCC ou com o Comando Vermelho, né? Por exemplo, um banco, sei lá, porque você de alguma forma teve contato com essas pessoas, então você tem que ser sancionado. A minha pergunta é o seguinte: quem que é o maior produtor das armas que o PCC e o Comando Vermelho usa no Rio de Janeiro e em São Paulo? Essas armas são manufactured de que país? Eu acredito que seja dos Estados Unidos, não?
0: Boa parte.
5: Então será que os Estados Unidos não deveriam que automaticamente se sancionar, uma vez que está querendo ser a chibata moral do mundo? Né? Que eu acho que tem que ser preso, mas terrorista? Eu acho que não tem nada a ver uma coisa com a outra, mas eu acho que os Estados Unidos deveriam ser sancionados também, porque eles fabricam as armas que vai a causar a morte do nosso povo.
0: É claro que é uma provocação interessante, né? Mas a alegação, evidentemente, a gente sabe disso, é do tráfico, né? O tráfico ilegal, né? De armamentos, né? Devido à fronteira. E é o mesmo problema que o Brasil enfrenta, né, gente? O Brasil tem uma fronteira com praticamente todos os países da América do Sul, né? Será que minha aula de geografia está em dia? Acho que é Chile e Equador, né? Acho que só Chile e Equador não fazem fronteira com o Brasil, né? Os demais países todos fazem da América do Sul, né? Então é uma fronteira enorme. Estados Unidos, mesma coisa. É uma fronteira gigantesca. Então o tráfico é intenso, né? Então eles alegam, né? Tráfico, né? Não existe uma... Eles não coadunam com isso, né? Que é diferente das sanções, né? Eu entendo quando você fala indiretamente, mas ainda que indiretamente, existe um conhecimento ali, né? De certa forma, a empresa, ela sabe para onde vai, né? Ou ela faz parte daquilo, né? Ela poderia, por exemplo, bancos, elas podem fazer checagens, né? Pode, enfim, fazer algumas questões de checagem de transações, né? Para identificar alguma transação suspeita, né? Agora, essa questão aí, acho difícil. Difícil que os Estados Unidos podem alegar exatamente essa questão do tráfico, né? Fala, Alberto.
5: Mas os bancos, não, nem todos os bancos sabem que estão sendo usados para fazer coisa do tráfico. Entendeu? É a mesma coisa, o cara da manufactura lá, da arma lá, ele vendeu ela para alguém, tem que fazer um track até que chegar em quem que tá tirando a arma. Então,
0: sem dúvida, até pela lavagem de dinheiro, né? Tem muito banco que tá emprestando, às vezes, para uma, sei lá, uma concessionária de veículo, né? Fazendo transação e a gente sabe do que é, né? Do que se trata, né? Mas tem mecanismos, os bancos têm mecanismos sim pra... Gente, banco hoje bloqueia a conta por PIX suspeito de R$100. Se você fizer 3 PIX de R$100 ao mesmo tempo, ele vai lá e já bloqueia. Ó, tem uma coisa suspeita, você mandou 3 PIX de R$100 pra mesma pessoa em uma hora, entendeu? Então imagine quantias maiores, né? Tem mecanismos, né? Fala, Marilene.
6: Fala, Felipe Tunão, graças a Deus agora eu posso falar com você. Ô Felipe, tava com saudade, hein? De falar um hype, essa galera maravilhosa aí, que tá ligadinha com o Felipe Tunão. Felipe, tô escutando aqui do lado de cá, hein? Essa seleção, sei não, mas mesmo assim eu torço pelo Brasil. Ó, e parabéns a Augusto ontem, que ganhou a televisão. Foi eu que falei com o Felipe e a Kátia, dá pra você, tá, Augusto? Você sabia disso? Um beijo, galera, uma sexta-feira maravilhosa. Mal posso chegar em casa, abrir a porta da geladeira e fazer uma margarita hoje. Nem acredito que eu tô indo embora. Beijo, galera! Uhul!
0: Beijo, Marilene. Boa sexta-feira.
7: Ulambaca!
0: Esse é o Abraão, tá, gente? Wagner. Felipe, o governo usou o sistema de budget reconciliation, que não precisa de 60 votos, né? Se não me engano, passaram por cima daquela pessoa que verifica o budget também. Muito comum, viu, Wagner Neves? Wagner Neves mandou essa mensagem, né? O filibuster, né? Os 60 votos serve justamente pra você ter ampla maioria, né? Não maioria simples, né? Mas essas questões aí de orçamento, é muito comum essas manobras, tanto por parte de republicanos, tanto por parte de democratas, né, Wagner? Mas bem observado. Minha gente, 4h59, a gente vai pro break, nossa programação vai chamar o intervalo, tá? Mas é bem rapidinho, são 3 minutinhos. Na sequência, temos mensagens aqui, quero ouvir a Rose, hein? A Rose está aqui com suas respostas. Rose, você viu que o pessoal te aciona, né? Nossa técnica. O pessoal te aciona. Quero ouvir a Rose, vou ouvir todo mundo. E mande pra cá sua mensagem, 774-707-7835. Volto com uma entrevista legal. Você quer saber quem vai estar aqui daqui a pouquinho? Envie o número pra cá, 0001. Tá bom? Assunto importante, tirar dúvidas muito boas, tá? Às vezes é a sua dúvida, tá? 0001, envie pra cá o número pro WhatsApp da rádio, 0001. Daqui a pouquinho eu vou conversar com ela. Quem será? Envie pra cá o número 0001 e já já uma entrevista com muita informação pra você. Não sai daí não, hein?

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1: Muito bem, já voltamos aqui nessa sexta-feira, nosso programa ao vivo, 5 horas e 4 minutos pelo horário da Costa Leste nos Estados Unidos, 6 e 4 pelo horário de Brasília. Eu prometi uma entrevista com informação, certo? Promessa é dívida, né, minha gente? Por isso que ela já está aqui conosco, Joyce! Muito boa tarde, Joyce, bem-vinda ao Tarde Insuperável.
2: Olá, tudo bem? Muito boa tarde, obrigada pelo convite.
1: Muito bem, o prazer é nosso, Joyce. Se você não ligou o nome à pessoa, meu ouvinte, Joyce, o seu sobrenome é muito chique, viu, Joyce? Como é que fala? Wojcierak?
2: Wojcierak, Wojcierak, família polonesa.
1: Muito bonito o seu sobrenome. Joyce Wojcierak estava no show do Leandrinho, nossa especialista em consórcios, né? Seguros também. E a Joyce vai tirar algumas dúvidas, minha gente. Se você não assistiu a entrevista com o show do Leandrinho, no show do Leandrinho, a Joyce vai falar um pouquinho sobre isso aqui. Se você tiver alguma dúvida, você aí, nosso ouvinte, sobre consórcio, sobre seguro, mande pra cá, aproveite, tá? Ô, Joyce, pra gente começar, a primeira vez que eu ouvi a palavra consórcio na minha vida, eu era criança, foi quando minha mãe fazia o consórcio do Natura. Acho que todo mundo já fez consórcio do Natura, consórcio do Tupperware, né, Joyce? Isso é muito comum.
2: Sim.
1: Era muito comum.
2: É cultural.
1: Não era muito comum? Pagava R$20 por mês, aí se você era contemplado, você pegava R$200 de produtos do Natura ou do Tupperware.
2: Isso era...
1: Exato. Isso era muito comum. Mas, Joyce, eu queria que você falasse um pouquinho como é que o consórcio ele pode ser uma ferramenta importantíssima, um bom investimento e planejamento financeiro para as famílias que vivem nos Estados Unidos, no Brasil, em qualquer lugar. Eu queria que você falasse um pouquinho do que é o consórcio e como que o consórcio ajuda essas pessoas nesse planejamento financeiro.
2: O consórcio ele é uma ferramenta muito inteligente. Ele precisa ser usada com orientação, né, para evitar frustrações. Então, os clientes que eu conheço, que realmente recebem a instrução necessária, eles sempre voltam, sempre fazem mais e a vida deles vai para frente, né, financeiramente falando. Então, eu conheço muita gente, uma das primeiras clientes que eu atendi fora do Brasil, ela não mora nos Estados Unidos, ela mora na França. Uhum. Então, o que acontece? Sempre ganhando muito bem, lá ela conseguiu se desenvolver, se destacar, mas aqui no Brasil ela não, né, acabava gastando lá, comprava alguma coisa, mandava dinheiro para a mãe e não poupava. Um dia ela trouxe essa dor para mim, eu sou advogada dela também, e eu sugeri para ela, falei, olha, vamos fazer uma carta de crédito que você se programa, você se organiza, né, 35 anos morando fora do Brasil, você não tem um apartamento aqui, não tem uma casa, quando vem para cá tem que alugar um carro. Então, há alguns anos, em 2018, ela conseguiu, começou a fazer a primeira carta de crédito dela, se organizou, planejou. Hoje ela já tem carro aqui, então ela tem um carro disponível para ela no Brasil quando ela vem. Uhum. E ela já tem imóvel aqui também. Então, ela conseguiu fazer o imóvel, foi contemplado depois de 4 anos que ela começou a pagar, ela conseguiu contemplar e esse imóvel hoje está alugado pagando a parcela para ela. Ela fez outra carta de crédito, logo ela contempla e coloca essa carta de crédito para se pagar. Então, ela é uma forma, o quê? Você vai aumentando o seu patrimônio de forma planejada, com paciência e óbvio, né? Assim, acima de tudo, com muito pé no chão, porque tem muita promessa por aí. O consórcio, ele é ótimo, mas ele não faz milagre.
1: Exatamente. Muita gente perde, né, a carta, né? Tem essa possibilidade, mas isso daí vamos falar de num outro momento. Vamos falar do que importa aqui, que é em relação ao crédito, né? Muita gente acha assim, né? Poxa vida, mas se eu quiser comprar uma casa, eu tenho crédito, né? Eu tô falando no Brasil, tá, gente? Eu quero comprar uma casa no Brasil. Eu tenho crédito, eu vou lá, faço um financiamento, vou pagar 30 anos de financiamento. Só que com uma carta num consórcio, você tem uma questão muito importante, né, Joyce? Se você está nos Estados Unidos, você não precisa desse imóvel imediatamente. Como a Joyce usou uma palavra importante, paciência. Isso é importante para o consórcio, né? Você vai comprar uma casa com juros, né, Joyce? Em 30 anos você paga umas 3 casas hoje no Brasil. 2 casas e meia, mais ou menos, né?
2: Ah, não, pode contar com 3 casas, senão mais.
1: Ou mais. No consórcio você paga uma mesmo, né?
2: É uma casa. Tanto é que a disputa por cartas contempladas é muito grande.
1: Exato.
2: Por quê? Porque o cliente, ele não paga, não tem juros. Ele tem a taxa de administração, que isso é muito importante de entender. Sim. Mas ela não é juros. Então, hoje, no Brasil, a nossa taxa de juros, ela é muito alta. faz com que fique pesado para a família. Então, quando as pessoas podem se planejar, é o melhor dos mundos.
1: Exato. E o planejamento e o consórcio traz esse planejamento. Na verdade, planejamento e consórcio andam juntos. Não tem como não ter os dois, né? Mas conforme você vai aprendendo, gente, sobre consórcio, você vai vendo as possibilidades, né? Do lance, né? De você dar um lance, você dá... como é que fala? Tem um nome técnico, o Joyce, para você dar... É lance mesmo, né?
2: É o lance. Isso. Nós fazemos isso com os clientes aqui todos os meses. Nós temos um período do mês que nós falamos com todos os... E é gente, viu? E é muita gente, mas nós falamos com todo mundo. E sempre que o cliente pede, principalmente... O cliente fala, Joyce, eu não quero contemplar agora, eu só quero pagar. Porque eu tenho clientes aí nos Estados Unidos que têm 6 cartas de crédito. Sim. Porque eles gastavam. Joyce, eu gasto demais, eu preciso de uma conta. Eu tive um cliente que falou exatamente isso. Eu preciso de uma conta, eu não quero mais gastar com besteira. Eu preciso de uma conta, tá aqui, eu não quero contemplar. Então esse cliente, a gente deixa ele, deixa correr. Agora, tem clientes que me pedem, Joyce, eu quero contemplar. Sim. Então, todos os meses a gente faz um estudo, olha, esse mês para contemplar, tem que dar tanto de lance, não tem. Então, a gente sempre está acompanhando, porque o consórcio é isso. Você precisa estar conectado com o investimento que você faz. Perfeito. Você precisa acompanhar para entender aonde é que está indo o seu dinheiro e como ele está rendendo na atualização do crédito.
1: Perfeito. E você tem uma pessoa como a Joyce, gente, que vai estar ali ao seu lado, né? Te ajudando, tirando suas dúvidas, todos os meses te auxiliando nessa carta. O Leandro, lá de Uster, ele falou: a carta de crédito, se a gente der um lance, a gente pode ser contemplado mais rápido. Exatamente. É isso que a Joyce está explicando. Exatamente isso, né? Existem várias possibilidades para você receber, né? Ter esse valor contemplado antes do fim do consórcio. Gente, uma coisa importante. Joyce, qual que é a sua base no Brasil? Você está em qual estado?
2: No Paraná, na região de Curitiba. Curitiba,
1: muito bem, Grande Paraná. Joyce estará nos Estados Unidos, minha gente, tá? Então, você que está ouvindo Joyce aqui na rádio, Joyce estará nos Estados Unidos, ao lado de Leandrinho, no dia 20 de junho, em Somerville, lá na festa junina, né, Joyce?
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1: 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Você vai poder conhecer a Joyce lá também no dia 20, uma grande festa, viu, Joyce? Se prepare, viu, Joyce? Que é uma
2: legal.
1: É uma festa bonita, viu?
2: Legal. Não, eu só vou contar rapidinho um fato curioso. Conte. Há uns 2 anos, mais ou menos, um cliente dos Estados Unidos, né? Mas onde é que é a tua empresa? Onde que é? Alguns meses depois ele apareceu aqui e me achou. Então, tem endereço certo.
1: Muito bom. Ó, gente, a Joyce estará então dia 20, tá bom? 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Ó, é um dos melhores investimentos que você pode fazer, que é um consórcio, tá? Pra tudo, tá? Não é só pra imóvel, pra tudo, tá, gente? Como ela citou o cliente, né? Ele queria ter uma conta ali, né? Ter uma carta de crédito, um dia ele tem esse dinheiro. É como se fosse uma reserva também. Pra tudo, serve pra tudo, gente. É maravilhoso, é uma ferramenta incrível de planejamento financeiro. Você transforma muita coisa do seu planejamento com consórcio, tá bom, gente? Ô, Joyce, eu queria agradecer, ela foi só a primeira vez sua aqui, espero de muitas, tá bom? Falaremos mais vezes, quero tirar outras dúvidas, tá? Os ouvintes sempre têm dúvidas, eles sempre mandam depois, vamos falar de outras questões também que envolvem consórcio, né? Tem muita coisa pra gente falar aqui, tá bom? Obrigado, Joyce, parabéns pelo seu trabalho, viu?
2: Eu que agradeço, um grande abraço pra vocês, fica com Deus.
1: Muito bem, esta foi a Joyce. 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Consórcio é vida, minha gente, tá? 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Muito bem, minha gente. 5h15, hein? 5h15, horário da Costa Leste, 6h15 pelo horário de Brasília.
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1: 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Que é um investimento importantíssimo. E o pessoal falando aqui, olha, todo mundo falando de consórcio, muita gente já tem consórcio, e é legal que é ilimitado, gente. Você pode ter outras cartas, se você quiser, você pode fazer de um outro bem, enfim, é incrível, né, consórcio. Um beijo, Marilene! Um beijo pra você, viu? 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Agora vamos ouvir a Rose. Fala, Rose. Prometi, né? Prometi que eu ouviria sua mensagem, Rose. Então vamos, Rose. Diga, Rose, minha querida.
4: Eu não acho que o governo reviu algumas coisas e entendeu que estava errado. Eu acho que simplesmente ele viu que isso estava tirando votos, estava prejudicando o partido. Porque, no fundo, papel, Felipe, aceita qualquer coisa. Quero saber se depois de passar essas eleições, se caso o Trump for vitorioso em alguma parte, se isso não vai voltar. Porque a galera dele continua odiando os imigrantes. E ele já mostrou inúmeras vezes que ele não respeita a lei. Ele não respeita o que está no papel. Ele não respeita a acordo. Ele não respeita ninguém. Como ele diz, ele age pela consciência dele. É. Que deve estar cheio de alguma coisa que a gente, né? A gente põe para fora, o que a gente põe para fora e põe para dentro. Tá, Felipe, nessa questão do tráfico aí, na campanha do Trump ele falava muito anfetamina, certo? Uhum. Anfetamina não é droga sintética? Quem é que produz droga sintética? Na China?
1: É o que toma conta do México, né?
4: Ninguém me perguntou alguma coisa? Eu não ouvi não, gente. Eu recebi uma ligação aqui, tive que atender, sorry.
1: Tudo bem, respondeu tudo, Rose. Obrigado, fala, Johnny.
5: Boa tarde, ô Felipe, eu fico olhando. Ele e o Trump só aprovando dinheiro pra negócio da imigração, 70 milhões aí. Por que não aprova aquele plano da Maria Salazar? Os imigrantes pegar o papel deles, né? Não ser cidadão, mas pode ir no seu país, voltar e todo ano renovar, pagar uma quantia considerável, entendeu? $7 mil já falou, todo ano pagava para renovar o papel dele. Quem não queria? Todo mundo queria, todo ano pagando $7 mil. O que esse governo ia arrecadar? Agora ele está tirando e com outro lugar, que não melhora a economia do país. A economia do país já está afundando. Ah, esse governo Trump também está difícil, hein?
1: Valeu, obrigado, o Johnny. Olha só, quem mais tá por aqui? Peraí, tem mais mensagens aqui. Fernando Ferreira, fala, Fernando.
6: Boa tarde, Felipe Tono. Aqui é o Fernando de Bosta. Vocês vão perguntar pra ela como que funciona esse negócio de lance embutido na carta de crédito. Uhum. Como que faz pra usar isso aí? Eu queria saber isso aqui.
1: Fernando Ferreira, que pena que eu não coloquei na hora da entrevista, viu? Mas, ó... envie o número 0001, tá bom? Envie o número 0001 no WhatsApp aqui da rádio, aí você vai receber o contato da Joyce, já envia direto a pergunta pra Joyce, tenho certeza que ela vai te responder, tá bom? Obrigado, viu, Fernando? Desculpe aí a minha falha, viu? Muito bem, quem mais tá por aqui? Silvia, olha só, a Silvia mandou um vídeo lindo, fala, Silvia. Felipe, olha a vista, hoje eu não posso falar, abraço a todos. Ela mandou um vídeo aqui, imagino que seja do... Deixa eu ver. Tô ruim hoje. Eu não sei. Se for Boston, é do Charles River, não é? Eu não sei agora onde é que você está, Silvia. Eu não sei onde você está, Silvia. É do Charles River ou você não está em Boston? Eu não sei, tá? É um rio bonito, tá? Estou vendo um rio muito bonito ali na imagem, viu? Um abraço, Silvia. Obrigado pela mensagem. Minha gente, olha só, antes de irmos para as notícias, tem mais notícias, tá? Calma, que tem muita notícia ainda no finalzinho do programa. 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

0: senador Flávio Bolsonaro, gente, apresentou ao Supremo Tribunal Federal um pedido para que o ministro Alexandre de Moraes seja declarado suspeito para atuar em processos relacionados ao empresário Daniel Vorcaro e ao caso envolvendo o Banco Master. A defesa argumenta que há elementos que poderiam comprometer a imparcialidade do ministro no julgamento dos casos. O pedido surge em meio ao aumento das investigações e das discussões envolvendo Vorcaro, que passou a ocupar o centro de uma série de questionamentos políticos e jurídicos nos últimos meses. Agora caberá ao Supremo analisar a solicitação e decidir se existem fundamentos para o afastamento de Moraes dos processos. O episódio acrescenta mais um capítulo à já conhecida tensão entre integrantes do bolsonarismo e setores do judiciário brasileiro, especialmente do Supremo Tribunal Federal. E o presidente da Rússia, Vladimir Putin, afirmou que não vê motivos para se reunir com o presidente da Ucrânia, Volodymyr Zelensky, pelo menos neste momento. A declaração reduz ainda mais as expectativas de uma negociação direta entre os dois líderes e sinaliza que o conflito continua distante de uma solução diplomática. A fala ocorre em meio à continuidade dos combates e a novas tentativas internacionais de promover negociações de paz entre Moscou e Kiev. Para analistas, a ausência de diálogo direto entre os presidentes dificulta qualquer avanço significativo rumo ao encerramento da guerra, que já dura mais de 4 anos. E o presidente da China vai fazer uma visita oficial à Coreia do Norte na semana que vem. O encontro acontece num momento de aumento das tensões internacionais envolvendo Estados Unidos, Rússia e Irã. Analistas avaliam que a visita representa uma demonstração de aproximação política entre Pequim e Pyongyang e pode gerar preocupação em Washington, que acompanha com atenção qualquer fortalecimento do eixo formado por países adversários da política externa americana. E o dólar, hein, minha gente? Disparou, hein? Fechou hoje a R$ 5,15. É o maior nível em 2 meses. Tem uma aposta para alta de juros nos Estados Unidos e o payroll também foi acima das expectativas, né? Os Estados Unidos criaram mais vagas de emprego do que o esperado, o que mostra aí que a atividade econômica segue boa nos Estados Unidos. Por isso, o dólar subiu bastante, fechou a R$ 5,15. Fala, Andréia.
1: Quem ganhou a TV? Eu não vi falando, porque eu já peguei tarde.
0: Uai, gente.
1: Quem ganhou a TV? Deixa eu ver. Tchau, obrigado.
0: Foi ontem. Fala, Silvia.
2: É isso mesmo. Charles Ripple.
0: Ah, muito bem.
2: Vai ver se você lembrava a vista do Prudente.
0: Muito bem, Charles River em Boston, belíssima paisagem, né? Formatura do filho Gabriel, um abraço para o seu filho Vanderlei, muito bem, parabéns. E o Marilene, um beijo para você, tá almoçando agora, Marilene, vê se pode.

gente boa, antes de irmos embora, eu quero lembrar da nossa programação especial a partir da semana que vem. A partir do dia 11, quinta-feira, estreia o programa Todo Mundo é Técnico aqui na Insuperável, às 5 da tarde. Portanto, a partir do dia 11, tarde Insuperável, das 4 às 5, Todo Mundo é Técnico, programa especial da Copa do Mundo, das 5 às 6 e das 6 às 7, Espelho do Imigrante, tá bom? Esse programa especial da Copa vai do dia 11 de junho até o dia 17 de julho. Fernando Najimi, Leandrinho, João, Aire Júlio, Tatá, Guga, eu, um monte de gente vai participar do programa. Vai ser um programa muito animado, muito divertido nos finais da tarde aqui da Insuperável. Viu? Obrigado pela companhia, pela audiência. Você curte agora música na Insuperável, 30 minutinhos. E na sequência, Espelho de Imigrante com Evelyn e Guga. Não desligue e continue com a nossa programação Conectada à Rádio, que fala com você onde você estiver. Segunda-feira estou de volta às 4 da tarde com mais informação, análises e, claro, espaço para sua participação. Forte abraço, uma excelente noite, um final de semana maravilhoso para você. Se cuide e até segunda.

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1: Na Insuperável 5:30.
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1: Pois é, o programa Espelho do Imigrante entrando no ar com vocês. Vamos lá.

tá feio. Gente, ontem eu tava falando segunda-feira chegou e hoje já tô dizendo, já é, ó, tá até, isso tá me dando medo, viu? Porque tá passando muito rápido. A semana voou assim, ó, no estalo. Gente do céu, não sei o que tá acontecendo não. Esse mundo tá, viu? As coisas acontecendo assim tão rápido, né? Pois é, sexta-feira. E quando é sexta-feira, né, nós temos ele aqui sempre cantando pra gente, porque é bom a gente lembrar, né, o que é sexta-feira. Eu vou falar de festa, falar da festa de ontem. Ontem um beijo pra Vitória, que aniversariou ontem. Foi linda a festa da Vitória ali no Brasília Steak Grill. Muita gente. Ela ficou super feliz, né? Muitos dos nossos ouvintes estavam lá. A Gilca tava lá. A Sandra tava lá. Tinha muita gente lá. E me deram os updates. Gente, que coisa boa, né? Tão bom, né? Tão bom o carinho. E breve nós teremos o nosso, tá? Em dia 27, grave essa data, porque também estaremos ali no Brasil Steak Grill comemorando, tá? Mas enquanto o Guga chega, eu vou colocar aqui o César Pinheiro, né? Porque sexta-feira a gente tem que falar que sextou, né? E eu vou fazendo aqui os updates e daqui a pouquinho eu bato esse papo com você. Falar de festa, falar de coisa boa com vocês. Vamos lá, canta César, porque sextou, sextou.

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3: Pois é, você tá ligado aqui conosco. Obrigada pela sua audiência. Hoje é sexta-feira, todo mundo feliz, né? Botou o chequinho no bolso, o dinheiro no bolso.
4: Não é todo mundo feliz, não.
3: Por quê? Você já recebeu.
4: Vocês estão me ouvindo direitinho aí?
3: Gente, fala aí se o microfone
4: divulga. Deixa eu mandar um abraço aqui pro Tom. Toy Carey.
3: Tom Cruise?
4: Não, Toy Carey. É o carro de brinquedo, o carro, né? O carro da Carey. É, tá aqui na área, Guga. Véi Guga tá na área, né? Um abraço a Marilene Machado, diz que tá vendo a gente.
3: Ai, que linda.
4: Entendeu? Falei com a MM tá com hoje. E a pergunta é o seguinte.
3: A pergunta de hoje, presta atenção.
4: Quem é o maior artilheiro do Brasil em Copas do Mundo?
3: Então dá tempo até o final do programa.
4: É, porque amanhã, amanhã o Maurício ele manda o álbum. Então, quem é o maior artilheiro do Brasil em Copas do Mundo?
3: O maior artilheiro de todas as Copas, não é isso?
4: Do Brasil.
3: Do Brasil, de todas as Copas.
4: É, Evelyn, o maior artilheiro do Brasil nas Copas, Evelyn.
3: Então pronto.
4: Pra que todas as Copas?
3: Pois é, você tá nervoso?
4: Essas suas indagações é que me irritam.
3: Ai, meu Deus do céu. Fala, Éder Paixão, seu lindo.
5: Boa tarde, família! Como é que vocês estão?
3: Saudade.
5: Então, qual que é o resultado do jogo de amanhã, Guga? Boa tarde, maninha.
3: Boa tarde, acho lindo.
5: Que vai dar Brasil 3-1, viu? Anota aí. 3-1 Brasil amanhã.
4: Contra o Egito?
5: Vamos.
4: Não, menos, se der menos de 8.
5: Uma notícia aqui rápido e ligeiro é que a migração hoje tá trabalhando duro aqui. Esse sol quente e os homens trabalhando.
3: Tá vendo?
5: Pregaram algumas pessoas aqui em Newark, uns hispanos. E também fez eu pegar uma pessoa também lá em Elizabeth, cidade vizinha aqui de Newark.
3: Uau.
5: E uma coisa curiosa que tá rolando aqui no meu Norcão, sobre o protesto que tá acontecendo lá no centro de detenção da imigração aqui de Newark, segundo informações, alguém tá patrocinando, né, lá e tá pagando as pessoas que tá ficar lá protestando, $25 a hora, pra ficar lá protestando, lá gritando, que Estados Unidos pra eu sair da faixa de Gaza, fora Irã, fora Israel, e querendo pedindo para fechar o centro de detenção de Newark, para fechar, que não pode. E as pessoas esquecem, as pessoas que a família que tem algum, a pessoa que tem um familiar preso ali, se o centro de detenção de Newark fechar, eles vão ser transferidos para outro estado.
3: Exato.
5: Vai ficar pior ainda.
3: Uhum.
5: Quando a pessoa vai sair daqui, tipo de Newark, vai para Pensilvânia, para Virgínia, para outros estados. É muito complicado. E o pessoal tá bancando isso aí. $25. Então, querendo saber agora quem será?
3: Pois
4: é. Você pode ter certeza que não sou eu.
5: Desculpa, tá protestando.
3: Gente, olha só. Eu quero lembrar pra você também, né? Antes de colocar as outras participações aqui, muita gente participando. Obrigada a todos vocês pela audiência. 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
4: Não, a
3: 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Agora, no 416 da Boss Post Road, gente, ontem teve uma festa linda, um beijo pra Vitória. Vitória, você merece todo esse carinho que você recebeu ontem. Eu vi os vídeos aqui, o pessoal mandando, dando os updates aqui da festa linda. Muita gente participando. E olha só, já tem algumas candidatas ali do karaokê nosso, né? Que tava ali ensaiando ontem, aproveitou e já tava ali ensaiando. Pois é, se você não ensaiou ainda, se você não sabe como vai acontecer isso, vai acontecer, gente, no dia 27 de junho, eu estou indo para Massachusetts, dia 23 estou chegando aí, e nós vamos fazer essa festa linda, vamos festejar o aniversário do Espelho do Imigrante, meu aniversário, e uma festa para vocês, ouvintes, fazendo uma premiação para a melhor cantora no karaokê, o melhor cantor e a melhor dupla. Né? Um beijo grande, já temos alguns patrocinadores, né? Obrigada a Andrea Quinones e ao Fernando Quinones, que nos presentearam com os troféus, então os troféus já estão garantidos. Temos aí o Kilder Cunha, né? Nosso ouvinte também, que já deu um cashzinho aqui, né? Para poder ajudar no prêmio dos nossos concorrentes, a melhor cantora, melhor cantor e melhor dupla. O pessoal tá se preparando aí. E eu quero dizer pra você também, povo lindo, Guguete, o povo tá perguntando se Guguete vai estar lá. A gente vai ver se tem a possibilidade
4: não,
3: de Guguete
4: não vou
3: aparecer.
4: Não, não vou não.
3: Olha, o Flávio Langami chegou aqui. Esse é o Flávio Pantera, tá, gente? Chegou aqui, vou ver o que, é que ele mandou pra gente. Fala, Flávio.
6: O Guga tá calmo hoje? Tá? Ô, Guga, você passou no restaurante hoje? Você tá calmo?
3: Ele tá sem comer até agora, por
6: bom
3: isso.
6: Bom dia, boa noite, boa tarde, Guguete.
3: Esse Guguete.
4: É um bichona. É, gente, o Toy diz assim, já subiu o nervo no Guga, lá ele. É, lá ele. Tá brabo já.
3: Olha, a Sandra já tá aqui dando um coraçãozinho. O Gabriel falou, cheguei, só 7 minutos atrasado. Tá atrasado não, tá no local. E ele já botou o Guga andando aqui. Essa foto eu não tenho não. Esse andar seu aqui eu não tenho.
4: Claro que você tem, foi você que filmou?
3: Essa foi?
4: É, quem foi que filmou? Foi Gabriel que filmou lá de Massachusetts.
3: A Sandra já colocou aqui, Ronaldo, o fenômeno. Sim. E o Marden tá falando aqui. Fala, Marden, fala comigo.
7: Maior artilheiro é o Ronaldo, Ronaldo Nazário. Grande fenômeno.
3: Muito bem, Marilene tá Machado falando? Também, foi o Marden, bota o nome do Marden.
4: Marden.
3: A Marilene Machado também falou, Ronaldo, fenômeno. Então, gente, até o final, vocês todos estão entrando aqui no Saco do Guga. Pois é, o Saco do Guga é o famoso saco do sorteio. Por quê? Acho que foi a Marilene, que se eu não me engano, foi a Marilene ou não. Foi a Sandra? Foi alguém, algum ouvinte que deu a sugestão.
4: Não foi nenhuma das duas.
3: Não foi não, né, Guga? A gente tava no estúdio lá.
4: Nenhuma das duas. Aliás, falar em estúdio, gente, eu quero lembrar pra vocês, eu não sei o nome do programa não, mas vai ser um programa falando
3: todo
4: sobre...
3: Todo mundo é um técnico.
4: É, todo mundo é técnico, né?
3: É, exatamente.
4: Vai estrear no dia 11 com as grandes feras. Ari Júlio, Thaís Gonçalves e... Leandro Alves, Fernando Najime e João Vitor. Vamos prestigiar lá, rapaziada, que vai falar muito sobre. E vai ser vários convidados, tal. Tá? Então vamos lá, prestigiar, tá? E vocês vão poder ter Tatá e Ares de novo aí, pelo menos nesse período da Copa, falando de arbitragem, falando de polêmicas. O programa vai ser legal, vai ser sensacional, tá?
3: Pois é, e vai ter muita participação do pessoal
4: muito,
3: também,
4: muito,
3: viu?
4: Muito.
3: Então participe.
4: Só não pode participar quem é flamenguista.
3: Começou.
4: Não, eu não sei porque eu não participo, então eu tô falando porque já tem dois flamenguistas na bancada, que é o Najime e o Vitor. Tem o São Paulino, né, o Bambi, que é o Ares.
3: Tem o Cruzeirense.
4: Tem o Cruzeirense, o cabuloso Leandrinho. E temos a Tatá, que é atleticana. Você vê
3: então
4: que tá bem...
3: tá bem dividido, né?
4: Dividido, né? O Bahia não entra não, que o Bahia é segunda divisão. Então o Bahia não foi escalado.
3: O Bahia vai ser participante.
4: O Bahia não foi escalado, então...
3: O Bahia vai dar pitaco.
4: Não, vou dar pitaco, pô, nem eu vou deixar pros outros. Eu não entendo nada, eu vou deixar pros outros, pô.
3: O Gabriel falou, Leandrinho tá bem no time. Tá. Pois é. Então preste atenção, gente. É programação
4: dia
3: 11, nova,
4: dia 11 hein?
3: Até o...
4: De 5 às 6 da tarde.
3: Depois
4: não percam.
3: O programa do Tonon.
4: Vai ser muito bom. Vai ser legal demais. Tô
3: e
4: apostando
3: hoje...
4: que dá esse programa. O Leandrinho vai abrir a mente dele e vai fazer um programa esportivo da Rádio Insuperável, na Rádio Insuperável, e eu já tenho até o nome do programa, ver se vocês concordam ou não. O programa com Ares e a Tatá seria Eu e Ela nos Esportes. Olha. Esse seria o nome do programa, com Tatá e o Ares Júlio.
3: Eita, Google já tá profetizando.
4: Já. Eu quando eu escolhi lá atrás o Ares e a Tatá, eu sabia que alguma coisa ia acontecer com eles. Ele tá aí, né? Firmando mais.
3: Olha, o Gabriel falou o seguinte: vou acompanhar tudo onde você for, Guga. Eu vou atrás.
4: Então, Gabriel, eu só posso dizer a você que você vai sair melado.
3: Ô, oh, Guga, para de falar besteira, gente.
4: Ele diz que só vai atrás, então eu vou fazer o quê?
3: Ele vai atrás de você onde você estiver.
4: Eu sou velho, velho até frouxo. O jovem, deixa eu dizer um negócio pra vocês aqui. O jovem, quando ele dá um pum, ele faz pum.
3: Oxente, não é? Rapaz.
4: Ou então, faz. O velho.
3: Ó, o Éder já tá falando. O Éder falou que é Ronaldo, tá, Guga?
4: O Éder já ganhou, o Éder já ganhou.
5: Coloca meu nome, é atrás do saco do Guga, viu?
4: Não, o Éder já ganhou. Quem foi esse aí que tá falando?
3: É o Éder falando.
4: Ele já ganhou o álbum dele.
3: Sim,
4: ele já ganhou.
3: Mas não ele participa. Quer que coloque não, atrás não, do saco,
4: não.
3: Atrás.
4: Eu já disse que quem ganhou não participa mais, pra não ter duplicidade.
5: Lá ele,
3: viu?
4: Ele Gabriel, fala. Você escapou hoje, viu, Gabriel?
3: Ó, o Flávio falou aqui, mas quem falou lá ele foi o...
4: Não, mas eu tô dizendo que
3: tá, o Éder. Fala, Flávio.
6: O nome do programa do Aires tem que ser O Juiz que Sempre Levou Bolada no Queixo.
3: Como
4: não entendi.
3: É o juiz... Peraí.
4: Sempre levando bolada no queixo? É isso?
3: Vamos repetir, aumentar aqui, tchan. Preparado agora?
4: Tá com a bola na boca.
6: O nome do programa Inquires tem que ser O Juiz que Sempre Levou Bolada no Queixo.
4: É que sempre levou bolada no queixo.
3: Negou, né? Não,
4: negou. Levou.
3: Bolada no queixo.
4: Ah, mas eu acho interessante se realmente Leandrinho resolver fazer um programa de esporte na Insuperável. Não é eu ir lá e comprar o horário para fazer esporte. Não, ele cedeu o horário, fazer o programa de esporte, o Ares e a Tatá sendo os dois âncoras, né? E o nome do programa, eu e ela, nos esportes e convidados. Pô, eu acho que sensacional, né? Vamos ter muito conhecimento, vamos nos enriquecer mais ainda com esses dois aí à frente do programa de esporte. E é o que vai acontecer com esse Todo Mundo é Técnico, que é um programa especial da Copa do Mundo. Com Fernando Najime, mais uma vez, Leandro Alves, Vitor Hugo, eu acho que é isso, né? Não, João Vitor, e as feras, Ari Júlio e Tatar Gonçalves.
3: Fala onde não fechar. Para.
8: Ai, de manhã, boa tarde, pai, o Guga aí.
3: Boa tarde.
8: Só entro no programa com polêmica. Como é que você falou, pai, hein? Quando você escolheu lá atrás, lá o Ari e a Tatá, como é que é? Para com isso, pai. Só arruma polêmica no ar aí, bicho. Você tá doido. Quando eu escolhi lá atrás...
4: Lá atrás, eu não falei aqui atrás, falei lá atrás.
8: Já tava com 85 centímetros atrás ontem.
4: Não, ficou legal.
8: Agora hoje eu até escolhi o Ars e a Tatá atrás.
4: Tudo atrás. Você sabe por quê? É porque eu tô muito à frente de vocês. Muito. Inclusive, vai chegar um ponto, se Deus quiser, que eu vou partir e vocês vão ficar. Também pode acontecer de vocês partirem e eu ficar.
3: Pois
4: entendeu?
3: É, não sabe
4: então,
3: dia de amanhã.
4: A gente não sabe.
3: Ó, a Sandra fala que Marilene já ganhou, Gabriel já ganhou também e o Paixão também ganhou. Aí o Gabriel fala...
4: Gabriel
3: o seguinte,
4: ganhou.
3: Eu não, Sara, já fala... Eu não, Sara... Já falou que não vai dividir comigo. A Sara que ganhou não vai dividir com ele.
4: Ô, Gabriel, vocês estão dividindo a cama, imagine o álbum.
3: Rouba dela o álbum. Gabriel falou, medo de dormir no sofá, rapaz. Olha lá. É, menina, esse álbum tá dando até o que falar, tá vendo? Obrigado, Maurício, mais uma vez, um beijo pro Maurício Ramos. Obrigada, meu querido, por estar presenteando.
4: Só pra lembrar. O vencedor de hoje, que a gente vai fazer o sorteio aqui, aquele que tirar automaticamente manda no meu particular ou no particular de Evelyn.
3: Manda o endereço.
4: O endereço, tá? Porque
3: você pegou de Sara ontem, né?
4: Já mandei.
3: Ela falou que vou dividir nada, não. Não vai dividir
4: cê
3: nada.
4: Você tá dividindo a cama com ele, tá dividindo. Você tá tão dividindo que vai ter um filho só, vocês têm dois.
3: O Gabriel falou: eu só quero as figurinhas repetidas. Nem assim ela quer dar.
4: E Gabriel, hoje ele se escapou de ter o chifre cortado, viu?
3: Ah, foi, né?
4: Foi.
3: Escapou mesmo. Ô, gente, olha só. E eu que sou a mutante, né? Eu sou a mutante. Eu tava... Um beijo pra Marilene. Marilene saiu junto comigo. Marilene trabalhando, eu trabalhando. E a gente conversando. Falei com o Gilca também. Um beijo, Gilca, linda. Hoje, assim... Aí o rapaz que tava trabalhando... Um abraço pro Thiago, que tá aí também na audiência. Thiago, eletricista, né? Que tava trabalhando lá na casa. Eu tava limpando e ele trabalhando. Aí o Thiago. Aí eu tava conversando.
4: Sim.
3: Aí o Thiago, ouvindo, né, as conversas minha de Marilene, minha de Gilca, né? A gente
4: o Thiago
3: sabe, né?
4: Participando da conversa de vocês.
3: Não, sim. Ele tava só observando.
4: Observando.
3: A conversa nossa.
4: Observando.
3: É. Ah, meu Deus. É. Ó, a Sara tá aqui, tá dizendo, vou dividir nada, não. Aí falou, egoísta. Vocês dividem até os peidos. A Sara deu risada. Ó, o Flávio falou, Ronaldo Nazário. Quem é
4: Ronaldo Fenômeno. Quem é Flávio Pantera? É
3: Flávio Pantera falando.
4: Vamos botar aqui Pantera.
3: Flávio Pantera. Bota Flávio Pantera, não bota só Pantera. Né? Que pode aparecer outro. Igual tem dois jacaré na rádio. Pode aparecer outro. Então tem que botar Flávio Pantera. Vai que aparece outro Pantera também daqui a pouco, aí pronto, vai ficar na dúvida. O William Maciel falou: o que eu perdi? Até agora você não perdeu nada.
4: A virgindade.
3: Gente, rapaz. O sorteio do carro. O carro tá aqui. O sorteio do carro que você perdeu.
4: Ah, quem ganhou o carro foi John.
3: Quem é John, rapaz? John, João.
4: Aquele que botou na sua mão.
3: Oxente,
4: vamos lá.
3: Ainda bem que é na mão, né? Ainda bem que é na mão. Vamos lá pra onde? Pra onde é que você quer ir? Eu já passei todas as propagandas, Guga.
4: Lá.
3: Você quer que eu fale lá o quê? Aonde?
4: Pra João botar na sua mão. Vamos lá.
3: Ô, gente.
4: Hoje é sexta-feira, tá?
3: Quem ganhou foi o Mário.
4: Aquele que comeu ele atrás do armário.
3: Ah, tá. O Gabriel tá aqui falando, você ganhou carro e um Peugeot. O Maurício Ramos chegou, acabou Maurício de chegar. Chegou. A senhora fala, Guga, tá engraçado hoje você, Guguinha.
4: Eu sempre fui engraçado, vocês que não perceberam.
3: Ai, Guga, é uma graça.
4: Entendeu?
3: Gente.
4: Tá na hora que eu dou esporro aqui ao vivo.
3: Guga é minha graça.
4: Tá na hora que eu dou esporro aqui ao vivo, que eu falo, que vocês acham que eu fico nervoso.
3: Ô,
4: é,
3: gente,
4: tudo história.
3: Você tá vendo como é a história de um
4: me deixou, tá, me deixou sem comer até agora.
3: Nós estamos sem almoçar, porque não deu tempo. Eu cheguei aqui faltando exatamente
4: deixou,
3: 10 minutos
4: com fome,
3: pra começar
4: com
3: o programa.
4: Me deixou sem comer duas vezes.
3: É, né? Você come daqui a pouco. Daqui a pouco você come.
4: Duas vezes eu tô aqui em jejum.
3: Gente, eu tava limpando casa até agora. Cheguei correndo, ó. Tô de roupa de house clean. Só quis botar um...
4: Você imagina o cheiro que eu tô sentindo aqui de...
3: Fabuloso.
4: Fabuloso aqui. E eu tenho uma alergia.
3: Não, engraçado que eu perguntei ao Thiago, né? Eu falei, Thiago, que a mulher de Thiago também, ela limpa a casa também.
4: Você perguntou ao Thiago pra ele dar um cheiro em você, pra você ver se você tava fabulosa. Tá vendo aí, gente? Depois eu
3: perguntei se
4: eu que sou errado, tá vendo?
3: Se tinha alguma coisa contra o fabuloso, o cheiro do fabuloso. Porque eu tava falando sobre isso,
4: tá,
3: né?
4: Tá vendo, gente?
3: Gente do céu, você é maldoso, hein, Guga?
4: Tá vendo? Depois eu que sou errado.
3: O Guga tá merecendo. Merecendo o quê?
9: Esse bicho merece uma dedada.
4: Dia 27, dia 27 de julho.
3: Gilmar mandou pra você.
4: 27 de julho.
3: Gilmar mandou dois áudios.
9: Esse bicho merece uma dedada.
3: Dois álbum pra você.
4: Dia 27 de julho. Não, 28 de julho. 28 de julho.
3: É, 28
4: pode ficar despreocupado,
3: tá...
4: eu vou estar lá.
3: Tomando a dedada.
4: Tomando a dedada e aí eu vou dizer.
3: E aconselho vocês também.
4: Também,
3: né?
4: A tomar a dedada, tá?
3: Pois é. É muito bom. Muito bom assim você prevenir. Tô completando. Prevenir, né? Uma coisa
4: sem
3: maior.
4: Sem sacanagem
3: que...
4: nenhuma.
3: É,
4: tem
3: sério.
4: Muita gente aí com ar machista que eu não vou fazer, acontecer, fim de papo. E aí quando a crise vem. Aí vai chorar na cama que é lugar quente. Então, gente, 45 anos em diante, procura o seu urologista, tá? E faz seus exames. Não é o proctologista, é o urologista que vai lhe custar dos seus rins e da sua próstata. Faz seus exames, fica legalzinho.
3: Olha a bexiga, tá? Também, pra não, olha pra, tudo,
4: tudo,
3: né?
4: Pra não, para amanhã ou depois não ficar aí, porque 80% dos homens acima de 45 anos de idade são propícios a ter o câncer de próstata.
3: Então,
4: tá? Eu já tenho 10 anos que eu tenho prostatite e eu toda vez, em 6 meses, eu
3: tá
4: vou lá,
3: lá,
4: faço todos os meus exames,
3: tomando dedada.
4: Faço tudo, nem sempre.
3: É, mas o William Maciel falou, Guga tá mais pra frente que capô de Fusca. Por que você não faz comida, Guga? Abre o olho, Guguete.
4: Meu filho, quando eu quero fazer comida, é 5-1.
3: Que isso, Guga? O Gabriel falou, abre o olho, Guguete, os três olhos que o Gabriel falou pra você abrir, tá? Maurício Ramos fala também. Fala, Maurício.
10: Você tá aí todo mal-humorado porque não comeu. Mas explica pra mim o que exatamente que você não comeu.
3: Almoço?
10: Janta? Ou nem almoçou. Aquele café da tarde?
3: Porque não almoçou ainda, gente. Mas ele fez o arroz, tá, William? Só pra você saber, o arroz tá pronto que ele fez. Colocou ali na panela do arroz e fez o arroz. Então falta eu fazer o resto.
4: Não é simplesmente botou o arroz e ficou... Não,
3: você tem, tempera o arroz.
4: Tempero todo ele, faço tudo, tá? Agora, Maurício, eu não almocei ainda.
3: Porque ele tava me esperando.
4: Eu não almocei, gente. Evelyn, ainda. Entendeu?
3: Eu sou a mulher mutante. Me transformei aqui. Eu só fui botar um colar. A House Clean se transformou em locutora.
4: Ainda bem que ela não vira. Ainda bem que ela é mulher mutante e não vira macho, né? Porque senão eu tava lascado, né?
3: Ai, meu Deus do céu. Não vira macho o quê, rapaz? Ah, não vira macho? Não. Não, tô dizendo, sou a mutante que virou, a House Clean virou uma locutora. Bastou
4: minha
3: colocar
4: mãe sempre
3: o batom.
4: Me disse, meu filho, você vai casar com a graxeira.
3: Bastou colocar o batom e o colar, pronto, transformou. Pra quê, Guguete? 45 anos, você gostou, hein, Guguete? Claro.
4: Não, eu passei, bem... agora é sério, o assunto é sério. Eu também tinha essa coisa de não fazer essa porra desse exame. Mas quando eu tive o bloqueio da minha urina, eu saí com o Evelyn no sábado. Eu vou contar a historinha para vocês aqui, para vocês terem ideia, vocês ficarem preocupados. A minha urina sempre era no final, ela ficava travada, devagarzinho, Eu achava aquilo, eu digo, porra, eu tô urinando demais. E a urina não acabava de jeito nenhum, tal. Beleza. Segundo dia, eu tive que fazer uns exames no hospital, porque eu tinha passado mal, e o médico me disse, olha, você está com alguma coisa na próstata. E aí eu fui na minha médica e ela disse, não, você não tem nada, tá tudo normal. Eles devem ter visto alguma coisa, de calma, tá tudo normal, beleza. Isso numa quinta, num sábado,
3: Guga tava
4: eu saí com a Evelyn, pra gente foi na Kia comprar um imóvel para dentro de casa. E eu não conseguia fazer xixi. Bebia água, feito um condenado.
3: Rodando aquela quia de fora.
4: E não conseguia fazer o xixi. Não conseguia. Aí eu disse, vamos passar no hospital de Neyrick, quando a gente voltar pra casa, pra pedir um diurético, tal, alguma coisa lá, porque eu não aguento mais de dor na bexiga, de tanta água que eu tô tomando. E eu não consigo fazer. Aí quando chegamos lá, a doutora Marta veio me atender. E bom aí dia. Conversou alguma coisa, a enfermeira que conversou alguma coisa com o Evelyn. O Evelyn abriu dois aião desse tamanho pra mim, eu não entendendo porra nenhuma, porque eu tava sentindo muita dor. A mulher veio com aquele canudo de Guaraná.
3: Não, ali não era um canudo, ali era uma mangueira.
4: Uma porra do negócio dessa grossura. Aí pegou, olhou pra mim e fez dele. Assim... I'm sorry. Aí eu disse assim, vou chorar por quê? Rapaz... Eu fui na lua e voltei. Meteu, mas aí foram uns 500 ml de xixi. Você meio
3: olha
4: litro.
3: Olha o perigo de explodir a bexiga. Ainda entendeu? Tem isso. Ó, o Gabriel falou aqui, vamos lá. A
4: Sandra deixa eu terminar de falar a história.
3: Ah, tá, porque tá subindo
4: então,
3: aqui.
4: Então, a partir daí, gente, eu descobri que eu tinha prostatite. Com a medicação.
3: Explica
4: rigorosamente.
3: O
4: inchaço da próstata.
3: Isso.
4: E daí eu tomo a medicação. Se eu deixar de tomar a medicação 2 dias, por exemplo, ela fecha. E aí eu não consigo urinar.
3: É
4: então,
3: porque, ó, o seu microfone.
4: Não, foi o meu não. Foi alguma coisa seu.
3: Não, é o seu.
4: Então eu tenho que tomar essa medicação. Então, para evitar isso, não deixem de fazer o exame. Às vezes você não precisa nem tomar a dedada, como vocês mesmos dizem, que é o exame de toque. No próprio exame de sangue vai dizer a você seu PSA, como é que tá. Se tá baixo, se tá alto. Acima de 4,5... você já pode começar a se preocupar. Abaixo de 4,5, não, é o meu caso, o meu oscila. 4, 3,5, vai a 3, já, entendeu? Ele fica oscilando. Mas
3: a saúde,
4: é bom,
3: gente, é muito
4: prevenir
3: importante. Principalmente
4: é bom.
3: Aqui nesse país, né?
4: Tá.
3: É muito importante. É, a Sandra falou, aí, Dogão, vai levar uma dedada. Pois é, fez 45, Dogão, né? E, vixe, o William já tá preocupado.
4: Tô Gabriel, falando sério.
3: O Gabriel falou o seguinte, Guga, um brasileiro morreu aqui na minha cidade. Ele tinha câncer de próstata e não sabia. Ele nunca fez o exame. Tá vendo? O preconceito. O preconceito pode levar à morte, é isso que a gente fala. Então não deixe de fazer, gente. Isso
4: não,
3: é muito sério.
4: Não é vergonhoso não, gente.
3: William Maciel falou, eu estou achando que o Guga é um ET. Por quê?
4: Devo ser.
3: Marilene Machado tá aqui mostrando. Boa tarde, bolo de cenoura com chocolate. Ó, pra isso, que tentação, a gente com fome tomar aquele café e ouvindo vocês. Obrigada, minha linda. E comendo esse delicioso bolo pra aqui. Marilene, eu vou chegar aí, vai ser meu aniversário, né? Você podia fazer um bolo desse. Que delícia. O Gabriel falou, canudo de Guaraná, Guguete. Foi?
4: É, não, é pra vocês terem uma ideia. Só que era uma coisa bem mais grande, né?
3: É.
4: Uma coisa, como dizia Paulo Silvino, aquela enorme.
3: É. Era grosso, era grosso.
4: Porra, eu vou dizer pra você.
3: O Gabriel, o William Maciel quer saber como... faz pra saber, Guguete. Olha,
4: cê
3: é procurar
4: o urologista.
3: E ele vai fazer o exame. Faz o exame de sangue, né? Pra ver como é que tá seu PSE.
4: Se houver PSA. Algum tipo de interferência no exame de sangue, no seu PSA, aí ele vai fazer o exame de toque pra ver como está a sua próstata.
3: Se tá inchada.
4: Eu tenho uma foto aqui. Das próstatas, né? Que lá no consultório tem, eu tirei uma foto.
3: Isso.
4: E aí eu vou botar no grupo
3: pra vocês verem. A próstata,
4: né? A minha, uma, duas, três, é a quarta. Tá a quarta. Então eu tenho dois níveis, eu
3: olha
4: acho.
3: Olha só, o que o médico fala.
4: Eu vou procurar aqui e vou colocar
3: 85%
4: no grupo.
3: Dos homens. 80% dos homens vão ter prostatite. Isso é
4: não quer dizer que vai ter câncer.
3: É, não vai ter câncer, mas aumento da próstata a partir dos 45 anos, a maioria dos homens tem, tá, gente? Só na minha família quase todos têm. É, o homem não para, fala aqui.
11: Ô, galera, no encontro do Eduardo lá, do Eduardo Oliveira, a John tava dando a dica lá, teve um ouvinte que falou que tinha encontro de VIA também amanhã. Teve um ouvinte aí que falou, eu quero o endereço, John. Meu amigo tá me pedindo meu endereço aqui pra ir no encontro de VIA. Olha pra você ver, quem é esse que tá pedindo o endereço dos viados aí, hein? Tem um ouvinte aí que tá pedindo endereço de viado. A Johnny Pimentel tá dando a dica lá.
3: De festa junina,
11: gente. Ele foi e falou, eu quero o endereço do Johnny Pimentel. Pra mim, pro meu amigo. O endereço pro meu amigo. Olha pra você ver, quem é esse, hein? Quem é esse, William Maciel? Quem é esse que pediu? Fala comigo.
3: Meu Deus do céu. William Maciel tá... Não, sem brincadeira, é sério. A gente tá falando sério. É pra... Era pra você, William. O William falando que era pra você, homem não para. Que ele tava pedindo o endereço. Olha só o bolo de Marilene, gente. Amarelinho por dentro, tá uma delícia. Pela cara, viu, Marilene? Com esse cafezinho, com fome aqui. Mas vou pesquisar e te mando. O William falando. Não é viado não, gente. É LGBTQIA. O William tá falando, corrigindo aqui, né? Pra não ter problema. Pois é. É o Gabriel, povo, Flávio tá falando aqui, Flávio Pantera, fala meu querido.
12: Ô Guga, eu tô com 45 anos, eu já tô doidinho pra fazer o exame, e outra, eu vou fazer o exame e vou levar uma garrafa de vinho ainda, e o retorno vai ser imediato, se der certo vai ser no outro dia.
4: Vocês ficam brincando com a verdade.
3: Mas ele falou, viu? Que é.
4: Na hora que o cu estiver piscando, vocês vão ver só que é bom pra tosse.
3: Olha, o Gabriel falou assim, não é pra mim não, é pro Jacaré Flex. Rapaz, é o pai dele que é Jacaré Flex. Olha só o que você fala, viu? E, o Jacaré, o Paulo Jacaré, ele é ouvinte também, seu pai, viu? Ah, e foi ele que indicou a rádio pra você, não foi? Pois é, gente.
4: O meu urologista é mulher, tá? Pra vocês.
3: Quer dizer, a enfermeira, né, Guga?
4: É a única que bota a mão.
3: Ah, ela que bota o dedo?
4: É só ela? Só ela.
3: Por quê? Agora eu quero saber por que só Stephanie...
4: Porque o doutor Caca tem 20 centímetros de dedo.
3: Aí você pediu pra mudar.
4: Não, olhei pro dedo dele e disse, não. Eu olhei pro dedo dela, tem, eu digo, não, eu vou com ela.
3: Diz que Guguete apaixonou. Apaixonou por quem?
4: Pela minha paixão tá aqui do lado, aqui.
3: É, minha paixão sou eu.
4: E eu nunca pedi pra fazer fio térreo, não, viu? Viu? Quem falou aí é acostumado.
3: Ele falou que é pra você me ensinar. Eu não quero aprender isso, não. Guga, na hora H ele gosta do dedo? Perguntou assim.
4: Olha aí.
3: É, Gabriel quer saber.
4: Se o Gabriel, gosta. A Sara costuma, né, Gabriel?
3: Ó, é mulher, né? Não tem problema. É porque é mulher. Não, mas eu não gosto de mexer lá. Não quero saber disso, não. Eu quero pra que. Mas, meu povo, vocês estão hoje que estão. É sexta-feira, né? Sextou. É dia de tomar uma pinga. Aí, Maurício. Ô, gente, já tá aqui, viu? Daqui a pouco tem um sorteio, tá? Maurício já tá aí a postos. Fala, Maurício.
13: Guguete, nós dois sabemos que nada que um bom tamsulicin não tamsulicin resolva,
3: é,
13: né?
3: É o que
13: graças a Deus.
3: Uhum.
13: Câncer tá bem longe de nós. O que não impede, né? De a próstata.
3: Tá grande.
13: Ficar um pouco maior do que devido à idade, né?
3: Exato.
13: É, mas é assim mesmo, um tamsulicin
3: ajuda a não crescer.
13: No grau.
3: Exato. O tamsulicin, ele permanece, né? Ou seja, não deixa inchar, né? Então você não tem esse problema que Guga teve.
4: É, olha, gente, botei aí, e você tem os seis tipos. Tá? O próstata. Último é o cancerígeno, o meu é esse terceiro aí, como tá. Previamente indo pra esse quarto aqui. Então, se a gente tem que se preocupar, tá? Isso. Não é os médicos que vão bater na sua porta e dizer a você, não, venha, vamos fazer. Não, você tem que buscar um urologista. Chegou a idade, bate um papo, aí faz só um exame de PSA. Se o seu PSA tiver baixo, tiver... Variando, 0, 1, né? 2, não tem problema nenhum. Agora, se tiver acima, né, ele vai fazer os exames, vai fazer tudo. Se tiver que fazer o exame de toque, faz. A gente passa vergonha, porque né, aquela coisa...
3: A primeira vez,
4: fica,
3: né?
4: Fica, não, mas fica de toda costuma, vez, né? É, toda vez. É diferente, a gente fica... Né,
3: é cabe,

0: Cara que não revela quando o cara é alguma coisa, tá vendo? Tudo dele é pedir um trem pro amigo dele. Quando o cara é alguma coisa, aí vai a desculpa dele. Não, que meu amigo tá me pedindo pra pedir o endereço aí, você vê. Tá uma vergonha, William Maciel. Eu já sabia que você cortava pra esses lados assim, mas não precisava falar na rádio, não, pô. Você tá doido? Ué, vem revelando seu segredo pra todo mundo aí. Igual aquele dia você colocou lá no Ronde de Paia lá. Estou tentando, o homem tentando gostar de mulher, aquela música lá. Ah, para com isso, William.
1: Eu não vi num dia dessa música, não. Ó, o Kildare falou, Guguinha, você pode ir lá comigo para segurar minha mão na hora? Tô doido por uma dedada.
2: Ô, Kildare, isso a gente sabe, Kildare, que você disfarça, que você casou só pra disfarçar, porque sua família é contra. Mas a gente sabe que o homem não para, rapaz, deu pra você deu pro homem não para.
1: Que é isso?
2: A gente sabe tudo isso.
1: Que revelações são essas? Entendeu? Maurício falando.
3: O segredo é ficar monitorando todo ano
1: o PSA.
3: O valor do nosso PSA, né? Que eu esqueci agora quanto que era. É, não sei se é acima dos 4.
2: 4,5.
1: 4,5 que é.
3: Já requer a dedada, ou até mesmo, no meu caso, quando eu fiz a primeira vez, eu tinha acho que uns 44, 43. É, meu PSA estava tão alto, mas tão alto que eu fui para a segunda fase, na dedada, aí o médico falou, rapaz, sua próstata tá do tamanho de um senhor que saiu daqui agora, de 75 anos. Você tem só 40 e pouco, sua próstata tá igual a de um homem de 75. Aí aquilo me deixou com medo. Aí, e meu PSA altíssimo, ele marcou para mim uma biópsia, que eu já expliquei aqui uma vez no programa seu. É, que é bem melhor que as biópsias do passado, né? Que, para quem não sabe como a próstata é, como se fosse um donut, né? Desse que a gente compra aí no Dunkin' Donuts.
2: Uhum. Aí eu botei
3: então
2: a foto.
3: Um bagel, né? Aquele disco com aquele buraco no meio, que é por onde passa o canal da urina. E antigamente as biópsias só tiravam um pedacinho, né? Um exemplo para examinar para ver se é cancerígeno ou não. Só de um lado, né, da próstata hoje, hoje não, né, quando eu fiz a minha aqui, em Massachusetts, já era bem modernizado, ele tira vários pedaços, em toda, em 3D, né, em volta da próstata inteira, porque às vezes tinha o diagnóstico equivocado, né, tirava um exemplo de um lado, um sample, né, que eles falam, uma amostra de um lado, aí acontecia daquele lado ali, tá sem o câncer, mas o câncer estava lá do outro lado. Aí a pessoa ia embora para casa feliz, achando que não tinha nada, e acabava tendo um câncer. Quando descobria, já tinha espalhado.
2: Na realidade...
3: Então agora é assim.
2: Na realidade, eu estava conversando com o meu sobrinho, que é médico, e eu expondo todo o meu diagnóstico para ele. Ele me disse, meu tio, ninguém morre de câncer de próstata. O que acontece é que O câncer espalha, né? Então você tem um órgão que é mais frágil e acaba que o câncer, você acaba morrendo e tal. Aí muitas vezes, repare quando a notícia, ele tinha um câncer de próstata, mas ninguém diz assim, ele morreu de câncer de próstata, né? Porque o início foi ali. E eu, Maurício, eu vou todas 6 meses, às vezes eu vou em 3 em 3, quando eu sinto muita agonia, pressão e tal, aí eu ligo para Stephanie, digo, Stephanie, eu preciso marcar, porque eu tô assim, ela disse, venha.
1: E outra coisa, entendeu? Gente, muitos homens têm medo, isso não influencia nada na parte
2: sexual, não.
1: Sexual, tá? A gente tem vida sexual normal. Ó, lá ele mil vezes, Marilene tá brava com você, o William falando. E Kildare falou, 51 é virgem, Kildare falou. Fala, Maurício.
3: Mas aí com a mudança de lifestyle, né, de hábitos da vida, que na época também eu era muito, tava jogado às traças, né, como diz outro, fazendo tudo que é coisa de errado pro meu corpo, pra minha saúde física, mental, foi onde eu fiquei com medo, né. Quando chegou o resultado, o médico me ligou, né, eu vi o número tocando, eu cheguei a gelar quando eu atendi o telefonema, e o médico ligou só pra falar que não tinha nada de câncer, nada disso. Aí comecei, mudei meu lifestyle, e de lá para cá minha PSA voltou lá para quase zero.

0: Tá mais do que perfeita, só na base da academia, né, do Google, que você acha que eu vou lá só pra olhar pras gostosas e da dieta.
1: Obrigada, Gabriel, viu?
0: E de tudo mais, né, do jeito que a gente corta aí algumas coisas que a gente costumava fazer quando era mais jovem, né, e
1: é isso.
0: Aí agora que estamos mais velhos, estamos mais saudáveis.
1: Isso, Maurício. Obrigado, Gabriel. Tava desligado mesmo, que eu fui beber água e desliguei o meu microfone por isso. Tá, mas já liguei novamente. Obrigado.
2: O Paulo tá dizendo o seguinte aqui. Boa tarde, Evelyn Guga, né? O jacaré tá na área, se derrubar é pênalti. Já vou assar uma carninha. Eu sou flex na dedada. Quem falou
1: Gabriel,
2: aí que da dedada aí...
1: Esse é o pai do
2: sim,
1: Gabriel.
2: Eu sei, Evelyn. Alguém falou que ele era...
1: Foi o Gabriel que falou.
2: Pois é, foi o Gabriel que falou?
1: Foi, o próprio filho.
2: Então, tá certo.
1: Ele tá confirmando. Ah. O homem não para, fala aqui também.
3: Ah, mas dá pra acontecer alguma coisa aí, ó. Toda hora tá chupando esse nariz. Ó.
1: De Guga, né?
3: Toda hora tá chupando,
1: né?
3: Que tá descendo o nariz. Tá gripado, alguma coisa errada aí? Fala com nós, moço.
1: Mas esse menino repara tudo, né? Não tem jeito, não.
2: Ô, Johnny,
1: não para.
2: Tô esperando a resposta sua, viu, Johnny? Esquece não, né?
1: Gente, agora vamos voltar a falar. Dia 27 vai ter o nosso festival karaokê, tá? Agradecer muito ao Kilder aí, que tá fazendo parte também, né? Ajudando, né? Para, Guga, de fazer... Vou desligar seu microfone. Me lembre pra eu ligar. Ah, você fica fazendo isso aí.
2: Você desligou o seu também?
1: Não, o meu tá ligado. Agora eu liguei. Então, dia 27 vai acontecer, né, ali no Brasil Steak Grill, em Marlboro, o nosso festival karaokê, meu aniversário e o aniversário do Espelho do Imigrante. E nós teremos essa premiação para a melhor cantora, o melhor cantor e a melhor dupla.
2: Vai ser, né? Vai ser 1,50 para cada.
1: Não, 33,33 já tá garantido.
2: O Toy Carey, até que quer saber de que idade? A partir dos 45, Toy.
1: É, a partir dos 45.
2: Ô, Toy, bota seu nome aí pra mim saber quem é, quem que eu tô falando. Porque eu fico falando com brinquedo aí, fica.
1: Ah, é pelo Facebook, né?
2: A partir dos 45. E eu aconselho. Se você estiver. Eu, por exemplo, eu tenho um problema hoje que eu sempre falo pra ela. Eu não levanto de noite para urinar. É muito raro.
1: Eu levanto três, quatro vezes.
2: Eu não levanto. Em compensação, de manhã, a bexiga está tão cheia que eu sinto dor. Então, eu tenho que levantar correndo para poder fazer o xixi. Mas isso não impede que eu não durma tal. Eu não levanto de madrugada. Então, essas coisinhas que você tem que começar a perceber. Está levantando muito de madrugada para fazer xixi, tá urinando demais, tem que buscar ver, entendeu? Seu médico, se você não tiver um médico, vai no hospital, mas busca, cara, busca, porque às vezes você tem uma diabetes que você não sabe, você tem uma prostatite, que não é uma coisa... As pessoas me perguntam para mim assim, você fica preocupado? Eu digo não, eu sou um candidato forte a ter a doença, espero a Deus que nunca venha, mas eu sou um candidato, já que eu tenho já mais de 10 anos a prostatite. Mas faço tudo direitinho, o que o médico pede, eu faço coisas, tem coisas que eu não posso comer, eu não como, aliás eu sou um cara muito chato. Então eu não como, tem determinados alimentos que não ajudam, tal, tem outros que ajudam, então a gente vai fazendo isso para se precaver.
1: Isso,
2: entendeu?
1: Faltam 3 minutos, tem um bocado de gente pra...
2: Falta assim, quanto?
1: Aqui, 3 minutos para acabar, faça o seu teio aí enquanto eu vou lendo aqui. O William Marcel falou, seu fica piscando, Guguete, quando você falou. A Sara falou, ei Evelyn, qual tipo de perfume você gosta? Doce, amadeirado ou floral?
2: Madeira.
1: Amadeirado, você gosta?
2: Ela adora madeira.
1: Guga, meu perfume é o Dune.
2: Mas o Dune vai ser difícil achar, e o Dune é caríssimo.
1: É, não.
2: Não, é o Dune você... é por $200.
1: Sara, não se preocupe não, que você Sara, me presentear tá ótimo.
2: Principalmente
1: tá?
2: Com o Zelle.
1: Não, gente, menino.
2: Porque eu vou parar com esse negócio de presente. Eu acho que
1: para querendo não. Comprar a jurada. Meu Deus, ele Marcelo, não é não. Sara é um amor. Beijo, Sara. Obrigada, querida.
2: Ela gosta de todo tipo de perfume.
4: Johnny, homem, não para. É porque eu passei o dia inteiro cheirando pó.
0: Mas não é aquele pó branco, não, que você tá pensando aí, não, seu cabeçudo. É esse pó amarelo aí que tá pintando os carros da gente, as roupas aqui da gente, tudo da gente, uhum, de amarelo. Meu uniforme, pra você ter uma ideia, é azul escuro com azul claro. Todo dia eu saio bonitinho, azul escuro, e volto verde, quase amarelo, que eu trabalho no field. Aí eu não vou falar no quê, porque senão você vai ficar com medo de mim. Mas eu trabalho na rua, circulando, e aí volto, né, com esse pólen, até dentro das orelhas, dentro do nariz, boca, gente, garganta, tudo quanto é.
1: Olha, caramba. Aí
0: eu chego aqui, intoxicado ainda, né?
2: Ah, gente, Maurício, é o seguinte.
1: O ganhador aí, Maurício.
2: O ganhador tá aí, ó. O Kildare saiu agora, foi o ganhador.
1: Deixa eu terminar aqui, o Maurício que parou o
0: gente
1: áudio.
0: Guardou a marmita por causa das coisas que ele falou lá, né? Mas é, depois que eu tomar um banho e dar soltar
2: uns pólen
0: do nariz, volta normal.
1: Pronto.
2: Kildare tá foi o vencedor. Kildare, passa o seu endereço aqui, hoje.
1: Kildare, tá vendo?
2: Pra poder o Maurício mandar o álbum pra você, tá? Então tá aí.
1: O Gabriel falou, Guga gosta de amadeirado, kkkk.
2: Eu falei, ela gosta.
3: Tem muita coisa que você não pode comer, né, mãe Eva? Tem muita coisa que pai não pode comer, né? Tá passando
2: não,
3: fome.
2: Não, essa aí eu como.
1: Oh, meu Deus do céu.
2: Evelyn, olha, repete o nome, please. É Kildare, Sara. É
1: Kildare que ganhou.
2: Kildare Cunha.
1: Kildare Cunha foi o
2: tem
1: ganhador.
2: Tem sempre um cu no meio, né?
1: Foi... Kildare Cunha aqui, ó. Kildare. Foi ele que ganhou o álbum. Pronto. Tá, gente? Olha.
2: Kildare, agora é o seguinte.
1: Boa,
2: eu coloquei...
1: sexta-feira, 6h59, já é sexta-feira.
2: Coloquei seu nome, você disse que queria, você foi sorteado, então me passa seu endereço, tá?
1: Ah, ela quer o nome do perfume. Não, o perfume que eu uso, ele tá fora.
2: É Dune.
1: Dune da Christian
2: Dior. Muito
1: Dior.
2: Caro, não. É
1: mas
2: muito
1: é caro.
2: Sara, muito
1: não
2: caro,
1: pense nesse perfume, não.
2: Vocês vão ter que trabalhar um ano pra poder dar esse perfume pra Evelyn. Mas se der também, ela vai adorar.
1: Eu amo.
2: É 40 anos que eu vivo com Evelyn, 40 anos que eu cheiro Dune.
1: É Dune da Christian Dior. Esse é o meu perfume que eu uso. É,
2: pode ser um falsificado também, não?
1: Acho que não tem nem falsificado dele, porque ele saiu de linha, aí encontra
2: na
1: Messi, de vez em
2: talvez
1: quando.
2: Talvez na Messi encontra.
1: William só não ganhou álbum porque álbum é mundialmente... O Gabriel falou. Gente, não dá mais tempo. Um beijo.
2: Até segunda-feira, gente. Um abraço.
1: De volta. Obrigado, viu? Bom final de semana. Tchau, tchau.
2: Se cuida, hein?

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0: Louvado seja nosso Senhor Jesus Cristo, para sempre seja louvado. Quarta-feira, Mariana, Nossa Senhora, rogai por nós. Nossa Senhora do Carmo, madrinha da obra evangelizar, é preciso, intercedei por nós. Quero saudar a todos em plena novena, Jesus das Santas Chagas, pela libertação dos vícios. Saúdo a todos, sexto dia da novena. Saúdo a você pela Rádio Evangelizar, de onde tudo começa. As rádios irmãs, cujos nomes cito neste momento.
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0: Saúdo a você pela TV Evangelizar, sinal digital em todo o país, em várias cidades, canal aberto. Pelo YouTube, Padre Manzotti Oficial. Pelos aplicativos da Associação Evangelizar é Preciso e todas as plataformas digitais. Queridos irmãos e irmãs, é Nossa Senhora, rogai por nós. Em nome do Pai, do Filho e do Espírito Santo. Amém. Naquele tempo, vieram ter com Jesus alguns saduceus que afirmavam que não existe ressurreição e lhe propuseram um caso. Mestre, Moisés deu-nos esta prescrição: se morrer o irmão de alguém e deixar a esposa sem filhos, o irmão desse homem deve casar-se com a viúva, a fim de garantir a descendência do seu irmão. Ora, criam agora uma casuística. Havia 7 irmãos. O mais velho casou-se e morreu, sem deixar descendência. O segundo casou-se com a viúva e morreu, sem deixar descendência. O mesmo aconteceu com o terceiro, e nenhum dos 7 deixou descendência. Por último, morreu também a mulher. Na ressurreição, quando eles ressuscitarem, de quem será essa mulher? Porque os 7 se casaram com ela. Jesus respondeu: acaso vós não estáis enganados por não compreenderdes a Escritura nem o poder de Deus? Com efeito, agora afirma Jesus sobre a ressurreição: quando os mortos ressuscitarem, os homens e as mulheres não se casarão, pois serão anjos no céu. Quanto ao fato da ressurreição dos mortos, não lestes no livro de Moisés, na passagem da sarça ardente, como Deus lhe falou: eu sou o Deus de Abraão, o Deus de Isaac, o Deus de Jacó? Ora, ele não é o Deus dos mortos, mas dos vivos. Vós estáis muito enganados. Senhor, nós cremos na ressurreição. Sois um Deus verdadeiramente vivo, ressuscitado. E este é o fim último de todos nós: ressuscitarmos assim como ressuscitastes. Senhor Deus, sabemos que a vida eterna é um dom, é uma graça que provém de ti, Senhor. Nossa Senhora, mãe querida, ajude-nos a viver como discípulos. Ajuda-nos a termos uma vida baseada na palavra de Deus, num segmento verdadeiro, sincero, honesto. Ajude-nos, Senhor, por intercessão de Maria, que nossa vida seja pautada na palavra de Deus. Uma vida tomando a nossa cruz cada dia e o seguindo. Nossa Senhora, também colocamos as nossas necessidades, nossos pedidos, nossas súplicas. Você agora acreditando que Maria é nossa intercessora. Tem um pedido, tem um clamor. Quem você quer colocar e dizer: nossa mãe, mãe santíssima, eu diria mais, hoje, às vésperas de Corpus Christi, mãe do Santíssimo Sacramento, a primeira custódia foi Nossa Senhora. Melhorando a palavra para ser compreendido, o primeiro ostensório vivo, custódia, foi Nossa Senhora. Então, mãe do Santíssimo Sacramento, dai-nos a graça de vivermos e buscarmos adorar Jesus na Eucaristia. Quero incluir hoje todas as comunidades que de hoje para amanhã estarão envolvidos na preparação dos tapetes, das ruas, dos altares. Isso no mundo inteiro, no Brasil, de norte a sul. É de hoje para amanhã. Lideranças, pastorais, movimentos, todos envolvidos para adorar Jesus verdadeiramente presente na Eucaristia. Amanhã é Corpus Christi, o dia, a solenidade do corpo de Deus, do sangue de Jesus Cristo. Então, Nossa Senhora, primeira custódia, a nova Arca da Aliança, tabernáculo vivo do Senhor, abençoai todo este movimento, todo esse esforço, cuidai, zelai, e que haja realmente uma preparação externa e interna para o Santíssimo Sacramento. Nossa Senhora, Mãe de Deus, que o Brasil seja genuflexo, que o Brasil se coloque de joelho, o mundo se coloque de joelho para adorar Jesus Cristo. Nossa Senhora, que nós o reconheçamos como verdadeiramente corpo, sangue, alma e divindade, e todas as consequências, os desdobramentos da Eucaristia, intimidade com Deus, vida em comunidade, o ser igreja e, acima de tudo, ser parte deste rebanho cujo único pastor é Jesus. Portanto, já colocamos esta intenção, porque tenho certeza que muitos dos que estão nos ouvindo, muitos dos que estão nos acompanhando, vão estar envolvidos para a grande solenidade de amanhã. Nossa Senhora do Santíssimo Sacramento, rogai por nós. Eu volto já. Volte comigo.

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1: Abençoa, Padre.
0: Deus abençoe. De onde você fala, filha?
1: De algum lugar de Fortaleza.
0: Tá bom. Uma filha de Deus de Fortaleza. Como é que você me acompanha?
1: Pelo aplicativo.
0: Tá certo. Mas ali, graças a Deus, temos a TV Evangelizar, canal 21.1 e várias emissoras que citarei depois. Que tá acontecendo, filha de Deus? Você pediu anonimato.
1: Padre, eu queria uma orientação.
0: Diga.
1: Eu fui casada durante 20 anos.
0: Tá.
1: Em meio a esse meu casamento, foi muito conturbado, porque meu marido...
0: Fala mais alto, querida.
1: Porque o meu marido foi usuário de droga durante o período todinho do nosso casamento.
0: Tá.
1: Então foi uma tribulação muito grande para mim, tanto para os meus filhos também.
0: Sim.
1: Aí tirei ele de dentro de casa algumas vezes, e na última vez eu tirei ele definitivamente, né? Já estava com 1 ano e 4 meses afastado de dentro de casa.
0: Tá.
1: Só que esse 1 ano e 4 meses eu conheci uma pessoa. E essa pessoa era casado. E eu passei, eu me apaixonei por essa pessoa.
0: Sim.
1: Entendeu? Foi muito conturbado esse relacionamento. Causei muita discórdia entre ele, os filhos, a esposa. Eu tenho noção do meu pecado, sabe, padre?
0: Certo.
1: E por isso que isso daí também me causa muita angústia dentro de mim.
0: Tá.
1: E em meio a tudo isso, aconteceu a reunião do meu divórcio.
0: Alô? Alô? Oh, meu Deus. Alô?
1: Oi.
0: Oi, oi, oi.
1: Pois é, em meio a tudo...
0: Alô, filha.
1: Alô, padre?
0: Fale, filha.
1: Pois é, em meio a tudo isso, teve a reunião do último contato do divórcio.
0: Sim.
1: E em meio a tudo isso, em frente do juiz, ele pediu pela misericórdia para me dar mais uma chance a ele. Ao nosso casamento. Padre, mas eu não o amo mais.
0: Certo.
1: Eu queria saber do senhor qual é o direcionamento que eu faço? Eu não amo mais ele. Eu passei a amar a outra pessoa que não é para mim. Não é para mim que ele é casado, ele tem a vida dele, né? E eu tô em dúvida a isso.
0: Bom, filha, fico feliz que você tenha consciência de que por mais que você goste da outra pessoa, esta outra pessoa não é para você. E você tem que cortar realmente, radicalmente, qualquer relação com este homem casado. Você tem consciência disso?
1: Padre.
0: Não vai ter recaída?
1: Não, da parte de mim não, e ele com certeza também não.
0: Pronto, então um mal desfeito. Segundo, você tomou consciência. Você procurou um padre e já sim. Fez uma boa confissão?
1: Sim, padre, fiz sim.
0: Certo. Você tem consciência que você é casada e você ainda é casada com ele. E
1: sim.
0: Que a partir do momento que você não quiser e encontrar outra pessoa, você não vai poder comungar?
1: Sim.
0: Então você vai ter que tomar a sua decisão. Eu apenas estou colocando os pontos.
1: Uhum.
0: Que não ficando com ele, você é chamada e orientada na igreja a viver sozinha para poder continuar recebendo os sacramentos?
1: Isso foi isso que o padre me falou.
0: Mas você tem consciência e aceita isto?
1: Não.
0: Então, voltando agora, então, isso é um peso. É um peso para você discernir. Você fala, eu não amo mais aquele marido. Você não ama o que ele era? Porque muitas vezes, filha, foi apagando o amor, foi desgastando. Mas ele pode, pelo sopro do carinho, da convivência, reacender. Não existe possibilidade alguma de você se permitir amar de novo?
1: Padre, eu não sei se é recente, porque eu ainda sinto muito forte pelo outro e ainda não, na minha cabeça ainda não entrou aceitar ele novamente, né? No meu coração.
0: Ele mudou?
1: Ele sim, ele mudou. Ele mudou, assim, em relação ao homem que ele era antes, né? De bebedeira, de droga. Isso ele mudou, porque ele fez um tratamento.
0: Certo. Então.
1: Mas o medo fica. Eu fico com medo, não vou mentir.
0: Eu entendo. Só que eu digo pra você, eu coloquei vários pontos que você tem que levar a sério. E parece-me que você quer levar a sério a sua fé. Para você,
1: quero,
0: a Eucaristia é algo importante.
1: Com certeza.
0: Então, você sabe que isso exige de você uma postura. Como ele disse.
1: Sim.
0: Que se você não tem o que a igreja pede é que você se separando vai ficar só. Mas não é só por isso. Aqui, se você viveu 20 anos com ele, existe sentimento. O que hoje você está é ainda sob o efeito da paixão do outro. Comece a olhar de novo para o seu marido. Comece por aí, um olhar, um observar, se há mudança. Claro que você tem medo de que ele volte a beber, que ele volte a usar drogas. Mas se a pessoa mudou, dê uma chance, filha. Agora, é uma decisão sua. O amor, ele não se extingue de uma vez. Talvez dentro de você exista ainda a possibilidade do amor. Eu vou para o intervalo, eu volto já. Deus abençoe.

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0: Eu falava com a filha de Deus de Fortaleza. Espero que eu tenha ajudado, filha de Deus. Mas, na verdade, é você que vai decidir. Primeiro, você ainda está sob o efeito de uma paixão. Então, espere. Tem que curar essa paixão. Ainda você está sob efeito desta relação com o homem casado. Tem que dar tempo ao tempo. A decisão foi certa, cortar o mal pela raiz e, em hipótese nenhuma, nunca mais se relacione com o homem casado e nem com mulher casada. Fica o recado. Se estragou a família, não estrague outra. Depois, aí está um reolhar para o marido, um olhar de novo. E talvez, filha, você redescobrirá o amor. Claro que talvez não venha aquele amor que arrebata, aquele amor sonhador, aquele amor, mas deixe o Espírito Santo soprar a brasa que está dentro de você. Deixe esse reolhar, reacender a chama do amor e até peça isso para Deus. Se há uma mudança da parte dele, quem sabe seu casamento possa ser salvo. Uma filha de Deus de Fortaleza, TV Evangelizar, canal 21.1. Temos ali quem nos transmite. Rádio Jangadeira FM, Milton Turola, Shalom FM. Eu não sei quem é o diretor hoje. Dom Bosco FM, Padre Magno e Arcebispo Dom Gregório Paixão de Fortaleza. Era Padre Antônio Furtado, não sei se continua ainda na Rádio Shalom. Filhos e filhas, ontem nós colocamos no YouTube a catequese Fortalecer na Fé. Estreou ontem e, de modo geral, toda terça-feira o faremos. Catequese Fortalecer na Fé. Muitos acompanharam, inclusive comentaram. Se você perdeu ontem, assista hoje. Estou amando essa nova catequese, disse a Silvana Mares. Eu acompanho junto com o padre, só bênçãos. A Estela disse assim: amei essa catequese, estava precisando e passei por uma amiga que é catequista na igreja. Por isso, digo para você, assista a catequese no YouTube Padre Manzotti de ontem, Fortalecer na Fé, e deixe seu comentário. Muito obrigado. Bíblia aberta, cartilha de oração.
1: Fala comigo, Deus. Fala comigo, Deus.
0: Jó.
1: Fala comigo.
0: A resposta de Jó.
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0: Capítulo 27 de Jó. A resposta de Jó. Ele insistindo na sua inocência. Jó continuou a dizer: juro por Deus Todo-Poderoso, que não quer me fazer justiça e que enche de amargura o meu coração. Juro que enquanto ele me der forças para respirar, meus lábios nunca dirão coisas más e minha língua não contará mentiras. Vou dizer de novo. Claro que sabemos que Jesus Cristo nos disse para não jurar, mas nós estamos num texto do Antigo Testamento. Nós já não podemos jurar por Deus. É um erro. Não jureis por nada. Dizer sim quando é sim, não quando é não. Jesus Cristo. Mas Jó é antes de Jesus. Juro por Deus, pelo Todo-Poderoso, que não quer me fazer justiça e me enche de amargura, Ele não está negando isso. Quantas vezes nós estamos amargurados? Quantas vezes nos sentimos frustrados? Quantas vezes nos sentimos, eu diria, tristes, abatidos? Quantas vezes nos sentimos injustiçados? Mas veja, Jó não nega a sua amargura, mas ele mesmo na amargura diz: juro que enquanto ele me der forças para respirar, meus lábios nunca dirão coisas más e minha língua não contará mentira. Nunca direi que vocês têm razão de me acusar enquanto viver. Insistirei na minha inocência. Fico firme e não desisto de dizer que estou certo, pois a minha consciência não me acusou. Que todos os que são contra mim, os que são meus inimigos, sejam castigados como maus, como os perversos. Que esperança terão os ateus quando Deus lhes tirar a vida? Olha onde vai Jó. Jó tem consciência da inocência. E por mais que os amigos digam: você errou, você pecou, ele disse: eu examino a minha consciência e não pequei. Mas não me rebelarei contra Deus. E também ele não perde a fé. Por que dizer isto? Versículo 8. Que esperança terão os ateus quando Deus lhes tirar a vida? Quando estiver em dificuldade, ele não ouvirá seus gritos. Pois Deus não é a alegria deles e nunca fizeram orações ao Todo-Poderoso. Veja que quando ele diz isso, ele está dizendo: eu estou sob a mão de Deus. Eu sei que Deus escuta meus gritos. Olha que ele afirma algo ao falar dos outros. Que alegria terão os ateus? Ele diz: Deus não está querendo me ouvir. Deus parece não estar me ouvindo, mas eu não me revolto contra Deus. Ao mesmo tempo ele diz: e alguém que não tem fé, como pode rezar? Quando estiver em dificuldade, quem ouvirá seus gritos? Pois Deus não é a alegria deles. No fundo está dizendo: Deus é a razão da minha alegria. Vou ensinar a vocês como é grande o poder de Deus. Vou explicar os planos do Todo-Poderoso. Não é preciso, pois vocês todos já viram isso. Então, por que é que ficam aí dizendo bobagens? Deus é todo-poderoso. E apesar de tudo, eu confio em Deus. Nós vamos para o intervalo e vamos voltar rezando. Essa resposta de Jó, ela tem tanta verdade. Nós voltamos já.

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0: a leitura orante do capítulo 27, do versículo 2 ao versículo 12. Eu gostaria que depois, oportunamente, você relesse mais uma vez. Porque o que você percebe, e eu somos chamados a perceber, Jó não nega a amargura, o sofrimento, mas ao mesmo tempo, ele se mostra profundamente submisso a Deus. Disse: enquanto Deus me der forças para respirar, meus lábios nunca dirão coisas más. Será que nós temos a mesma disposição? Quando algo nos acontece, como nós reagimos? Às vezes, até cozinhando, você queima o braço na panela, já sai um palavrão. Dá uma tropeçada, já sai um palavrão. Tô dando exemplos muito corriqueiros, mas aí a gente percebe o que está no coração. E quando acontece algo mais grave, a revolta contra Deus. Enquanto ele me der forças para respirar, os meus lábios nunca dirão coisas más. E minha língua não contará mentiras, porque, apesar de tudo, ele diz nos outros versículos: Deus ouve meus gritos nos meus momentos de dificuldades. Ele é a minha alegria. No livro Inabalável, hoje, eu indico, página 63. Jó nos mostra que a dor pode dilacerar a pele, abalar os pensamentos, mas não rouba aquilo que Deus depositou no mais profundo de nós, a possibilidade de dizer sim ou não, de nos mantermos interiormente em pé, embora o corpo se curve. Por favor, pegue o livro hoje, como leitura complementar. Leia página 63, hoje, como leitura complementar, página 63. E me permite, eu quero fazer algo, porque foi ali a inspiração desta música. Sobe o som, sacristão. No Instagram, eu acabei de fixar. Nós vamos começar de novo a música, sacristão. Segura. Fixei a letra. Eu quero que você escute de novo, porque essa letra da música reflete esse capítulo 27. Agora, sacristão, por favor.
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0: Escute.
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0: Escuta isso.
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0: Jó.
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0: Quantas vezes eu e você também
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0: E o silêncio.
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0: Quantas vezes.
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0: Lá no fundo do abismo, na amargura.
1: 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Senti sua voz.
0: A voz de Deus.
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0: Filho.
1: Filho.
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1: Olha pra mim.
0: Escute esse refrão. A fé não é ausência.
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0: É saber onde ancorar.
1: É saber onde ancorar.
0: Presta atenção.
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0: Sobe o som, sacristão.
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0: A minha fé.
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0: Em Deus. É inabalável.
1: 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Minha
0: acompanhe.
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0: Está lá no Instagram, fixado a letra.
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0: Depois você acompanha melhor. Silita, que a paz de Jesus esteja com você.
2: A sua bênção, padre. Bom dia.
0: Bom dia, Deus abençoe. Você fala de onde, Cilita?
2: De São Lourenço do Oeste, Santa Catarina.
0: Minha saudação a São Lourenço do Oeste, Santa Catarina. E como que você me acompanha?
2: Eu acompanho pela TV, pela rádio de Francisco Beltrão.
0: Tá certo. Diga lá, Cilita.
2: Eu quero, antes de tudo, dar um testemunho. Depois eu quero pedir oração também.
0: Então vamos para o
2: testemunho. Que faz 1 ano e 6 meses que eu fiz uma cirurgia contra o câncer. Eu descobri o câncer na mama.
0: Puxa, sim, por isso.
2: E graças pela honra e glória de Jesus, eu fui curada.
0: Amém.
2: Hoje eu tô curada.
0: Amém.
2: Então... Fiz todo o tratamento em Florianópolis. Fiz 15 sessões de quimioterapia. Fiz 18 sessões de rádio. E graças a Deus, pela honra e glória do nosso Senhor Jesus Cristo, eu estou curada.
0: Então diga comigo, graça recebida.
2: Graça recebida, graça testemunhada.
0: Toca
2: o sino, São Cristão!
0: Isso, muito bem, Cilita. Só quem passou por essa enfermidade sabe o que é a graça de poder dizer estou curada, não é verdade, filha?
2: Com certeza, eu agradeço a todos os médicos de Florianópolis que me atenderam no CEPOM em Florianópolis, fui muito bem atendida, graças
0: Amém.
2: A Deus, e estou curada hoje e agradeço muito a Deus por essa cura, a Jesus das Santas Chagas, que eu fui curada.
0: Amém. Tá certo. E agora?

Cocó, de onde é a diocese que pertence São Lourenço do Oeste, Santa Catarina. Chega longe, hein? Rádio Onda Sul. Amado povo de Deus, e amanhã? Você já se programou para Corpus Christi? Eu digo para você, na sua diocese, na sua paróquia, já descobriu o horário da missa e a procissão? A nossa será assim. Tem o programa de manhã, ao meio-dia, presido a missa no Santuário de Nossa Senhora de Guadalupe. Teremos o tapete solidário. Ao vir a missa ao meio-dia, traga um cobertor, traga uma roupa, traga alimento. Vocês estão vendo imagens do ano passado. Traga roupas, objetos, tragam cobertores, blusas. Nós fazemos o tapete solidário ao meio-dia. Depois, à tarde, a partir das 14h30, estarei em frente à Catedral Basílica Nossa Senhora da Luz, nos 100 anos da Arquidiocese, celebrando junto com a Arquidiocese, obra Evangelizar, transmitindo tudo pela TV Evangelizar, Rádio Evangelizar, YouTube Padre Manzotti. Teremos a missa presidida pelo senhor arcebispo Dom Peruso, concelebrada por Dom Reginei, Dom Adenes e centenas de sacerdotes e o povo de modo geral. É uma multidão que lá se encontra. Depois da missa, teremos a procissão pela Cândido de Abreu, quase 2 quilômetros de tapete. A bênção final. Faço no final um show de evangelização. Gravarei um clipe. Convido você para estar lá. Amanhã, Corpus Christi, eu volto já.

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antes de falar dos aniversários, eu quero mostrar qual vai ser o mimo deste ano, esta flâmula de Jesus das Santas Chagas, lembrando o manto de nosso Senhor Jesus Cristo, que será enviado a todos aqueles que colaborarem com a doação extra. 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Vamos, gente, reaja. Nós estamos hoje com 4% de adesão. 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Você pode fazer a sua doação extra. Hoje, aniversário de Dom Moacir Silva Arantes, da Diocese de Barreiras, Bahia. Parabéns à cidade de Montes Claros, completando 168 anos. Lá temos a TV Evangelizar, canal 17.

7.1. Aniversário da Rádio Coroado FM Curitibanos, Santa Catarina. Liberdade FM, Abelardo Luz, Santa Catarina. Morada Amiga FM, Assis Chateaubriand, Paraná. Princesa M de Xanxerê, Santa Catarina. Temos também Paraná Turismo Curitiba, aniversário hoje. TV União Natal Rio Grande do Norte e R3 Telecom. Bom, sobre Corpus Christi já falei. Amanhã, dia muito e mais que especial, tudo transmitido pela TV Evangelizar, YouTube, Padre Manzotti. Atenção Brasília, tenho um recado para você. Sábado eu estarei em Brasília. Sábado agora, Brasília, atenção Brasília, ainda há vagas, faça sua inscrição. Eu estarei na paróquia Imaculado Coração de Maria. Será um prazer imenso estar com vocês. Estarei na paróquia Imaculado Coração de Maria para o retiro espiritual do Sagrado Coração de Jesus. Mais informações para inscrição, padrereginaldomanzotti.com.br. Atenção Brasília, toda a região de Brasília, espero por vocês sábado agora, dia 6, na paróquia Imaculado Coração de Maria. Mais informações, padrereginaldomanzotti.com.br. E está chegando, dia 12 de junho, teremos o Arraiado Seu Vigário na TV Evangelizar, na Rádio Evangelizar, YouTube Padre Manzotti. Arraiado Seu Vigário, dia 12, sexta-feira. Começamos a contagem regressiva. Que maravilha, gente! A festa dos Santos Juninos. E no final do mês, se organize para as 24 horas. Venha para Curitiba, dia 24 e 28. 24 horas na presença do Senhor, completando e fechando no Sagrado Coração de Jesus. Chegou a hora. Sexto dia da novena. Rezemos. Senhor, Pai misericordioso, pelas santas chagas de teu Filho Jesus, concedei a vida a todos aqueles que se encontram encarcerados no vício, escravos de alguma droga. Senhor, Pai cheio de misericórdia, pelas santas chagas dolorosas e gloriosas de Jesus, libertai o vício da bebida, do cigarro, das compulsões, mentiras, vício dos jogos. Quebrai todas as cadeias e grilhões das pessoas cujos nomes cito agora. Diga o nome. Senhor Pai misericordioso, Deus da vida, pelas santas chagas de vosso Filho Jesus, libertai as carências, traumas, desgostos, toda a escravidão espiritual, afetiva, emocional e moral. Pelas cinco chagas de teu Filho Jesus, tirai todos estes malefícios, dai serenidade no querer e no viver. Jesus, pelas tuas santas chagas, colocamos todos os dependentes químicos e as causas que levaram a essa dependência. Livrai, Senhor, de toda falta de amor, rejeição, de todo complexo de inferioridade, das más companhias. Pedimos também pela família que tanto sofre com familiares dado ao vício. Libertai as famílias e curai as feridas causadas. Senhor Jesus, pelas tuas santas chagas, libertai a família do vício. Jesus,
pelas tuas santas chagas, libertai a família dos vícios. O Senhor esteja convosco, Ele está no meio de nós. Abençoai, Senhor, a água, a roupa dos enfermos, as fotos de família. Abençoai, Senhor, os doentes, os mais necessitados. Por intercessão de São Pio, Nossa Senhora do Carmo, nos méritos das Santas Chagas, em nome do Pai, do Filho e do Espírito Santo. Amém. Eu convido você a refletir agora a letra dessa música e como ela expressa Jó, capítulo 27. Inabalável. O clipe Evangelizar é Preciso.

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